0: é o quadro do mercado formal do país em junho, segundo dados divulgados hoje.
1: Os números fazem parte da RAIS, levantamento que era realizado uma vez por ano e agora está sendo divulgado mensalmente.
2: Segundo os dados divulgados nesta quinta-feira, no mês de junho foram registrados 62.891.209 vínculos de trabalho ativos no país, cerca de 164 mil a mais do que o registrado no mês anterior, maio. No acumulado do primeiro semestre, o aumento no emprego formal foi de 3,6% em relação a dezembro de 2025, com 2.200.000 novos vínculos. Do total de empregos registrados em junho, a maior parte ficou com os trabalhadores seletistas e temporários, responsáveis por 48 milhões de vínculos. Em seguida, vem os agentes públicos, ocupando 14 milhões e 300 mil postos, e as demais categorias com cerca de 430 mil vínculos ativos. O setor de serviços foi responsável pelo maior número de oportunidades, como explica Paula Montanher, subsecretária de Estatísticas e Estudos do Trabalho do Ministério do Trabalho e Emprego.
3: Todos os setores cresceram. O grupo que mais cresce é o grupo que a gente chama de serviços. Uma parte grande desses empregos são na administração pública, defesa, seguridade, educação e saúde.
2: Até junho, os dados da RAIS, a Relação Anual de Informações Sociais, eram divulgados uma vez por ano. Agora, o relatório é publicado mensalmente e traz também recortes como sexo, raça, cor e escolaridade. As mulheres, por exemplo, ocuparam mais de 29 milhões dos empregos em junho, cerca de 46% do total, um crescimento de 5,7% em relação à quantidade de postos que elas ocupavam em dezembro do ano passado. A RAIS também mostra um mercado de trabalho cada vez mais jovem e diverso, com maior presença de pessoas pardas e pretas em empregos formais e o crescimento nos vínculos de trabalhadores com até 24 anos de idade. Para o ministro do Trabalho e Emprego, Luiz Marinho, muitos jovens buscam a segurança da consolidação das leis trabalhistas.
4: Muita gente quer a segurança da CLT, quer o direito às férias, 13º, fundo de garantia, participação dos resultados. O que não quer, eventualmente, é salário baixo. Não quer ambiente estressante. Não quer ambiente assediador.
2: Em junho, a região sudeste liderou o emprego formal, sendo responsável por 47% dos postos de trabalho do país, com 29 milhões de empregos. Reportagem Graziele Bezerra.
0: Quem tem uma dívida e está em dia com os pagamentos também pode renegociar os valores.
1: Está disponível uma modalidade de crédito para essas pessoas, com juros de até 1,99% ao mês.
0: Saiba quem pode participar e um alerta: cuidado com os golpes que usam o nome do programa.
5: Já está funcionando modalidade de crédito voltada a trabalhadores que estão adimplentes ou com pequenos atrasos em suas dívidas junto a instituições financeiras. O crédito é voltado a trabalhadores informais, sem vínculo pela CLT, não atende servidores públicos ou quem receba aposentadoria ou pensão do INSS. A medida permite contratar uma nova operação de crédito para quitar integralmente a dívida anterior. Quem explica é o secretário de Reformas Econômicas do Ministério da Fazenda, Regis Dudena.
6: Para pessoas que não têm acesso a essas linhas de consignado, a essas linhas baratas, que tomaram crédito, aí um crédito pessoal, sem garantias, normalmente créditos caros, e que estão pagando. Então são pessoas que, como o nome diz, né, desenrola adimplentes, são pessoas que estão adimplentes, que estão pagando essa sua conta, que estão atrasados em até, no máximo, 90 dias, mas já pagaram aí pelo menos 4 parcelas desse crédito e estão tendo aqui uma possibilidade de ter acesso a uma linha de crédito com taxas baixas, até no máximo 1,99 por mês, e vão poder diminuir a parcela que ela vem pagando mês a mês dessa dívida.
5: Também há possibilidade de contratação de crédito adicional de até 50% do saldo devedor da operação original, desde que a nova prestação não ultrapasse 90% do valor da parcela anterior. Ao contratar a operação, o beneficiário concorda com o bloqueio do CPF para apostas em plataformas de bets por 6 meses. O secretário Regis Dudena, do Ministério da Fazenda.

0: Holanda alerta que a contratação deve ser feita diretamente pelos canais oficiais das instituições financeiras e orienta a desconfiar de anúncios que prometem aprovação imediata, mensagens com links, cobranças de taxas antecipadas ou pessoas que se ofereçam para intermediar a negociação.
1: Primeiro passo recomendado, vá você até a sua instituição financeira, se for uma instituição financeira física que tenha lá a sua agência, vá conversar. Se for uma digital, use sempre o aplicativo daquela instituição que você já conhece, que você já tem cadastro. Cuidado para não aceitar muito ajuda de terceiros.
0: O Banco do Brasil e a Caixa Econômica já estão aptos a operacionalizar a modalidade de crédito. Outras instituições financeiras poderão aderir ao programa nos próximos dias. Os interessados devem procurar as suas instituições financeiras para se informar se estão participando do programa. Com locução de Luciana Vasconcelos, reportagem de Pablo Mundim.
2: A Polícia Federal investiga um grupo acusado de crimes financeiros em exploração de jogos de azar e apostas esportivas, as chamadas bets.
3: Foram cumpridos mandados de busca e apreensão em 5 estados e o bloqueio de até R$1 bilhão dos envolvidos no esquema.
4: A Operação Arena apura a atuação de grupo empresarial em supostos crimes de sonegação fiscal, evasão de divisas e lavagem de dinheiro. A investigação identificou indícios de utilização de uma complexa estrutura societária e financeira, mantida no Brasil e no exterior, com o objetivo de conferir aparência de legalidade a operações relacionadas à exploração de apostas de cota fixa e de jogos de azar. De acordo com o secretário especial da Receita Federal, Robson Barreirinhas, o grupo iniciou a atividade na Paraíba em 2012.
5: Foi ampliando essa atividade, utilizando-se de um sofisticado esquema para ocultação de recurso, para lavagem de dinheiro, para evasão de recursos.
4: A investigação também identificou possíveis indícios de omissão de rendimentos e de sonegação de impostos. O secretário da Receita Federal, Robson Barreirinhas, destaca os prejuízos para o país.
5: As bets, elas se tornaram uma doença social no Brasil. E quando se fala de bets ilegais, esse problema é exponencialmente aumentado, porque a bet legal não tem nem mesmo a regulação que hoje existe no Brasil. Não existe, por exemplo, impedimento para crianças joguem em bets ilegais. Não há as ferramentas de autoexclusão, de autolimitação que foram impostas para as bets legais, prejudicando ainda mais a população brasileira.
4: O ministro da Fazenda, Dário Durigan, disse que as atividades da empresa no país já foram suspensas.
6: A gente já tem uma medida cautelar que suspende a atuação dessa empresa dentro de um processo de fiscalização que já vinha acontecendo, com troca de informação entre as demais autoridades. A gente tem conseguido viabilizar esse combate criminal que envolve lavagem de dinheiro, envolve ocultação de patrimônio dessas empresas.
4: Ao todo, foram cumpridos 17 mandados de busca e apreensão em 14 localidades, nos estados da Paraíba, Sergipe, São Paulo, Rio de Janeiro e Paraná. A decisão também prevê a apreensão de bens e valores até o limite aproximado de R$1 bilhão. Reportagem Luana Karen.
2: E estão públicas mais de 2.000 páginas que autorizam 85 empresas de apostas a funcionarem no país.
3: A iniciativa faz parte da política de transparência ativa da Secretaria de Prêmios e Apostas, de acordo com o ministro da Fazenda, Dario Durigan.
6: Os principais documentos de todos esses processos já estão disponíveis, tanto documentos que embasam origem de recursos, quanto documentos da avaliação jurídica e até o documento que é o relatório final da nossa avaliação, que tem ali o contexto geral, quem são os sócios, qual é o ramo de atuação da empresa, qual é o negócio da empresa. Isso fica agora para todas as empresas que pediram autorização, isso fica público, cumprindo com esse compromisso de transparência ativa.
2: A publicação dos documentos está sendo realizada de forma gradual e sem comprometer a proteção das informações que possuem acesso restrito.
3: Ainda de acordo com o ministro Dario Durigan, cerca de 5 milhões de contas estão impedidas de fazer apostas no país.
2: Os bloqueios incluem 3 milhões de beneficiários de programas sociais.
3: Os dados podem ser encontrados na página do Ministério da Fazenda em gov.br/fazenda.
2: A As vendas do comércio varejista cresceram 0,5% em junho, na comparação com maio.
3: Os dados são da pesquisa mensal de comércio divulgada nesta quinta-feira pelo IBGE.
7: O volume de vendas do comércio varejista teve um aumento de 0,5% no mês de junho em relação ao mês anterior, mas a média para o trimestre encerrado em junho foi negativa em 0,3%. Entre as atividades com alta estão outros artigos de uso pessoal e doméstico, hipermercados, supermercados, produtos alimentícios, bebidas e fumo, móveis e eletrodomésticos e artigos farmacêuticos, médicos, ortopédicos e de perfumaria. Entre as atividades em queda estão livros, jornais, revistas e papelaria, tecidos, vestuário e calçados, combustíveis e lubrificantes. O gerente da Pesquisa Mensal de Comércio, Cristiano Santos, explica os resultados.
8: Então, das 8 atividades pesquisadas, 4 ficaram no campo positivo. O principal setor que teve crescimento foi de outros artigos de uso pessoal e doméstico. Ali tem resultados de vários nichos, dentre eles de lojas de departamento, apartamentos, lojas de brinquedos, e teve então um crescimento, foi o topo ali o que mais cresceu. O que mais caiu, né, dessas 8 atividades foi a atividade de tecidos, vestuário e calçados.
7: Na comparação com junho do ano passado, o volume de vendas no varejo aumentou 2,9%. No acumulado do ano, a alta é de 1,9%. Reportagem Luciana Colares de Holanda.
2: A estimativa para a produção de grãos na safra 2025-2026 deve ultrapassar 360 milhões de toneladas.
3: Segundo um levantamento divulgado hoje pela Conab, a Companhia Nacional de Abastecimento, se confirmado, o volume representa 8 milhões e 500 mil toneladas a mais do que no ciclo passado.
2: O milho e a soja juntos devem compor 90% do total da safra, como explica Silvio Porto, presidente da Conab.
9: Nós temos aqui 180,5 milhões de toneladas de soja, 143 milhões de toneladas de milho. A primeira safra de milho, que foi a grande recuperação, fez com que nós tivéssemos um aumento bastante expressivo. Nós saímos de 24,9 milhões de toneladas na safra anterior para quase 30 milhões.
3: Dentre os produtos de inverno, o trigo deve registrar 5 milhões e 800 mil toneladas.
2: A estimativa representa redução de 26,2%, principalmente por conta das chuvas no sul do país. Como detalha o presidente da Conab, Silvio Porto.
9: O que nos preocupa é a questão do trigo. Nós tivemos uma queda muito acentuada de produção, de área no caso, além dessa queda muito significativa da área, serão as condições de chuva, né, em função do El Niño. Isso principalmente no Rio Grande do Sul poderá comprometer a qualidade desse trigo que será colhido nesse período.
3: Quem recebe ou utiliza Vale Alimentação e Vale Refeição deve ficar atento às regras para o uso desses benefícios.
2: A regulamentação, feita no final de julho, amplia a aceitação dos cartões, reduz custos para os estabelecimentos e reforça que os valores devem ser usados apenas na compra de alimentos e refeições.
3: Confira na reportagem como essas regras se aplicam a trabalhadores e estabelecimentos.
10: Localizado em um shopping de Brasília, o restaurante do empresário Pedro Mendonça faz parte de uma rede especializada em frutos do mar com mais de 30 anos de história. O comércio foi fundado pelo seu pai nos anos 90 e de lá para cá passou por adaptações. Entre elas, a variedade nas formas de pagamento. Segundo Pedro, oferecer o Vale Refeição como uma das alternativas ajuda a atrair novos clientes e facilita o acesso do público ao negócio da família.
11: A pessoa que usufrui desse Vale Refeição, ela ganha crédito, ela tem que usar ele, então ela dá preferência para usar, de fato, em restaurantes que ela possa aproveitar esse crédito. Então, eu vejo mais como o principal benefício é essa possibilidade de ter novos clientes.
10: Instituídos há mais de 50 anos por meio de lei, o Vale Refeição e o Vale Alimentação fazem parte do Programa de Alimentação do Trabalhador, o PAT. Os benefícios oferecidos pelas empresas aos colaboradores funcionam como um crédito para garantir uma alimentação adequada. Neste ano, um decreto estabeleceu novas regras para o programa. A principal mudança, de acordo com Rogério Araújo, coordenador do PAT do Ministério do Trabalho e Emprego, é o estabelecimento do teto de 3,6% nas taxas cobradas pelas operadoras sobre as transações. A medida acaba com as cobranças de tarifas elevadas que muitas vezes inviabilizavam a adesão de estabelecimentos às bandeiras de cartão.
12: Por isso a limitação das taxas e o prazo de liquidação é tão importante. Esses estabelecimentos comerciais menores, restaurantes pequenos, supermercados de bairro, esse estabelecimento não vai mais precisar usar o capital de giro para fazer essa movimentação. Ele vai ser pago ali dentro dos 15 dias e com a taxa muito mais baixa. Então ele não vai ter perda em aderir ao PAT.
10: O decreto determina ainda que as empresas emissoras que possuem mais de 500 mil usuários ativos devem adaptar até novembro deste ano seus sistemas para que os cartões de Vale Refeição e Vale Alimentação funcionem em qualquer maquininha de pagamento. Além disso, Rogério Araújo destaca que o texto reforça que os valores destinados aos auxílios devem ser utilizados exclusivamente para compra de alimentos e refeições.
12: Esse programa foi criado com a ideia de que a gente pudesse fazer uma alimentação segura para o trabalhador, uma nutrição adequada para que ele desenvolva as atividades, não tenha problemas nutricionais, evitando inclusive acidentes de trabalho, faltas ao trabalho. E aí, claro, a consciência do trabalhador tem que ser também nesse sentido, de consumir o seu vale alimentação e refeição para o fim que é destinado, sem tentar fazer um uso inadequado, por exemplo, aquisição de produtos eletrônicos, ou ainda com essa venda do benefício.
10: Empresas, operadoras e estabelecimentos que descumprirem as regras estão sujeitos a sanções administrativas, com multas que variam de R$5.000 a R$50.000. Quem descumprir a regulamentação também pode perder benefícios fiscais previstos na legislação. Reportagem Gabriela Noronha.
2: Estão abertas as inscrições para cursos de detecção precoce de câncer na atenção primária.
13: São 7 cursos online e gratuitos voltados para equipes de saúde.
2: O foco das capacitações está na prevenção e no diagnóstico rápido dos tipos frequentes da doença.
14: Profissionais da atenção primária à saúde podem se inscrever para 7 cursos gratuitos e 100% online para detecção precoce do câncer. A iniciativa traz qualificações como a detecção precoce de câncer, prevenção dos fatores de risco para cânceres, rastreamento organizado, detecção precoce de câncer do colo do útero e de mama e gestão de base populacional na atenção primária. Os cursos têm matrículas abertas por prazo indeterminado. Os cursos contribuem para o fortalecimento das redes de atenção à saúde e para a qualificação do cuidado ofertado à população. Eles fazem parte de iniciativa que apoia a organização e a qualificação dos processos de trabalho das equipes que atuam na atenção primária para a detecção precoce dos cânceres e a continuidade do cuidado. Além de cursos, são ofertados materiais técnicos e educativos a profissionais e gestores. Daniele Popov para a Voz do Brasil.
2: Professores e educadores de todo o país já podem escrever projetos que usam jogos interativos em sala de aula.
13: É a primeira edição do Prêmio Desenvolvimento em Jogo do Ministério da Integração e do Desenvolvimento Regional.
15: Será realizada a primeira edição do Prêmio Melhores Práticas do Desenvolvimento em Jogo e que está com inscrições abertas até o dia 30 de agosto. A premiação é voltada a práticas de aplicação do desenvolvimento em jogo em ambientes pedagógicos por docentes e facilitadores no ensino formal e não formal. O desenvolvimento em jogo é um material elaborado para comunicar conceitos da Política Nacional de Desenvolvimento Regional através de um jogo estilo RPG. É uma maneira interativa de experiência de aprendizado. O edital contempla práticas desenvolvidas no ensino fundamental e médio, na graduação e pós-graduação em projetos de extensão universitária, instituições comunitárias, escolas legislativas, escolas de governo e atividades formativas em colegiados de políticas públicas e municípios. Serão selecionadas 30 iniciativas pedagógicas distribuídas entre 10 categorias. O resultado final está previsto para ser divulgado em 9 de novembro. Dilson Santa Fé, para a Voz do Brasil.
2: O edital da premiação está disponível em gov.br/mdir.
13: Estudantes e pesquisadores de todo o país têm até esta sexta-feira, 14 de agosto, para se inscrever no Prêmio Jovem Cientista 2026.
2: A premiação busca estimular projetos com soluções inovadoras usando inteligência artificial.
16: Foi observando a rotina dos castanheiros no Vale do Javari, no Amapá, que a estudante Manuele da Costa Pereira desenvolveu um kit portátil para a produção de energia elétrica a partir do sol.
17: Durante essas expedições, a gente começou a observar e a vivenciar o dia a dia deles em campo. E aí, a partir disso, a gente começou a pensar sobre alternativas para melhorar a qualidade de vida deles, né? Que eles não tinham o básico, nem para iluminar um acampamento à noite. Ou quando tinham, eram geradores movidos a óleo diesel, que são pesados e poluentes também. Esse kit, ele funciona como um mini gerador de energia elétrica a partir do sol.
16: Foram 2 anos trabalhando no projeto no Instituto Federal do Amapá. O empenho deu resultado e Manuele ganhou o prêmio Jovem Cientista na categoria Estudante de Ensino Superior. Jovens pesquisadores interessados em seguir os passos de Manuele e concorrer ao prêmio têm até o dia 14 de agosto para inscrever projetos. O tema desta edição do Jovem Cientista é Inteligência Artificial para o Bem Comum. A ideia é que estudantes e pesquisadores apresentem projetos que explorem o potencial da IA para a solução de problemas reais, como melhoria de serviços públicos, ampliação do acesso à saúde e educação, inclusão digital e sustentabilidade ambiental. O presidente do Conselho Nacional de Desenvolvimento Científico e Tecnológico, o CNPq, vinculado ao Ministério da Ciência, Tecnologia e Inovação, Olival Freire Júnior, destacou a importância da premiação.
18: A particularidade desse prêmio, que é um prêmio para tentar fisgar um jovem promissor. Então, não é o prêmio para o pesquisador já consolidado. Então, é uma tentativa, nos mantendo na questão do futebol, de você olhar para a divisão de base e dizer, aquele ali tem futuro.
16: Podem se inscrever para o Prêmio Jovem Cientista estudantes do ensino médio, superior, mestrado ou doutorado. Também são aceitas inscrições de mestres e doutores já formados, com idade até 39 anos. Reforçando, as inscrições vão até o dia 14 de agosto e podem ser feitas pelo site jovemcientista.cnpq.br. Com locução de Thaís de Araújo, reportagem Luana Karen.
13: Termina amanhã o prazo para que os candidatos pré-selecionados na segunda chamada do ProUni, o Programa Universidade para Todos, comprovem as informações da inscrição.
2: Os documentos devem ser apresentados diretamente na instituição de ensino para a qual o estudante foi selecionado.
13: Para saber mais, acesse acessounico.mec.gov.br.
2: E essas foram as notícias do Governo Federal.
13: Uma realização da Secretaria de Comunicação Social da Presidência da República.
2: Com produção da empresa Brasil de Comunicação.
13: E agora com as notícias do Poder Judiciário e do Congresso Nacional. Boa noite.
2: Boa noite para você. Até amanhã.
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21: Supremo Tribunal Federal confirma a decisão liminar do ministro Flávio Dino, que reconhece a omissão do Congresso Nacional na regulamentação da mineração em terras indígenas.
22: STJ afasta a prescrição em ação indenizatória sobre os crimes de maio. Pedidos serão analisados pela Justiça Paulista.
21: TSE condena vereador por violência política contra colega mulher.
22: Boa noite, eu sou Arthur Filho.
21: E eu sou Walter Lima.
22: Supremo Tribunal Federal confirma a decisão liminar do ministro Flávio Dino, que reconhece omissão do Congresso Nacional na regulamentação da mineração em terras indígenas.
21: O caso concreto envolve o território Cinta Larga, que abrange cerca de 2 milhões e 700 mil hectares, localizados na divisa entre os estados de Rondônia e Mato Grosso. Marta Ferreira.
23: A Constituição não impede que haja mineração em territórios indígenas,
0: mas condiciona isso à autorização do Congresso Nacional, à consulta às comunidades afetadas e à garantia de participação nos resultados da atividade. Até o momento, no entanto, o Legislativo não definiu as regras para a atividade. Diante dessa situação, a coordenação das organizações indígenas do povo Cinta Larga entrou com ação no Supremo. Em fevereiro, o ministro Flávio Dino, relator do caso, concedeu medida cautelar e reconheceu a existência de omissão inconstitucional do Poder Legislativo, entendimento que foi referendado pelo plenário do STF nesta quinta-feira.
22: Na abertura da sessão plenária desta quinta-feira, o presidente do Supremo Tribunal Federal, ministro Edson Fachin, anunciou apoio ao ministro Flávio Dino, que vem sofrendo ameaças. Vamos ouvir um trecho da fala do ministro.
1: A presidência do Supremo Tribunal Federal, em nome deste tribunal, manifesta solidariedade ao ministro Flávio Dino e reconhece que ameaças à segurança física dos ministros e familiares devem ser apuradas com rigor. A Secretaria de Polícia Judicial do Supremo Tribunal Federal colaborará com as autoridades públicas para a plena elucidação dos fatos e pela responsabilização, inclusive penal, de quem tiver praticado crimes.
21: O presidente do STF também defendeu a democracia, a Constituição Federal e as liberdades fundamentais, como a liberdade de imprensa.
22: STJ afasta a prescrição de 5 anos em ação civil pública de indenização sobre os chamados crimes de maio, ocorridos em São Paulo em 2006.
21: O processo voltará à primeira instância, que deverá analisar os fatos e os pedidos de reparação. Fátima Uchoa.
5: Os crimes de maio foram uma série de episódios violentos marcados por ataques do primeiro comando da capital contra forças de segurança e pela reação policial, que causaram mais de 500 mortes, muitas em situações não esclarecidas. Na origem, o Ministério Público de São Paulo reuniu pedidos de reparação individual e coletiva, incluindo danos, assistência, preservação da memória e medidas de não repetição. Seguindo o voto do relator ministro Teodoro Silva Santos, a maioria da primeira sessão do STJ considerou alegações de execuções sumárias, desaparecimentos de pessoas, participação ou omissão de agentes públicos e falhas nas investigações. Também considerou os compromissos internacionais assumidos pelo Brasil na proteção dos direitos humanos.
22: TSE condena vereador por violência política contra colega mulher.
21: O caso é de Nova Friburgo, no Rio de Janeiro. Fábio Ruas.
23: A vereadora Priscila Pita, do PT, foi vítima de violência política de gênero praticada pelo vereador José Sebastião Rabelo, do Solidariedade, na Câmara Municipal de Nova Friburgo. Sebastião foi condenado a 1 ano de reclusão e teve os direitos políticos suspensos. O TSE ainda declarou José Sebastião inelegível. Para o relator do caso no TSE, ministro Dias Toffoli, o vereador submeteu a colega a constrangimentos, humilhações e ameaças, com discriminação de gênero, com o objetivo de impedir ou dificultar o pleno exercício de mandato de vereadora.
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22: A você, uma boa noite.
21: E até amanhã.
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25: Eu sou Paula Groba.
26: E eu sou Humberto Pinheiro.
25: E estes são os destaques de hoje do Jornal do Senado, que começa agora.
26: Senado aprova liberação de dinheiro para socorro a vítimas de desastres naturais.
25: Redução de tributos sobre combustíveis e isenções para a Copa Feminina de 2027 são aprovadas.
26: Senado aprova mudanças em imposto para dar mais segurança ao produtor rural.
25: Boa noite.
26: Boa noite.
25: O Senado aprovou a garantia de recursos para o socorro e a assistência a vítimas de enchentes e secas no país. Senadores aprovaram um crédito extraordinário de 305 milhões de reais.
26: O dinheiro deve beneficiar cerca de 1 milhão e 600 mil pessoas. Repórter Alexandre Campos.
3: O dinheiro está sendo destinado a cobrir despesas urgentes e imprevisíveis relacionadas a ações emergenciais de socorro a vítimas, à assistência humanitária e ao restabelecimento de serviços essenciais em diversas regiões do país. O Poder Executivo justificou o pedido de gasto extra, já que o país, no início deste ano, experimentou eventos climáticos diversos, com estiagem em algumas regiões e excesso de chuvas em outras. Em comum, mortes, destruição e deslocamento forçado de pessoas, o que exigiu a liberação do dinheiro de forma emergencial. A relatora da medida provisória na Comissão Mista de Orçamento foi a senadora Tereza Cristina, do PP de Mato Grosso do Sul. Ao apresentar relatório favorável ao texto, ela chamou a atenção para a necessidade de o governo adotar uma postura preventiva, já que muitos desastres se repetem ano após ano.
4: Defesa Civil não espera. Diante de desastres que já atingiram milhões de brasileiros, socorrer as vítimas é dever do Estado, não favor de governo. O desastre é sempre uma tragédia, mas não é uma surpresa. Um país que, estação após estação, precisa correr para socorrer aquilo que poderia ter prevenido, não enfrenta um problema de imprevisibilidade, enfrenta um problema de planejamento.
3: Pelo texto da MP, que segue para promulgação, 1 milhão e 600 mil pessoas devem ser atendidas com os recursos liberados.
25: Senadores também autorizaram 3 operações de crédito da cidade de São Paulo com bancos internacionais. Duas delas financiam um programa de redução da emissão de gases poluentes por meio da eletrificação de frota de ônibus. Os empréstimos serão com o Banco Interamericano de Desenvolvimento e com o Banco Internacional para Reconstrução e Desenvolvimento, num total de 496 milhões e 600 mil dólares.
26: A terceira operação será destinada ao Avança Saúde 2, programa de reestruturação da rede hospitalar do município de São Paulo. Os projetos seguem para promulgação.
25: Avançou no Senado o projeto que amplia a transparência das informações que faculdades e universidades devem fornecer aos alunos.
26: Documentos como credenciamento e autorização dos cursos deverão ser apresentados no início de cada período letivo. Repórter Rodrigo Rezende.
6: Instituições de ensino superior deverão apresentar aos alunos, de forma simples e acessível, os atos de autorização e reconhecimento dos cursos superiores oferecidos. A medida deve ser feita no início de cada período letivo. Projeto com esse objetivo, da senadora Jussara Lima, do PSD do Piauí, foi aprovado pela Comissão de Educação do Senado. O senador Espiridião Amin, do Progressistas, de Santa Catarina, apresentou o relatório favorável ao projeto feito pelo senador Confúcio Moura, do MDB de Rondônia.
7: Conferindo segurança aos estudantes quanto à qualidade da instituição e segurança quanto ao curso em que estudam ou estudaram, bem como à sociedade que terá assegurada a formação adequada dos novos profissionais. A expansão quantitativa do ensino superior tem demandado esse tipo de cuidado.
6: A instituição também fica obrigada a apresentar aos estudantes no início do período letivo os programas dos cursos e demais componentes curriculares, sua duração, requisitos, qualificação dos professores, recursos disponíveis e critérios de avaliação. O projeto segue para análise da Câmara dos Deputados.
25: E a Comissão de Constituição e Justiça aprovou o projeto que cria o Estatuto dos Cães e Gatos com deveres para os tutores, como alimentação adequada, vacinação e proteção contra o abandono. O texto também regulamenta os animais comunitários e estabelece regras para garantir o bem-estar dos animais. A proposta segue para a Comissão de Meio Ambiente.
26: Também avançou no Senado um projeto que aumenta as penas para maus-tratos e permite, em casos de crueldade praticada por crianças e adolescentes, a aplicação da medida socioeducativa de internação. Repórter Bruno Lourenço.
8: O projeto de lei inclui ações contra animais praticadas com crueldade extrema ou com potencial concreto de causar lesão grave ou morte, como nova hipótese de internação para menores de idade. A proposta também aumenta penas para maus-tratos contra animais em geral. A relatora, senadora Leila Barros, do PDT do Distrito Federal, defendeu maior cuidado com os animais.
9: A vedação à crueldade, ela constitui fundamento central do direito animal brasileiro e confere proteção aos animais individualmente considerados. Essa proteção constitucional também se relaciona humana, a dignidade da pessoa humana, na medida em que a submissão de animais à crueldade degrada os próprios valores éticos que devem orientar as ações humanas e a atuação estatal.
8: O texto, que será submetido a turno suplementar de votação na CCJ, ainda aumenta a punição em casos que envolvam tortura, abuso sexual ou transmissão das agressões pela internet.
25: O Senado aprovou e seguiu para a sanção o projeto que trata da redução de tributos sobre combustíveis e isenções para a Copa do Mundo Feminina de 2027.
26: O texto também inclui isenções para a produção de fertilizantes e exploração dos chamados minerais críticos. O repórter Pedro Pincer tem mais informações.
10: O projeto prevê a redução de tributos federais sobre a importação, a produção e a venda de óleo diesel rodoviário, biodiesel, gasolina, etanol e querosene de aviação. Segundo o texto, o que o governo deixar de arrecadar será compensado pelo aumento da receita após o início do conflito entre Irã e Estados Unidos em fevereiro deste ano. A relatora, senadora Tereza Leitão, do PT de Pernambuco, destacou a importância da aprovação do texto para o setor de combustíveis em um cenário de conflito iminente entre grandes produtores.
11: Felizmente, o Brasil adotou algumas medidas, como a redução de tributos federais e a concessão de subvenções a produtores e importadores condicionadas à redução equivalente do preço de venda, que amorteceram o choque sobre os preços domésticos. No caso da gasolina e do GLP, as diferenças entre os preços pré-guerra e os atuais são inferiores a 5%. É necessário, contudo, que essas políticas se mantenham.
10: Entre as medidas para os produtores rurais, o texto reduz de 50% para 30% o limite da receita com exportação para que a empresa possa deixar de pagar o imposto sobre bens e serviços e a contribuição sobre bens e serviços. A União poderá conceder até 5 bilhões de reais em créditos fiscais para a produção de fertilizantes, matérias-primas, remineralizadores e bioinsumos entre 2027 e 2031. A proposta também prevê medidas como regras para a destinação de recursos a hospitais inteligentes de alta complexidade e benefício fiscal para a FIFA para a realização da Copa do Mundo de Futebol Feminino em 2027. O texto segue agora para a sanção presidencial.
25: E quem produz no campo pode ter mais segurança na hora de calcular o imposto sobre sua propriedade. A Comissão de Assuntos Econômicos aprovou mudanças no ITR, o Imposto Territorial Rural, para evitar que benfeitorias e investimentos feitos pelo produtor aumentem indevidamente a cobrança.
26: A proposta agora segue para análise da Câmara dos Deputados. Repórter Marcela Cunha.
12: O texto busca dar mais segurança no cálculo do Imposto sobre a Propriedade Territorial Rural, o ITR, principalmente na definição do valor que serve de base para a cobrança, que é da terra nua, ou seja, sem construções e melhorias. Autor da proposta, o senador Jaime Campos, do União de Mato Grosso, afirma que o modelo atual gera insegurança para produtores rurais.
14: O atual modelo, cálculo do ITR, ele é incoerente e injusto, vamos ser honestos aqui. O preço de mercado, lamentavelmente, às vezes não é compatível. O problema prejudica muitos produtores rurais do nosso Brasil.
12: A proposta também prevê que o ITR não seja cobrado sobre imóveis rurais invadidos quando a ocupação impedir o uso econômico da propriedade e permite que o contribuinte apresente um contralaudo técnico válido por 5 anos quando discordar dos valores usados pela Receita Federal para calcular o valor da terra.
26: Com edição de Paula Groba e trabalhos técnicos de João Lira, o Jornal do Senado fica por aqui. Acompanhe agora as notícias da Câmara dos Deputados. Boa noite.
25: Boa noite e até amanhã.
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15: Câmara cria benefício fiscal para empresas de combustíveis e fertilizantes.
17: Projeto cria fundo para financiar exportador atingido por tarifas dos Estados Unidos.
18: Plenário obriga a realização de check-ups periódicos para mulheres no SUS.
17: Deputados fixam regras para reconhecimento facial em espaços públicos.
0: Boa noite. Na primeira semana de esforço concentrado antes das eleições, os deputados aprovaram várias matérias. Entre elas, a Câmara aprovou regras para o uso de reconhecimento facial em espaços públicos, como informa o repórter Antônio Vital.
1: A Câmara dos Deputados aprovou o projeto que define regras para o uso de sistemas de reconhecimento facial por órgãos do governo e nos serviços públicos essenciais, como ônibus e metrô. O projeto, apresentado pelo deputado Rodrigo Gambale, do Podemos de São Paulo, permite o uso do reconhecimento facial em estações de metrô, trem e ônibus, no interior de composições e plataformas, nas ruas, edifícios públicos e repartições administrativas. Mas o texto prevê ressalvas. De acordo com a proposta, uma pessoa não poderá ser abordada, detida ou ter seus direitos restringidos apenas porque foi identificada por um sistema automático. Antes de qualquer medida, a identificação terá que ser conferida por uma pessoa. O mesmo vale para o envio de alertas a órgãos de investigação criminal. O texto também proíbe o uso do reconhecimento facial para perseguição de pessoas ou grupos por motivos discriminatórios, políticos, ideológicos ou religiosos. Fica ainda proibida a vigilância em massa, sem motivo específico, bem como monitoramento de áreas sensíveis, como banheiros, vestiários e locais de culto. Já o tratamento de dados biométricos só poderá ocorrer em atividades de investigação ou segurança pública, controle de acessos a locais restritos com consentimento do titular, prevenção de fraudes, busca de pessoas desaparecidas, localização de foragidos da justiça, prevenção de atentados, apoio a ações de defesa civil ou resposta a emergências. Relator em plenário, o deputado Sinaldo Bulhões Júnior, do MDB de Alagoas, defendeu que a tecnologia pode fortalecer a segurança em locais de grande circulação e ajudar as forças policiais na localização de foragidos e de pessoas desaparecidas. Ele também argumentou que a regulamentação é necessária porque o reconhecimento facial já vem sendo usado por estados e municípios sem regras nacionais unificadas.
2: A eficácia desses sistemas é demonstrada pelos diversos casos recentes em que suspeitos e condenados por crimes bárbaros ficam identificados e presos pela polícia graças à tecnologia do reconhecimento facial. Os sistemas de reconhecimento facial e os demais meios automatizados de identificação biométrica apresentam ainda outras vantagens. Eles mostram-se dissuasórios de delitos como assédios em transportes públicos.
1: O projeto também prevê regras de governança e transparência. Os sistemas terão que manter registros de auditoria, adotar criptografia e controle de acesso às bases de dados, além de realizar testes periódicos de precisão. Obriga ainda o poder público a priorizar tecnologias certificadas em relação à neutralidade racial e à correta identificação de características físicas. A fiscalização caberá à Autoridade Nacional de Proteção de Dados, a ANPD. O projeto que estabelece regras para o uso de reconhecimento facial em espaços públicos agora será analisado pelo Senado. Rádio Câmara de Brasília, com informações de Daniela Ilessa, Antônio Vital.
5: Educação.
13: Os deputados aprovaram proposta que impede a retenção dos recursos do fundo que financia a conectividade das escolas públicas. O governo foi contra a medida, como explica a repórter Ana Raquel Macedo.
16: O plenário da Câmara aprovou o projeto que impede que o governo retenha os recursos do Fundo de Universalização dos Serviços de Telecomunicações, o FUST. O FUST é destinado a financiar a expansão da infraestrutura de comunicações, a conectividade de escolas públicas, a cobertura em áreas rurais e remotas e a conexão de pontos de interesse público. O fundo é financiado por empresas de telecomunicações que contribuem com 1% de sua receita operacional bruta. Além de tornar os recursos do FUST não sujeitos a contenções orçamentárias, a proposta também prorroga por mais 5 anos o benefício de redução de até 50% da contribuição ao FUST para empresas do setor que investirem recursos próprios em programas aprovados pelo Conselho Gestor do Fundo. O projeto foi apresentado pelo deputado Juscelino Filho, do PSDB do Maranhão, e recebeu parecer favorável da relatora, deputada Maria Rosas, do Republicanos de São Paulo. No plenário, foi aprovado com 333 votos favoráveis e 91 contrários. A bancada do governo criticou a proposta. O deputado Tarcísio Mota, do PSOL do Rio de Janeiro, defendeu o uso do FUST para levar conexão às escolas, mas questionou os critérios para a proibição de retenção dos recursos.
4: Na hora que a gente está falando em gastos sociais, conscia, e na hora que a gente está falando de outras coisas, como esse, que embora seja para escolas, ele é definido por um conselho gestor da própria empresa, aí não pode conscienciar.
16: Já o autor da proposta, deputado Juscelino Filho, ex-ministro das Comunicações do governo Lula, disse estranhar a falta de apoio da bancada governista. Ele disse que o fundo, criado no ano 2000, ficou mais de 20 anos sem ser usado.
5: Estamos garantindo o não contingenciamento do FUST, garantindo a sua renovação por 5 anos para que os projetos, todos os mecanismos que são aprovados no Conselho Gestor, onde tem representantes de vários ministérios, sejam executados.
16: O projeto que impede que o governo retenha os recursos do Fundo de Universalização dos Serviços de Telecomunicações, o FUST, seguiu para a análise do Senado. Da Rádio Câmara de Brasília, com informações de Antônio Vital, Ana Raquel Macedo.
20: Justiça.
0: A Câmara aprovou o projeto que reajusta o valor das custas na Justiça Federal. Entenda a questão com o repórter Márcio Aquilissardi.
19: O plenário da Câmara aprovou o projeto que reajusta o valor das custas processuais cobradas pela Justiça Federal. As custas são os valores que as partes de um processo têm que pagar para cobrir os gastos com os serviços da Justiça durante um processo. Elas funcionam como uma taxa para manter o trabalho de juízes, servidores, cartórios e atos como citações e perícias. O projeto apresentado pelo Superior Tribunal de Justiça, o STJ, também cria um fundo para financiar a modernização da Justiça Federal. E esse fundo não poderá ser usado para pagar salários. A proposta define valores para as custas relativas às diversas etapas dos atos judiciais. As custas de uma ação civil, por exemplo, correspondem a 2% do valor das causas e variam de um valor mínimo de R$ 112 até o máximo de R$ 62 mil. De acordo com o projeto, os valores serão corrigidos a cada 2 anos e ficarão isentos do pagamento pessoas que ganham menos de R$ 5 mil por mês, o governo federal, estados e municípios. Também ficam isentos o Ministério Público, a Defensoria Pública e os autores de ações populares, ações civis públicas e ações coletivas. A proposta teve como relator no plenário o deputado Rubens Pereira Júnior, do PT do Maranhão. Ele disse que o reajuste do valor e a criação do fundo vão ajudar a melhorar os serviços da Justiça Federal.
5: Esse fundo vai permitir melhor aparelhamento da Justiça Federal, vai permitir maior interiorização da Justiça Federal, vai permitir que nós ampliemos a quantidade de mutirões da Justiça Federal e que, portanto, sem dúvida alguma, vem em boa hora para melhorar a prestação de serviço jurisdicional no nosso país.
19: O projeto que reajusta o valor das custas processuais cobradas pela Justiça Federal foi enviado para sanção presidencial e pode virar lei. Da Rádio Câmara de Brasília, com informações de Antônio Vital, Márcio Aquilissardi.
20: Transportes.
13: O plenário da Câmara aprovou punição para quem usar veículo ou embarcação para abandonar animais. O repórter Marcelo Larcher nos traz as razões para a proposta.
21: A Câmara dos Deputados aprovou o projeto que altera o Código de Trânsito e a Lei de Segurança do Tráfego Aquaviário para tornar infração gravíssima o uso de veículo ou embarcação para abandonar animais. A punição será multa multiplicada por 10 e suspensão do direito de dirigir por 12 meses. No caso de abandono de cão ou gato, a suspensão do direito de dirigir será maior, de 18 meses. Se o abandono resultar em morte, atropelamento ou lesão do animal, a multa será aplicada em dobro. Em caso de reincidência no período de até 24 meses, o motorista terá a Carteira Nacional de Habilitação cassada. As mesmas regras valerão para quem usar embarcação, como barco a motor, lancha ou moto aquática, para abandonar animais em locais como rios, lagos e represas. Relator da proposta, o deputado Fred Costa, do PRD de Minas Gerais, argumentou que o abandono de animais é uma forma grave de crueldade e que o uso de veículo torna a conduta ainda mais reprovável. Segundo ele, muitas vezes o animal é levado para um local distante, justamente para dificultar o retorno, o resgate ou a identificação do responsável. O relator também afirmou que esse tipo de abandono aumenta o sofrimento do animal e o risco de morte, atropelamento, fome, sede, doenças, exposição ao clima e ataques de outros animais. No caso das vias públicas, ele destacou ainda o risco para a segurança do trânsito. No plenário, o relatório foi lido pelo deputado Luiz Lima, do Novo do Rio de Janeiro, que defendeu a proposta.
22: Esse projeto traz a possibilidade do motorista ter a sua cassação em relação à sua habilitação, se ele for um reincidente de abandono de animais no prazo de 24 meses. E parabenizar o deputado Fred Costa, proposta.
21: O plenário aprovou ainda a medida provisória que destina R$ 305 milhões ao Ministério da Integração e do Desenvolvimento Regional. O objetivo é financiar ações de proteção e defesa civil em resposta a desastres naturais como chuvas intensas e secas, que afetam diversas regiões do Brasil. A medida provisória e o projeto que pune o uso de veículo ou embarcação para abandonar animais seguiram para análise do Senado. Da Rádio Câmara de Brasília, com informações de Daniele Lessa e Antônio Vital, Marcelo Larcher.
20: Saúde.
0: A Câmara aprovou o projeto que obriga a realização de check-ups periódicos para mulheres no SUS. O texto já pode seguir para a sanção presidencial e virar lei, como nos informa Ana Raquel Macedo.
16: A Câmara dos Deputados concluiu a aprovação do projeto que obriga o Sistema Único de Saúde, o SUS, a disponibilizar check-ups anuais para as mulheres, com consultas médicas e exames. O projeto, apresentado pela deputada Nelly Aquino, do Podemos de Minas Gerais, foi aprovado pela Câmara em 2024 e, depois disso, foi alterado pelo Senado. O texto prevê que o SUS deverá oferecer o serviço com base em critérios baseados nas doenças e problemas de saúde com maior incidência, de acordo com critérios epidemiológicos. Também obriga a realização de campanhas para conscientizar as mulheres sobre a prevenção de doenças. Entre os exames previstos estão os destinados a identificar casos de hipertensão arterial, diabetes e doenças relacionadas ao colesterol. A prevenção de doenças cardíacas e de casos de câncer foi a principal justificativa da autora para a necessidade do check-up anual das mulheres na rede pública de saúde. Ao retornar para a Câmara, depois de ser modificado pelo Senado, o projeto foi defendido também pelo relator, deputado Paulo Soares, do Podemos de São Paulo.
3: Projeto fundamental no cuidado com a saúde preventiva de todas as mulheres do nosso país. É importantíssimo que a gente possa debater a situação da saúde preventiva, criando mecanismos que deem condições, inclusive, de diagnóstico precoce, por exemplo, das doenças oncológicas.
16: O projeto que propõe check-up anual para mulheres na rede pública de saúde também prevê campanhas de divulgação sobre a importância das atividades físicas, orientações sobre saúde mental e sobre o calendário de vacinas. Depois de aprovado pelo plenário, o projeto seguiu para a sanção presidencial e pode virar lei. Da Rádio Câmara de Brasília, com informações de Antônio Vital, Ana Raquel Macedo.
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20: Economia.
13: A Câmara aprovou um projeto que cria benefícios fiscais para empresas de combustíveis, terras raras e fertilizantes. O repórter Antônio Vital acompanhou a votação.
1: A Câmara dos Deputados aprovou o projeto do governo que permite que o excesso de arrecadação provocado pelo aumento do preço dos combustíveis registrado desde o início do ano se transforme em subsídio e subvenções para empresas do setor. O objetivo é reduzir o impacto da guerra entre os Estados Unidos e Irã nos preços do óleo diesel, biodiesel, gasolina, etanol e querosene de aviação. A proposta reduz a alíquota de tributos federais sobre a importação, produção e comercialização desses combustíveis. As empresas terão direito ainda ao uso de créditos tributários para descontar o pagamento de tributos, como PIS/PASEP e COFINS. A medida vale apenas para esse ano, mas a empresa que não utilizar os créditos em 2026 poderá descontar do pagamento da CBS, tributo criado pela reforma tributária que começará a ser cobrado no ano que vem. O projeto também autoriza o governo a conceder créditos fiscais a empresas produtoras de fertilizantes entre 2027 e 2031, dentro do limite total de R$ 1 bilhão por ano. A relatora, a deputada Marussa Boldrin, do Republicanos de Goiás, alterou o texto original do governo e acrescentou na proposta benefícios para empresas do setor de minerais críticos e estratégicos e aquelas envolvidas na realização da Copa do Mundo Feminina. Excepcionalmente, os benefícios tributários concedidos a essas empresas ficam de fora de exigências previstas na Lei de Responsabilidade Fiscal. Dessa forma, obrigações como estimativa de beneficiários, metas de desempenho e mecanismos de avaliação de resultados deixarão de ser cobradas, o que vai valer apenas para este ano. A proposta também determina que os mesmos benefícios fiscais para a cadeia dos combustíveis fósseis sejam concedidos a dos biocombustíveis, para não provocar distorções no setor. Autoriza ainda o uso de créditos tributários pelas empresas produtoras de etanol. A relatora Marussa Boldrin justificou a importância da proposta.
7: Quando o mundo entra em crise, quem não pode pagar a conta é o brasileiro. Não pode ser o caminhoneiro na hora de abastecer, não pode ser a mãe de família quando a conta chega lá no supermercado, não pode ser o produtor rural quando coloca o trator para trabalhar. E muito menos podemos cometer os erros de tirar a competitividade do biocombustível, fruto de quem produz energia limpa dentro do nosso país.
1: O texto final aprovado contém limites para benefícios fiscais e subvenções, que na prática são uma espécie de ajuda financeira às empresas. Para os produtores de álcool, esse limite será de R$1,2 bilhão por ano. As empresas beneficiadas terão que ser aprovadas pela Receita Federal. O projeto foi aprovado por 318 votos contra 113, com críticas da oposição, como as feitas pelo deputado Luiz Lima, do Novo do Rio de Janeiro.
8: Se nós fizéssemos conta nessa casa, como a gente faz conta na nossa própria casa, a gente não votaria a favor de um projeto como esse, que à primeira vista pode ser benéfico numa redução ali do preço do combustível, mas é uma bomba num lado da sociedade que está precisando de algo muito mais importante e vital.
1: Apesar das alterações feitas no texto original, o governo defendeu a aprovação do projeto, como disse a deputada Jandira Fegali, do PCdoB do Rio de Janeiro.
9: Esse projeto, ele possibilita a manutenção do preço dos combustíveis, a diferenciação com o etanol, que também é constitucional, e possibilita investimentos nacionais na área de fertilizantes e pesquisa de terras raras e minerais críticos.
1: Projeto que permite subsídios e subvenções para empresas produtoras e importadoras de óleo diesel, biodiesel, gasolina, etanol e querosene de aviação, seguiu para análise do Senado. Rádio Câmara de Brasília, Antônio Vital.
20: Votação.
10: Os deputados aprovaram um projeto que cria um fundo para financiar exportadores atingidos por tarifas dos Estados Unidos. A reportagem é de Márcio Aquilissardi.
19: O plenário da Câmara aprovou o projeto apresentado como resposta às tarifas impostas pelos Estados Unidos aos produtos brasileiros. O projeto, já aprovado pelo Senado, autoriza a criação de um fundo para ampliar o crédito a empresas exportadoras brasileiras, diretamente atingidas pelas tarifas. O Fundo de Crédito à Exportação servirá para financiar capital de giro, compra de máquinas e investimentos produtivos. E contará com recursos do orçamento e outras fontes, como o Fundo de Garantia à Exportação, o FGE. A proposta estabelece regras para uso dos recursos, como limites para despesas administrativas e para o pagamento dos agentes financeiros envolvidos nas operações de crédito. A gestão ficará a cargo de um comitê coordenado pelo Ministério do Desenvolvimento, Indústria, Comércio e Serviços. Já a execução das operações será de responsabilidade do BNDES. O projeto também prevê compartilhamento de riscos entre fundos garantidores. O objetivo é ampliar a oferta de crédito sem comprometer os gastos públicos. O relator, deputado Isnaldo Bulhões Júnior, do MDB de Alagoas, resumiu o objetivo da proposta.
11: A matéria vem a criar um fundo auxiliar. Hoje as operações de exportações, elas são suportadas por um fundo garantidor. Que esse fundo vem, como já fala o nome, a garantir, a afiançar as operações de crédito para exportação das empresas brasileiras. E o fundo auxiliar vem para evitar qualquer insegurança ao fundo garantidor.
19: O projeto que autoriza a criação de um fundo para ampliar o crédito a empresas exportadoras brasileiras seguiu para a sanção presidencial e pode virar lei. Da Rádio Câmara de Brasília, com informações de Antônio Vital, Márcio Aquilissardi.
13: Termina agora o Jornal Câmara dos Deputados, produzido pela Rádio Câmara, com trabalhos técnicos de Wellington Teles e a apresentação de Val Monteiro e Luciana Vieira. Uma boa noite para você.
10: A Voz do Brasil volta amanhã. Boa noite.
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0: Você vale muito. Você é maravilhoso e vale muito mais do que pensa. Por mais que você não acredite, tem alguém que te ama muito e seria capaz de fazer qualquer coisa para te ver bem e feliz. Mantenha-se firme e acredite. Tudo isso uma hora vai passar. Diga sim à vida. Diga sim à vida. Se uma pessoa que você ama anda sempre triste, mas quando questionada sempre diz que está tudo bem, não acredite, pois não está. Não está. Um dia ruim é comum e normal para todo mundo, mas todos os dias não. Insista, conforte, escute e aconselhe. Cada um sente e vive as situações de maneiras diferentes. Diga sim à vida. Diga sim à vida.
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0: salas onde você acompanhará boas conversas, ouvirá músicas, estará rezando conosco e também vamos aprender bons exemplos para o dia a dia. É com essa satisfação que nós abrimos o programa Rezando. Nesta quinta-feira vamos pedir por sabedoria. Chamamos então o Frei Gabriel Vargas. Reze conosco.
1: Senhor Deus de bondade, nesta quinta-feira, venho diante de Ti para agradecer pelo bem que todos os dias realizas em minha vida. Muito obrigado pelo ar que respiro, pelo alimento à minha mesa, pelas pessoas que amo. Muito obrigado pela luz que vem do Teu Espírito Santo. Eu Te peço, Senhor, que sempre ilumines meus passos e meus caminhos com o brilho da Tua sabedoria. Dá-me bom senso, lucidez e discernimento para não me entregar a falsas ilusões. Protege a minha família e a todos que eu amo de qualquer erro ou engano. Mostra-me sempre a beleza da Tua verdade e do Teu poder para que eu possa ser instrumento da sabedoria que vem de Ti. Tudo isso te peço por Jesus Cristo, Teu Filho e nosso irmão, na força e na unidade do Espírito Santo. Amém.
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0: Vamos nos alimentar com um pedacinho do pão da palavra? Quem se alimenta com este pão recebe o sustento para caminhar com firmeza pelas trilhas da fé. Vamos nos alimentar espiritualmente com o pão diário.
3: Olá, que bom que você está aí para acompanhar a nossa mensagem de esperança e encorajamento, o Pão Diário. Hoje vou ler o texto de Kenneth Peterson com o título Atrás das Grades, baseado no livro de Isaías, capítulo 43, entre os versículos 11 e 19. Um atleta famoso subiu ao palco de uma prisão e compartilhou as palavras de Isaías com 300 presidiários. O espetáculo não foi a presença do atleta, mas as muitas almas quebrantadas e feridas. Nesse momento especial, Deus apareceu atrás das grades. Um observador tuitou que o ambiente começou a explodir em adoração e louvor. Os homens choravam e oravam juntos. No final, 27 detentos entregaram a vida a Cristo. De certa forma, estamos todos em celas que nós mesmos construímos, presos nas grades da ganância, egoísmo e vício. Mas, surpreendentemente, Deus nos visita. Naquela manhã na prisão, o versículo-chave era: pois estou prestes a realizar algo novo. Vejam, já comecei. Isaías 43, 19. A passagem nos incentiva a esquecermos do passado e não nos apegarmos a ele. Pois Deus diz: eu, somente eu, por minha própria causa, apagarei seus pecados e nunca mais voltarei a pensar neles. Mas Deus deixa claro: somente eu sou o Senhor e não há outro Salvador. Somente ao entregarmos nossa vida a Cristo é que somos de fato livres. Alguns de nós precisam fazê-lo. Alguns de nós já se entregaram, mas precisam ser lembrados de quem é o Senhor de nossa vida. Temos a certeza de que, por meio de Cristo, Deus fará algo novo. Portanto, vejam, já começou. De que forma você está aprisionado pelo seu pecado? O que falta para quebrantar-se e ser liberto? Pense nisso. Eu sou Clarice Fogaça e essa foi a nossa mensagem do dia.
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0: Já estou ouvindo música. Vamos mais perto da Sala da Boa Música para ouvir uma bela canção.

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1: Você vale muito. Você é maravilhoso e vale muito mais do que pensa. Por mais que você não acredite, tem alguém que te ama muito e seria capaz de fazer qualquer coisa para te ver bem e feliz. Mantenha-se firme e acredite. Tudo isso uma hora vai passar. Diga sim à vida. Diga sim à vida. Se uma pessoa que você ama anda sempre triste, mas quando questionada sempre diz que está tudo bem, não acredite, pois não está. Não está. Um dia ruim é comum e normal para todo mundo, mas todos os dias não. Insista, conforte, escute e aconselhe. Cada um sente e vive as situações de maneiras diferentes. Diga sim à vida. Diga sim à vida. Diga sim à vida.
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3: Não há coisa melhor do que ouvir um amigo nos dizendo como proceder ou como agir. Uma palavra amiga nos ajuda, nos tira de várias situações. Uma palavra amiga é como uma alavanca para a nossa vida. Vamos parar e ouvir esta palavra com o nosso saudoso Frei Nelson Rabelo.
4: Amigo trabalhador. Ultimamente, o contingente maior das notícias nos meios de comunicação tem sido muito positivo para esclarecimento da população. Informações antes ocultas agora estão aí escancaradas para apreciação de todos. Instituições sob suspeita, negociatas, acidentes, violência, desserviço ao público e outras tantas. Esta carga, numa visão apressada, pode balançar a nossa segurança. Nesta hora, pensemos no caso de um enfermo que fica ciente do mal que padece. O diagnóstico preciso do seu estado de saúde lhe permitirá o tratamento adequado. No dia a dia da imprensa falada, escrita e televisiva, uma figura merece reconhecimento. É o repórter do bem. Ele recicla o lixo da má notícia e a devolve como informação útil à nação. Dá visibilidade à corrupção e gera indignação popular, móvel de futuras mudanças. O repórter do bem lê as ocorrências por todos os ângulos, questiona intenções e foge de conclusões apressadas. Só depois ele expõe sua versão dos fatos e facilita ao público formar uma opinião objetiva que provoque soluções. O repórter do bem assusta, mas desperta. Pense nisto e Deus o acompanhe.
3: Nós não somos apenas matéria. Dentro de nós habita um espírito. Este é o centro de nossa espiritualidade. Para fortificar nossa espiritualidade, vamos para a sala da espiritualidade franciscana e ouvir a mensagem desta noite. Paz e bem, Frei Gustavo.
5: Paz e bem, mais uma vez juntos em nossa sala da espiritualidade franciscana, abrindo as portas para você em nosso programa Espaço Família, juntos. Quando temos aproveitado para conhecer um pouquinho mais da história, da vida de alguns santos e santas da família franciscana, percorrendo as páginas do Santoral Franciscano, livro litúrgico dedicado à celebração da memória desses santos e santas. E hoje nós vamos conversar sobre uma irmã Clarissa, chamada Santa Eustóquia Esmeralda Calafato. Esmeralda Calafato nasceu em Messina no dia 25 de março de 1434. No ano de 1449, entrou no mosteiro de Clarissas de Santa Maria de Basicô, mas o amor pela observância levou à fundação de um novo mosteiro, o de Montevergine. O mistério da paixão do Senhor e o amor à Eucaristia caracterizam a sua espiritualidade. Os contemporâneos descreveram-na como austera e benigna, humilde, serena, caridosa, piedosa e sempre alegre. Morreu em Messina no dia 20 de janeiro de 1485. Foi canonizada no dia 11 de junho de 1988 por São João Paulo II. O seu corpo incorrupto está exposto à visitação dos fiéis. Santa Eustóquia Esmeralda Calafato. Ó Deus, que destes a Santa Eustóquia Esmeralda a graça de seguir até o fim o Cristo humilde e pobre, concedei a nós, que confiamos na sua intercessão, viver no amor a bem-aventurança dos pobres e compreender e testemunhar a força renovadora do Evangelho. Por nosso Senhor Jesus Cristo, vosso Filho, na unidade do Espírito Santo. Diz Jesus no Evangelho de João: eu sou a videira e vós os ramos, aquele que permanece em mim e eu nele produz muito fruto. Certamente Santa Eustóquia produziu muitos frutos de santidade porque buscou sempre permanecer muito próxima a Jesus em sua vida e em seu testemunho de religiosa Clarissa. Deus seja louvado pelo exemplo desta grande mulher e que este exemplo também nos anime a sermos seguidores e seguidoras de nosso Senhor Jesus Cristo. Mais uma vez agradecendo de coração a sua fidelidade, a sua participação conosco aqui em nosso programa de rádio, em nossa sala da espiritualidade franciscana, pedindo as bênçãos de Deus sobre você e sua família e marcando já o nosso próximo encontro. Um grande abraço, tudo de bom, paz e bem.
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3: Que tal a gente ouvir uma boa música? A sugestão está aqui. Vamos escutar?

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1: Você vale muito. Você é maravilhoso e vale muito mais do que pensa. Por mais que você não acredite, tem alguém que te ama muito e seria capaz de fazer qualquer coisa para te ver bem e feliz. Mantenha-se firme e acredite. Tudo isso uma hora vai passar. Diga sim à vida. Diga sim à vida. Se uma pessoa que você ama anda sempre triste, mas quando questionada sempre diz que está tudo bem, não acredite, pois não está. Não está. Um dia ruim é comum e normal para todo mundo, mas todos os dias não. Insista, conforte, escute e aconselhe. Cada um sente e vive as situações de maneiras diferentes. Diga sim à vida. Diga sim à vida. Diga sim à vida.
2: Como é bom ouvir uma mensagem que nos toca a alma. A palavra dita na hora certa faz um efeito benéfico dentro da gente. Para abrir a sala da mensagem, vamos convidar o Frei Jurandir. Esteja à vontade, Frei Jurandir. O espaço agora é todo seu.
3: É bom ser honesto. Você já mentiu alguma vez? Acredito que todo ser humano já mentiu um dia. Ou mente todos os dias para os outros ou para si mesmo. Por isso que se você responder que não, já mentiu. É bem verdade que você não vive articulando mentiras desordenadamente, mas todos os dias você distorce ligeiramente a verdade. Existe mentir e omitir a verdade. Em geral, a mentira fere quem disse ou as outras pessoas. Omitir uma realidade pode ser benéfica, mesmo assim se diz que a mentira tem pernas curtas. Descobrirão. Embora você tenha mais razão para não mentir do que cobrir ou velar a verdade. É mais fácil revelar, desvelar, tirar o véu do que cobrir, esconder a realidade. Quando você diz uma mentira, se gasta muita energia tentando apagar as pistas que deixou pelo caminho. Agora, quando você admite os seus próprios erros, assumindo-os, fica mais difícil de alguém lhe criticar. Assim, você é bastante respeitado por ser honesto. Embora você diga que tem muita gente que se deu bem na vida pelo fato de ser desonesto. Saiba que, mais cedo ou mais tarde, acabam sendo desmascarados. E quanto mais alto, maior é o tombo. Você já pensou por que mentimos? A mentira nasce na infância, quando a criança percebe que é intimidada pela autoridade, cria um mecanismo de defesa. Toda pessoa que mente muito é geralmente uma pessoa medrosa. Usa a mentira para se defender ou se esquivar do conflito. Então, mentimos por medo das consequências. É bom saber que a maioria das pessoas deseja a sinceridade. Não admite mentiras, embora mentem muito. Qualquer relacionamento sobrevive melhor quando se diz a verdade, embora doa. Dizemos que a verdade dói, mas cura. Omitir ou distorcer a verdade dos fatos sempre é prejudicial. Lembre-se que a verdade vos libertará. Foi Jesus quem disse. A honestidade começa aqui e agora com você. Você só pode ser honesto se for honesto com você. Foi desonesto com você, fica muito difícil ser honesto com os outros.
0: 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A família é uma instituição sagrada. Viver em família é uma bênção. Mas para viver em família, a gente também precisa aprender muita coisa. Vamos abrir agora no programa um espaço para a família, com Frei Almir Ribeiro Guimarães. Olá, Frei Almir, paz e bem.
4: Olá, meus amigos. Eu aprecio muito pessoas que refletem sobre a família. Esta continua sendo um espaço privilegiado de acolhida dos seres humanos que Deus continua inventando. Nesse encontro de hoje, eu quero limitar-me a ler alguns pensamentos de Lia Luft, tirados do seu livro Perdas e Ganhos, da editora Record ou Record, não sei como dizem. Se viver sozinho é duro, viver em família pode ser onerado e oneroso. Sofremos com a precariedade dos laços amorosos. Sofremos com a falta de dinheiro, de tempo. Sofremos cada vez mais com os mandatos do consumo. Sofremos com pouco espaço para o diálogo, ternura, solidariedade dentro da casa. Principalmente não temos tempo ou disponibilidade para o natural exercício da alegria e do afeto. Este é o primeiro pensamento. Segundo, a infância é o chão sobre o qual caminhamos o resto da nossa vida. Se for esburacado demais, nós vamos tropeçar cada vez mais e com mais facilidade e quebrar a cara, o que pode ser ainda saudável, pois nos dará a chance de reconstruir o nosso rosto. Quem sabe um rosto mais autêntico, mas algumas vezes podemos ficar paralisados. Terceiro pensamento. O meu diminuto jardim me ensina, diariamente, que há plantas que nascem fortes, outras mal formadas. Algumas são atingidas pela doença e pela fatalidade em plena juventude. Outras, na velhice retorcida, ainda conseguem dar flor. Quarto pensamento. O que pode haver de positivo em ficar velho? Perguntam-me um dia. Diga-me uma coisa só e eu vou acreditar. As qualidades interiores vão sobressaindo, afirmando-se sobre as qualidades físicas. Ao contrário da pele, os cabelos, brilho do olhar, firmeza de carnes, elas tendem a se aprimorar, as qualidades internas, a inteligência, a bondade, a dignidade, escutar o outro, capacidade de compreender. Aí, uns pensamentos, grato por sua atenção e até um outro encontro, querendo Deus.
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0: Enquanto pensamos nessa mensagem, vamos ouvir uma boa música, já que estamos dentro da Sala da Música.

Se uma pessoa que você ama anda sempre triste, mas quando questionada sempre diz que está tudo bem, não acredite, pois não está. Não está. Um dia ruim é comum e normal para todo mundo, mas todos os dias não. Insista, conforte, escute e aconselhe. Cada um sente e vive as situações de maneiras diferentes. Diga sim à vida. Diga sim à vida. Diga sim à vida. Você vale muito. Você é maravilhoso e vale muito mais do que pensa. Por mais que você não acredite, tem alguém que te ama muito e seria capaz de fazer qualquer coisa para te ver bem e feliz. Mantenha-se firme e acredite. Tudo isso uma hora vai passar. Diga sim à vida. 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
1: E seguimos por aqui com o nosso bate-papo sobre envelhecermos com saúde e qualidade de vida. Nossa convidada, então, é a médica geriatra, a Isabela Stedley. Quais exercícios são mais recomendados para os idosos?
2: O que eu mais gosto de recomendar é a academia, né? Por quê? Porque ele acaba trabalhando um conjunto de coisas, né? Que é a resistência, então vai fazer a musculação, trabalhar músculo para fortalecimento. E, além disso, a parte articular, né? Uhum. E da saúde óssea. E na academia a gente consegue trabalhar também o equilíbrio, né?
1: Isso é muito importante.
2: E a parte cardiopulmonar. Outros que eu gosto muito também, que a maioria dos idosos preferem, é o Pilates, que ele é excelente. Mas eu não considero que ele substitua uma academia. Mas uhum. Eu gosto, para o idoso que é um pouco mais frágil, às vezes, começar com Pilates, né? E, apesar de que o Pilates não é fácil, né? Eu faço, não sei se você
1: eu faz. Também faço. Ele, não é simples, não.
2: Não é simples, difícil. Ele é bem difícil. Quando é mais frágil ainda, eu prefiro começar com uma fisioterapia. Então, eu vou trabalhando por etapas,
1: olha,
2: né?
1: Só.
2: Então, o Pilates, ele trabalha muito o equilíbrio, que é fundamental, né? E o alongamento, a mobilidade.
1: Muito bom.
2: Então, para amarrar um sapato, colocar uma calça. E a caminhada também não deixa de ser essencial para trabalhar a parte respiratória, cardiopulmonar,
1: uhum.
2: né? E para tomar banho, para caminhar, para ir no mercado, na padaria, tem que ter essa resistência também, né? Outra coisa que eu gosto de falar para meus pacientes de fazer academia, né? Então, assim, como que você vai pegar teu neto e teu bisneto no colo?
1: É verdade, né? Tem que ter um preparo físico, né, vovô e vovó?
2: Né? Você de casa. Sentar no chão para brincar com o neto. Então,
1: com certeza.
2: Mas eu sou muito velha. Mas pode, você consegue, né? Se você tem uma mobilidade, tem um equilíbrio bom e tem uma força muscular, né? Porque a gente vai perdendo músculo com o envelhecimento.
1: Uhum.
2: Então, a gente tem praticamente, quando tem 80 anos... A gente tem metade do músculo que a gente tinha quando tinha 40.
1: Nossa.
2: Então há uma perda muito grande, né?
1: Por isso que temos que nos preparar para a velhice, para o envelhecimento saudável, né, doutora?
2: Exatamente.
1: E agora falando de necessidades nutricionais para os idosos. A gente sabe que tem que ter uma alimentação um pouco diferenciada, né? Como que a gente pode garantir uma alimentação mais balanceada para prevenir, por exemplo, deficiências nutricionais?
2: Uhum. Então, fruta e verdura, não dá para fugir da feirinha. Você fala assim, eu gosto lá da feirinha, né? Então, se for para gastar o dinheiro, vai lá na feirinha. Eu falo assim, é muito melhor às vezes do que o comprimido, né? Das vitaminas, uhum. que compra na farmácia. E outra coisa que eu gosto muito é de proteína, tá? O idoso, ele, como a gente tem menos músculo, que eu falei uhum. anteriormente, né? A gente precisa dar maior aporte de proteína para esse músculo trabalhar e para ele crescer e ficar mais forte. Então, não tem como não comer proteína. E a gente sabe que o idoso, ele tem essa dificuldade de se alimentar com carne, por exemplo.
1: Uhum.
2: Eles têm uma dificuldade na deglutição. Então, muitas vezes eles aceitam um pouco mais o iogurte, o queijo, o ovo. Então, e se o idoso ainda assim, ele tem dificuldade, a gente acaba tendo que suplementar. Então, tem os suplementos proteicos, né, que para mim aí é o principal, mas tem as vitaminas também, né, que são muito importantes, que é a vitamina D, que hoje é essencial ali na questão do envelhecimento, não é, falo, né, a proteína do sol, mas ela é muito importante para a questão do equilíbrio e da parte muscular também. Hoje
1: olha,
2: a gente sabe
1: legal.
2: Que tá bem relacionado, então a vitamina D, ela não precisa estar altíssima, né, como tem bastante gente uhum. que fala na internet, a gente tem que tomar muito cuidado. É, porque ela em excesso, ela também pode ser prejudicial.
1: Então tem a dosagem correta.
2: Ela tem a dosagem correta. Uhum. Então tem que cuidar, porque ela pode prejudicar os rins também. E quando ela está muito acima de 100, por exemplo, né?
1: Uhum.
2: Então a gente tem...
1: O ideal seria que até...
2: Nós da geriatria, a gente tem de 30 a 60.
1: Uhum. Então, para os idosos.
2: Para os idosos. De 60 a 100, não tem nenhum estudo que traga benefícios, né? E maior que 100, ele já traz mais riscos do que benefício.
1: Interessante.
2: Tá? Então, a gente tem que tomar cuidado, né? Então, mas ela é muito boa para a parte muscular, saúde óssea e da questão do equilíbrio e prevenção de quedas também, a vitamina D.
1: Essa questão de suplementação, inclusive, Isa, a gente percebe, vai tomar um multivitamínico. Antes tem que ser investigado se tem a necessidade ou
2: perfeito,
1: não.
2: Perfeito, perfeito.
1: Porque muito se faz, é porque o idoso precisa suplementar. Mas primeiramente tem que fazer os exames para que isso realmente, a necessidade disso.
2: Uhum. Porque se o idoso come, está fazendo uma atividade física, ele não tem sintoma, não tem por que ficar tomando a mais, né? Então...
1: Não tem necessidade.
2: Não tem necessidade. A não ser que a gente comece a detectar, né? O que eu peço na minha rotina dos exames, né, nos pacientes, é a vitamina D e a vitamina B12.
1: Ah, B12 também é importante.
2: Exatamente. A B12 acaba que, né, para dor crônica e para a questão da memória também, né? Que ela é uma das causas, inclusive, de demência.
1: Muito bom.
2: E muito frequente no consultório, inclusive.
1: Isa, então, frutas, legumes, verduras, proteína, não podem faltar à mesa aí dos nossos idosos. Para todos
2: faltar.
1: Nós, né?
2: Todos nós.
1: E queremos envelhecer com saúde. Isa, e agora falando assim sobre medidas preventivas, nós falávamos no primeiro bloco sobre as quedas. Que isso é muito preocupante, né? As quedas, a falta de equilíbrio dos nossos idosos. É algo muito comum, infelizmente, né? Que acontecem as quedas. O que que a gente deve evitar ter em casa? Aquele tapetinho que a gente tem no chão, isso pode fazer a diferença para o equilíbrio lá do nosso idoso, deve ser retirado da casa?
2: Eu falo assim, tem que tirar tudo. Tem que estar com uma casa limpa, né? O tapete às vezes dobra, tropeça, escorrega.
1: Exato.
2: E aí o equilíbrio já não está muito bom, acaba caindo. Outra coisa que eu falo assim, que é o inimigo número um de idoso, e eles adoram
1: o quê?
2: Conviver com o chinelo.
1: Ah, o chinelinho!
2: Ele fácil de tropeçar, de dobrar, de cair.
1: De borracha mesmo, aquele lá tradicional. Aquele...
2: Exato.
1: Não vai dar, Isa.
2: Não dá. E eles gostam. Mas
1: todo
2: não...
1: mundo gosta, né?
2: Não dá. Tem que ser uma sandalinha, um tênis, que traga conforto, né? Uhum. E segurança ali. Tem que ficar mais...
1: Para não tropeçar. Ele evita que enrosque em algum lugar a ponta, por exemplo.
2: Exato.
1: E aí, aí o idoso caia.
2: Isso. E outra coisa, barra de apoio. Né? No banheiro, principalmente no box, que é onde mais acontecem as quedas, né? Uhum. Que é escorregadio. Então, se possível, tem algumas faixas, né, antiderrapantes que dá para colocar no banheiro também. Que tem alguns lugares que o chão é muito liso, então é interessante, às vezes, colocar ali no banheiro do idoso. E também, né, a questão da atividade física não vai fugir, né? Então, tem que fortalecer a parte de pernas, de membros inferiores, né? Porque se a gente até tem um teste, né, que a gente faz no consultório pra gente ver o risco de quedas, né? Então, meus pacientes vão saber que é cruzar os braços, né, e tentar levantar sem apoio.
1: Olha, né? Só, pra então, você fazer em casa, perto do seu familiar, que interessante. Uhum. Como que é, Isa? Pode repetir pra gente?
2: Então, você vai cruzar os braços e tem que levantar sem apoio, com a força só da perna.
1: Bacana. Então, esse é um teste pra saber se você tá bem...
2: Das pernas. Que previne quedas, ajuda a prevenir. Então, tem muito idoso que não consegue, é só com apoio.
1: Com apoio.
2: Pra se levantar. Então, tem que ter força nas pernas. Isso aí é essencial. Eu falo assim, é melhor às vezes ter força na perna do que no braço.
1: Que interessante, gostei muito dessas dicas. E aí a gente falava em quedas. Isa, pra gente entender como que funciona, quando o idoso, por exemplo, chega a acontecer de uma queda, né, em casa, tudo bem, a família presta ali o socorro imediato, mas a cicatrização desse idoso é muito mais difícil do que um jovem, né?
2: Sim, então a queda é uma coisa assim, horrorosa para o idoso, né? Então, além de trazer toda a questão que ele se machuca, corta, muitas vezes dá um TCE, né? Um traumatismo crânioencefálico, e demora para restabelecer. O idoso acaba ficando com medo de cair de novo e muitas vezes ele acaba ficando mais inativo, né? Então, ele fica com medo de fazer as coisas dentro de casa, medo de sair na rua. Isso se ele tiver sorte, às vezes, de não quebrar, né? Quebrar uma perna, quebrar um braço, quebrar a coluna, que acontece com muita frequência. Aí sim, a recuperação é mais difícil ainda. Aí o óbito desse paciente é mais esperado ainda, digamos, no primeiro ano ali.
1: E daí perde toda a mobilidade.
2: Toda a mobilidade, aumenta risco de infecção. Então, assim, Primeiro, assim, cair não é normal, né? Então, eu acabo fazendo um rastreio de quedas em todas as minhas consultas, né? Porque se o idoso está caindo, algo não está certo, né? Então, a gente tem que acabar detectando o que está errado. Ah, é uma sarcopenia, né? Que é essa perda de músculo. É, a casa não está bem ajustada, né? Então, que às vezes a pessoa ela pode ter uma limitação. Mas, às vezes, o ambiente está bem adequado, ela não vai cair. Então, a gente tem essa questão também da organização do ambiente, não só na parte de atividade física em si, né?
1: Muito amor, muito cuidado, muito carinho com os nossos idosos também fazem a diferença, com certeza, né, doutora?
2: É claro. Então, o idoso, né, sozinho não pode ficar, né? Nós somos seres que nascemos para ficar juntinhos, né? Não isso. Sozinhos. Então, sim, muito amor, né? Então, com a família, muito amor com os bichinhos, né? Com os animais. E o idoso, ele não pode se isolar, né? Então, isso é muito importante. Então, o idoso, ele precisa estar com outras pessoas, com amigos, com a família. Eu gosto de falar para os meus idosos, vão
1: esse
2: procurar...
1: Esse entrosamento social
2: exato.
1: É muito importante.
2: Eu gosto de falar para eles ir no clube dos idosos, eu gosto que eles vão para uma escola, para uma universidade. Então, para ter
1: legal.
2: Essa questão de interação social. Eu falo assim, quando meus pacientes, os idosos mais jovens, eles vão se aposentar, eu falo assim, pronto, agora você vai caçar algo para você se incomodar.
1: Vai achar o que fazer, né?
2: Vai achar o que fazer. Ficar em casa não dá. Nem é isso... quanto mais você interage, mais você vai ser feliz, né? Então, menos depressão e também menores os problemas de memória.
1: Isso é muito
2: né?
1: bom.
2: Porque o isolamento social, ele traz muita alteração de memória, como
1: sim,
2: o Alzheimer, por exemplo.
1: Deus. Muito bom, Isa. Eu amei a sua participação aqui com a gente. Foi muito especial. E mais uma vez, obrigada. Até a próxima.
2: Muito obrigada. Até mais.
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0: Depois dessa conversa interessante, vamos trazer música para o ambiente. Vamos temperar o nosso espaço família com mais uma dose generosa de boa música.

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1: Abençoa, Senhor, as famílias. Amém.
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10: A nossa igreja é um organismo vivo e pulsa no mundo inteiro. 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
11: Louvado seja nosso Senhor Jesus Cristo. O Boletim de Notícias da Rádio Vaticano, Vatican News. Esse é o Boletim de Notícias da Rádio Vaticano, Vatican News, em português, nesta quinta-feira, 13 de agosto. Nos estúdios, Silvanei José. Papa Leão XIV. Rezar sempre a Nossa Senhora, compartilhando a vida com Deus e pelo próximo. A solenidade da Assunção de Nossa Senhora é no próximo sábado, 15 de agosto, e o Papa Leão XIV antecipou a data ao se dirigir aos peregrinos de língua italiana e polonesa na audiência geral desta quarta-feira. Gostaria de exortá-los a dirigir constantemente suas orações à Mãe de Deus, seguindo o exemplo dela, ao abraçar plenamente a vocação à familiaridade com o Senhor e a solicitude para com o próximo. Andressa Colè.
12: Tra qualche giorno celebreremo la solennità dell'Assunzione della Beata Vergine Maria.
13: Daqui a alguns dias iremos celebrar a solenidade da Assunção da Bem-aventurada Virgem Maria. Gostaria de exortá-los a dirigir constantemente suas orações à Mãe de Deus, seguindo o exemplo dela, ao abraçar plenamente a vocação, a familiaridade com o Senhor e a solicitude para com o próximo. Assim, o Papa Leão XIV encerrou a audiência geral desta quarta-feira na Basílica de São Pedro, ao recordar a solenidade do próximo sábado, 15 de agosto, da peregrinação de esperança que Maria viveu durante toda a vida com Jesus até o abraço de Deus. O pontífice reforçou a importância de caminharmos como família e em comunidade, inclusive em prol dos mais necessitados. Em mensagem aos peregrinos de língua polonesa, o Papa recordou o milagre no Vístula, que há 106 anos coincidiu com a solenidade da Assunção de Nossa Senhora. De fato, a Batalha de Varsóvia, de agosto de 1920, foi um confronto decisivo da guerra entre a Polônia e a União Soviética, que impediu o colapso da soberania polonesa, detendo a expansão da Revolução Bolchevique e do comunismo na Europa. Mas as perdas do lado polonês foram grandes para a época. 100 mil mortos, incluindo muitos que morreram em combate ou ficaram desaparecidos, e o dobro de feridos. Uma das testemunhas presentes no país foi o núncio apostólico Achille Ratti, futuro Pio XI, que, como recordou um artigo do jornal Vaticano L'Osservatore Romano de 2020, foi um dos pouquíssimos diplomatas a não abandonar a capital polonesa diante do avanço do Exército Vermelho. A lembrança daqueles eventos extraordinários ficou gravada na memória que, quando se tornou Papa, determinou que a capital capela do Palácio Apostólico de Castel Gandolfo fosse decorada com afrescos retratando o milagre do Vístula. E Leão XIV, então, na audiência geral desta quarta-feira, recordou aquele que foi um dos eventos mais decisivos na história da Polônia para a consolidação da independência após a Primeira Guerra Mundial, o futuro do país e também do próprio continente.
12: Agosto é per voi un mese ricco di importanti anniversari per intercessione di Maria.
13: Agosto é para vocês um mês repleto de importantes aniversários por intercessão de Maria. Em 15 de agosto de 1920 foi conquistada a vitória na Batalha de Varsóvia, que mudou o curso da história da Polônia e da Europa. Na véspera

A região oeste da Colômbia na segunda-feira manifesta-se a proximidade do Papa Leão XIV, que se concretiza não apenas pela oração e por palavras, como o telegrama enviado na terça-feira ao presidente da Conferência Episcopal Colombiana, Dom Francisco Javier, ou a mensagem de solidariedade na audiência geral desta quarta-feira, mas também com uma alocação inicial e urgente de recursos enviados por meio do Dicastério para o Serviço da Caridade, a Esmolaria Apostólica, para as dioceses afetadas pelo terremoto, graças ao contato constante do prefeito, o arcebispo Luiz Marim de San Martín, com a Nunciatura e a Conferência Episcopal local. Assim como ocorreu com a Venezuela, também atingida por um forte terremoto em junho, o pontífice enviou um auxílio financeiro inicial à Colômbia, como sinal concreto de sua proximidade nesse momento de emergência. Essa quantia é de 100 mil euros e destinada diretamente à Secretaria Nacional de Pastoral Social, Cáritas Colombiana, da Conferência Episcopal, que atua como ponto central de coordenação para arrecadação e distribuição do auxílio, de modo a prestar assistência solidária às dioceses afetadas. De Camarões, do Peru e do Equador ao Vaticano, para encontrar o Papa. Uma delegação da Arquidiocese de Yaoundé, Camarões, presente na audiência geral nesta quarta-feira na Basílica de São Pedro, presenteou o Leão XIV com uma imagem em bronze de Santa Mônica, mãe de Santo Agostinho, agradecendo ao pontífice pela recente visita ao país africano. Esse mesmo vínculo indissolúvel entre mãe e filho foi testemunhado ao Papa por Teresa, natural de Trujillo, no Peru, que lhe pediu que rezasse por seu filho mais novo. Santa Mônica, presença constante na vida e na trajetória de fé do seu filho Agostinho, está no coração da África. Com essas palavras, o arcebispo de Yaoundé, em Camarões, Dom Jean Embarga, motivou um momento de graça e de profunda comunhão vivido na manhã desta quarta-feira na Basílica de São Pedro, ao final da audiência geral, quando presenteou Leão XIV com uma estátua em bronze da Santa, cuja memória litúrgica será celebrada no próximo dia 27 de agosto, mãe do Santo Bispo de Hipona. O arcebispo estava acompanhado por uma delegação de mais de 50 pessoas da arquidiocese e destacou que a peregrinação ao coração da cristandade representa um agradecimento sincero ao bispo de Roma pela recente visita ao nosso país em abril, quando lhe oferecemos uma estátua de Santo Agostinho. E confidencia em seguida: já estamos preparando as celebrações para o primeiro aniversário. O vínculo indissolúvel entre mãe e filho ficou evidente também graças a Teresa Velázquez Córdova, peruana, natural de Trujillo, que mora em Nápoles há mais de 30 anos. Na audiência geral, acompanhada pela mãe, pela irmã e pelos sobrinhos que vieram especialmente do Peru, ela cumprimentou o pontífice, entregando-lhe uma carta escrita de forma espontânea no curto intervalo de tempo que antecedeu o encontro. Confiei a oração do Papa peruano meu filho Fabrício. Ele tem 22 anos e sofre de uma forma grave de autismo, explica ela, revelando que nunca se sentiu sozinha. Também graças a duas ONGs ativas em Nápoles, GIFAS e Cipó Dar de Pio, que cuidaram do desenvolvimento do meu filho, permitindo que ele se formasse em um colégio de artes e participasse de colônias de férias. Também da América Latina, mais precisamente de Mongaurco, uma remota paróquia rural na província de Loja, no Equador, na fronteira com o Peru, chegou o pianista Juan Castro. Ele presenteou o Papa com a sua última obra, intitulada Pai Nosso. Da França, participaram da audiência desta quarta-feira 12 novos sacerdotes da comunidade de São Martinho,

fomos ordenados no último dia 20 de junho. Temos entre 26 e 31 anos e pedimos a bênção do Papa para podermos nos colocar a serviço dos bispos e das dioceses francesas, onde há escassez de sacerdotes, conta Antoine Bollinger, o mais jovem do grupo. Ao final da audiência geral, o 50º encontro de quarta-feira, desde o início do pontificado, aos quais se somam 9 audiências jubilares do ano passado, Leão XIV cumprimentou um após o outro a Síria Mbará, que presenteou o Papa com um retrato que traz as vestes litúrgicas, a ucraniana Polina, o israelense Yoav e o palestino Ahmed. São 4 dos 140 jovens presentes na Basílica de São Pedro e reunidos desde segunda-feira na Vila La Vela, em Castiglione de la Pescaia, para participar do acampamento internacional promovido pela obra florentina Giorgio Lapira. Uma oportunidade de reflexão sobre o diálogo pela paz no Mediterrâneo. No próximo sábado, 15 de agosto, solenidade da Assunção e aniversário da consagração da França à Virgem Maria, os bispos do país convidam os fiéis de todas as paróquias a rezarem pela viagem apostólica do Papa Leão XIV à França, de 25 a 28 de setembro. A intenção de oração proposta pede, em particular, que essa visita seja uma fonte de graças para nossa Igreja, para todos os habitantes do nosso país e também além dele. A oração intitulada Para que o mundo tenha vida é uma invocação para que Deus prepare os corações para acolher o Papa com alegria e confiança, mas também para tornar cada pessoa um artífice da justiça, da paz, da unidade e do diálogo. A súplica conclui com uma invocação a Nossa Senhora e aos santos da França para que a viagem do Papa traga frutos para a Igreja, para o país e para o mundo. Fortaleça nossa fé, consolide nossa esperança, estimule nossa caridade. Pode-se ler na oração. Ao propor esse convite, os bispos buscam preparar os fiéis para receber uma mensagem espiritual e assumir seu papel no anúncio do Evangelho. Além disso, os bispos apresentam o Papa como aquele que vem na qualidade de bispo de Roma para nos confirmar na fé e para nos encorajar com solicitude paternal a dar testemunho do Evangelho e a permanecer vigilantes na oração. A intenção de oração será incorporada à oração dos fiéis nas missas do dia 15 de agosto. Todos serão convidados a confiar ao Senhor a viagem do Papa Leão e seus frutos para a Igreja e a sociedade. A solenidade da Assunção marca o aniversário da consagração da França à Virgem Maria. Rezemos pelo nosso país, que a viagem apostólica de Leão XIV à França e à Unesco, de 25 a 28 de setembro, seja uma fonte de graças para nossa Igreja, para todos os habitantes do nosso país e também além dele, e que nos anime a assumir nossa parte no anúncio alegre do Evangelho, para que o mundo tenha vida. Pela intercessão da Virgem Maria, rezemos ao Senhor. Na última segunda-feira foram abertas as inscrições para as principais celebrações da viagem. São 6 eventos em Paris, Lourdes e Metz, embora nem todos exijam inscrição. A organização francesa, porém, lembra que a inscrição é gratuita e não constitui um ingresso, nem garante o acesso, mas permite preparar a recepção e enviar com antecedência as orientações práticas.

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2: Agora que estamos bem informados sobre os rumos da nossa igreja, vamos relaxar ouvindo uma boa música. Uma música de conteúdo ali na Sala da Boa Música.

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1: Paz e bem, com muita alegria iniciamos mais um encontro com você. Eu sou o Frei Augusto Luiz Gabriel e agradeço você por abrir as portas da sua casa, do seu carro e, sobretudo, do seu coração para meditarmos juntos a Palavra de Deus. No próximo domingo, a Igreja celebra uma das mais belas solenidades do calendário litúrgico, a Assunção da Bem-aventurada Virgem Maria. Contemplamos aquela que, ao terminar sua peregrinação nesta terra, foi elevada por Deus em corpo e alma à glória do céu. Não se trata apenas de uma homenagem à Mãe de Deus, mas da celebração da esperança que Deus prepara para todos aqueles que permanecem fiéis ao Evangelho. Ao olharmos para Maria glorificada, compreendemos melhor o destino para o qual fomos criados. Nossa pátria definitiva não está aqui. Somos peregrinos, caminhando rumo à casa do Pai. Maria já alcançou aquilo que toda a Igreja espera alcançar um dia: participar plenamente da vitória de Cristo sobre o pecado e sobre a morte. Sua assunção é, portanto, um anúncio da própria vocação à vida eterna. Durante este programa, vamos contemplar Maria como mulher da fé, discípula fiel, serva do Senhor e sinal de esperança para todos nós cristãos. Que ela nos ensine a viver com os pés firmes na fé, mas também com o coração voltado para o céu. Iniciemos este nosso encontro colocando-nos na presença da Santíssima Trindade, em nome do Pai, e do Filho, e do Espírito Santo. Amém. Que a graça de nosso Senhor Jesus Cristo, o amor do Pai e a comunhão do Espírito Santo estejam convosco. Bendito seja Deus que nos reuniu no amor de Cristo. Antes de abrirmos a Sagrada Escritura, peçamos que o Espírito Santo ilumine nossa inteligência e fortaleça nosso coração. Foi pela ação do Espírito Santo que Maria acolheu o Verbo em seu ventre, foi sustentada pelo Espírito durante toda a sua vida e permaneceu firme aos pés da cruz. É também o Espírito quem deseja formar em nós um coração semelhante ao dela, um coração humilde, disponível, obediente e cheio de confiança. Rezemos para que a palavra que vamos ouvir produza frutos abundantes em nossa vida e nos conduza a uma fé mais madura e uma esperança renovada.

0: 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Irmãos e irmãs, vamos agora acolher a primeira leitura do livro do Apocalipse de São João, capítulo 11, versículos 19 e capítulo 12, versículos de 1 a 6 e versículo 10. São João contempla um grande sinal no céu, uma mulher revestida de sol, coroada de 12 estrelas e envolvida numa intensa batalha contra o dragão, símbolo do mal. Essa imagem aponta para o povo de Deus, para a igreja e, de modo especial, para Maria, a mãe do Senhor, que participa plenamente da vitória de Cristo sobre o pecado e sobre a morte. Escutemos esta palavra que renova nossa esperança. Leitura do livro do Apocalipse de São João. Abriu-se o templo de Deus que está no céu e apareceu no templo a Arca da Aliança. Então apareceu no céu um grande sinal, uma mulher vestida de sol, tendo a lua debaixo dos pés e sobre a cabeça uma coroa de 12 estrelas. Então apareceu outro sinal no céu, um grande dragão cor de fogo. Tinha 7 cabeças e 10 chifres, e sobre as cabeças 7 coroas. Com a cauda varria a terça parte das estrelas do céu, atirando-as sobre a terra. O dragão parou diante da mulher que estava para dar à luz, pronto para devorar o seu filho logo que nascesse. E ela deu à luz um filho homem, que veio para governar todas as nações com cetro de ferro. Mas o filho foi levado para junto de Deus e de seu trono. A mulher fugiu para o deserto, onde Deus lhe tinha preparado um lugar. Ouvi então uma voz forte no céu proclamando: agora realizou-se a salvação, a força e a realeza do nosso Deus e o poder do seu Cristo. Palavra do Senhor. Graças a Deus. Apareceu no céu um grande sinal, uma mulher revestida de sol. A liturgia nos apresenta uma bonita página com muito simbolismo que fala de Maria. São João contempla uma mulher envolvida pela luz de Deus, coroada de 12 estrelas, enquanto enfrenta a oposição do dragão, imagem das forças do mal. Desde os primeiros séculos, a igreja reconheceu nessa mulher a figura do povo de Deus, da própria igreja e, de modo muito especial, da Virgem Maria. Nela contemplamos aquela que, preservada pela graça e totalmente unida ao seu filho, participa plenamente da vitória de Cristo. A Assunção é precisamente a confirmação de que o mal não tem a última palavra e de que a fidelidade de Deus conduz seus filhos à vida plena. O dragão procura destruir a vida, mas fracassa. O filho é elevado ao trono de Deus e a mulher é protegida por ele. Essa visão não descreve apenas um acontecimento do passado. Ela revela a história da igreja e também a nossa história. Também hoje enfrentamos lutas, perseguições, sofrimentos e muitas tentações. Contudo, a palavra garante que Deus jamais abandona aqueles que nele confiam. Ao celebrarmos a Assunção de Maria, contemplamos nela a realização definitiva dessa promessa. Frei Clarencio Neotti nos recorda: a glorificação de Maria é o coroamento de uma vida inteiramente entregue ao projeto de Deus. Aquela que disse sim na Anunciação permaneceu fiel aos pés da cruz e perseverou com os discípulos em oração, e agora participa plenamente da glória do ressuscitado. Maria glorificada não nos afasta da terra, ao contrário, fortalece nossa esperança. E assim queremos suplicar ao Senhor a sua bênção. O Senhor esteja convosco, Ele está no meio de nós. Que Deus, por intercessão da bem-aventurada Virgem Maria, elevada em corpo e alma à glória do céu, fortaleça a nossa esperança, sustente a nossa fé e faça de nós testemunhas do Evangelho no mundo. Que Maria, sinal seguro de consolação e esperança para o povo peregrino, caminhe sempre conosco e nos conduza ao encontro de seu Filho Jesus. E a bênção de Deus Todo-Poderoso, em nome do Pai e do Filho e do Espírito Santo, desça sobre vós e permaneça para sempre. Amém. Queridos irmãos e irmãs, celebrando a Assunção de Nossa Senhora, renovamos nossa certeza de que Deus permanece fiel às suas promessas. Maria já participa plenamente da glória que um dia esperamos alcançar. Ela é nossa mãe, nossa intercessora e, sobretudo, o mais belo exemplo de quem viveu inteiramente para Deus. Que possamos repetir com ela: a minha alma engrandece o Senhor, fazendo da nossa vida um contínuo louvor ao Deus que realiza maravilhas naqueles que confiam em seu amor. Eu sou o Frei Augusto Luiz Gabriel e agradeço a sua companhia. Que Nossa Senhora da Assunção proteja você, sua família e sua comunidade. Até o nosso próximo encontro. Um abraço fraterno, paz e bem.
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2: Depois dessa profunda explicação das páginas bíblicas do próximo domingo, vamos deixar que a mensagem penetre fundo na nossa alma como uma garoa abençoada. Enquanto isso, vamos ouvir a boa música.

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1: Abençoa, Senhor, as famílias. Amém.
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3: Já que estamos todos reunidos e temos em casa nossos ouvintes, vamos entrar na sala do Rosário para rezar o mistério do terço. Vamos rezar pelas vocações sacerdotais, religiosas e leigas. Coloquemo-nos em atitude de oração.
8: Ave Maria, cheia de graça, o Senhor é convosco. Bendita sois vós entre as mulheres, e bendito é o fruto do vosso ventre, Jesus.
9: Santa Maria, Mãe de Deus, rogai por nós, pecadores, agora e na hora de nossa morte. Amém.
8: Ave Maria, cheia de graça, o Senhor é convosco. Bendita sois vós entre as mulheres, e bendito é o fruto do vosso ventre, Jesus.
9: Santa Maria, Mãe de Deus, rogai por nós, pecadores, agora e na hora de nossa morte. Amém.
8: Ave Maria, cheia de graça, o Senhor é convosco. Bendita sois vós entre as mulheres, e bendito é o fruto do vosso ventre, Jesus.
9: Santa Maria, Mãe de Deus, rogai por nós, pecadores, agora e na hora de nossa morte. Amém.
8: Ave Maria, cheia de graça, o Senhor é convosco. Bendita sois vós entre as mulheres, e bendito é o fruto do vosso ventre, Jesus.
9: Santa Maria, Mãe de Deus, rogai por nós, pecadores, agora e na hora de nossa morte. Amém.
8: Ave Maria, cheia de graça, o Senhor é convosco. Bendita sois vós entre as mulheres, e bendito é o fruto do vosso ventre, Jesus.
9: Santa Maria, Mãe de Deus, rogai por nós, pecadores, agora e na hora de nossa morte. Amém.
8: Ave Maria, cheia de graça, o Senhor é convosco. Bendita sois vós entre as mulheres, e bendito é o fruto do vosso ventre, Jesus.
9: Santa Maria, Mãe de Deus, rogai por nós, pecadores, agora e na hora de nossa morte. Amém.
8: Ave Maria, cheia de graça, o Senhor é convosco. Bendita sois vós entre as mulheres, e bendito é o fruto do vosso ventre, Jesus.
9: Santa Maria, Mãe de Deus, rogai por nós, pecadores, agora e na hora de nossa morte. Amém.
8: Ave Maria, cheia de graça, o Senhor é convosco. Bendita sois vós entre as mulheres, e bendito é o fruto do vosso ventre, Jesus.
9: Santa Maria, Mãe de Deus, rogai por nós, pecadores, agora e na hora de nossa morte. Amém.
8: Ave Maria, cheia de graça, o Senhor é convosco. Bendita sois vós entre as mulheres, e bendito é o fruto do vosso ventre, Jesus.
9: Santa Maria, Mãe de Deus, rogai por nós, pecadores, agora e na hora de nossa morte. Amém.
8: Ave Maria, cheia de graça, o Senhor é convosco. Bendita sois vós entre as mulheres, e bendito é o fruto do vosso ventre, Jesus.
9: Santa Maria, Mãe de Deus, rogai por nós, pecadores, agora e na hora de nossa morte. Amém.
8: Glória ao Pai, ao Filho e ao Espírito Santo,
9: como era no princípio, agora e sempre. Amém.
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3: Já que rezamos o mistério do terço, vamos ouvir agora uma música que fala de Maria.

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1: Refletir sobre a vida e seus desafios sempre nos faz crescer. Por isso chegou a hora de parar e pensar de um jeito leve, mas profundo.
2: Paz e bem, meu caro irmão, minha cara irmã. É muito comum nós ouvirmos falar a respeito da realidade da impulsividade. Quando agimos sem pensar e geralmente por isso sem medir as consequências. Isso é verdade, muito provavelmente aconteça com mais frequência. Mas o contrário também acontece. Muitas vezes perdemos demasiado tempo pensando e analisando demais as coisas. Vamos ouvir algumas palavras de Alberto Caieiro, que diz assim: o meu olhar é nítido como um girassol. Tenho o costume de andar pelas estradas, olhando para a direita e para a esquerda, e de vez em quando olhando para trás. E o que vejo a cada momento é aquilo que nunca antes eu tinha visto. E eu sei dar por isso muito bem, sei ter o pasmo essencial que tem uma criança se ao nascer reparasse que nascera deveras. Sinto-me nascido a cada momento para a eterna novidade do mundo. Creio no mundo como no mal me quer porque o vejo, mas não penso nele porque pensar é não compreender. O mundo não se faz para pensarmos nele, pensar é estar doente dos olhos, mas para olharmos para ele e estarmos de acordo. Eu não tenho filosofia, tenho sentidos. Se falo na natureza, não é porque saiba o que ela é, mas porque a amo, e amo-a por isso, porque quem ama nunca sabe o que ama, nem sabe por que ama, nem o que é amar. Amar é a eterna inocência, e a única inocência, não pensar. Meus irmãos, mais uma vez é necessário dizer que não estamos falando contra a reflexão sobre a vida ou sobre nada, mas que a reflexão pode ser uma grande armadilha que nos impeça de viver. Quando estamos diante de um dilema, é importante que reflitamos antes de agir, mas para muitas pessoas, essa reflexão pode se tornar um labirinto de porquês e poréns, mais ou seis, onde acabam se perdendo e não dando uma resposta, ou seja, não vivendo. A vida tem ritmo próprio e nós precisamos aprender a responder no tempo hábil. Caso contrário, as coisas passam, as oportunidades se vão para um vão no passado de onde elas não retornam. A segurança de permanecermos parados nos mesmos lugares vai aos poucos vencendo a possibilidade de crescimento e de mudança. Precisamos nos abrir à eterna novidade do mundo, ao invés de ficarmos presos nos nossos excessivos porquês que não nos levam a nada. Existe uma infinidade de coisas sobre as quais não exercemos total controle, ou mesmo que mal entendemos. Ainda assim, não podemos esperar por essa possibilidade, porque a vida precisa ser vivida. E parece que em alguns momentos, quanto mais a gente tenta explicar ou entender, menos a gente consegue dizer algo de fato que faça sentido. Deus nos fala através da razão, mas também através dos simples fatos, dos corriqueiros gestos ou mesmo indagações que a existência vez por outra nos faz e que não dá tempo para pensar. Ó Senhor que é, que era e que será, ajuda-me também a ser, a não deixar que as avalanches de pensamentos me impeçam de viver. Abençoe, Senhor, a nós e aos nossos familiares, em nome do Pai, do Filho e do Espírito Santo. Amém.
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1: De volta à Sala da Boa Música para mais uma bela canção. Acompanhe com a gente.

Antes de encerrar, que tal nos consagrarmos a Nossa Senhora? Esse é um gesto bonito que vamos fazer neste final de dia.

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1: Ao contemplar a anunciação do anjo à Virgem Maria, observamos um outro mistério divino e humano, o da vocação. Este mistério da vocação encontra-se inscrito no mistério da Anunciação, porque na vocação é sempre Deus que chama, e na Anunciação estava Deus que chamava e a Virgem que era chamada. Aqui descobrimos as características da vocação. São inúmeras, mas algumas são próprias e típicas, e as encontramos na Anunciação. Não ter medo do chamado vocacional é um processo de confiança que transforma o receio em disponibilidade para Deus. O medo é, muitas vezes, uma reação natural diante de decisões definitivas e da renúncia à zona de conforto, mas não deve ser um impeditivo para seguir o que se sente no coração. A vocação é um dom de Deus, um convite feito por um amigo, Jesus Cristo, e não uma invenção própria. Creia que Ele capacita quem escolhe, mesmo com as limitações humanas. Como Maria, diga sim, confia, não tenha receio, pois como ela encontrará a graça. Confie como Maria, exemplo de vocação, porque seu sim foi autêntico, generoso e corajoso, trocando os seus planos pessoais pelos planos de Deus. Entreguemos-nos a ela, porque o temor humano natural será superado pela fé e pela graça. Amém.
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3: Virgem Imaculada, minha Mãe Maria, eu renovo hoje e sempre a consagração de todo o meu ser, para que disponhais de mim para o bem de todos. Somente peço que eu possa, minha Rainha e Mãe da Igreja, cooperar fielmente com a vossa missão de construir o reino do vosso Filho Jesus no mundo. Para isso vos ofereço minhas orações, sacrifícios e ações. Ó Maria, concebida sem pecado, rogai por nós que recorremos a vós, e por todos quantos não recorrem a vós, especialmente pelos inimigos da Santa Igreja, e por todos quantos são a vós recomendados. Pela intercessão da Virgem Imaculada, Nossa Mãe, abençoe-vos o Deus Todo-Poderoso, Pai, Filho e Espírito Santo. Amém.

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1: Ao final do programa, peçamos as bênçãos de Deus nosso Pai. Não esqueçamos de agradecer também pelo dia que tivemos e por tudo o que vivemos hoje. Abrimos a última sala, que é a Sala da Bênção, chamando Frei Policarpo para nos unir a Deus neste momento.

para um bom parto. A nossa proteção está no nome do Senhor, que fez o céu e a terra. Rogai por nós, Nossa Senhora do Bom Parto, para que sejamos dignos das promessas de Cristo. Oremos. Vinde, Senhor, a esta casa e afastai de vossa serva todas as ciladas do inimigo. Venham os vossos anjos aqui habitar, para guardar em paz a vossa serva e o seu filho. Permaneça neles para sempre a vossa bênção. Salvai-os e concedei-lhes a vossa luz incessante. Por Cristo nosso Senhor. Amém. A bênção do Deus Todo-Poderoso, Pai e Filho e Espírito Santo, e de Nossa Senhora do Bom Parto, desça sobre ti e sobre teu filho ou tua filha, e permaneça para sempre.

0: Este foi o nosso Espaço Família de hoje. Um programa que procura enriquecer sua noite de boas informações. Eu sou o Frei Leandro Ferreira, desejo a você uma boa noite, paz e bem.
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3: Saudação franciscana a você que nos acompanha pelas ondas do rádio. Eu sou o Frei Augusto Luiz Gabriel e com alegria vamos iniciar mais uma edição do programa Madrugada Franciscana, um espaço de muita fé, espiritualidade, informação, oração. Por isso, acompanhe agora a oração do Cântico das Criaturas.

Altíssimo, onipotente, bom Senhor, Teu são o louvor, a glória, a honra e toda a bênção. Louvado sejas, meu Senhor, com todas as Tuas criaturas, especialmente o Senhor Irmão Sol, que clareia o dia e que com a sua luz nos ilumina. Ele é belo e radiante, com grande esplendor de Ti, Altíssimo, é a imagem. Louvado sejas, meu Senhor, pela irmã Lua e pelas estrelas que no céu formaste, claras, preciosas e belas. Louvado sejas, meu Senhor, pelo irmão Vento, pelo ar, pelas nuvens, pelo sereno e por todo o tempo em que dá sustento às Tuas criaturas. Louvado sejas, meu Senhor, pela irmã Água, útil e humilde, preciosa e casta. Louvado sejas, meu Senhor, pelo irmão Fogo, com o qual iluminas a noite. Ele é belo e alegre, vigoroso e forte. Louvado sejas, meu Senhor, pela nossa irmã, a Mãe Terra, que nos sustenta e

0: Mais perfeito louvor a Deus. 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
1: Paróquia São Pedro Apóstolo de Pato Branco, Paraná. Paz e bem. Irmãos e irmãs, celebremos com gratidão e fé. Preside essa Santa Missa, Frei Raimundo.

0: Vinde, benditos de meu Pai, diz o Senhor. Eu estava doente e cuidastes de mim. Em verdade vos digo, todas as vezes que fizestes isso a um dos menores de meus irmãos, foi a mim que o fizestes. Em nome do Pai, do Filho e do Espírito Santo.
1: Amém.
0: A graça e a paz de Deus nosso Pai, o amor de Jesus ressuscitado, a comunhão e os dons do Espírito Santo esteja sempre convosco.
1: Bendito seja Deus que nos reuniu no amor de Cristo.
0: Queridos irmãos e irmãs aqui presentes, aqueles que nos assistem nos meios de comunicação da paróquia, sejam todos bem-vindos e bem-vindas também à nossa celebração. Queremos nos colocar na sua presença, pedindo seu perdão, mas sobretudo a misericórdia e a compaixão para com os mais necessitados, e assim transformar a nossa vida. Confessemos os nossos pecados.
1: Confesso a Deus Todo-Poderoso e a vós, irmãos e irmãs, que eu pequei muitas vezes por pensamentos e palavras, atos e omissões, por minha tão grande culpa, e peço à Virgem Maria, aos anjos e santos, e a vós, irmãos e irmãs, que rogueis por mim a Deus nosso Senhor.
0: Deus todo bondade, tenha compaixão de nós, perdoe sempre os nossos pecados e nos conduz um dia à vida eterna.
1: Amém.
0: Senhor, tende piedade de nós.
1: Senhor, tende piedade de nós.
0: Cristo, tende piedade de nós.
1: Cristo, tende piedade de nós.
0: Senhor, tende piedade de nós.
1: Senhor, tende piedade de nós.
0: Oremos. Coloquemos no altar da vida as nossas intenções, as nossas necessidades, as intenções da Igreja, as intenções do Papa Leão, pelo nosso Bispo Dom Edgar, pela paz no mundo, pelos nossos enfermos e as pessoas que pedem também as nossas orações. Ó Deus de misericórdia, que concedestes a Santa Dulce o dom de socorrer os necessitados nas suas enfermidades, dai-nos por seu exemplo o espírito de pobreza e a graça de vos servir com solicitude nos irmãos sofredores. Por nosso Senhor Jesus Cristo, vosso Filho, que é Deus e convosco vive e reina na unidade do Espírito Santo por todos os séculos dos séculos.
1: Amém.
2: Leitura da profecia de Ezequiel. A palavra do Senhor foi-me dirigida nesses termos: Filho do homem, estás morando no meio de um povo rebelde,

0: Eles têm olhos para ver e não veem, ouvidos para ouvir e não ouvem, pois são um povo rebelde. Quanto a ti, filho do homem, prepara para ti uma bagagem de exilado em pleno dia à vista deles. Emigrarás do lugar onde estás à vista deles para outro lugar. Talvez percebam que são um povo rebelde. Deverás tirar a bagagem em pleno dia à vista deles, como se fosse a bagagem de um exilado. Mas deverás sair à tarde à vista deles, como quem vai para o exílio. À vista deles, deverá cavar para ti um buraco no muro pelo qual sairás. Deverás carregar a bagagem nas costas e retirá-la no escuro. Deverás cobrir a face para não ver o país, pois eu fiz de ti um sinal para a casa de Israel. Eu fiz assim como me foi ordenado. Tirei a bagagem durante o dia, como se fosse a bagagem de exilado. À tarde, abri com a mão um buraco no muro, saí ao escuro, carregando a bagagem às costas diante deles. De manhã, a palavra do Senhor foi me dirigida nesses termos: Filho do homem, não te perguntaram os de casa de Israel, essa gente rebelde, o que estavas fazendo? Dizei-lhes assim, fala o Senhor Deus. Esse oráculo refere-se ao príncipe de Jerusalém e a toda a casa de Israel que está na cidade. Dize: eu sou um sinal para vós. Assim como eu fiz, assim será feito com eles. Irão cativos para o exílio. O príncipe que está no meio deles levará a bagagem às costas e sairá ao escuro. Farão no muro um buraco para sair por ele. O príncipe cobrirá o rosto para não ver com seus olhos o país. Palavra do Senhor.
1: Graças a Deus.
2: Aleluia, aleluia, aleluia.
1: Aleluia, aleluia, aleluia.
2: Mesmo assim, eles tentaram o Altíssimo, recusando-se a guardar os seus preceitos, como seus pais se transviaram e o traíram, como um arco enganador que volta atrás.
1: Aleluia, aleluia, aleluia.
2: Irritaram-no com seus lugares altos, provocaram-lhe o ciúme com seus ídolos. Deus ouviu e enfureceu-se contra eles, e repeliu com violência a Israel.
1: Aleluia, aleluia, aleluia.
2: Entregou a sua arca ao cativeiro, e as mãos do inimigo a sua glória. Fez perecer seu povo eleito pela espada, e contra sua herança enfureceu-se.
1: Aleluia, aleluia, aleluia.

0: O Senhor esteja convosco.
1: Ele está no meio de nós.
0: Proclamação da Boa Nova de Jesus Cristo, narrada por Mateus.
1: Glória a vós, Senhor.
0: Naquele tempo, Pedro aproximou-se de Jesus e perguntou: Senhor, quantas vezes devo perdoar se meu irmão pecar contra mim? Até 7 vezes? Jesus respondeu: não te digo até 7 vezes, mas até 70 vezes 7. Porque o reino dos céus é como um rei que resolveu acertar as contas com seus empregados. Quando começou o acerto, trouxeram-lhe um que lhe devia uma enorme fortuna. Como o empregado não tivesse com o que pagar, o patrão mandou que fosse vendido como escravo, junto com a mulher e os filhos, e tudo o que possuía, para que pagasse a dívida. O empregado, porém, caiu aos pés do patrão e, prostrado, suplicava: dá-me um prazo e eu te pagarei tudo. Diante disso, o patrão teve compaixão, soltou o empregado e perdoou-lhe a dívida. Ao sair dali, aquele empregado encontrou um de seus companheiros que lhe devia apenas 100 moedas. Ele o agarrou e começou a sufocá-lo, dizendo: paga o que me deves. O companheiro, caindo aos seus pés, suplicava: dá-me um prazo e eu te pagarei. Mas o empregado não quis saber disso. Saiu e mandou jogá-lo na prisão até que pagasse o que devia. Vendo o que havia acontecido, os outros empregados ficaram muito tristes. Procuraram o patrão e lhe contaram tudo. Então, o patrão mandou chamá-lo e lhe disse: empregado perverso, eu te perdoei toda a dívida, porque tu me suplicaste. Não devias tu também ter compaixão do teu companheiro como eu tive compaixão de ti? O patrão indignou-se e mandou entregar aquele empregado aos torturadores até que pagasse toda a sua dívida. É assim que meu Pai, que está nos céus, fará convosco, se cada um não perdoar de coração o seu irmão. Ao terminar estes discursos, Jesus deixou a Galiléia e veio para o território da Judéia, além do Jordão. Palavra da salvação.
1: Glória a vós, Senhor.
0: Queridos irmãos e irmãs, o Evangelho de hoje é uma boa provocação a cada um de nós. Quando nós dizemos que o cristão é aquele que perdoa e faz caridade, Pedro pergunta a Jesus: quantas vezes devo perdoar se meu irmão pecar contra mim? Até 7 vezes? Não te digo 7, mas 70 vezes 7. Jesus diz a Pedro que o perdão é infinito para ele e para seu Pai. Ou seja, devemos perdoar a todo momento da nossa existência. E aí conta uma parábola de dois devedores de um patrão, um devendo uma enorme quantia e outro uma pequena quantia. E o patrão perdoou os dois, sendo que aquele a quem devia muito também devia para um outro que devia pouco, 100 moedas. Ao encontrá-lo, ele pediu e espancou toda a dívida e até levou para a cadeia. O devedor não perdoou e começou a sufocá-lo: paga o que me deves. O futuro, ele foi duro com seu companheiro. O patrão, sabendo do acontecido, mandou chamá-lo, seu empregado, e perguntou por que ele não perdoou a ele, como ele também teve misericórdia com ele. O patrão, nós sabemos que é Deus nosso Pai. Ele sempre vai usar de misericórdia para conosco. E nós, muitas vezes, somos o inverso desse patrão, que não usamos de misericórdia para com os nossos irmãos e irmãs. Coloquemos na presença de Deus, pedindo sempre o perdão de não podermos alcançar a misericórdia que Ele pede de cada um de nós, a compaixão, o cuidado, o amor, como sempre teve esse modelo de mulher que foi Santa Dulce dos Pobres, que ajudou e foi de tudo para dar um conforto a quem precisava e necessitava da bondade e da misericórdia de Deus a partir de nós mesmos. Louvado seja nosso Senhor Jesus Cristo.
2: Para sempre seja louvado.

0: Orai, irmãos e irmãs, para que o sacrifício da Igreja nesta pausa restauradora na caminhada rumo ao céu seja aceito por Deus Pai todo bondade.
1: Receba o Senhor por tuas mãos este sacrifício para a glória do seu nome, para o nosso bem e de toda a sua santa Igreja.
0: Senhor, proclamando-vos admirável na Virgem Santa Dulce, humildemente vos pedimos, como vos foram agradáveis os méritos de sua vida, assim vos agrade o serviço do nosso culto. Por Cristo nosso Senhor. Amém. O Senhor esteja convosco.
1: Ele está no meio de nós.
0: Corações ao alto.
1: O nosso coração está em Deus.
0: Demos graças ao Senhor nosso Deus.
1: É nosso dever e nossa salvação.
0: Na verdade, é digno e justo, é nosso dever e salvação dar-vos graças sempre e em todo lugar, Senhor Pai Santo, Deus Eterno e Todo Bondade, recordando os santos e santas que se consagraram a Cristo por amor do Reino dos Céus, celebramos a vossa admirável providência. Por ela reconduzis a humanidade à santidade original e nos fazeis saborear aqui já na terra os dons reservados para o céu. Por isso, com todos os anjos e santos, nós vos louvamos, dizendo a uma só voz:
1: Santo, Santo, Santo, Senhor Deus do Universo, o céu e a terra proclamam a vossa glória. Hosana nas alturas, bendito que vem em nome do Senhor. Hosana nas alturas.
0: Na verdade, ó Pai, vós sois santo e fonte de toda santidade. Santificai, pois, estes dons, derramando sobre eles o vosso Espírito, a fim de que se tornem para nós o corpo e o sangue de nosso Senhor Jesus Cristo.
1: Enviai o vosso Espírito Santo,
0: estando para ser entregue e abraçando livremente a paixão. Jesus tomou o pão, pronunciou a bênção de ação de graças, partiu e o deu a seus discípulos, dizendo: Tomai todos e comei, isto é o meu corpo que será entregue por vós.

Do mesmo modo, no fim da ceia, ele tomou o cálice em suas mãos e, dando graças novamente, o entregou a seus discípulos, dizendo: Tomai todos e bebei. Este é o cálice do meu sangue, o sangue da nova e eterna aliança, que será derramado por vós e por todos para a remissão dos pecados. Fazei isto em memória de mim.

0: mistério da fé e do amor.
1: Todas as vezes que comemos deste pão e bebemos deste cálice, anunciamos, Senhor, a vossa morte, enquanto esperamos a vossa vinda.
0: Celebrando, pois, o memorial da morte e ressurreição do vosso Filho, nós os oferecemos, ó Pai, o pão da vida e o cálice da salvação, e vos agradecemos porque nos tornastes dignos de estar aqui na vossa presença e vos servir.
1: Aceitai, ó Senhor, a nossa oferta.
0: Suplicantes vos pedimos que, participando do corpo e sangue de Cristo, sejamos reunidos pelo Espírito Santo num só corpo.
1: O Espírito nos una num só corpo.
0: Lembrai-vos, ó Pai, da vossa Igreja, que se faz presente pelo mundo inteiro. Que ela cresça na caridade, em comunhão com o Papa Leão, o nosso Bispo Edgar, os bispos do mundo inteiro, os presbíteros, os diáconos e todos os ministros do vosso povo.
1: Lembrai-vos, ó Pai, da vossa Igreja.
0: Lembrai-vos também, na vossa misericórdia, dos nossos irmãos e irmãs que adormeceram na esperança da ressurreição, e de todos os que partiram desta vida, de modo particular, por Claudinei Ribeiro Saldanha, Olinda Maria Minoso Calgaro e os demais falecidos cujo nome se encontra sobre o altar. Acolhei-os junto a vós na luz da vossa face.
1: Concedei-lhes, ó Senhor, a luz eterna.
0: Enfim, nós vos pedimos, tende piedade de todos nós e dai-nos participar da vida eterna com a Virgem Maria, Mãe de Deus, São José, seu esposo, os apóstolos, Santa Dulce dos pobres e todos os santos que neste mundo viveram na vossa amizade, a fim de vos louvarmos e glorificarmos por Jesus Cristo, vosso Filho. Por Cristo, com Cristo e em Cristo, a vós, Deus Pai Todo-Poderoso, na unidade do Espírito Santo, toda honra e toda glória, por todos os séculos dos séculos.
1: Amém.
0: Guiados pelo Espírito de Jesus, iluminados pela sabedoria do Evangelho, com fé e esperança, digamos juntos: Pai nosso,
1: que estais nos céus, santificado seja o vosso nome. Venha a nós o vosso reino, seja feita a vossa vontade, assim na terra como no céu. O pão nosso de cada dia nos dai hoje. Perdoai as nossas ofensas, assim como nós perdoamos a quem nos tem ofendido. E não nos deixeis cair em tentação, mas livrai-nos do mal.
0: Livrai-nos de todos os males, ó Pai, e dai-nos hoje a vossa paz. Ajudados pela vossa misericórdia, sejamos sempre livres do pecado e protegidos de todos os perigos, enquanto aguardamos a feliz esperança e a vinda do nosso Salvador, Jesus Cristo.
1: Vosso é o reino, o poder e a glória para sempre.
0: Senhor Jesus Cristo, dissestes aos vossos apóstolos: eu vos deixo a paz, eu vos dou a minha paz. Não olheis os nossos pecados, mas a fé que anima a vossa Igreja. Dai-lhe, segundo o vosso desejo, a paz e a unidade, vós que sois Deus, com o Pai e o Espírito Santo. Amém. Amém. A paz do Senhor esteja sempre convosco.
1: O amor de Cristo nos uniu.
2: Cordeiro de Deus, que tirais o pecado do mundo, tende piedade de nós. Cordeiro de Deus, que tirais o pecado do mundo, tende piedade de nós. Cordeiro de Deus, que tirais o pecado do mundo, dai-nos a paz.
0: Felizes somos nós, os convidados a participarmos do banquete com o Senhor. Eis o Cordeiro de Deus, eis aquele que tira o pecado do mundo.
2: Senhor, eu não sou digno de que entreis em minha morada, mas dizei uma palavra e serei salvo.

0: Se alguém me ama, guardará minha palavra, diz o Senhor. Meu Pai o amará e nós viremos e faremos nele a nossa morada. Oremos. Revigorados por estes sagrados mistérios, concedei-nos, Senhor, seguir o exemplo de Santa Dulce, que vos serviu com filial constância e se dedicou ao vosso povo com imensa caridade. Por Cristo nosso Senhor.
1: Amém.
0: Pedindo a proteção de Maria, que ela também nos ensine a misericórdia que deve impulsionar a nossa vida, rezemos com fé. Ave Maria,
2: cheia de graça, o Senhor é convosco. Bendita sois vós entre as mulheres, e bendito é o fruto do vosso ventre, Jesus. Santa Maria, Mãe de Deus, rogai por nós, pecadores, agora e na hora de nossa morte. Amém.
0: Rogai por nós, Santa Mãe de Deus,
2: para que sejamos dignos das promessas de Cristo.
0: Nossa Senhora da Esperança,
2: rogai por nós.
0: O Senhor esteja convosco.
2: Ele está no meio de nós.
0: O Senhor vos abençoe e vos guarde.
2: Amém.
0: Mostre o seu rosto para vós e tenha sempre misericórdia de vós.
2: Amém.
0: Volva para vós o seu olhar e vos dê a sua paz.
2: Amém.
0: Que o Senhor permaneça sempre convosco e que vós permaneçais sempre com Ele. Amém. Abençoe-vos o Deus todo bondade, Pai, Filho e Espírito Santo.
2: Amém.
0: Bom dia a todos, fiquemos em paz e que o Senhor sempre nos acompanhe.
2: Graças.

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1: A liturgia das horas é uma das formas de a Igreja viver a paz de Jesus Cristo no ritmo diário, semanal e anual do tempo. Pela oração das horas, o cristão é lançado no mistério da morte e ressurreição do Senhor, na expressão mais nobre e definitiva de sua atividade humana, a comunhão com Deus. Vamos agora rezar o ofício das leituras e das completas com os frades do noviciado São José de Rodeio, Santa Catarina.
2: Filho de Deus, meu auxílio, socorro rei-me sempre agora. Glória ao Pai, ao Filho e ao Espírito Santo, como era no princípio, agora e sempre. Amém.
3: Aleluia.
4: Luz eterna, luz poente,
2: dia cheio de esplendor, vencedora da luz escura e da luz restaurador.
4: Luz que as trevas destruindo, enche as mentes de fulgor.
2: Ao nascerdes nos chamais e acordamos pressurosos. Sem vós somos miseráveis, mas convosco venturosos, e por vós da morte livres, nos tornamos luminosos.
4: Sobre a morte e sobre a noite, por vós somos vencedores. Dai-nos rei a vossa luz, luz de esplêndidos fulgores. Desta luz, nem mesmo a noite, escurece os esplendores.
2: Honra seja ao Pai, a vós, ao Espírito também, ou na trina divindade, paz e vida, luz e bem. Nome doce mais que todos, Deus agora e sempre. Amém.
5: O Senhor somente Ele é que fez grandes maravilhas, porque eterno é seu amor. Demos graças ao Senhor, porque Ele é bom.
2: Porque eterno é seu amor.
6: Demos graças ao Senhor, Deus dos deuses, porque eterno é seu amor.
2: Demos graças ao Senhor dos senhores,

0: firmamento com saber, porque eterno é seu amor.
1: Estendeu a terra firme sobre as águas, porque eterno é seu amor.
0: Ele criou os luminares mais brilhantes, porque eterno é seu amor.
1: Criou

0: Amém.
1: O Senhor, somente Ele é que fez grandes maravilhas, porque eterno é seu amor.
2: Tirou do meio deles Israel com mão forte e com braço estendido. Ele feriu primogênitos do Egito,
1: porque eterno é seu amor.
3: E tirou do meio deles Israel,

0: filmate nele em duas partes, porque eterna seu amor.
1: Fez passar no meio dele Israel, porque eterno é seu amor.
0: E afogou o faraó com suas tropas, porque eterno é seu amor.
1: Tirou agora ao Pai, ao Filho e ao Espírito Santo, como era no princípio, agora e sempre. Amém. Tirou do meio deles Israel, com mão forte e com braço estendido.
2: Demos graças ao Senhor, o Deus dos céus, pois Ele nos salvou dos inimigos. Ele guiou pelo deserto o seu povo,
1: porque eterno é seu amor. E feriu por causa dele grandes reis, porque eterno é seu amor.
0: Reis poderosos fez morrer por causa dele, porque eterno é seu amor.
1: A Sion, que fora rei dos amorreus, porque eterno é seu amor.
0: E a Og, o soberano de Bazã, porque eterno é seu amor.
1: Ele repartiu a terra deles como herança, porque eterno é seu amor.

0: doce, por ir eterno é seu amor.
1: De nossos inimigos libertou-nos, porque eterno é seu amor.
0: A todo ser vivente ele alimenta, porque eterno é seu amor.
1: Demos graças ao Senhor, o Deus dos céus, porque eterno é seu amor.
0: Glória ao Pai, ao Filho e ao Espírito Santo, como era no princípio, agora e sempre. Amém.
1: Demos graças ao Senhor, o Deus dos céus, pois Ele nos salvou dos inimigos.
2: Mostrai-nos, ó Senhor, vossos caminhos,
1: e fazei conhecer a vossa estrada.
3: Do livro do Deuteronômio. Naqueles dias, Moisés falou ao povo, dizendo: guarda o mês de Abib, celebrando a Páscoa do Senhor, teu Deus, pois foi precisamente no mês de Abib que o Senhor, teu Deus, te fez sair do Egito durante a noite. Farás o sacrifício pascal ao Senhor teu Deus, imolando alguma cria de ovelha ou vaca, no lugar que o Senhor teu Deus escolher para que nele habite o seu nome. Não comerás com ele pão fermentado. Durante 7 dias comerás sem fermento o pão da aflição, porque saístes às pressas do Egito, para que assim, durante a vida toda, te lembres do dia em que saíste do Egito. Nesses 7 dias não se verá fermento em toda a extensão do seu território. Da vítima imolada à tarde do primeiro dia, nada ficará para a manhã seguinte. Não poderás sacrificar a Páscoa em qualquer de tuas cidades, que o Senhor teu Deus te vai dar. Somente no lugar que o Senhor teu Deus tiver escolhido para que nele habite o seu nome, é que sacrificarás a Páscoa, à tarde ao pôr do sol, hora da tua partida do Egito. Assarás e comerás a vítima no lugar que o Senhor teu Deus tiver escolhido, e na manhã seguinte voltarás para as tuas tendas. Durante 6 dias comerás pães ázimos, no 7º dia, porque a assembleia do Senhor teu Deus, não fareis trabalho algum. Contarás 7 semanas, iniciando a contagem das semanas como o dia em que se começa a meter a foice no trigo. Celebrarás então a festa das semanas em honra do Senhor teu Deus, com ofertas espontâneas que farás na medida em que o Senhor teu Deus te houver abençoado, e te alegrarás na presença do Senhor teu Deus, com teu filho e tua filha, teu servo e tua serva, e o levita que mora dentro da tua cidade. Assim como o estrangeiro, o órfão e a viúva que habitam em teu meio, no lugar que o Senhor teu Deus escolher para nele habitar o seu nome. Lembra-te de que foste escravo do Egito e observa e faz as coisas que te são ordenadas. Celebrarás a festa dos tabernáculos durante 7 dias, uma vez escolhido o fruto da eira e do lagar, e te banquetearás nessa festa, tu, teu filho e tua filha, teu servo e tua serva, assim como o levita, o estrangeiro, o órfão e a viúva que habitam em tua cidade. Durante 7 dias celebrarás a festa em honra do Senhor teu Deus, no lugar que o Senhor tiver escolhido. É que o Senhor teu Deus te abençoe em todas as tuas colheitas, em todo o trabalho de tuas mãos. Por isso te entregarás completamente à alegria. 3 vezes ao ano todos os teus homens deverão apresentar-te perante o Senhor teu Deus no lugar que ele tiver escolhido, na festa dos ázimos, na festa das semanas e na festa dos tabernáculos. Ninguém aparecerá perante o Senhor de mãos vazias, mas cada um oferecerá segundo o que tiver, e segundo a bênção que o Senhor teu Deus te houver concedido.
2: Tu has de te alegrar em tua festa, tu mesmo com teu filho e tua filha, o levita e também o estrangeiro, o órfão e igualmente a viúva. O Senhor te abençoará e estarás na alegria.
1: Tu has de te alegrar em tua festa, tu mesmo com teu filho e tua filha, o levita e também o estrangeiro, o órfão igualmente a viúva. O Senhor te abençoará e estarás na alegria.
2: Sobre os montes eis os passos de quem traz a boa nova e anuncia-nos a paz. Comemora alegremente as tuas festas, ó Judá.
1: O Senhor te abençoará e estarás na alegria.
2: No tratado contra as heresias de Santo Irineu, bispo. Sacrifício puro e aceito por Deus é a oblação da Igreja, tal como o Senhor lhe ensinou a oferecer em todo o mundo. Não por necessitar do nosso sacrifício, mas porque o ofertante se enche de glória quando seu dom é aceito. Pela dádiva a um rei, manifesta-se a homenagem e afeição. Querendo o Senhor que, com simplicidade e inocência, oferecêssemos nossos dons, deu-nos o preceito: se estás para fazer tua oferta diante do altar, e te lembrares de que teu irmão tem alguma coisa contra ti, deixa lá tua oferta diante do altar e vai primeiro reconciliar-te com teu irmão. Só então vem fazer a tua oferta. Faz-se, pois, mister oferecer a Deus as primícias de suas criaturas, como Moisés também já dissera: não te apresentarás de mãos vazias diante do Senhor teu Deus. Quando o homem quer manifestar a Deus sua gratidão, oferece-lhe os próprios dons por ele mesmo dados e recebe a honra que ele provém. Nenhuma das oblações é rejeitada. Oblações lá e oblações aqui, sacrifícios entre o povo, sacrifícios na Igreja. A forma, porém, de tal maneira mudou que já não mais por servos são oferecidas, mas por filhos. Um só e o mesmo é o Senhor. Há, contudo, o caráter próprio à oblação dos filhos, de modo que as oblações são sinal da liberdade possuída. Para Deus não há nada vão, nem sem significado ou motivo. Por isso, o seu povo lhe consagrava os dízimos. Mas depois, aqueles que receberam a graça da liberdade põem à disposição do Senhor tudo quanto possuem, dando com alegria e generosidade, e não apenas as coisas de menor valor, pela esperança que tem das maiores, como aquela viúva tão pobre que pôs no cofre de Deus tudo o que possuía. Cumpre, então, fazermos orações a Deus em tudo, sermos gratos ao Criador, com mente pura e fé sincera, na firme esperança da caridade fervorosa, oferecendo-lhe as primícias da criação, criação que lhe pertence. E a Igreja é a única a fazer ao Criador esta oblação pura, que provém de sua criação, oferecendo-a em ação de graças. Pois lhe oferecemos o que já é seu, proclamando como é justo a comunhão, a unidade, e confessando a ressurreição da carne e do Espírito. O pão que vem da terra, ao receber a invocação de Deus, já não é mais pão comum, mas a Eucaristia, feita de dois elementos, o terreno e o celeste. Do mesmo modo, por receberem a Eucaristia, já não são corruptíveis nossos corpos, possuem a esperança da ressurreição,
3: sendo apenas uma sombra dos bens que hão de vir, e não a realidade, apesar dos sacrifícios sem cessar oferecidos, a lei nunca poderia conduzir à perfeição dos que deles participam. Jesus Cristo, ao contrário, com uma única oblação, conduziu à perfeição, uma vez por todos, sempre, os que eles sentiram.

0: pesados sacrifícios, sem cessar oferecidos a lei nunca poderia conduzir à perfeição os que deles participam. Jesus Cristo, ao contrário, com uma única oblação, conduziu à perfeição, uma vez por todos sempre, os que Ele santifica.
1: Jesus Cristo nos amou e se entregou por nós a Deus, como oferta e sacrifício de perfume agradável.
0: Jesus Cristo, ao contrário, com uma única oblação, conduziu à perfeição, uma vez por todos sempre, os que Ele santifica.
2: Oremos. Deus eterno e todo-poderoso, que governais o céu e a terra, escutai com bondade as preces do vosso povo e dai ao nosso tempo a vossa paz. Por nosso Senhor Jesus Cristo, vosso Filho, na unidade do Espírito Santo.
3: Amém.
2: Senhor, tende piedade de nós.
3: Senhor, tende piedade de nós.
2: Cristo, tende piedade de nós.
3: Cristo, tende piedade de nós.
2: Senhor, tende piedade de nós.
3: Senhor, tende piedade de nós.
2: Deus Todo-Poderoso, tenha compaixão de nós. Perdoe nossos pecados e nos conduza à vida eterna.
3: Amém.

0: oremos. Concedei-nos, Senhor, de tal modo unir-nos ao vosso Filho morto e sepultado, que mereçamos ressurgir com ele para uma vida nova. Por Cristo nosso Senhor.
1: Amém.
0: Senhor Todo-Poderoso, nos conceda a noite tranquila, no fim da vida, uma morte santa.
1: Amém.

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1: 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Amém.
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0: Santo Antônio de Santa Ana Galvão, popularmente conhecido como Frei Galvão, é o primeiro santo brasileiro e foi o fiel seguidor dos passos de São Francisco. A cada dia, mais pessoas conhecem a bonita história deste homem de fé e pedem as mais diversas graças por meio de sua intercessão junto a Deus. Vamos agora ao Santuário de Santo Antônio Galvão, em Guaratinguetá, São Paulo, para rezarmos juntos a novena em honra a Santo Antônio Galvão e, em seguida, a oração do Santo Terço.
1: Santuário Arquidiocesano de Santo Antônio de Santana Galvão. Sejam bem-vindos. Queremos convidar você a celebrar conosco o primeiro dia da novena em louvor a Santo Antônio de Santana Galvão. Hoje, meditaremos sobre uma graça concedida por Jesus a uma estrangeira. Peçamos por sua intercessão a graça que desejamos receber. Participando desta novena, iniciemos cantando.

0: cabeça.
1: Viva São Fim Galvão! Vamos iniciar pelo sinal da Santa Cruz. Livrai-nos, Deus, nosso Senhor, dos nossos inimigos, em nome do Pai e do Filho e do Espírito Santo.
2: Amém.
1: Podemos sentar. Trindade Santíssima, Pai, Filho e Espírito Santo, presente e atuante na Igreja e na profundidade do meu ser, eu vos adoro, amo e agradeço. Pelas mãos de Santo Antônio de Santana Galvão, devoto de Maria, minha Mãe Santíssima, ofereço-me, entrego-me, consagro-me inteiramente a vós nesta vida e na eternidade. Pai Celeste, a vós me ofereço, entrego e consagro-me como filho. Espírito Santo, a vós me ofereço, entrego e consagro-me como templo vivo para ser santificado. Maria, Mãe da Igreja e minha Mãe, vós que estáis íntima união com a Santíssima Trindade, ensinai-me a viver em comunhão com as três pessoas divinas, a fim de que minha vida inteira seja um hino de glória ao Pai, ao Filho e ao Espírito Santo.
2: Amém.
1: Cantemos.

0: O Senhor esteja convosco.
1: Ele está no meio de nós.
0: Proclamação do Evangelho de Jesus Cristo segundo Mateus.
1: Glória a vós, Senhor.
0: Naquele tempo, Jesus foi para a região de Tiro e Sidônia. Eis que uma mulher cananeia, vindo daquela região, pôs-se a gritar: Senhor, filho de Davi, tem piedade de mim. Minha filha está cruelmente atormentada por um demônio. Mas Jesus não lhe respondeu palavra alguma. Então seus discípulos aproximaram-se e lhe pediram: Manda embora essa mulher, pois ela vem gritando atrás de nós. Jesus respondeu: Eu fui enviado somente às ovelhas perdidas da casa de Israel. Mas a mulher, aproximando-se, prostrou-se diante de Jesus e começou a implorar: Senhor, socorre-me. Jesus lhe disse: Não fica bem tirar o pão dos filhos para jogá-lo aos cachorrinhos. A mulher insistiu: É verdade, Senhor, mas os cachorrinhos também comem as migalhas que caem da mesa de seus donos. Diante disso, Jesus lhe disse: Mulher, grande é a tua fé, seja feito como tu queres. E desde esse momento, sua filha ficou curada. Palavra da salvação.
1: Glória a vós, Senhor.
0: Salve de palmas para a palavra de Deus. Podemos sentar?
2: Meditação. O Deus revelado por Jesus Messias não está ligado apenas a uma raça, cultura ou nação. Esse Deus não exclui ninguém. Diante disso, podemos perguntar-nos: por que há tanta exclusão no país e no mundo? Examinemos-nos. De algum modo, também nós contribuímos para esta exclusão?
0: E o Senhor Jesus, que atendeu a humilde súplica da cananeia, escute as nossas orações e nos atenda. A cada invocação vamos responder por intercessão de São Frei Galvão, atendendo, Senhor, todos.
3: Por intercessão de São Frei Galvão, atendendo, Senhor.
2: Pela Igreja de Deus, para que os filhos e filhas alcancem a perfeição, procurando eliminar através de suas atitudes a prática da exclusão, rezemos ao Senhor.
3: Por intercessão de São Frei Galvão, atendei-nos, Senhor.
2: Pelos missionários, para que, procurando respeitar a cultura e as tradições dos povos, possam iluminar a vida dos excluídos com a pregação do Evangelho da Salvação, rezemos ao Senhor.
3: Por intercessão de São Frei Galvão, atendei-nos, Senhor.
2: Por todos os cristãos, a fim de que, com a prática sincera do Evangelho, contribuam para derrubar as barreiras dos preconceitos de raça, cor, cultura, de modo que todos os homens se sintam uma só grande família de Deus, rezemos ao Senhor.
3: Por intercessão de São Frei Galvão, atendei-nos, Senhor.
2: Para que, a exemplo de Santo Antônio de Santana Galvão, possamos interceder a Deus, pedindo pelas pessoas que se encontram enfermas e atormentadas pela presença do mal, rezemos ao Senhor.
3: Por intercessão de São Frei Galvão, atendei-nos, Senhor.
0: Conceda-nos, Senhor, a proteção de São Frei Galvão, para que, seguindo de tal modo os seus exemplos, possamos, junto com todos os santos, chegar um dia ao reino do teu amor. Por Cristo nosso Senhor.
2: Conselho de Frei Galvão: cumpra suas obrigações e cuide dos instrumentos e lugares de trabalho. Se não tiverem emprego, exercite-se em outras boas obras, como a que se pode evitar a sempre abominável e perniciosa ociosidade.
0: Vamos fechar os nossos olhos, sentir o Espírito Santo tocando no lugar do nosso corpo que está enfermo. Divino Espírito Santo, Criador e Renovador de todas as coisas, vida da minha vida, com São Frei Galvão, devoto de Maria Santíssima, eu vos adoro, agradeço e amo. Vós que dais vida a todo o universo, conservai minha saúde, livrai-me de todas as doenças e de todo o mal. Ajudado com a vossa graça, quero usar sempre minha saúde, empregando minhas forças para a glória de Deus, para o meu próprio bem, para o bem do próximo. Peço-vos ainda que ilumineis com vossos dons de sabedoria e ciência os médicos e todos que se ocupam dos doentes, para que conheçam a verdadeira causa dos males que destroem ou ameaçam a vida e possam também descobrir e aplicar os remédios mais eficazes para defender a vida e curá-la. São Fim Galvão, devoto da Virgem Santíssima, sede mediador nesta minha humilde oração, intercedei por mim. Amém. A bênção das pílulas. O nosso auxílio está no nome do Senhor,
1: que fez o céu e a terra.
0: O Senhor esteja convosco.
1: Ele está no meio de nós.
0: Oremos. Ó Pai de misericórdia, Deus de toda a consolação, que nos consolais por vosso Filho Jesus no Espírito Santo e acompanhais com vossa bênção particular os que sofrem tribulações e enfermidades do corpo e do espírito. Nós os suplicamos que, pela intercessão de São Fim Galvão, devoto de Maria Imaculada, abençoeis estas pílulas, objetos sacramentais de fé e devoção do vosso povo santo. Fazei, Senhor, que todos os que na fé e pela fé delas fizerem uso possam receber a graça da cura, conforme a vossa santíssima vontade, em nome do Pai, e do Filho, e do Espírito

0: E aí, dos devotos, quem quiser ficar de joelhos, pode ser o momento da graça. A oração a São Frei Galvão. Peça pela cura de suas doenças, conversão da família, alguém da família que está precisando. Deus de amor, fonte de todas as graças, dai-nos por intercessão de Santo Antônio de Santana Galvão, que ao tomarmos com fé e devoção estas pílulas e rezando, Santíssima Trindade, Pai, Filho e Espírito Santo, eu vos adoro, louvo e vos dou graças pelos benefícios que me fizestes, por tudo que fez e sofreu Santo Antônio de Santana Galvão, que aumenteis em mim a fé, a esperança e a caridade. Vos digneis conceder-me a graça que ardentemente almejo. No silêncio, cada um faz o seu pedido. Prometo-vos conhecer sempre mais o Evangelho que São Frei Galvão viveu, cultivar a vida eucarística, a devoção imaculada à Virgem Maria. Santo Antônio de Santana Galvão,
1: rogai por nós.
0: Pai nosso que estais nos céus, santificado seja o vosso nome. Venha a nós o vosso reino. Seja feita a vossa vontade,
1: assim na terra como no céu. O pão nosso de cada dia nos dai hoje. Perdoai as nossas ofensas, assim como nós perdoamos a quem nos tem ofendido. E não nos deixeis cair em tentação, mas livrai-nos do mal.
0: Ave Maria, cheia de graça, o Senhor é convosco. Bendita sois vós entre as mulheres, bendito é o fruto do vosso ventre, Jesus. Santa Maria, Mãe de Deus, rogai por nós, pecadores, agora e na hora de nossa morte. Amém. Glória ao Pai, ao Filho e ao Espírito Santo,
1: como era no princípio, agora e sempre. Amém.
0: Obrigado a participação de todos. Que Deus conceda muitas graças e bens. O Senhor esteja convosco.
1: Ele está no meio de nós.
0: Por intercessão de Santo Antônio de Santana Galvão, abençoe-vos Deus Todo-Poderoso, Pai e Filho e Espírito Santo.
1: Amém.
0: Ide em paz e o Senhor vos acompanhe. Graças a Deus. Viva São Frei Galvão.
2: Viva!
0: Viva os devotos de Frei Galvão.
2: Viva!

0: a nossa saudação franciscana de paz e bem. A você, meu irmão e minha irmã, que nos acompanha de sua casa através dos meios de comunicação, queremos com Maria meditar os mistérios dolorosos que nos ajudam a refletir sobre as nossas dores, mas também nos ajuda a perceber a presença materna da Mãe junto de nós. Juntos rezamos. Em nome do Pai, do Filho e do Espírito Santo.
1: Amém.
0: Creio em Deus Pai Todo-Poderoso, Criador do céu e da terra, e em Jesus Cristo, seu único Filho, nosso Senhor, que foi concebido pelo poder do Espírito Santo, nasceu da Virgem Maria, padeceu sob Pôncio Pilatos, foi crucificado, morto e sepultado, desceu à mansão dos mortos, ressuscitou ao terceiro dia, subiu aos céus, está sentado à direita de Deus Pai Todo-Poderoso, donde há de vir a julgar os vivos e os mortos. Creio no Espírito Santo, na Santa Igreja Católica, na comunhão dos santos, na remissão dos pecados, na ressurreição da carne, na vida eterna. Amém. Pai nosso que estais no céu, santificado seja o vosso nome. Venha a nós o vosso reino, seja feita a vossa vontade, assim na terra como no céu.
1: O pão nosso de cada dia nos dai hoje, perdoai-nos as nossas ofensas, assim como nós perdoamos a quem nos tem ofendido. E não nos deixeis cair em tentação, mas livrai-nos do mal. Amém.
0: Ave Maria, cheia de graça, o Senhor é convosco. Bendita sois vós entre as mulheres e bendito o fruto do vosso ventre, Jesus.
1: Santa Maria, Mãe de Deus, rogai por nós, pecadores, agora e na hora de nossa morte. Amém.
0: Ave Maria, cheia de graça, o Senhor é convosco. Bendita sois vós entre as mulheres e bendito o fruto do vosso ventre, Jesus.
1: Santa Maria, Mãe de Deus, rogai por nós, pecadores, agora e na hora de nossa morte. Amém.
0: Ave Maria, cheia de graça, o Senhor é convosco. Bendita sois vós entre as mulheres e bendito o fruto do vosso ventre, Jesus.
1: Santa Maria, Mãe de Deus, rogai por nós, pecadores, agora e na hora de nossa morte. Amém.
0: Glória ao Pai, ao Filho e ao Espírito Santo.
1: Como era no princípio, agora e sempre. Amém.
0: Cantemos.

0: No primeiro mistério doloroso, contemplamos a agonia de Jesus no Horto das Oliveiras. Pai nosso que estais nos céus, santificado seja o vosso nome. Venha a nós o vosso reino, seja feita a vossa vontade, assim na terra como no céu.
1: O pão nosso de cada dia nos dai hoje, perdoai-nos as nossas ofensas, assim como nós perdoamos a quem nos tem ofendido. E não nos deixeis cair em tentação, mas livrai-nos do mal. Amém.
0: Ave Maria, cheia de graça, o Senhor é convosco. Bendita sois vós entre as mulheres e bendito o fruto do vosso ventre, Jesus.
1: Santa Maria, Mãe de Deus, rogai por nós, pecadores, agora e na hora de nossa morte. Amém.
0: Ave Maria, cheia de graça, o Senhor é convosco. Bendita sois vós entre as mulheres e bendito o fruto do vosso ventre, Jesus.
1: Santa Maria, Mãe de Deus, rogai por nós, pecadores, agora e na hora de nossa morte. Amém.
0: Ave Maria, cheia de graça, o Senhor é convosco. Bendita sois vós entre as mulheres e bendito o fruto do vosso ventre, Jesus.
1: Santa Maria, Mãe de Deus, rogai por nós, pecadores, agora e na hora de nossa morte. Amém.
0: Ave Maria, cheia de graça, o Senhor é convosco. Bendita sois vós entre as mulheres e bendito o fruto do vosso ventre, Jesus.
1: Santa Maria, Mãe de Deus, rogai por nós, pecadores, agora e na hora de nossa morte. Amém.
0: Ave Maria, cheia de graça, o Senhor é convosco. Bendita sois vós entre as mulheres e bendito o fruto do vosso ventre, Jesus.
1: Santa Maria, Mãe de Deus, rogai por nós, pecadores, agora e na hora de nossa morte. Amém.
0: Ave Maria, cheia de graça, o Senhor é convosco. Bendita sois vós entre as mulheres e bendito o fruto do vosso ventre, Jesus.
1: Santa Maria, Mãe de Deus, rogai por nós, pecadores, agora e na hora de nossa morte. Amém.
0: Ave Maria, cheia de graça, o Senhor é convosco. Bendita sois vós entre as mulheres e bendito o fruto do vosso ventre, Jesus.
1: Santa Maria, Mãe de Deus, rogai por nós, pecadores, agora e na hora de nossa morte. Amém.
0: Ave Maria, cheia de graça, o Senhor é convosco. Bendita sois vós entre as mulheres e bendito o fruto do vosso ventre, Jesus.
1: Santa Maria, Mãe de Deus, rogai por nós, pecadores, agora e na hora de nossa morte. Amém.
0: Ave Maria, cheia de graça, o Senhor é convosco. Bendita sois vós entre as mulheres e bendito o fruto do vosso ventre, Jesus.
1: Santa Maria, Mãe de Deus, rogai por nós, pecadores, agora e na hora de nossa morte. Amém.
0: Ave Maria, cheia de graça, o Senhor é convosco. Bendita sois vós entre as mulheres e bendito o fruto do vosso ventre, Jesus.
1: Santa Maria, Mãe de Deus, rogai por nós, pecadores, agora e na hora de nossa morte. Amém.
0: Glória ao Pai, ao Filho e ao Espírito Santo.
1: Como era no princípio, agora e sempre. Amém.
0: Cantemos.

0: No segundo mistério doloroso, nós contemplamos a flagelação de Jesus atado à coluna. Pai nosso que estais nos céus, santificado seja o vosso nome. Venha a nós o vosso reino, seja feita a vossa vontade, assim na terra como no céu.
1: O pão nosso de cada dia nos dai hoje, perdoai-nos as nossas ofensas, assim como nós perdoamos a quem nos tem ofendido. E não nos deixeis cair em tentação, mas livrai-nos do mal. Amém.
0: Ave Maria, cheia de graça, o Senhor é convosco. Bendita sois vós entre as mulheres, e bendito o fruto do vosso ventre, Jesus.
1: Santa Maria, Mãe de Deus, rogai por nós, pecadores, agora e na hora de nossa morte. Amém.
0: Ave Maria, cheia de graça, o Senhor é convosco. Bendita sois vós entre as mulheres, e bendito o fruto do vosso ventre, Jesus.
1: Santa Maria, Mãe de Deus, rogai por nós, pecadores, agora e na hora de nossa morte. Amém.
0: Ave Maria, cheia de graça, o Senhor é convosco. Bendita sois vós entre as mulheres, e bendito o fruto do vosso ventre, Jesus.
1: Santa Maria, Mãe de Deus, rogai por nós, pecadores, agora e na hora de nossa morte. Amém.
0: Ave Maria, cheia de graça, o Senhor é convosco. Bendita sois vós entre as mulheres, e bendito o fruto do vosso ventre, Jesus.
1: Santa Maria, Mãe de Deus, rogai por nós, pecadores, agora e na hora de nossa morte. Amém.
0: Ave Maria, cheia de graça, o Senhor é convosco. Bendita sois vós entre as mulheres, e bendito o fruto do vosso ventre, Jesus.
1: Santa Maria, Mãe de Deus, rogai por nós, pecadores, agora e na hora de nossa morte. Amém.
0: Ave Maria, cheia de graça, o Senhor é convosco. Bendita sois vós entre as mulheres, e bendito o fruto do vosso ventre, Jesus.
1: Santa Maria, Mãe de Deus, rogai por nós, pecadores, agora e na hora de nossa morte. Amém.
0: Ave Maria, cheia de graça, o Senhor é convosco. Bendita sois vós entre as mulheres, e bendito o fruto do vosso ventre, Jesus.
1: Santa Maria, Mãe de Deus, rogai por nós, pecadores, agora e na hora de nossa morte. Amém.
0: Ave Maria, cheia de graça, o Senhor é convosco. Bendita sois vós entre as mulheres, e bendito o fruto do vosso ventre, Jesus.
1: Santa Maria, Mãe de Deus, rogai por nós, pecadores, agora e na hora de nossa morte. Amém.
0: Ave Maria, cheia de graça, o Senhor é convosco. Bendita sois vós entre as mulheres, e bendito o fruto do vosso ventre, Jesus.
1: Santa Maria, Mãe de Deus, rogai por nós, pecadores, agora e na hora de nossa morte. Amém.
0: Ave Maria, cheia de graça, o Senhor é convosco. Bendita sois vós entre as mulheres, e bendito o fruto do vosso ventre, Jesus.
1: Santa Maria, Mãe de Deus, rogai por nós, pecadores, agora e na hora de nossa morte. Amém.
0: Glória ao Pai, ao Filho e ao Espírito Santo.
1: Como era no princípio, agora e sempre. Amém.
0: Cantemos.

0: terceiro mistério doloroso, contemplamos a coroação de espinhos de nosso Senhor Jesus Cristo. Neste terceiro mistério, quero rezar também por todos os membros da família missionária de Santo Antônio de Santana Galvão, pelos que aniversariam no dia de hoje, por aqueles que estão enfermos, e também convidar você que ainda não faz parte desta família que reza e evangeliza através aqui do Santuário de Santo Antônio de Santana Galvão a entrar em contato conosco. Entre em contato conosco, faça o seu cadastro. Passe a fazer parte desta família que reza, trabalha e evangeliza através aqui do Santuário Arquidiocesano de Santo Antônio de Santana Galvão, em Guaratinguetá. Pai nosso que estais nos céus, santificado seja o vosso nome, venha a nós o vosso reino, seja feita a vossa vontade, assim na terra como no céu.
1: O pão nosso de cada dia nos dai hoje, perdoai-nos as nossas ofensas, assim como nós perdoamos a quem nos tem ofendido. E não nos deixeis cair em tentação, mas livrai-nos do mal. Amém.
0: Ave Maria, cheia de graça, o Senhor é convosco. Bendita sois vós entre as mulheres, e bendito o fruto do vosso ventre, Jesus.
1: Santa Maria, Mãe de Deus, rogai por nós, pecadores, agora e na hora de nossa morte. Amém.
0: Ave Maria, cheia de graça, o Senhor é convosco. Bendita sois vós entre as mulheres, e bendito o fruto do vosso ventre, Jesus.
1: Santa Maria, Mãe de Deus, rogai por nós, pecadores, agora e na hora de nossa morte. Amém.
0: Ave Maria, cheia de graça, o Senhor é convosco. Bendita sois vós entre as mulheres, e bendito é o fruto do vosso ventre, Jesus.
1: Santa Maria, Mãe de Deus, rogai por nós, pecadores, agora e na hora da nossa morte. Amém.
0: Ave Maria, cheia de graça, o Senhor é convosco. Bendita sois vós entre as mulheres, e bendito é o fruto do vosso ventre, Jesus.
1: Santa Maria, Mãe de Deus, rogai por nós, pecadores, agora e na hora da nossa morte. Amém.
0: Ave Maria, cheia de graça, o Senhor é convosco. Bendita sois vós entre as mulheres, e bendito é o fruto do vosso ventre, Jesus.
1: Santa Maria, Mãe de Deus, rogai por nós, pecadores, agora e na hora da nossa morte. Amém.
0: Ave Maria, cheia de graça, o Senhor é convosco. Bendita sois vós entre as mulheres, e bendito é o fruto do vosso ventre, Jesus.
1: Santa Maria, Mãe de Deus, rogai por nós, pecadores, agora e na hora da nossa morte. Amém.
0: Ave Maria, cheia de graça, o Senhor é convosco. Bendita sois vós entre as mulheres, e bendito é o fruto do vosso ventre, Jesus.
1: Santa Maria, Mãe de Deus, rogai por nós, pecadores, agora e na hora da nossa morte. Amém.
0: Ave Maria, cheia de graça, o Senhor é convosco. Bendita sois vós entre as mulheres, e bendito é o fruto do vosso ventre, Jesus.
1: Santa Maria, Mãe de Deus, rogai por nós, pecadores, agora e na hora da nossa morte. Amém.
0: Ave Maria, cheia de graça, o Senhor é convosco. Bendita sois vós entre as mulheres, e bendito é o fruto do vosso ventre, Jesus.
1: Santa Maria, Mãe de Deus, rogai por nós, pecadores, agora e na hora da nossa morte. Amém.
0: Ave Maria, cheia de graça, o Senhor é convosco. Bendita sois vós entre as mulheres, e bendito é o fruto do vosso ventre, Jesus.
1: Santa Maria, Mãe de Deus, rogai por nós, pecadores, agora e na hora da nossa morte. Amém.
0: Glória ao Pai, ao Filho e ao Espírito Santo.
1: Como era no princípio, agora e sempre. Amém.
0: Cantemos.

0: No quarto mistério doloroso, contemplamos Jesus a caminho do Calvário. Pai nosso que estais nos céus, santificado seja o vosso nome. Venha a nós o vosso reino, seja feita a vossa vontade, assim na terra como no céu.
1: O pão nosso de cada dia nos dai hoje, perdoai-nos as nossas ofensas, assim como nós perdoamos a quem nos tem ofendido. Não nos deixeis cair em tentação, mas livrai-nos do mal. Amém.
0: Ave Maria, cheia de graça, o Senhor é convosco. Bendita sois vós entre as mulheres, e bendito o fruto do vosso ventre, Jesus.
1: Santa Maria, Mãe de Deus, rogai por nós, pecadores, agora e na hora da nossa morte. Amém.
0: Ave Maria, cheia de graça, o Senhor é convosco. Bendita sois vós entre as mulheres, e bendito o fruto do vosso ventre, Jesus.
1: Santa Maria, Mãe de Deus, rogai por nós, pecadores, agora e na hora de nossa morte. Amém.
0: Ave Maria, cheia de graça, o Senhor é convosco. Bendita sois vós entre as mulheres, e bendito o fruto do vosso ventre, Jesus.
1: Santa Maria, Mãe de Deus, rogai por nós, pecadores, agora e na hora de nossa morte. Amém.
0: Ave Maria, cheia de graça, o Senhor é convosco. Bendita sois vós entre as mulheres, e bendito o fruto do vosso ventre, Jesus.
1: Santa Maria, Mãe de Deus, rogai por nós, pecadores, agora e na hora de nossa morte. Amém.
0: Ave Maria, cheia de graça, o Senhor é convosco. Bendita sois vós entre as mulheres, e bendito o fruto do vosso ventre, Jesus.
1: Santa Maria, Mãe de Deus, rogai por nós, pecadores, agora e na hora da nossa morte. Amém.
0: Ave Maria, cheia de graça, o Senhor é convosco. Bendita sois vós entre as mulheres, e bendito o fruto do vosso ventre, Jesus.
1: Santa Maria, Mãe de Deus, rogai por nós, pecadores, agora e na hora da nossa morte. Amém.
0: Ave Maria, cheia de graça, o Senhor é convosco. Bendita sois vós entre as mulheres, e bendito o fruto do vosso ventre, Jesus.
1: Santa Maria, Mãe de Deus, rogai por nós, pecadores, agora e na hora da nossa morte. Amém.
0: Ave Maria, cheia de graça, o Senhor é convosco. Bendita sois vós entre as mulheres, e bendito o fruto do vosso ventre, Jesus.
1: Santa Maria, Mãe de Deus, rogai por nós, pecadores, agora e na hora da nossa morte. Amém.
0: Ave Maria, cheia de graça, o Senhor é convosco. Bendita sois vós entre as mulheres, e bendito o fruto do vosso ventre, Jesus.
1: Santa Maria, Mãe de Deus, rogai por nós, pecadores, agora e na hora da nossa morte. Amém.
0: Ave Maria, cheia de graça, o Senhor é convosco. Bendita sois vós entre as mulheres, e bendito é o fruto do vosso ventre, Jesus.
1: Santa Maria, Mãe de Deus, rogai por nós, pecadores, agora e na hora da nossa morte. Amém.
0: Glória ao Pai, ao Filho e ao Espírito Santo.
1: Como era no princípio, agora e sempre. Amém.
0: Cantemos. 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

0: No quinto mistério doloroso, contemplamos a crucifixão e morte de nosso Senhor Jesus Cristo. Rezamos com todos os nossos irmãos também que se encontram aqui no Santuário de Santo Antônio de Santana Galvão, por seus pedidos, preces e intenções que estão no fundo do coração e que somente Deus tem conhecimento. Pai nosso que estais nos céus, santificado seja o vosso nome, venha a nós o vosso reino, seja feita a vossa vontade, assim na terra como no céu.
1: O pão nosso de cada dia nos dai hoje, perdoai-nos as nossas ofensas, assim como nós perdoamos a quem nos tem ofendido. E não nos deixeis cair em tentação, mas livrai-nos do mal. Amém.
0: Ave Maria, cheia de graça, o Senhor é convosco. Bendita sois vós entre as mulheres, e bendito o fruto do vosso ventre, Jesus.
1: Santa Maria, Mãe de Deus, rogai por nós, pecadores, agora e na hora da nossa morte. Amém.
0: Ave Maria, cheia de graça, o Senhor é convosco. Bendita sois vós entre as mulheres, e bendito o fruto do vosso ventre, Jesus.
1: Santa Maria, Mãe de Deus, rogai por nós, pecadores, agora e na hora da nossa morte. Amém.
0: Ave Maria, cheia de graça, o Senhor é convosco. Bendita sois vós entre as mulheres, e bendito o fruto do vosso ventre, Jesus.
1: Santa Maria, Mãe de Deus, rogai por nós, pecadores, agora e na hora da nossa morte. Amém.
0: Ave Maria, cheia de graça, o Senhor é convosco. Bendita sois vós entre as mulheres, e bendito o fruto do vosso ventre, Jesus.
1: Santa Maria, Mãe de Deus, rogai por nós, pecadores, agora e na hora da nossa morte. Amém.
0: Ave Maria, cheia de graça, o Senhor é convosco. Bendita sois vós entre as mulheres, e bendito o fruto do vosso ventre, Jesus.
1: Santa Maria, Mãe de Deus, rogai por nós, pecadores, agora e na hora da nossa morte. Amém.
0: Ave Maria, cheia de graça, o Senhor é convosco. Bendita sois vós entre as mulheres, e bendito o fruto do vosso ventre, Jesus.
1: Santa Maria, Mãe de Deus, rogai por nós, pecadores, agora e na hora da nossa morte. Amém.
0: Ave Maria, cheia de graça, o Senhor é convosco. Bendita sois vós entre as mulheres, e bendito o fruto do vosso ventre, Jesus.
1: Santa Maria, Mãe de Deus, rogai por nós, pecadores, agora e na hora da nossa morte. Amém.
0: Ave Maria, cheia de graça, o Senhor é convosco. Bendita sois vós entre as mulheres, e bendito o fruto do vosso ventre, Jesus.
1: Santa Maria, Mãe de Deus, rogai por nós, pecadores, agora e na hora da nossa morte. Amém.
0: Ave Maria, cheia de graça, o Senhor é convosco. Bendita sois vós entre as mulheres, e bendito o fruto do vosso ventre, Jesus.
1: Santa Maria, Mãe de Deus, rogai por nós, pecadores, agora e na hora da nossa morte. Amém.
0: Ave Maria, cheia de graça, o Senhor é convosco. Bendita sois vós entre as mulheres, e bendito o fruto do vosso ventre, Jesus.
1: Santa Maria, Mãe de Deus, rogai por nós, pecadores, agora e na hora da nossa morte. Amém.
0: Glória ao Pai, ao Filho e ao Espírito Santo.
1: Como era no princípio, agora e sempre. Amém.
0: Cantemos.

0: Salve, Rainha, Mãe de Misericórdia, vida, doçura, esperança nossa, salve. A vós bradamos os degredados filhos de Eva, a vós suspiramos, gemendo e chorando neste vale de lágrimas. Eia, pois, advogada nossa, esses vossos olhos misericordiosos a nós volvei. E depois deste desterro, mostrai-nos Jesus, bendito fruto do vosso ventre, ó clemente, ó piedosa, ó doce e sempre Virgem Maria. Rogai por nós, Santa Mãe de Deus, para que sejamos dignos das promessas de Cristo.
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1: Abençoa, Senhor, as famílias, amém.
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5: Louvado seja nosso Senhor Jesus Cristo. O boletim de notícias da Rádio Vaticano, Vatican News. Bom dia. Esse é o boletim de notícias da Rádio Vaticano, Vatican News, em português, nos estúdios Silvanei José. Papa Leão XIV. Rezar sempre a Nossa Senhora, compartilhando a vida com Deus e pelo próximo. A solenidade da Assunção de Nossa Senhora é no próximo sábado, 15 de agosto, e o Papa Leão XIV antecipou a data ao se dirigir aos peregrinos de língua italiana e polonesa na audiência geral desta quarta-feira. Gostaria de exortá-los a dirigir constantemente suas orações à Mãe de Deus, seguindo o exemplo dela, ao abraçar plenamente a vocação à familiaridade com o Senhor e à solicitude para com o próximo. Andressa Colè.
6: Tra qualche giorno celebreremo la solennità dell'Assunzione della Beata Vergine Maria.
7: Daqui a alguns dias iremos celebrar a solenidade da Assunção da Bem-aventurada Virgem Maria. Gostaria de exortá-los a dirigir constantemente suas orações à Mãe de Deus, seguindo o exemplo dela, ao abraçar plenamente a vocação, a familiaridade com o Senhor e a solicitude para com o próximo. Assim, o Papa Leão XIV encerrou a audiência geral desta quarta-feira na Basílica de São Pedro, ao recordar a solenidade do próximo sábado, 15 de agosto, da peregrinação de esperança que Maria viveu durante toda a vida com Jesus até o abraço de Deus. O pontífice reforçou a importância de caminharmos como família e em comunidade, inclusive em prol dos mais necessitados. Em mensagem aos peregrinos de língua polonesa, o Papa recordou o milagre no Vístula, que há 106 anos coincidiu com a solenidade da Assunção de Nossa Senhora. De fato, a Batalha de Varsóvia, de agosto de 1920, foi um confronto decisivo da guerra entre a Polônia e a União Soviética, que impediu o colapso da soberania polonesa, detendo a expansão da Revolução Bolchevique e do comunismo na Europa. Mas as perdas do lado polonês foram grandes para a época. 100 mil mortos, incluindo muitos que morreram em combate ou ficaram desaparecidos, e o dobro de feridos. Uma das testemunhas presentes no país foi o núncio apostólico Achille Ratti, futuro Pio XI, que, como recordou um artigo do jornal Vaticano L'Osservatore Romano de 2020, foi um dos pouquíssimos diplomatas a não abandonar a capital polonesa diante do avanço do Exército Vermelho. A lembrança daqueles eventos extraordinários

0: ficou gravada na memória que, quando se tornou Papa, determinou que a capela do Palácio Apostólico de Castel Gandolfo fosse decorada com afrescos retratando o milagre do Vístula. E Leão XIV, então, na audiência geral desta quarta-feira, recordou aquele que foi um dos eventos mais decisivos na história da Polônia para a consolidação da independência após a Primeira Guerra Mundial, o futuro do país e também do próprio continente.
1: Agosto é para voi um mês rico de importante aniversário, per intercessione de Maria.
0: Agosto é para vocês um mês repleto de importantes aniversários, por intercessão de Maria. Em 15 de agosto de 1920, foi conquistada a vitória na Batalha de Varsóvia, que mudou o curso da história da Polônia e da Europa. Na véspera da Assunção, celebra-se a memória litúrgica de São Maximiliano Maria Kolbe, que ofereceu a sua vida por um companheiro de cativeiro no campo nazista alemão de Auschwitz. Que a lembrança desses eventos nos guie pelo caminho da paz indicado pela Imaculada.
1: A tutti la mia benedizione.
2: Papa Leão XIV envia ajuda econômica inicial à Colômbia. Em meio aos escombros e à poeira nas áreas devastadas pelo violento terremoto de magnitude 7,4 na escala Richter, que atingiu a região oeste da Colômbia na segunda-feira, manifesta-se a proximidade do Papa Leão XIV, que se concretiza não apenas pela oração e por palavras, como o telegrama enviado na terça-feira ao presidente da Conferência Episcopal Colombiana, Dom Francisco Javier, ou a mensagem de solidariedade na audiência geral desta quarta-feira, mas também com uma alocação inicial e urgente de recursos enviados por meio do Dicastério para o Serviço da Caridade, a Esmolaria Apostólica, para as dioceses afetadas pelo terremoto, graças ao contato constante do prefeito, o arcebispo Luiz Marim de São Martim, com a Nunciatura e a Conferência Episcopal local. Assim como ocorreu com a Venezuela, também atingida por um forte terremoto em junho, o pontífice enviou um auxílio financeiro inicial à Colômbia, como sinal concreto de sua proximidade nesse momento de emergência. Essa quantia é de 100 mil euros e destinada diretamente à Secretaria Nacional de Pastoral Social, Cáritas Colombiana, da Conferência Episcopal, que atua como ponto central de coordenação para arrecadação e distribuição do auxílio, de modo a prestar assistência solidária às dioceses afetadas. De Camarões, do Peru e do Equador ao Vaticano, para encontrar o Papa. Uma delegação da Arquidiocese de Yaoundé, Camarões, presente na audiência geral nesta quarta-feira na Basílica de São Pedro, presenteou o Leão XIV com uma imagem em bronze de Santa Mônica, mãe de Santo Agostinho, agradecendo ao pontífice pela recente visita ao país africano. Esse mesmo vínculo indissolúvel entre mãe e filho foi testemunhado ao Papa por Teresa, natural de Trujillo, no Peru, que lhe pediu que rezasse por seu filho mais novo. Santa Mônica, presença constante na vida e na trajetória de fé do seu filho Agostinho, está no coração da África. Com essas palavras, o arcebispo de Yaoundé, em Camarões, Dom Jean Embarga, motivou um momento de graça e de profunda comunhão vivido na manhã desta quarta-feira na Basílica de São Pedro, ao final da audiência geral, quando presenteou Leão XIV com uma estátua em bronze da Santa, cuja memória litúrgica será celebrada no próximo dia 27 de agosto, mãe do Santo Bispo de Hipona. O arcebispo estava acompanhado por uma delegação de mais de 50 pessoas da arquidiocese e destacou que a peregrinação ao coração da cristandade representa um agradecimento sincero ao bispo de Roma pela recente visita ao nosso país em abril, quando lhe oferecemos uma estátua de Santo Agostinho. E confidencia em seguida: já estamos preparando as celebrações para o primeiro aniversário. O vínculo indissolúvel entre mãe e filho ficou evidente também graças a Teresa Velázquez Córdova, peruana, natural de Trujillo, que mora em Nápoles há mais de 30 anos. Na audiência geral, acompanhada pela mãe, pela irmã e pelos sobrinhos que vieram especialmente do Peru, ela cumprimentou o pontífice, entregando-lhe uma carta escrita de forma espontânea no curto intervalo de tempo que antecedeu o encontro. Confiei a oração do Papa peruano, meu filho Fabrício. Ele tem 22 anos e sofre de uma forma grave de autismo, explica ela, revelando que nunca se sentiu sozinha. Também graças a duas ONGs ativas em Nápoles, Givas e Cipó d'Arepiú, que cuidaram do desenvolvimento do meu filho, permitindo que ele se formasse em um colégio de artes e participasse de colônias de férias. Também da América Latina, mais precisamente de Mongaurco, uma remota paróquia rural na província de Loja, no Equador, na fronteira com o Peru, chegou o pianista Juan Castro. Ele presenteou o Papa com a sua última obra, intitulada Pai Nosso. Da França, participaram da audiência desta quarta-feira 12 novos sacerdotes da comunidade de São Martinho. Fomos ordenados no último dia 20 de junho. Temos entre 26 e 31 anos. E pedimos a bênção do Papa para podermos nos colocar a serviço dos bispos e das dioceses francesas, onde há escassez de sacerdotes, conta Antoine Bollinger, o mais jovem do grupo. Ao final da audiência geral, o 50º encontro de quarta-feira, desde o início do pontificado, aos quais se somam 9 audiências jubilares do ano passado, Leão XIV cumprimentou um após o outro a Síria Mbará, que presenteou o Papa com um retrato que traz as vestes litúrgicas, a ucraniana Polina, o israelense Yoav e o palestino Ahmed. São 4 dos 140 jovens presentes na Basílica de São Pedro e reunidos desde segunda-feira na Vila La Vela, em Castiglione de la Pescaia, para participar do acampamento internacional promovido pela obra florentina Giorgio Lapira, uma oportunidade de reflexão sobre o diálogo pela paz no Mediterrâneo. No próximo sábado, 15 de agosto, solenidade da Assunção e aniversário da consagração da França à Virgem Maria, os bispos do país convidam os fiéis de todas as paróquias a rezarem pela viagem apostólica do Papa Leão XIV à França, de 25 a 28 de setembro. A intenção de oração proposta pede, em particular, que essa visita seja uma fonte de graças para a nossa Igreja, para todos os habitantes do nosso país e também além dele. A oração intitulada Para que o mundo tenha vida é uma invocação para que Deus prepare os corações para acolher o Papa com alegria e confiança, mas também para tornar cada pessoa um artífice da justiça, da paz, da unidade e do diálogo. A súplica conclui com uma invocação a Nossa Senhora e aos santos da França para que a viagem do Papa traga frutos para a Igreja, para o país e para o mundo. Fortaleça nossa fé, consolide nossa esperança, estimule nossa caridade. Pode-se ler na oração. Ao propor esse convite, os bispos buscam preparar os fiéis para receber uma mensagem espiritual e assumir seu papel no anúncio do Evangelho. Além disso, os bispos apresentam o Papa como aquele que vem na qualidade de bispo de Roma para nos confirmar na fé e para nos encorajar com solicitude paternal a dar testemunho do Evangelho e a permanecer vigilantes na oração. A intenção de oração será incorporada à oração dos fiéis nas missas do dia 15 de agosto. Todos serão convidados a confiar ao Senhor a viagem do Papa Leão e seus frutos para a Igreja e a sociedade. A solenidade da Assunção marca o aniversário da consagração da França à Virgem Maria. Rezemos pelo nosso país, que a viagem apostólica de Leão XIV à França e à Unesco, de 25 a 28 de setembro, seja uma fonte de graças para nossa Igreja, para todos os habitantes do nosso país e também além dele, e que nos anime a assumir nossa parte no anúncio alegre do Evangelho, para que o mundo tenha vida. Pela intercessão da Virgem Maria, rezemos ao Senhor. Na última segunda-feira foram abertas as inscrições para as principais celebrações da viagem. São 6 eventos em Paris, Lourdes e Metz, embora nem todos exijam inscrição. A organização francesa, porém, lembra que a inscrição é gratuita e não constitui um ingresso, nem garante o acesso, mas permite preparar a recepção e enviar com antecedência as orientações práticas.

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2: Os trabalhos domésticos do convento. Não sei na casa de vocês, mas na casa da maioria das pessoas que eu conheço, é sempre aquela guerra. Quem vai lavar louça, quem vai limpar a casa, quem vai fazer comida, enfim. No convento franciscano, nós também temos esses trabalhos. E para evitar essa discussão, também fazemos a divisão de trabalhos. Em algumas coisas, já é um senso comum que os freis precisam se organizar juntos. Em algumas fraternidades também, os trabalhos domésticos são realizados por colaboradores que nos ajudam para que os freis possam fazer a sua atividade evangelizadora. Mas fato é que algumas atividades domésticas, em algumas fraternidades ou em outras, a maioria delas, são feitas pelos freis, como lavar a roupa, lavar a louça, limpar a casa. E alguns dias também da semana tem alguns freis que trabalham suas habilidades culinárias e fazem comida. Enfim, os trabalhos domésticos também são divididos fraternalmente ou são assumidos pelo bom senso. Então, se eu vejo uma pia suja, com certeza devo ir limpar. Falando nisso, como tem aqui uma leiteira para lavar e um pouco a pia para ajeitar, eu vou aproveitar para fazer isso. E se tiver um tempinho, vem me ajudar a secar essa louça. Paz e bem!
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0: A família é a base da sociedade e faz parte do projeto de Deus para o mundo. No entanto, muitas vezes precisamos aprender a conviver com nossas diferenças e superá-las por meio do diálogo, do perdão e do amor. Para refletirmos sobre os desafios da família, Frei Almir Guimarães traz um pensamento diário, diretamente de Petrópolis, Rio de Janeiro.
5: Abençoa, Senhor, as famílias.
6: Olá, meus amigos, eu convido a todos a fazerem comigo uma visita a umas poucas casas. Casas, apartamentos, residências, domicílios. Há casas grandes, espaçosas, enormes, dois andares, sem espaço para intimidade. Há casas em que tudo se passa no espaço da cozinha. Fogão, mesa em que se come, telefone, caderno com os números do telefone do médico, do veterinário, a porta dando diretamente para o banheiro. Quem vai tomar banho aproveita e pega na salada uma azeitona e uma rodela de tomate. Casais de pessoas mais ou menos remediadas, se assemelham mais a hotéis. Moradores saem de manhã para o trabalho ou estudo, só voltam pelas 8 da noite. Uma pessoa de fora cozinha, deixa tudo preparado, pronto, lava os banheiros, rega as plantas, a roupa passada é levada e colocada em armários e gavetas. As pessoas chegam pelas 7 da noite, pelas 8 da noite, mortas de cansadas. Nos finais de semana, dormem até meio-dia. Quem sabe, passam horas nos clubes, esperam segunda-feira para que tudo recomece de novo. Falta vida em nossas casas, quais hotéis ou pousadas. Há casas que se assemelham a quartéis. Tudo disciplinado, roupas dobradas, bom ar, nada de pratos na pia. Os hóspedes tiram os sapatos na porta da entrada. Regime militar, esquerda, direita, alto. Perdoe-me agora um certo romantismo, casa, espaço no qual se tem vontade de voltar. Lugar em que caem as máscaras. Beleza simples, sem desnecessária sofisticação. Espaços usados e gastos de tanto serem usados. Bolo de fubá e suco de laranja sempre ao alcance das mãos. Ordem com pitadas de desordem. Lugar que a gente gosta de ter aberta a porta do coração. Vocês gostam das suas casas? Sentem-se bem nelas? Falta alguma coisa para que a sua casa seja um lar, um fogo que ilumine o mundo? Grato por sua atenção e até um outro encontro, querendo Deus.
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8: 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Para refletirmos sobre os desafios da família, Frei Almir Guimarães traz um pensamento diário, diretamente de Petrópolis, Rio de Janeiro.
9: Abençoa, Senhor, as famílias. Amém.
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12: Bíblia na mão, no coração, pés na missão. O bem da família é decisivo para o mundo. Quer um mundo melhor? Vamos melhorar a família. Quer diminuir as cadeias? Melhor é a família. E para a igreja também. Por isso, vamos prestando muita atenção aos apelos do Espírito Santo para uma compreensão mais profunda do mistério do matrimônio e da família. Sendo a família uma aliança de pessoas, torna-se necessária a comunicação interpessoal, e olha lá, o diálogo não pode faltar, o perdão resolve mil problemas na família. Olha, se a gente não perdoar, vamos até nos separar, hein? Ou vamos cair no adultério. Ou vamos viver uma vida aborrecedora. Que remédio santo para a família, o diálogo, o perdão. Esses valores devem ser cultivados. Então a vivência da família vai ser muito positiva. Mas nós vivemos num individualismo muito exagerado. E na família moderna, há muitas expressões desse individualismo. Nossos desejos pessoais absolutizados, a fuga dos compromissos, a intolerância, as agressividades, cada um quer ser uma ilha, quero o que me convém, como se tudo fosse permitido, porque eu quero. Ah, aí vai haver uma solidão na vida familiar. Por quê? Porque eu me fecho no meu egoísmo. Então, o remédio de tudo isso, para sanar esse egoísmo, está na espiritualidade conjugal e familiar. Contar com a confiança na graça, com a força do Espírito Santo, com a ajuda do aconselhamento conjugal, com um plantão de atendimento dos casais e dos filhos, retiros para casais, pastoral familiar forte e decidida. Cabe-nos então oferecer entusiasmo, coragem, enriquecimento espiritual para a família, porque a fé vai melhorar a família, mas a falta de fé vai aumentar a crise familiar. Muito importante é o papel do homem, a presença do pai em casa. Isto é, o pai participativo, como foi São José. Estamos no ano de São José, queremos contemplar e agradecer a você, papai, o seu trabalho, o seu esforço, suas lutas, suas esperanças. Mas, pai, você é muito importante para a religiosidade de seus filhos. Você é muito importante para o equilíbrio na família. O carinho do pai tem uma força extraordinária. A fé do pai faz um bem imenso para a família. Porque daí, mulher e marido, pai e mãe, são unidos nos mesmos valores, nos valores da fé. E quando pai e mãe rezam juntos, quando pai e mãe com seus filhos participam da vida da igreja, abre-se um grande horizonte para a felicidade, para a alegria e para o nosso crescimento como pessoas, como marido e mulher, como bons cidadãos e como santos do cotidiano, da vida de cada dia.
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15: 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Queridos irmãos e irmãs, paz e bem, sejam bem-vindos a mais um nosso programa de Santo Antônio, Antônio de Pádua e de todo mundo. Hoje eu gostaria de falar com vocês, meus caros ouvintes, sobre a questão do sentido na vida. Muitas vezes, no nosso atendimento dos frades, muitas pessoas vêm com questões muito sinceras sobre a questão do sentido, sobre qual é o nosso destino e para onde caminham as nossas vidas. Principalmente entre os mais jovens é muito comum essa pergunta sobre o nosso destino, sobre aquilo que devemos fazer em nossas vidas, sobre como devemos nos colocar diante daquilo que nos acontece. E Santo Antônio nos traz uma questão muito interessante sobre a questão da tristeza. Muitas vezes atrelamos a tristeza à questão da falta de sentido, ou muitas vezes até à depressão. A tristeza realmente não é uma coisa que nós tomamos por princípio como algo bom, como algo necessariamente que nos faz buscar ou reencontrar o caminho. Normalmente a tristeza é algo que nos faz sentir preocupados. Muitas vezes não sabemos de onde ela vem, ou muitas vezes nos encontramos em situações em que sabemos exatamente o porquê nos sentimos tristes, mas não sabemos como superar de imediato. Mas Santo Antônio, num dos seus sermões, nos coloca uma questão muito interessante. Ele diz que a tristeza indica a penitência, que consiste na contrição do coração, na confissão da boca e na obra penitencial de reparação. E essa tristeza é segundo Deus, e portanto opera a salvação, isto é, produz as obras que levam à salvação, quer dizer, a solicitude em reparar o mal feito. Muitas vezes na nossa vida, a tristeza é colocada quase que como algo que nos traz, em princípio, alguma coisa que nos fizeram de mal. Muitas vezes nos sentimos tristes porque alguém nos tratou mal ou porque alguém nos fez alguma coisa que muitas vezes não é necessariamente algo que desejávamos que nos acontecesse. Mas essa tristeza, a princípio, é a tristeza a partir do que os outros fazem. Mas Santo Antônio nos fala da tristeza que nos vem a partir daquilo que nós fazemos e que muitas vezes não está de acordo com aquilo que a nossa vida e o nosso modo de entender a vida esperaria que fizéssemos. E ele fala de uma reparação. essa tristeza que vem de Deus, ela vem de encontro com algumas questões muito comuns no nosso dia de hoje. Um dos primeiros e talvez um dos grandes problemas relacionados a essa tristeza que vem de Deus e que muitas vezes nós não conseguimos identificá-la porque não conseguimos perceber o mal ou aquilo que não deveríamos ter feito, é a questão de hoje nós estarmos muito ligados ao nosso eu, ao nosso subjetivo. Muitas vezes estamos demasiadamente preocupados conosco mesmos, demasiadamente preocupados em nos satisfazer, em encontrar aquilo que devemos fazer para que nós tenhamos um bem para nós, mas não nos preocupamos muitas vezes em procurar coisas que tragam um bem para nós, mas também para as demais pessoas, para aqueles que estão ao nosso redor. Isso, muitas vezes, traz também a falta de sentido. Buscamos aquilo que queremos para nós, para as nossas vidas, buscamos aquilo que queremos conquistar com o nosso suor, mas muitas vezes buscamos e encontramos muito pouco ou quase nada em relação àquilo que traz um sentido maior. Mas quando buscamos algo que nos beneficia, mas também que traz um benefício para outras pessoas, nós encontramos um sentido ainda maior. Deixamos de buscar as coisas a partir de uma razão que muitas vezes calcula o que me beneficia, mas buscamos valores que são muito maiores do que nós. Ou como diríamos, deixamos os valores que muitas vezes são subjetivos, que trazem um bem para mim, para o meu eu, e buscamos valores que são objetivos, que estão para além de nós, que beneficiam a todos. E a vida com sentido é exatamente essa, que se deixa encontrar, que busca integrar esses valores que estão ainda para além do nosso eu, para além da nossa vida, para além do nosso bem-estar. Quando buscamos fazer aquilo que desejamos fazer, mas que também integra o nosso próximo, as nossas famílias, nossos vizinhos, o bem para a nossa sociedade, nos encontramos exatamente na busca de um sentido que está muito para além do que eu desejo para a minha vida particular, mas que eu desejo de deixar de marca, de legado para a vida do mundo. Ou seja, desejamos deixar a nossa marca para a vida e para o mundo. Desse modo, nós entendemos aquilo que Santo Antônio nos disse. Integrar a nossa vida, integrar esses valores, é perceber que a nossa vida, as nossas ações, o nosso proceder, não diz somente a nós, mas diz a um todo. E quando sentimos essa tristeza de Deus, que muitas vezes não encontramos naquilo que o mundo diz que é tristeza, ou seja, que nós encontramos uma tristeza a partir daquilo que não conseguimos fazer para ajudar o próximo, é que a nossa busca se intensifica na tentativa de mostrar ao mundo que, de fato, é possível ser feliz buscando ter os nossos irmãos e irmãs ao nosso lado, fazendo com que eles também participem da nossa alegria. A nossa tristeza não deve vir unicamente de uma falta de sentido, de uma busca pessoal que não se importa com os que estão ao nosso redor, mas deve vir da falta de coragem, muitas vezes, de abrir os nossos olhos, abrir as nossas mãos e buscar ajudar aqueles que estão ao nosso redor. Quando Santo Antônio fala de reparação, é exatamente isso. Devemos buscar não somente o nosso eu e a nossa satisfação, mas buscar olhar para o nosso redor e tentar buscar aqueles valores que beneficiam a todos, que beneficiam a qualquer pessoa que esteja ao nosso lado, que seja, como diz o Evangelho, o nosso próximo. Muitas vezes, a nossa falta de sentido na vida está ligada exatamente a isso. Buscamos o que nos beneficia. Muitas vezes encontramos, e o mundo nos dá a oportunidade de termos essas coisas, mas elas não nos preenchem. O que nos preenche é uma vida cheia de sentido, mas que integra também os valores que beneficiam a todas as pessoas. Que Santo Antônio, pela sua intercessão, nos faça crer e acreditar que é possível viver esses valores junto com nossos irmãos e irmãs, e nos dê a coragem de percebermos aonde devemos na nossa vida nos colocar diante de Deus e buscar com sinceridade esses valores que procuram o bem que beneficia a todos. Santo Antônio, rogai por nós.
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16: Deus é maior que os seus medos.

maior aspiração do ser humano é a liberdade. Liberdade que muitas vezes é confundida com libertinagem. Não é dessa liberdade que eu estou falando, mas uma liberdade interior de ser quem você é. Muitas vezes as pessoas que nós vivemos vão nos tornando, como o Beato Carlo Acutis fala, fotocópias. Muitos nascem originais, mas morrem fotocópias. Que nós não sejamos fotocópias de ninguém. Que nós não sejamos como ninguém.

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4: No terceiro domingo do mês vocacional, a Igreja celebra a vocação à vida consagrada. Recordamos com gratidão os religiosos e religiosas que, inspirados por São Francisco e Santa Clara de Assis, consagram toda a sua vida ao seguimento de Jesus Cristo. 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Em fraternidade, dedicam-se à oração, ao anúncio do Evangelho, ao cuidado dos mais pobres, à educação, à saúde, às missões, à comunicação e à promoção da paz. Que o testemunho de tantos homens e mulheres consagrados desperte em nossos corações o desejo de servir a Deus com alegria, generosidade e amor. 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
6: Um grande sinal apareceu no céu.
2: No terceiro domingo de agosto, a Igreja celebra com alegria a solenidade da Assunção de Nossa Senhora. Contemplamos Maria elevada ao céu em corpo e alma, participando plenamente da vitória de Cristo sobre a morte. Aquela que acolheu a vontade de Deus com um generoso sim, torna-se sinal de esperança para toda a humanidade e modelo para todos os vocacionados. Ao celebrar sua Assunção, renovamos nossa confiança de que também somos chamados à vida plena junto de Deus. Que Nossa Senhora da Assunção interceda por nossas famílias e por todas as vocações da Igreja. 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
4: A graça decisiva da vocação de São Francisco aconteceu no encontro com um leproso. Em seu testamento, ele recorda esse momento com simplicidade. O Senhor me conduziu entre os leprosos. O que me parecia amargo transformou-se em doçura da alma e do corpo. Foi ali que começou uma verdadeira vida de conversão. Neste mês vocacional, somos convidados a recordar que Deus continua nos chamando, muitas vezes através daqueles que mais precisam de nossa presença, nosso cuidado e nosso amor. 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
11: Paz e bem, com muita alegria iniciamos mais um encontro com você. Você que nos escuta pelas emissoras de rádio da Fundação Frei Rogério de Curitibanos e da Fundação Cultural Selinalta de Pato Branco, seja muito bem-vindo a mais uma edição deste programa de reflexão do Evangelho Dominical. Eu sou o Frei Augusto Luiz Gabriel e agradeço você por abrir as portas da sua casa, do seu carro e, sobretudo, do seu coração para meditarmos juntos a Palavra de Deus. No próximo domingo, a Igreja celebra uma das mais belas solenidades do calendário litúrgico, a Assunção da Bem-aventurada Virgem Maria. Contemplamos aquela que, ao terminar sua peregrinação nesta terra, foi elevada por Deus em corpo e alma à glória do céu. Não se trata apenas de uma homenagem à Mãe de Deus, mas da celebração da esperança que Deus prepara para todos aqueles que permanecem fiéis ao Evangelho. Ao olharmos para Maria glorificada, compreendemos melhor o destino para o qual fomos criados. Nossa pátria definitiva não está aqui. Somos peregrinos, caminhando rumo à casa do Pai. Maria já alcançou aquilo que toda a Igreja espera alcançar um dia: participar plenamente da vitória de Cristo sobre o pecado e sobre a morte. Sua assunção é, portanto, um anúncio da própria vocação à vida eterna. Durante este programa, vamos contemplar Maria como mulher da fé, discípula fiel, serva do Senhor e sinal de esperança para todos nós cristãos. Que ela nos ensine a viver com os pés firmes na fé, mas também com o coração voltado para o céu. Iniciemos este nosso encontro colocando-nos na presença da Santíssima Trindade, em nome do Pai e do Filho e do Espírito Santo. Amém. Que a graça de nosso Senhor Jesus Cristo, o amor do Pai e a comunhão do Espírito Santo estejam convosco. Bendito seja Deus que nos reuniu no amor de Cristo. Antes de abrirmos a Sagrada Escritura, peçamos que o Espírito Santo ilumine nossa inteligência e fortaleça nosso

maçãzinha. Vestida de sol, coroada de 12 estrelas e envolvida numa intensa batalha contra o dragão, símbolo do mal. Essa imagem aponta para o povo de Deus, para a igreja e, de modo especial, para a Maria, a mãe do Senhor, que participa plenamente da vitória de Cristo sobre o pecado e sobre a morte. Escutemos esta palavra que renova nossa esperança. Leitura do livro do Apocalipse de São João. Abriu-se o templo de Deus que está no céu e apareceu no templo a Arca da Aliança. Então apareceu no céu um grande sinal, uma mulher vestida de sol, tendo a lua debaixo dos pés e sobre a cabeça uma coroa de 12 estrelas. Então apareceu outro sinal no céu, um grande dragão cor de fogo. Tinha 7 cabeças e 10 chifres, e sobre as cabeças 7 coroas. Com a cauda varria a terça parte das estrelas do céu, atirando-as sobre a terra. O dragão parou diante da mulher que estava para dar à luz, pronto para devorar o seu filho logo que nascesse. E ela deu à luz um filho homem, que veio para governar todas as nações com cetro de ferro. Mas o filho foi levado para junto de Deus e de seu trono. A mulher fugiu para o deserto, onde Deus lhe tinha preparado um lugar. Ouvi então uma voz forte no céu proclamando: agora realizou-se a salvação, a força e a realeza do nosso Deus e o poder do seu Cristo. Palavra do Senhor. Graças a Deus. Apareceu no céu um grande sinal, uma mulher revestida de sol. A liturgia nos apresenta uma bonita página com muito simbolismo que fala de Maria. São João contempla uma mulher envolvida pela luz de Deus, coroada de 12 estrelas, enquanto enfrenta a oposição do dragão, imagem das forças do mal. Desde os primeiros séculos, a igreja reconheceu nessa mulher a figura do povo de Deus, da própria igreja e, de modo muito especial, da Virgem Maria. Nela contemplamos aquela que, preservada pela graça e totalmente unida ao seu filho, participa plenamente da vitória de Cristo. A Assunção é precisamente a confirmação de que o mal não tem a última palavra e de que a fidelidade de Deus conduz seus filhos à vida plena. O dragão procura destruir a vida, mas fracassa. O filho é elevado ao trono de Deus e a mulher é protegida por ele. Essa visão não descreve apenas um acontecimento do passado. Ela revela a história da igreja e também a nossa história. Também hoje enfrentamos lutas, perseguições, sofrimentos e muitas tentações. Contudo, a palavra garante que Deus jamais abandona aqueles que nele confiam. Ao celebrarmos a Assunção de Maria, contemplamos nela a realização definitiva dessa promessa. Frei Clarencio Neotti nos recorda: a glorificação de Maria é o coroamento de uma vida inteiramente entregue ao projeto de Deus. Aquela que disse sim na Anunciação permaneceu fiel aos pés da cruz e perseverou com os discípulos em oração, e agora participa plenamente da glória do ressuscitado. Maria glorificada não nos afasta da terra, ao contrário, fortalece nossa esperança. Ela nos lembra que nossa existência não termina no sofrimento nem no túmulo. Fomos criados para a comunhão eterna com Deus. Em resposta à palavra que ouvimos, o Salmo nos faz contemplar Maria junto do Rei.

revestida de esplendor e introduzida na alegria do reino. A liturgia aplica este antigo salmo à Mãe do Senhor, reconhecendo nela aquela que foi exaltada por Deus depois de uma vida marcada pela humildade e pela fidelidade. Rezemos com alegria o Salmo número 44-45.

após ouvirmos o canto do Salmo, ouçamos agora a segunda leitura da primeira carta de São Paulo aos Coríntios, que está no capítulo 15, versículos de 20 a 27. São Paulo proclama o coração da nossa fé. Cristo ressuscitou dos mortos e venceu definitivamente a morte. Nele começa uma nova humanidade, destinada à vida eterna. É justamente nessa vitória do ressuscitado que encontramos o fundamento da Assunção de Maria. Aquela que esteve intimamente unida ao Filho participa antecipadamente daquilo que toda a Igreja espera viver um dia. Escutemos com atenção. Leitura da primeira carta de São Paulo aos Coríntios. Irmãos, Cristo ressuscitou dos mortos como primícias dos que morreram. Com efeito, por um homem veio a morte, e há também por um homem que vem a ressurreição dos mortos. Como em Adão todos morrem, assim também em Cristo todos reviverão. Porém, cada qual segundo uma ordem determinada. Em primeiro lugar, Cristo como primícias, depois os que pertencem a Cristo por ocasião da sua vinda. A seguir será o fim, quando ele entregar a realeza de Deus Pai, depois de destruir todo principado e todo poder e força. Pois é preciso que ele reine até que todos os seus inimigos estejam debaixo de seus pés. O último inimigo a ser destruído é a morte. Com efeito, Deus pôs tudo debaixo de seus pés. Palavra do Senhor. Graças a Deus. Cristo ressuscitou dos mortos como primícias dos que morreram. São Paulo, nesta segunda leitura da solenidade da Assunção de Nossa Senhora, apresenta uma certeza de nossa fé. A morte não venceu. Pela ressurreição de Cristo, uma nova história começou para toda a humanidade. Jesus é chamado de primícias, isto é, o primeiro fruto de uma colheita que ainda será completada quando todos os que lhe pertencem participarem da mesma vida gloriosa. É justamente nessa perspectiva que compreendemos a solenidade da Assunção de Nossa Senhora. A Assunção de Maria não é um privilégio isolado, mas uma consequência da vitória de Cristo, porque o Filho venceu a morte. Sua mãe participa então plenamente dessa vitória. O que Deus realizou nela antecipa aquilo que prometeu realizar em toda a Igreja. O Papa Pio XII, ao proclamar o dogma da Assunção, em 1950, recordou que Maria foi elevada em corpo e alma à glória celeste, porque esteve infinitamente unida ao mistério da redenção. Nela contemplamos o destino final preparado por Deus para todos os que vivem unidos a Cristo. Essa palavra também transforma nossa maneira de olhar para a vida. Vivemos num mundo que frequentemente experimenta o medo, a dor e a perda. Porém, a ressurreição de Cristo e a glorificação de Maria proclamam que nossa esperança vai além desta existência. O último inimigo, a morte, já foi vencido por Cristo e perderá definitivamente seu poder. Celebrar Maria Assunta é renovar nossa confiança de que o amor de Deus é mais forte do que qualquer sofrimento e de que a vida eterna já começou para aqueles que caminham na amizade com o Senhor. Vamos ouvir agora a canção Mãe do Céu Morena, do padre Zezinho.

Acabamos de ouvir a música do Padre Zezinho, Mãe do Céu Morena. E assim chegamos ao ponto culminante desta liturgia, desta solenidade da Assunção de Maria. Vamos ouvir agora o Santo Evangelho, que está segundo São Mateus, capítulo 1, versículos 39 a 56. A liturgia da Assunção de Nossa Senhora nos apresenta o episódio da Visitação e o belíssimo cântico do Magnificat. À primeira vista, pode parecer um evangelho que fala apenas do início da vida de Maria. No entanto, é justamente nesse momento que encontramos a chave para compreender sua glorificação. Aquela que agora contemplamos elevada ao céu é a mesma jovem de Nazaré, que acreditou na palavra de Deus, colocou-se a caminho para servir e viveu toda a sua existência voltada para a vontade do Senhor. Escutemos este evangelho, deixando que o exemplo de Maria ilumine também o nosso caminho de discípulos e discípulas missionárias. O Senhor esteja convosco, Ele está no meio de nós. Proclamação do Evangelho de Jesus Cristo, segundo Lucas. Glória a vós, Senhor. Naqueles dias, Maria partiu para a região montanhosa, dirigindo-se apressadamente a uma cidade da Judéia. Entrou na casa de Zacarias e cumprimentou Isabel. Quando Isabel ouviu a saudação de Maria, a criança pulou no seu ventre e Isabel ficou cheia do Espírito Santo. Com um grande grito exclamou: Bendita és tu entre as mulheres e bendito é o fruto do teu ventre. Como posso merecer que a mãe do meu Senhor me venha visitar? Logo que a tua saudação chegou aos meus ouvidos, a criança pulou de alegria no meu ventre. Bem-aventurada aquela que acreditou, porque será cumprido o que o Senhor lhe prometeu. Então Maria disse: A minha alma engrandece o Senhor, e o meu espírito se alegra em Deus meu Salvador, porque olhou para a humildade de sua serva. Doravante, todas as gerações me chamarão bem-aventurada, porque o Todo-Poderoso fez grandes coisas em meu favor. O seu nome é santo e sua misericórdia se estende de geração em geração a todos os que o respeitam. Ele mostrou a força do seu braço, dispersou os soberbos de coração, derrubou dos tronos poderosos e elevou os humildes. Encheu de bens os famintos e despediu os ricos de mãos vazias. Socorreu Israel, seu servo, lembrando-se de sua misericórdia, conforme prometera a nossos pais, em favor de Abraão e de sua descendência para sempre. Maria ficou 3 meses com Isabel, depois voltou para casa. Palavra da salvação. Glória a vós, Senhor. Irmãos e irmãs, o Evangelho da Assunção não descreve Maria entrando na glória do céu. Em vez disso, apresenta uma cena simples e profundamente humana. Maria caminhando apressadamente pelas montanhas para visitar sua prima Isabel. A liturgia faz essa escolha porque deseja nos mostrar que a glória de Maria começou muito antes de sua Assunção. Ela começou no instante em que disse seu sim a Deus e permaneceu fiel a esse sim durante toda a sua vida. A Assunção é o coroamento de uma existência totalmente entregue ao Senhor. São Lucas faz questão de destacar que Maria vai apressadamente. Não é uma pressa causada pela ansiedade, mas pelo amor. Quem traz Cristo dentro de si não consegue permanecer indiferente às necessidades dos irmãos. Maria poderia permanecer recolhida, admirando o mistério que acabara de viver na Anunciação. Contudo, ela prefere colocar-se a serviço. A primeira atitude da Mãe de Deus é servir. Esse é um traço profundamente evangélico. A verdadeira grandeza nasce então da humildade, do serviço, da disponibilidade, do sim de Maria. Quando Isabel a recebe, proclama uma das mais belas bem-aventuranças da Bíblia. Ela diz: Bem-aventurada aquela que acreditou. Maria não é proclamada feliz apenas porque foi escolhida para ser a mãe de Jesus, mas porque acreditou. Sua fé abriu espaço para Deus realizar maravilhas.
Toda sua vida foi construída sobre a confiança na palavra. Também nós somos chamados a essa mesma fé, especialmente quando nem tudo é claro ou fácil em nossa caminhada. Em seguida, Maria entoou o Magnificat, um verdadeiro hino de louvor e de esperança. Nele, ela reconhece que tudo o que possui vem de Deus. O Poderoso fez grandes coisas em meu favor. Maria não canta as próprias virtudes, canta a fidelidade do Senhor. Ao mesmo tempo, proclama que Deus derruba os soberbos e exalta os humildes, sacia os famintos e permanece fiel às suas promessas. O Magnificat revela que o reino de Deus transforma a história pela força da humildade e da misericórdia, não pelo poder ou pela violência. É justamente por isso que celebramos a solenidade da sua Assunção. Deus glorifica aquela que passou toda a vida glorificando a Ele. Como recordava o Papa Pio XII, ao proclamar o dogma da Assunção, existe uma profunda harmonia entre os privilégios concedidos por Deus a Maria, preservada do pecado por graça, escolhida para ser a mãe do Verbo e plenamente associada à vitória do Filho sobre a morte. Aquela que foi a primeira discípula é também a primeira, depois de Cristo, a participar plenamente da glória da ressurreição. Sua Assunção é sinal daquilo que Deus deseja realizar em toda a Igreja. Por isso, ao contemplarmos Maria elevada ao céu, não somos convidados a fugir da realidade da terra. Pelo contrário, aprendemos que o caminho para a glória passa pela fidelidade nas pequenas coisas, pela escuta da palavra, pelo serviço generoso e pela confiança em Deus. Quem vive como Maria já começa nesta vida a experimentar a alegria do reino, e quem caminha com ela jamais perde a esperança de chegar à casa do Pai. Vamos ouvir agora a música Imaculada Maria de Deus, de Frei Fabretti.

Acabamos de ouvir a música Imaculada Maria de Deus. E assim queremos suplicar ao Senhor a sua bênção. O Senhor esteja convosco, Ele está no meio de nós. Que Deus, por intercessão da bem-aventurada Virgem Maria, elevada em corpo e alma à glória do céu, fortaleça a nossa esperança, sustente a nossa fé e faça de nós testemunhas do Evangelho no mundo. Que Maria, sinal seguro de consolação e esperança para o povo peregrino, caminhe sempre conosco e nos conduza ao encontro de seu Filho Jesus. E a bênção de Deus Todo-Poderoso, em nome do Pai e do Filho e do Espírito Santo, desça sobre vós e permaneça para sempre. Amém. Queridos irmãos e irmãs, celebrando a Assunção de Nossa Senhora, renovamos nossa certeza de que Deus permanece fiel às suas promessas. Maria já participa plenamente da glória que um dia esperamos alcançar. Ela é nossa mãe, nossa intercessora e, sobretudo, o mais belo exemplo de quem viveu inteiramente para Deus. Que possamos repetir com ela: a minha alma engrandece o Senhor, fazendo da nossa vida um contínuo louvor ao Deus que realiza maravilhas naqueles que confiam em seu amor. Eu sou o Frei Augusto Luiz Gabriel e agradeço a sua companhia. Até o nosso próximo encontro. Um abraço fraterno, paz e bem. E para a gente encerrar este episódio, ouçamos agora a música Tota Pou.

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0: Santa Clara nos ensina: exulte sempre no Senhor. Não se deixe envolver pela amargura e o desânimo. 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Santo Antônio de Santa Ana Galvão, popularmente conhecido como Frei Galvão, é o primeiro santo brasileiro e foi o fiel seguidor dos passos de São Francisco. A cada dia, mais pessoas conhecem a bonita história deste homem de fé e pedem as mais diversas graças por meio de sua intercessão junto a Deus. Vamos agora ao Santuário de Santo Antônio Galvão, em Guaratinguetá, São Paulo, para rezarmos juntos a novena em honra a Santo Antônio Galvão e, em seguida, a oração do Santo Terço.
1: Santuário Arquidiocesano de Santo Antônio de Santana Galvão. Sejam bem-vindos. Queremos convidar você a celebrar conosco o primeiro dia da novena em louvor a Santo Antônio de Santana Galvão. Hoje, meditaremos sobre uma graça concedida por Jesus a uma estrangeira. Peçamos por sua intercessão a graça que desejamos receber. Participando desta novena, iniciemos cantando.

0: Fê.
1: Viva São Fê Galvão! Vamos iniciar pelo sinal da Santa Cruz. Livrai-nos, Deus nosso Senhor, dos nossos inimigos. Em nome do Pai, e do Filho, e do Espírito Santo.
0: Amém.
1: Podemos sentar. Trindade Santíssima, Pai, Filho e Espírito Santo, presente e atuante na Igreja e na profundidade do meu ser, eu vos adoro, amo e agradeço. Pelas mãos de Santo Antônio de Santana Galvão, devoto de Maria, minha Mãe Santíssima, ofereço-me, entrego-me, consagro-me inteiramente a vós nesta vida e na eternidade. Pai Celeste, a vós me ofereço, entrego e consagro-me como filho. Espírito Santo, a vós me ofereço, entrego e consagro-me como templo vivo para ser santificado. Maria, Mãe da Igreja e minha Mãe, vós que estáis em íntima união com a Santíssima Trindade, ensinai-me a viver em comunhão com as três pessoas divinas, a fim de que minha vida inteira seja um hino de glória ao Pai, ao Filho e ao Espírito Santo.
0: Amém.
1: Cantemos.

0: O Senhor esteja convosco.
1: Ele está no meio de nós.
0: Proclamação do Evangelho de Jesus Cristo segundo Mateus.
1: Glória a vós, Senhor.
0: Naquele tempo, Jesus foi para a região de Tiro e Sidônia. Eis que uma mulher cananeia, vindo daquela região, pôs-se a gritar: Senhor, filho de Davi, tem piedade de mim. Minha filha está cruelmente atormentada por um demônio. Mas Jesus não lhe respondeu palavra alguma. Então, seus discípulos aproximaram-se e lhe pediram: Manda embora essa mulher, pois ela vem gritando atrás de nós. Jesus respondeu: Eu fui enviado somente às ovelhas perdidas da casa de Israel. Mas a mulher, aproximando-se, prostrou-se diante de Jesus e começou a implorar: Senhor, socorre-me! Jesus lhe disse: Não fica bem tirar o pão dos filhos para jogá-lo aos cachorrinhos. A mulher insistiu: É verdade, Senhor, mas os cachorrinhos também comem as migalhas que caem da mesa de seus donos. Diante disso, Jesus lhe disse: Mulher, grande é a tua fé, seja feito como tu queres. E desde esse momento, sua filha ficou curada. Palavra da salvação.
1: Glória a vós, Senhor.
0: Salve de palmas para a palavra de Deus. Podemos sentar.
2: Meditação. O Deus revelado por Jesus Messias não está ligado apenas a uma raça, cultura ou nação. Esse Deus não exclui ninguém. Diante disso, podemos perguntar-nos: por que há tanta exclusão no país e no mundo? Examinemos-nos. De algum modo, também nós contribuímos para esta exclusão?
0: E o Senhor Jesus, que atendeu a humilde súplica da cananeia, escute as nossas orações e nos atenda. A cada invocação vamos responder por intercessão de São Frei Galvão, atendendo, Senhor, todos.
1: Por intercessão de São Frei Galvão, atendendo, Senhor.
2: Pela Igreja de Deus, para que os filhos e filhas alcancem a perfeição, procurando eliminar através de suas atitudes a prática da exclusão, rezemos ao Senhor.
1: Por intercessão de São Frei Galvão, atendemos, Senhor.
2: Pelos missionários, para que, procurando respeitar a cultura e as tradições dos povos, possam iluminar a vida dos excluídos com a pregação do Evangelho da Salvação, rezemos ao Senhor.
1: Por intercessão de São Frei Galvão, atendemos, Senhor.
2: Por todos os cristãos, a fim de que, com a prática sincera do Evangelho, contribuam para derrubar as barreiras dos preconceitos de raça, cor, cultura, de modo que todos os homens se sintam uma só grande família de Deus, rezemos ao Senhor.
1: Por intercessão de São Frei Galvão, atendemos, Senhor.
2: Para que, a exemplo de Santo Antônio de Santana Galvão, possamos interceder a Deus, pedindo pelas pessoas que se encontram enfermas e atormentadas pela presença do mal, rezemos ao Senhor.
1: Por intercessão de São Frei Galvão, atendei-nos, Senhor.
0: Conceda-nos, Senhor, a proteção de São Frei Galvão, para que, seguindo de tal modo os seus exemplos, possamos, junto com todos os santos, chegar um dia ao reino do teu amor. Por Cristo nosso Senhor.
2: Conselho de Frei Galvão: cumpra suas obrigações e cuide dos instrumentos e lugares de trabalho. Se não tiverem emprego, exercite-se em outras boas obras, como a que se pode evitar a sempre

0: para que conheçam a verdadeira causa dos males que destroem ou ameaçam a sua vida e possam também descobrir e aplicar os remédios mais eficazes para defender a vida e curá-la. São Fim Galvão, devoto da Virgem Santíssima, sede mediador nesta minha humilde oração, intercedei por mim. Amém. A bênção das pílulas. O nosso auxílio está no nome do Senhor,
1: que fez o céu e a terra.
0: O Senhor esteja convosco.
1: Ele está no meio de nós.
0: Oremos. Ó Pai de misericórdia, Deus de toda a consolação, que nos consolais por vosso Filho Jesus no Espírito Santo, e acompanhais com vossa bênção particular os que sofrem tribulações e enfermidades do corpo e do espírito. Nós os suplicamos que, pela intercessão de São Fim Galvão, devoto de Maria Imaculada, abençoeis estas pílulas, objetos sacramentais de fé e devoção do vosso povo santo. Fazei, Senhor, que todos os que na fé e pela fé delas fizerem uso possam receber a graça da cura, conforme a vossa santíssima vontade, em nome do Pai, e do Filho, e do

0: Queridos devotos, quem quiser ficar de joelhos, pode ser o momento da graça. A oração a São Frei Galvão. Peça pela cura de suas doenças, conversão da família, alguém da família que está precisando. Deus de amor, fonte de todas as graças, dai-nos por intercessão de Santo Antônio de Santana Galvão, que ao tomarmos com fé e devoção estas pílulas e rezando, Santíssima Trindade, Pai, Filho e Espírito Santo, eu vos adoro, louvo e vos dou graças pelos benefícios que me fizestes, por tudo que fez e sofreu Santo Antônio de Santana Galvão, que aumenteis em mim a fé, esperança e a caridade. Vos digneis conceder-me a graça que ardentemente almejo. No silêncio, cada um faz o seu pedido. Prometo-vos conhecer sempre mais o Evangelho que São Frei Galvão viveu, cultivar a vida eucarística, a devoção imaculada à Virgem Maria. Santo Antônio de Santana Galvão,
1: rogai por nós.
0: Pai nosso que estais nos céus, santificado seja o vosso nome. Venha a nós o vosso reino. Seja feita a vossa vontade,
1: assim na terra como no céu. O pão nosso de cada dia nos dai hoje. Perdoai as nossas ofensas, assim como nós perdoamos a quem nos tem ofendido. E não nos deixeis cair em tentação, mas livrai-nos do mal. Ave Maria, cheia de graça, o Senhor é convosco. Bendita sois vós entre as mulheres, bendito é o fruto do vosso ventre, Jesus. Santa Maria, Mãe de Deus, rogai por nós, pecadores, agora e na hora de nossa morte. Amém. Glória ao Pai, ao Filho e ao Espírito Santo, como era no princípio, agora e sempre. Amém.
0: Obrigado a participação de todos. Que Deus conceda muitas graças e bens. O Senhor esteja convosco.
1: Ele está no meio de nós.
0: Por intercessão de Santo Antônio de Santana Galvão, abençoe-vos Deus Todo-Poderoso, Pai e Filho e Espírito Santo.
1: Amém.
0: Ide em paz e o Senhor vos acompanhe. Graças a Deus. Viva São Frei Galvão.
2: Viva!
0: Viva os devotos de Frei Galvão.
2: Viva!

0: a nossa saudação franciscana de paz e bem. A você, meu irmão e minha irmã, que nos acompanha de sua casa através dos meios de comunicação, queremos com Maria meditar os mistérios dolorosos que nos ajudam a refletir sobre as nossas dores, mas também nos ajuda a perceber a presença materna da Mãe junto de nós. Juntos rezamos. Em nome do Pai, do Filho e do Espírito Santo.
1: Amém.
0: Creio em Deus Pai Todo-Poderoso, Criador do céu e da terra, e em Jesus Cristo, seu único Filho, nosso Senhor, que foi concebido pelo poder do Espírito Santo, nasceu da Virgem Maria, padeceu sob Pôncio Pilatos, foi crucificado, morto e sepultado, desceu à mansão dos mortos, ressuscitou ao terceiro dia, subiu aos céus, está sentado à direita de Deus Pai Todo-Poderoso, donde há de vir a julgar os vivos e os mortos. Creio no Espírito Santo, na Santa Igreja Católica, na comunhão dos santos, na remissão dos pecados, na ressurreição da carne, na vida eterna. Amém. Pai nosso que estais no céu, santificado seja o vosso nome. Venha a nós o vosso reino, seja feita a vossa vontade, assim na terra como no céu.
1: O pão nosso de cada dia nos dai hoje, perdoai-nos as nossas ofensas, assim como nós perdoamos a quem nos tem ofendido. E não nos deixeis cair em tentação, mas livrai-nos do mal. Amém.
0: Ave Maria, cheia de graça, o Senhor é convosco. Bendita sois vós entre as mulheres e bendito o fruto do vosso ventre, Jesus.
1: Santa Maria, Mãe de Deus, rogai por nós, pecadores, agora e na hora de nossa morte. Amém.
0: Ave Maria, cheia de graça, o Senhor é convosco. Bendita sois vós entre as mulheres e bendito o fruto do vosso ventre, Jesus.
1: Santa Maria, Mãe de Deus, rogai por nós, pecadores, agora e na hora de nossa morte. Amém.
0: Ave Maria, cheia de graça, o Senhor é convosco. Bendita sois vós entre as mulheres e bendito o fruto do vosso ventre, Jesus.
1: Santa Maria, Mãe de Deus, rogai por nós, pecadores, agora e na hora de nossa morte. Amém.
0: Glória ao Pai, ao Filho e ao Espírito Santo.
1: Como era no princípio, agora e sempre. Amém.
0: Cantemos.

0: No primeiro mistério doloroso, contemplamos a agonia de Jesus no Horto das Oliveiras. Pai nosso que estais nos céus, santificado seja o vosso nome. Venha a nós o vosso reino, seja feita a vossa vontade, assim na terra como no céu.
1: O pão nosso de cada dia nos dai hoje, perdoai-nos as nossas ofensas, assim como nós perdoamos a quem nos tem ofendido. E não nos deixeis cair em tentação, mas livrai-nos do mal. Amém.
0: Ave Maria, cheia de graça, o Senhor é convosco. Bendita sois vós entre as mulheres e bendito o fruto do vosso ventre, Jesus.
1: Santa Maria, Mãe de Deus, rogai por nós, pecadores, agora e na hora de nossa morte. Amém.
0: Ave Maria, cheia de graça, o Senhor é convosco. Bendita sois vós entre as mulheres e bendito o fruto do vosso ventre, Jesus.
1: Santa Maria, Mãe de Deus, rogai por nós, pecadores, agora e na hora de nossa morte. Amém.
0: Ave Maria, cheia de graça, o Senhor é convosco. Bendita sois vós entre as mulheres e bendito o fruto do vosso ventre, Jesus.
1: Santa Maria, Mãe de Deus, rogai por nós, pecadores, agora e na hora de nossa morte. Amém.
0: Ave Maria, cheia de graça, o Senhor é convosco. Bendita sois vós entre as mulheres e bendito o fruto do vosso ventre, Jesus.
1: Santa Maria, Mãe de Deus, rogai por nós, pecadores, agora e na hora de nossa morte. Amém.
0: Ave Maria, cheia de graça, o Senhor é convosco. Bendita sois vós entre as mulheres e bendito o fruto do vosso ventre, Jesus.
1: Santa Maria, Mãe de Deus, rogai por nós, pecadores, agora e na hora de nossa morte. Amém.
0: Ave Maria, cheia de graça, o Senhor é convosco. Bendita sois vós entre as mulheres e bendito o fruto do vosso ventre, Jesus.
1: Santa Maria, Mãe de Deus, rogai por nós, pecadores, agora e na hora de nossa morte. Amém.
0: Ave Maria, cheia de graça, o Senhor é convosco. Bendita sois vós entre as mulheres e bendito o fruto do vosso ventre, Jesus.
1: Santa Maria, Mãe de Deus, rogai por nós, pecadores, agora e na hora de nossa morte. Amém.
0: Ave Maria, cheia de graça, o Senhor é convosco. Bendita sois vós entre as mulheres e bendito o fruto do vosso ventre, Jesus.
1: Santa Maria, Mãe de Deus, rogai por nós, pecadores, agora e na hora de nossa morte. Amém.
0: Ave Maria, cheia de graça, o Senhor é convosco. Bendita sois vós entre as mulheres e bendito o fruto do vosso ventre, Jesus.
1: Santa Maria, Mãe de Deus, rogai por nós, pecadores, agora e na hora de nossa morte. Amém.
0: Ave Maria, cheia de graça, o Senhor é convosco. Bendita sois vós entre as mulheres e bendito o fruto do vosso ventre, Jesus.
1: Santa Maria, Mãe de Deus, rogai por nós, pecadores, agora e na hora de nossa morte. Amém.
0: Glória ao Pai, ao Filho e ao Espírito Santo.
1: Como era no princípio, agora e sempre. Amém.
0: Cantemos.

0: No segundo mistério doloroso, nós contemplamos a flagelação de Jesus atado à coluna. Pai nosso que estais nos céus, santificado seja o vosso nome. Venha a nós o vosso reino, seja feita a vossa vontade, assim na terra como no céu.
1: O pão nosso de cada dia nos dai hoje, perdoai-nos as nossas ofensas, assim como nós perdoamos a quem nos tem ofendido. E não nos deixeis cair em tentação, mas livrai-nos do mal. Amém.
0: Ave Maria, cheia de graça, o Senhor é convosco. Bendita sois vós entre as mulheres, e bendito o fruto do vosso ventre, Jesus.
1: Santa Maria, Mãe de Deus, rogai por nós, pecadores, agora e na hora de nossa morte. Amém.
0: Ave Maria, cheia de graça, o Senhor é convosco. Bendita sois vós entre as mulheres, e bendito o fruto do vosso ventre, Jesus.
1: Santa Maria, Mãe de Deus, rogai por nós, pecadores, agora e na hora de nossa morte. Amém.
0: Ave Maria, cheia de graça, o Senhor é convosco. Bendita sois vós entre as mulheres, e bendito o fruto do vosso ventre, Jesus.
1: Santa Maria, Mãe de Deus, rogai por nós, pecadores, agora e na hora de nossa morte. Amém.
0: Ave Maria, cheia de graça, o Senhor é convosco. Bendita sois vós entre as mulheres, e bendito o fruto do vosso ventre, Jesus.
1: Santa Maria, Mãe de Deus, rogai por nós, pecadores, agora e na hora de nossa morte. Amém.
0: Ave Maria, cheia de graça, o Senhor é convosco. Bendita sois vós entre as mulheres, e bendito o fruto do vosso ventre, Jesus.
1: Santa Maria, Mãe de Deus, rogai por nós, pecadores, agora e na hora de nossa morte. Amém.
0: Ave Maria, cheia de graça, o Senhor é convosco. Bendita sois vós entre as mulheres, e bendito o fruto do vosso ventre, Jesus.
1: Santa Maria, Mãe de Deus, rogai por nós, pecadores, agora e na hora de nossa morte. Amém.
0: Ave Maria, cheia de graça, o Senhor é convosco. Bendita sois vós entre as mulheres, e bendito o fruto do vosso ventre, Jesus.
1: Santa Maria, Mãe de Deus, rogai por nós, pecadores, agora e na hora de nossa morte. Amém.
0: Ave Maria, cheia de graça, o Senhor é convosco. Bendita sois vós entre as mulheres, e bendito o fruto do vosso ventre, Jesus.
1: Santa Maria, Mãe de Deus, rogai por nós, pecadores, agora e na hora de nossa morte. Amém.
0: Ave Maria, cheia de graça, o Senhor é convosco. Bendita sois vós entre as mulheres, e bendito o fruto do vosso ventre, Jesus.
1: Santa Maria, Mãe de Deus, rogai por nós, pecadores, agora e na hora de nossa morte. Amém.
0: Ave Maria, cheia de graça, o Senhor é convosco. Bendita sois vós entre as mulheres, e bendito o fruto do vosso ventre, Jesus.
1: Santa Maria, Mãe de Deus, rogai por nós, pecadores, agora e na hora de nossa morte. Amém.
0: Glória ao Pai, ao Filho e ao Espírito Santo.
1: Como era no princípio, agora e sempre. Amém.
0: Cantemos.

0: terceiro mistério doloroso, contemplamos a coroação de espinhos de nosso Senhor Jesus Cristo. Neste terceiro mistério, quero rezar também por todos os membros da família missionária de Santo Antônio de Santana Galvão, pelos que aniversariam no dia de hoje, por aqueles que estão enfermos, e também convidar você que ainda não faz parte desta família que reza e evangeliza através aqui do Santuário de Santo Antônio de Santana Galvão a entrar em contato conosco. Entre em contato conosco, faça o seu cadastro. Passe a fazer parte desta família que reza, trabalha e evangeliza através aqui do Santuário Arquidiocesano de Santo Antônio de Santana Galvão, em Guaratinguetá. Pai nosso que estais nos céus, santificado seja o vosso nome, venha a nós o vosso reino, seja feita a vossa vontade, assim na terra como no céu.
1: O pão nosso de cada dia nos dai hoje, perdoai-nos as nossas ofensas, assim como nós perdoamos a quem nos tem ofendido. E não nos deixeis cair em tentação, mas livrai-nos do mal. Amém.
0: Ave Maria, cheia de graça, o Senhor é convosco. Bendita sois vós entre as mulheres, e bendito o fruto do vosso ventre, Jesus.
1: Santa Maria, Mãe de Deus, rogai por nós, pecadores, agora e na hora de nossa morte. Amém.
0: Ave Maria, cheia de graça, o Senhor é convosco. Bendita sois vós entre as mulheres, e bendito o fruto do vosso ventre, Jesus.
1: Santa Maria, Mãe de Deus, rogai por nós, pecadores, agora e na hora de nossa morte. Amém.
0: Ave Maria, cheia de graça, o Senhor é convosco. Bendita sois vós entre as mulheres, e bendito é o fruto do vosso ventre, Jesus.
1: Santa Maria, Mãe de Deus, rogai por nós, pecadores, agora e na hora da nossa morte. Amém.
0: Ave Maria, cheia de graça, o Senhor é convosco. Bendita sois vós entre as mulheres, e bendito é o fruto do vosso ventre, Jesus.
1: Santa Maria, Mãe de Deus, rogai por nós, pecadores, agora e na hora da nossa morte. Amém.
0: Ave Maria, cheia de graça, o Senhor é convosco. Bendita sois vós entre as mulheres, e bendito é o fruto do vosso ventre, Jesus.
1: Santa Maria, Mãe de Deus, rogai por nós, pecadores, agora e na hora da nossa morte. Amém.
0: Ave Maria, cheia de graça, o Senhor é convosco. Bendita sois vós entre as mulheres, e bendito é o fruto do vosso ventre, Jesus.
1: Santa Maria, Mãe de Deus, rogai por nós, pecadores, agora e na hora da nossa morte. Amém.
0: Ave Maria, cheia de graça, o Senhor é convosco. Bendita sois vós entre as mulheres, e bendito é o fruto do vosso ventre, Jesus.
1: Santa Maria, Mãe de Deus, rogai por nós, pecadores, agora e na hora da nossa morte. Amém.
0: Ave Maria, cheia de graça, o Senhor é convosco. Bendita sois vós entre as mulheres, e bendito é o fruto do vosso ventre, Jesus.
1: Santa Maria, Mãe de Deus, rogai por nós, pecadores, agora e na hora da nossa morte. Amém.
0: Ave Maria, cheia de graça, o Senhor é convosco. Bendita sois vós entre as mulheres, e bendito é o fruto do vosso ventre, Jesus.
1: Santa Maria, Mãe de Deus, rogai por nós, pecadores, agora e na hora da nossa morte. Amém.
0: Ave Maria, cheia de graça, o Senhor é convosco. Bendita sois vós entre as mulheres, e bendito é o fruto do vosso ventre, Jesus.
1: Santa Maria, Mãe de Deus, rogai por nós, pecadores, agora e na hora da nossa morte. Amém.
0: Glória ao Pai, ao Filho e ao Espírito Santo.
1: Como era no princípio, agora e sempre. Amém.
0: Cantemos.

0: No quarto mistério doloroso, contemplamos Jesus a caminho do Calvário. Pai nosso que estais nos céus, santificado seja o vosso nome. Venha a nós o vosso reino, seja feita a vossa vontade, assim na terra como no céu.
1: O pão nosso de cada dia nos dai hoje, perdoai-nos as nossas ofensas, assim como nós perdoamos a quem nos tem ofendido. Não nos deixeis cair em tentação, mas livrai-nos do mal. Amém.
0: Ave Maria, cheia de graça, o Senhor é convosco. Bendita sois vós entre as mulheres, e bendito o fruto do vosso ventre, Jesus.
1: Santa Maria, Mãe de Deus, rogai por nós, pecadores, agora e na hora da nossa morte. Amém.
0: Ave Maria, cheia de graça, o Senhor é convosco. Bendita sois vós entre as mulheres, e bendito o fruto do vosso ventre, Jesus.
1: Santa Maria, Mãe de Deus, rogai por nós, pecadores, agora e na hora de nossa morte. Amém.
0: Ave Maria, cheia de graça, o Senhor é convosco. Bendita sois vós entre as mulheres, e bendito o fruto do vosso ventre, Jesus.
1: Santa Maria, Mãe de Deus, rogai por nós, pecadores, agora e na hora de nossa morte. Amém.
0: Ave Maria, cheia de graça, o Senhor é convosco. Bendita sois vós entre as mulheres, e bendito o fruto do vosso ventre, Jesus.
1: Santa Maria, Mãe de Deus, rogai por nós, pecadores, agora e na hora de nossa morte. Amém.
0: Ave Maria, cheia de graça, o Senhor é convosco. Bendita sois vós entre as mulheres, e bendito o fruto do vosso ventre, Jesus.
1: Santa Maria, Mãe de Deus, rogai por nós, pecadores, agora e na hora da nossa morte. Amém.
0: Ave Maria, cheia de graça, o Senhor é convosco. Bendita sois vós entre as mulheres, e bendito o fruto do vosso ventre, Jesus.
1: Santa Maria, Mãe de Deus, rogai por nós, pecadores, agora e na hora da nossa morte. Amém.
0: Ave Maria, cheia de graça, o Senhor é convosco. Bendita sois vós entre as mulheres, e bendito o fruto do vosso ventre, Jesus.
1: Santa Maria, Mãe de Deus, rogai por nós, pecadores, agora e na hora da nossa morte. Amém.
0: Ave Maria, cheia de graça, o Senhor é convosco. Bendita sois vós entre as mulheres, e bendito o fruto do vosso ventre, Jesus.
1: Santa Maria, Mãe de Deus, rogai por nós, pecadores, agora e na hora da nossa morte. Amém.
0: Ave Maria, cheia de graça, o Senhor é convosco. Bendita sois vós entre as mulheres, e bendito o fruto do vosso ventre, Jesus.
1: Santa Maria, Mãe de Deus, rogai por nós, pecadores, agora e na hora da nossa morte. Amém.
0: Ave Maria, cheia de graça, o Senhor é convosco. Bendita sois vós entre as mulheres, e bendito é o fruto do vosso ventre, Jesus.
1: Santa Maria, Mãe de Deus, rogai por nós, pecadores, agora e na hora da nossa morte. Amém.
0: Glória ao Pai, ao Filho e ao Espírito Santo.
1: Como era no princípio, agora e sempre. Amém.
0: Cantemos. 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

0: No quinto mistério doloroso, contemplamos a crucifixão e morte de nosso Senhor Jesus Cristo. Rezamos com todos os nossos irmãos também que se encontram aqui no Santuário de Santo Antônio de Santana Galvão, por seus pedidos, preces e intenções que estão no fundo do coração e que somente Deus tem conhecimento. Pai nosso que estais nos céus, santificado seja o vosso nome, venha a nós o vosso reino, seja feita a vossa vontade, assim na terra como no céu.
1: O pão nosso de cada dia nos dai hoje, perdoai-nos as nossas ofensas, assim como nós perdoamos a quem nos tem ofendido. E não nos deixeis cair em tentação, mas livrai-nos de mal. Amém.
0: Ave Maria, cheia de graça, o Senhor é convosco. Bendita sois vós entre as mulheres, e bendito o fruto do vosso ventre, Jesus.
1: Santa Maria, Mãe de Deus, rogai por nós, pecadores, agora e na hora da nossa morte. Amém.
0: Ave Maria, cheia de graça, o Senhor é convosco. Bendita sois vós entre as mulheres, e bendito o fruto do vosso ventre, Jesus.
1: Santa Maria, Mãe de Deus, rogai por nós, pecadores, agora e na hora da nossa morte. Amém.
0: Ave Maria, cheia de graça, o Senhor é convosco. Bendita sois vós entre as mulheres, e bendito o fruto do vosso ventre, Jesus.
1: Santa Maria, Mãe de Deus, rogai por nós, pecadores, agora e na hora da nossa morte. Amém.
0: Ave Maria, cheia de graça, o Senhor é convosco. Bendita sois vós entre as mulheres, e bendito o fruto do vosso ventre, Jesus.
1: Santa Maria, Mãe de Deus, rogai por nós, pecadores, agora e na hora da nossa morte. Amém.
0: Ave Maria, cheia de graça, o Senhor é convosco. Bendita sois vós entre as mulheres, e bendito o fruto do vosso ventre, Jesus.
1: Santa Maria, Mãe de Deus, rogai por nós, pecadores, agora e na hora da nossa morte. Amém.
0: Ave Maria, cheia de graça, o Senhor é convosco. Bendita sois vós entre as mulheres, e bendito o fruto do vosso ventre, Jesus.
1: Santa Maria, Mãe de Deus, rogai por nós, pecadores, agora e na hora da nossa morte. Amém.
0: Ave Maria, cheia de graça, o Senhor é convosco. Bendita sois vós entre as mulheres, e bendito o fruto do vosso ventre, Jesus.
1: Santa Maria, Mãe de Deus, rogai por nós, pecadores, agora e na hora da nossa morte. Amém.
0: Ave Maria, cheia de graça, o Senhor é convosco. Bendita sois vós entre as mulheres, e bendito o fruto do vosso ventre, Jesus.
1: Santa Maria, Mãe de Deus, rogai por nós, pecadores, agora e na hora da nossa morte. Amém.
0: Ave Maria, cheia de graça, o Senhor é convosco. Bendita sois vós entre as mulheres, e bendito o fruto do vosso ventre, Jesus.
1: Santa Maria, Mãe de Deus, rogai por nós, pecadores, agora e na hora da nossa morte. Amém.
0: Ave Maria, cheia de graça, o Senhor é convosco. Bendita sois vós entre as mulheres, e bendito o fruto do vosso ventre, Jesus.
1: Santa Maria, Mãe de Deus, rogai por nós, pecadores, agora e na hora da nossa morte. Amém.
0: Glória ao Pai, ao Filho e ao Espírito Santo.
1: Como era no princípio, agora e sempre. Amém.
0: Cantemos.

0: Salve, Rainha, Mãe de Misericórdia, Vida, doçura, esperança nossa, salve. A vós bradamos os degredados filhos de Eva, a vós suspiramos, gemendo e chorando neste vale de lágrimas. Eia, pois, advogada nossa, esses vossos olhos misericordiosos a nós volvei. E depois deste desterro, mostrai-nos Jesus, bendito fruto do vosso ventre, ó clemente, ó piedosa, ó doce e sempre Virgem Maria. Rogai por nós, Santa Mãe de Deus, para que sejamos dignos das promessas de Cristo.
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9: 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Memória. Laudes. Vinde, ó Deus, em meu auxílio, socorrei-me sem demora. Glória ao Pai, ao Filho e ao Espírito Santo, como era no princípio, agora e sempre. Amém. Aleluia.
10: Hino. Ó mártir de Deus, que seguindo o Filho Divino com amor, venceste o poder inimigo e gozas no céu vencedor.
9: Na graça da tua oração, das culpas apaga o sinal, afasta o desgosto da vida, afasta o contágio do mal.
10: Desfeitos os laços do corpo, triunfas com Cristo nos céus. Dos laços do mundo nos livra, por causa do Filho de Deus.
9: Louvor a Deus Pai como Filho e ao sopro de vida também. Os três com coroa de glória, no céu te cingiram. Amém.
10: Salmo dia, antífona primeira. Foi contra vós, só contra vós que eu pequei. Ó meu Deus, misericórdia e compaixão.
11: Salmo 50. Tende piedade, ó meu Deus.
12: Tende piedade, ó meu Deus, misericórdia. Na imensidão de vosso amor, purificai-me.
13: Lavai-me todo inteiro do pecado e apagai completamente a minha culpa.
12: Eu reconheço toda a minha iniquidade. O meu pecado está sempre à minha frente.
13: Foi contra vós, só contra vós que eu pequei e pratiquei o que é mal aos vossos olhos.
12: Mostrais assim quanto sois justo na sentença e quanto é reto o julgamento que fazeis.
13: Vede, Senhor, que eu nasci na iniquidade e pecador já minha mãe me concebeu.
12: Mas vós amais os corações que são sinceros, na intimidade me ensinais sabedoria.
13: Aspergi-me e serei puro do pecado, e mais branco do que a neve ficarei.
12: Fazei-me ouvir cantos de festa e de alegria, e exultarão estes meus ossos que esmagastes.
13: Desviai o vosso olhar dos meus pecados, e apagai todas as minhas transgressões.
12: Criai em mim um coração que seja puro, dai-me de novo um espírito decidido.
13: Ó Senhor, não me afasteis de vossa face, nem retireis de mim o vosso Santo Espírito.
12: Dai-me de novo a alegria de ser salvo e confirmai-me com espírito generoso.
13: Ensinarei vosso caminho aos pecadores e para vós se voltarão os transviados.
12: Da morte como pena libertai-me, e minha língua exaltará a vossa justiça.
13: Abre meus lábios, ó Senhor, para cantar, e minha boca anunciará vosso louvor.
12: Pois não são de vosso agrado os sacrifícios, e se oferto um holocausto rejeitais.
13: Meu sacrifício é minha alma penitente, não desprezeis um coração arrependido.
12: Sede benigno com Sião por vossa graça, reconstruí Jerusalém e os seus muros.
13: E aceitareis o verdadeiro sacrifício, os holocaustos e oblações em vosso altar.
12: Glória ao Pai, ao Filho e ao Espírito Santo, como era no princípio, agora e sempre. Amém.
9: Antífona: foi contra vós, só contra vós que eu pequei. Ó meu Deus, misericórdia e compaixão.
10: Antífona segunda: conhecemos nossas culpas, pois pecamos contra vós.
11: Cântico de Jeremias, capítulo 14, versículos de 17 a 21. Lamentação em tempo de fome e de guerra.
12: Os meus olhos, noite e dia, chorem lágrimas sem fim.
13: Pois sofreu um golpe horrível, foi ferida gravemente a virgem filha do meu povo.
12: Se eu saio para os campos, eis os mortos à espada.
13: Se eu entro na cidade, eis as vítimas da fome.
12: Até o profeta e o sacerdote perambulam pela terra sem saber o que se passa.
13: Rejeitastes por acaso a Judá inteiramente?
12: Por acaso a vossa alma desgostou-se de Sião?
13: Porque feristes vosso povo de um mal que não tem cura.
12: Esperávamos a paz e não chegou nada de bom.
13: E o tempo de reerguer-nos, mas só vemos o terror.
12: Conhecemos nossas culpas e as de nossos ancestrais, pois pecamos contra vós.
13: Por amor de vosso nome, ó Senhor, não nos deixeis.
12: Não deixeis que se profane vosso trono glorioso.
13: Recordai-vos, ó Senhor, não rompais vossa aliança.
12: Glória ao Pai, ao Filho e ao Espírito Santo, como era no princípio, agora e sempre. Amém.
9: Antífona: conhecemos nossas culpas, pois pecamos contra vós.
10: Antífona terceira: o Senhor, somente Ele é nosso Deus, e nós somos o seu povo e seu rebanho.
11: Salmo 99. Alegria dos que entram no templo.
12: Aclamai o Senhor, ó terra inteira, servi ao Senhor com alegria, ide a Ele cantando jubilosos.
13: Sabei que o Senhor só Ele é Deus, Ele mesmo nos fez e somos seus, nós somos seu povo e seu rebanho.
12: Entrai por suas portas dando graças, e em seus átrios com hinos de louvor, dai-lhe graça, seu nome bendizei.
13: Sim, é bom o Senhor e nosso Deus, sua bondade perdura para sempre, seu amor é fiel eternamente.
12: Glória ao Pai, ao Filho e ao Espírito Santo, como era no princípio, agora e sempre. Amém.
9: Antífona: o Senhor, somente Ele é nosso Deus, e nós somos o seu povo e seu rebanho.
10: Leitura breve da segunda carta de São Paulo aos Coríntios. Bendito seja o Deus e Pai de nosso Senhor Jesus Cristo, o Pai das misericórdias e Deus de toda a consolação. Ele nos consola em todas as nossas aflições, para que com a consolação que nós mesmos recebemos de Deus, possamos consolar os que se acham em toda e qualquer aflição. Pois à medida que os sofrimentos de Cristo crescem para nós, crescem também a nossa consolação por Cristo.
9: Responsório breve: o Senhor é minha força, Ele é o meu canto.
10: O Senhor é minha força, Ele é o meu canto.
9: E tornou-se para mim o Salvador.
10: Ele é o meu canto.
9: Glória ao Pai, ao Filho e ao Espírito Santo.
10: O Senhor é minha força, Ele é o meu canto.
9: Cântico evangélico, antífona. O Cristo há de ser engrandecido no meu corpo, pela vida ou pela morte. Para mim, viver é Cristo e morrer torna-se lucro.
13: Bendito seja o Senhor Deus de Israel, porque a seu povo visitou e libertou.
12: e fez surgir um poderoso Salvador na casa de Davi, seu servidor.
13: Como falara pela boca de seus santos, os profetas desde os tempos mais antigos.
12: Para salvar-nos do poder dos inimigos e da mão de todos quantos nos odeiam.
13: Assim mostrou misericórdia a nossos pais, recordando a sua santa aliança.
12: E o juramento a Abraão, nosso pai, de conceder-nos que libertos do inimigo.
13: A ele nós sirvamos sem temor, em santidade e em justiça diante dele, enquanto perdurarem nossos dias.
12: Serás profeta do Altíssimo, ó menino, pois irás andando à frente do Senhor para aplainar e preparar os seus caminhos,
13: anunciando ao seu povo a salvação que está na remissão de seus pecados.
12: Pela bondade e compaixão de nosso Deus, que sobre nós fará brilhar o sol nascente,
13: para iluminar a quantos jazem entre as trevas e na sombra da morte estão sentados,
12: e para dirigir os nossos passos, guiando-os no caminho da paz.
13: Glória ao Pai, ao Filho e ao Espírito Santo, como era no princípio, agora e sempre. Amém.
10: Antífona: o Cristo há de ser engrandecido no meu corpo pela vida ou pela morte. Para mim, viver é Cristo e morrer torna-se lucro.
14: Preces. Irmãos, celebremos nosso Salvador, a testemunha fiel, nos mártires que deram a vida pela palavra de Deus, e digamos:
10: com vosso sangue nos remistes, Senhor.
14: Por intercessão de vossos mártires que abraçaram livremente a morte para testemunharem a sua fé, dai-nos, Senhor, a verdadeira liberdade de espírito.
10: Com vosso sangue nos remistes, Senhor.
14: Por intercessão de vossos mártires que proclamaram a fé, derramando o próprio sangue, dai-nos, Senhor, pureza e constância na fé.
10: Com vosso sangue nos remistes, Senhor.
14: Por intercessão de vossos mártires que, carregando a cruz, seguiram vossos passos, dai-nos, Senhor, suportar com coragem as dificuldades da vida.
10: Com vosso sangue nos remistes, Senhor.
14: Por intercessão de vossos mártires que lavaram suas vestes no sangue do Cordeiro, dai-nos, Senhor, vencer todas as ciladas da carne e do mundo.
10: Com vosso sangue nos remistes, Senhor.
11: Nossas preces prossigamos rezando a oração que nosso Senhor Jesus Cristo nos ensinou. Pai nosso que estais nos céus, santificado seja o vosso nome. Venha a nós o vosso reino, seja feita a vossa vontade, assim na terra como no céu. O pão nosso de cada dia nos dai hoje, perdoai-nos as nossas ofensas, assim como nós perdoamos a quem nos tem ofendido. E não nos deixeis cair em tentação, mas livrai-nos do mal. Amém.
14: Oremos. Ó Deus, inflamaste São Maximiliano Maria, presbítero e mártir, com amor à Virgem Imaculada, e lhe destes grande zelo pastoral e dedicação ao próximo. Concedei-nos, por sua intercessão, que trabalhemos intensamente pela vossa glória no serviço do próximo, para que nos tornemos semelhantes ao vosso Filho até a morte. Por nosso Senhor Jesus Cristo, vosso Filho, na unidade do Espírito Santo. Amém. O Senhor nos abençoe, nos livre de todo mal e nos conduza à vida eterna. Amém.
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0: 5 horas pontualmente, um bom dia pro senhor, meu compadre, um bom dia pra senhora, minha comadre, pro nono, pra nona, pra gurizada, no campo, na cidade, no trabalho, no descanso, aqui de perto, lá de longe, passou bem a noite? É, eu também, tudo em ordem, graças a Deus, né? Ah, tamo aí firme, forte, bateria carregada, mais um dia batendo a porta, né? Mais uma jornada começando, pra alguns tá terminando já a jornada. Nós vamos que vamos, né, meu povo? Sextou novamente. Já sabe, né? Já sabe. Não preciso dizer nada. Hã? É, daqui a pouquinho eu vou te perguntar. Vê se tu já fez isso ou não fez. Se não fez, te recomendo fazer, porque... né, compadre? É, compadre. O quê? Vai dizer que não sabe. Quando chega esse dia, antes de tu postar ali... No zap zap, sextou, você tem que fazer o seguinte.
1: Antes de postar, sextou aí, dá uma chacoalhada no bujão legais aí, né? Fica a dica.
0: Fica a dica, já chacoalhou o bujãozinho? Já chacoalhou, então pode postar, sextou, né? É verdade, se não tiver meio assim, né, compadre? O bujãozinho meio vazio, leve com a pluma. Aí, preteou os olhos da gatiada, né? Mas chegou, né, meu compadre, minha comadre, chegou a sexta-feira, é igual arranque.
2: Semana passou devagar,
0: essa sim.
2: Arranque de balsa.
0: Demorou, né?
2: Riscando os dias no calendário, com a canetinha da firma esperando, mas a sexta veio, ela nunca falha, ela sempre chega, e ela já chegou.
0: Sextou, né?
3: Sextou, sextou, sextou, chegou o fim de semana.
0: Chegou o fim de semana.
4: Sextou.
0: Vamos que vamos, então, até logo mais 6:30 no ar o nosso Desperta.
5: Brasil!

0: Bom dia, bom dia, bom dia, bom dia, bom dia, bom dia. Este pessoal já chacoalhou o bujão, chegou ao menos 6 mensagens agora. Uma atrás da outra, uma encuerada na outra, que ó, sexto. Ah, então tá certo, meu povo. Pessoal, já chacoalhou o bujão, tá tudo certinho. Vamos lá pra esta sexta-feira, dia 14 de agosto de 2000. Já? Metade do mês? Antigamente parecia que agosto tinha 6 anos no meio do mês, né? Verdade, porque demorava um eito pra passar. Ou então hoje, dia 14 de agosto de 2026, dia da unidade humana, dia do controle da poluição industrial. Vamos que vamos com o tempo, com nebulosidade, 16 graus na temperatura. Tá com a cara que vem água daqui a pouco, né? É, não sei. Daqui a pouquinho o seu Coutinho atualiza as informações do tempo. No campo, na cidade, no trabalho, no descanso, é um prazer estar em sua companhia. Desejo de coração que este seja o melhor de todos os dias. Nunca se esqueça das três palavrinhas, hein? Eu sou capaz. Comece o dia assim, agradecendo ao patrão velho lá de riba e, claro, confiando em si mesmo. Se você não confiar em si, quem é que vai confiar? Hã? Hã? Hã? Responda. Então tá certo, nosso WhatsApp 99972-2564. Repeteco do zap 99972-2564. Não conseguiu anotar ainda, mas pelo amor de Deus, aqui ó.
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0: Aquele abraço a quem já vai acompanhando o nosso Desperta Brasil. Tudo é bom e do melhor. É o que desejo, amigo Morangão Velho de Guerra. No campo, na cidade, no trabalho, no descanso. Vamos juntos até logo mais às 6h30 com a música, informação, descontração e, como eu disse, a sua participação. Tá combinado? Então tá dado o recadito. Vamos mandar abraço pro povo aqui que tá na frequência 88,3. Deixe-me ver aqui, ó, que ó, apareceu meu amigo, o seu Moacir Pessoa, logo de primeiro. Ô, seu Moacir, eu não é querer desanimar o senhor, compadre. Não é querer desanimar. O que que deu que pulou cedo? É 5 ainda, homem. É verdade? Ah, mas teu time levou 6 ontem. É, não é querer desanimar o senhor. Não, não reverte. Foi o boi que acorda. O que que deu com teu time, homem? Pelo amor de Deus, meu amigo, o seu Moacir Pessoa, torcedor do Botafogo. Ontem levaram 6 no lombo.
4: Mas que vergonha.
0: O poderoso Cienciano. Não, reverte. Não, pode empaiar. Um bom dia pro senhor hoje. É, com a cabeça um pouco inchada. É, só um pouquinho, né, compadre? Só um pouco inchada, assim. Um abraço, bom dia pro meu amigo, o seu Jaques Festo Gato, seu Jean lá em São José, Santa Catarina, aqui muita chuva desde quarta, Morangão, pelo amor de Deus, que coisa, hein? A dona Aparecida Sebastião tá contente hoje, né?

0: ao Vasco. Asqueta, o que foi aquela jogada ensaiada do teu time, meu Deus do céu? Hã? Meu Deus, tava vendo a cobrança de falta do teu time ontem. Um tocou, quer dizer, um ameaçou que ia chutar, que o outro ameaçou que ia chutar, que o outro ameaçou que chutar, que daí chutou. Mas pensa uma jogada. Essa foi a jogada desensaiada, né, compadre? Forte abraço, tudo de bom, ainda melhor. Mas não foi igual ao outro time, pelo menos empatou, né, seu Valdecir? Forte abraço, tudo de bom. É o que desejo, amigo Morangão Velho de Guerra. Meu, cutuquei a dona Patrícia. Falei, não, cadê a outra parte da família que não vai homenagear, né, compadre? Aham, hoje ela tá aqui, mas pelo menos ela escreveu, ó. Ó, não consegui mandar a mensagem no dia do aniversário, mas hoje estou aqui. É, eu percebi. Ela escreveu aqui algo, é, aí tá tudo assim, mas conseguiu organizar os quatro filhos em uma comemoração com ela. Ela ficou muito feliz, Morangão. Ali sim, né?
1: Ficou chique, né?
0: Ficou chique, forte abraço, depois vou cantar os parabéns, hein? Tudo de bom, eu dou melhor. É verdade, aham, tá certo, dona Eva Terezinha Rossato Correia, que esteve de aniversário. Então, depois tem o bloco dos aniversariantes aqui no Desperta Brasil. Dona Patrícia também tá meio sumida, né? Verdade. Aham. Uhum. É, não é só no dia do aniversário, não. Aham. Uhum. Tamo de olho, né?
2: Mas que vergonha.
0: Tamo de olho, pessoal da padaria aí, né? Um abraço, bom dia. O seu Laudelino Piovesano também fazia um eita que não participava, né? Ô, seu Piovesano, como é que tá, homem? Bom? Vamos, acompanhando lá no quebra-freio, fazia tempo que não participava. Tudo é bom, eu dou melhor, é o que desejo, amigo Morangão Velho de Guerra. Um abraço, bom dia. Ih, Nilvo. O Nilvo Caprini escreveu aqui, ó, bom dia, Morangão. Canta os parabéns pro meu filho Luiz Otávio Caprini e já avise o resto dos parentes que não iremos fazer nada para quem não mora debaixo deste teto. Apenas os moradores terão festa hoje. Ô, louco, Nilvo, já assim cedo, homem. Acordou com o bodoque na mão e o bocozinho carregado de pedra, homem. Mas, pelo amor de Deus, homem. É, não vai ter festa pra ninguém? Não? Ah, bom. Ele tá escrevendo aqui, ó. Não, Morangão, é que eu sou desses, Morangão. Se eu escuto homenagem no rádio cedo, eu já arranjo um de jantar à noite. Ah, bom, Nilo. Não quer ninguém de fora, então, homem. Se for assim, Morangão. Então, pegando, parei hoje com a bodocada. Forte abraço, tudo de bom e do melhor, Nilvo. Depois eu canto os parabéns, tá? Vamos ter o bloco das homenagens. Um abraço, bom dia pro meu amigo Matheus Balbinotti lá em Itapejara do Oeste. Meu amigo Thiago Bene. Ô, Bene, chacoalhou o bujão ali, homem. Bom dia, Fabiano. Sextou. O botijão de gás já tá conferido. Boa sexta a todos, bom programa. Forte abraço, Deus abençoe, tudo de bom e do melhor. Ô, meu amigo, o senhor Arcanjo Borges também, ó. Bom dia, Morangão. Sextou. Tudo de bom pra você. Dê um alô pro amigo lá da Tubo Forte. Qual deles, compadre? Tem um monte que escuta nós, né? Mas um monte, meu Deus do céu. Mas tem um punhado. É verdade. Pessoal, gente boa que escuta o Morangão. Então, um abraço, pessoal da Tubo Forte. Certo? E o senhor Cristo também já chacoalhou o bujão aí. Porque postou sexto.
1: Ficou chique, né?
0: É verdade. Um abraço, bom dia pro meu... Opa! Ali sim, seu Moacir. Tá fritando um bifão desse tamanho, sim. Ah, desse tamanho, bem... Um bife desse, homem do céu, com uma fatia de pão? Não, tu não vai trabalhar depois. Ah, ah, mas pode largar, demão. Ao menos até lá pra 6h30 tem lá deitadinha daí, né, tio? Sextou e a chama tá bem azul do gás ali, né? Forte abraço, seu Moacir. Bom apetite, tudo de bom. Já está no café acompanhando o nosso Desperta Brasil. Um abraço, bom dia pro meu amigo, seu Antônio Urquevic, seu Hilário Miglioranza, seu Darracida Siqueira, o meu amigo Lano. Tá no litoral, compadre? É, lá em Itapuá. O seu Luiz Lisboa escreveu: aqui choveu e tá chovendo e repagalejando, Morangão. Capaz, meu Deus do céu. É, me falaram agora há pouco ali, o seu Jean, que tá chovendo no litoral. Como é que tá o tempo ali, ó?
3: Aqui tá chovendo e repagalejando.
0: Repagalejando? Ah, bom, homem do céu.
4: Tá chovendo aí, aqui tá chovendo.
0: Não, aqui por enquanto não, né, compadre? É verdade, e quando chove...
5: Tá chovendo só fora, dentro de casa tá tudo seco ainda, por enquanto.
0: É verdade! Forte abraço, meu amigo, o seu Luiz Lisboa, acompanhando lá no litoral, lá em Itapuã. Um abraço, bom dia pra minha amiga dona Lourdes Espanho, em Itapejara do Oeste. Meu amigo Rafa Oldoni.

Ó, aqui, ó. Me, por favor, Morangão, coloque uma música apaixonada para ler esta mensagem. Me, ó, o Rafa Odoni hoje, né, compadre? Aham, verdade, verdade, verdade, aqui, ó, ó. Morangão, mande um abraço pra minha companheira de vida. Hoje ela está de aniversário. Faça uma homenagem bem romântica e bonita. Mas, homem! Depois temos o bloco dos aniversariantes aqui no Desperta Brasil. Tá certo? Então tá dado o recadinho. Tudo é bom. E do melhor é o que desejo, amigo Morangão Vedeguer. Um abraço, bom dia pro seu Aristeu, acompanhando lá em Mariópolis. Tudo de bom e do melhor. Um abraço, bom dia pro meu amigo, seu Wilson Matana, no aeroporto, também registrando a companhia. Um abraço, bom dia pro meu amigo. Deixa-me ver aqui, compadre. Cristiano Bonetti. É ele mesmo? Nem sei quando foi a última vez que participou do programa. Acho que era Serinalta 1010 ainda a última participação, viu? Até o Jairzão participou a semana, homem! Até o Jair participou, homem! Ele pegou e escreveu: eu tô saindo da hibernação, Morangão. Mas eu suspeitei, homem! Forte abraço, meu amigo Cristiano Vedeguer. Tudo é bom e do melhor. É o que desejo, amigo Morangão. Tá por lá acompanhando. Um abraço, bom dia aqui pro meu amigo. Olha outro também. O que que deu com o pessoal hoje? Hoje, se for fazer um quartinho da assombração, enche. Ô, Nego Lima, como é que tá, homem? Bom? Mas fazia um eito que não participava, né? Meu amigo Leandro Lima escreveu: tamo na escuta, meu pia. Manda um grito pra dona Catarina. Alô, dona Catarina. Tá ouvindo o programa já? Forte abraço, tudo de bom e do melhor. Meu amigo Leandro Lima também fazia muito tempo que não participava aqui do nosso Desperta Brasil. Um abraço, bom dia pro meu amigo seu José Lúcio Pires, registrando a companhia. Um abraço, bom dia pro meu amigo seu Odacir Zambonim, também registrando a companhia. Tudo é bom e do melhor, é o que desejo, amigo Morangão. O amigo Peca, lá em Sinop, também registrando a companhia. Tudo é bom e do melhor. Um abraço, bom dia aqui, deixe-me ver, Tide. Tide acompanhando, bom dia. Pergunte pro Coutinho se ainda vai ter geada na nossa região. A princípio não. Essa semana ele falou a respeito. A princípio, nos próximos dias aí, meu compadre, minha comadre, é mais tempo chato, né? É, que chove, não chove. Chove, não chove. Pedra, não pedra. Inclusive no sul do país, até perto daqui, região de Princesa, aqueles municípios ontem, tivemos granizo do tamanho da mão. É muito granizo até no oeste catarinense. Felizmente, não chegou até aqui o tempo feio. Então, a princípio, não. Era para a primeira quinzena de agosto, geada. Depois, mais tempo chato, né? Por quê? Porque não é 100% aproveitável e não é 100% chuvoso. Né? É um meio a meio. Tá bom? Então, tá certo. Tudo é bom e do melhor. Um abraço, bom dia pro seu Clodoaldo. Como é que tá? Ah, era pro senhor, então? Bom dia, Morangão, tudo certo? Tamo na escuta aqui nas candeias. Mande um abraço pro seu Arcanjo e pro Raio também, Morangão. Tá certo, ô seu Arcanjo. Retribuindo um abraço também lá pro Raio, tudo de bom e do melhor, é o que desejo, amigo Morangão Véia de Guerra. Um abraço, bom dia pro meu amigo Paulo Bortotti, lá em Minas Gerais, acompanhando o nosso Desperta Brasil. Seu Roberto Carini, um abraço, bom dia aqui pro meu... O que foi? E, rapaz, nós era assim... O Cristiano Bonetti falou: você e o Jair eram os melhores alunos dos anos 80. Nós, homem, mas pense aluno exemplar, homem. Os melhores de bom da sala. Ah, verdade, pode pedir pra ele lá. Peça lá. Peça. É, rapaz. Um abraço, bom dia pro meu amigo, seu Marcos Golubinski, também registrando a companhia. A família Festo Gato, alô, Gra, seu Ita, dona Rosa, tudo de bom e do melhor, é o que desejo, amigo Morangão, abençoada sexta-feira. O tio Buda Muambinha, ali em Francisco Beltrão, também já registrando a parceria em Marmeleiro. Alô, João Ney, forte abraço, João Ney Vaz, acompanhando o nosso Desperta Brasil. Sempre avante, escreveu ele, sempre, pianeta pra não estancar esse tropo, né?
Aham. Vamos devagarzinho pra não se cansar cedo, né? Um abraço, tudo de bom, que desejo, amigo Morangão, viu? Tenho mais de 10 áudios aqui dentro das possibilidades, eu vou ouvir. Tem alguns áudios longos, aí é mais difícil pra ouvir, tá certo? Tá? Então tá bom. Dentro das possibilidades, eu vou ouvir os áudios, combinado? Feito, Brica, então. Tá certo? Dentro das possibilidades também, eu reproduzo estes áudios. Bom, começando aí com os pedidos musicais, tem um monte, viu? Devagar, Morangão também vai atendendo os pedidos aí, tá certo, meu povo? Tá bom, então. Viu? Vou ter que fazer um quartinho de assombração, né? Seu Nelson de Clevelândia sextou, Morangão. Aham. Mandou a foto se gravando com 2 bujão de gás, né? Seu Pedro Soares de Vitorino também participando, fazia um eito. Seu Cleomar no bairro industrial fazia um eito. É, quanta gente... Estava onde? Invernando também? É, então vou ter que fazer, né? Pessoal, já tá cheio o quartinho da assombração. Os próximos pegam senha daí, tá? Mas esses todos que mencionei até agora, partiu.

sobrando programa. Os próximos vão ter que esperar, tá? Então tá bom. Por quê? Porque não tem espaço agora. Encheu o quartinho, né? Mas mais de 10 pessoas aí que fazia tempo que não participava do programa. É, ainda lembra do Morangão? Que bom, né? Volta com a música, pare, homem. O seu Nelson Clevelândia tá conosco, pediu a música aqui, Rancho dos Ipês. Meu amigo, o seu Pedro Soares em Vitorino pediu Cacique Pajé, Inquilino de Violengo. O seu Cleomar do Bairro Industrial me pediu Prato do Dia, 5:19. Bom dia, 16 graus e a temperatura. Tudo é bom e do melhor, hein?

Daniel com Teodoro e Sampaio aqui no nosso Desperta Brasil. Ouvimos Prato do Dia, antes também Cacique Pajé, Inquilina de Violeiro, e abrimos todas com Tião Carreira e Pardinho, Rancho dos Ipês. Pessoal pede, pessoal ouve. Assim, é claro, é o nosso Desperta Brasil. Tudo é bom e do melhor, é o que desejo, amigo Morangão, hein? Vamos, vamos, daqui a pouquinho, os principais destaques das últimas horas. A informação chegando na frequência 88,3 Selinalta FM, de Pato Branco para toda a região, através das ondas do rádio, para todo mundo, claro, através da internet. 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

cotação de preços. Na cotação agropecuária, feijão carioca 220 a 250, feijão preto 170 a 190, milho 59 a 60, soja 127 a 128, trigo 74 a 75, boi em pé arroba 360 a 366, erva mate 19, suína em pé tipo carne 4 e 60, vaca em pé arroba 310 a 320.

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4: 5h32, bom dia. Tudo de bom e do melhor que desejo, amigo Morangão. Tempo com nebulosidade aqui em nossa cidade, também nossa região, né, meu compadre, minha comadre? A temperatura neste momento aqui nos altos da Araribóia, 16 graus, certo? Então tá dado o recadito. Vamos trazendo os principais destaques das últimas horas. Claro, tivemos aqui, meu compadre e minha comadre, um acidente com vítima fatal. Um homem acabou perdendo a vida na 373, região da Serra do Iguaçu, entre Chopinzinho e Candói, na Serra do Alagado. Um acidente de trânsito ontem. Em Realeza, a Polícia Civil apreendeu o veículo envolvido em um acidente de trânsito com vítimas. Isso ainda no começo do mês. Localizaram o veículo e foi apreendido. Ele se envolveu em uma colisão com uma moto que era ocupada por duas pessoas. Uma colisão frontal. E o condutor do veículo, após a colisão, evadiu-se do local sem prestar socorro às vítimas. Então, ontem tivemos a apreensão deste veículo. Em Mangueirinha, a Polícia Civil prendeu um homem por descumprimento de medida protetiva e ameaça a ex-companheira. No centro de Verê, um motorista fugiu após colisão e terminou com um carro capotado. Em Itapejara do Oeste, um homem foi preso após perseguir a mulher com faca e descumprir medida protetiva. Tivemos também nas últimas horas um cumprimento de mandado de prisão em Saudade do Iguaçu, isso já na noite de ontem, certo? Por volta das 22 horas, este cumprimento de mandado de prisão em Saudade do Iguaçu. Deixe-me ver aqui, pelo amor de Deus, como eu disse há pouco, meu povo, entre Oeste Catarinense, uma região do Rio Grande do Sul, aqui do Paraná, região de Entre Rios, né? Algum registro de granizo. Mas, ó, Canoinhas, Santa Catarina, Major Vieira, tinha granizo nas fotos maiores que a mão, não cabiam na mão. Em uma outra foto tem uma mulher, ela está com dois granizos que já ocupam toda a mão. Que barbaridade, hein, meu povo? Que barbaridade. Aqui no Paraná, principal registro na região de Entre Rios, Morretes também, muitas casas danificadas nas últimas horas, mas o Morrete é mais no litoral, né, meu povo? Né? Como eu disse, Santa Catarina e Rio Grande do Sul, que coisa, que coisa. Bela Vista do Caroba, algum registro também na região. Santa Catarina, Bom Jardim da Serra. Rio Grande do Sul, se eu for citar todos os municípios, vamos longe. Aqui no Paraná, região metropolitana também, bastante granizo. Então, muitos municípios realmente atingidos pelos fortes ventos, pelo granizo, fortes chuvas. Muitos municípios há vários dias já com chuva forte. vendaval, enfim, muitos estragos em todo o sul do país novamente. E compartilha aqui, né, que a Defesa Civil de Santa Catarina, enfim, começou, né, a alertar a população, é a melhor palavra a ser usada aqui, sobre as enchentes. A Defesa Civil está prevendo enchentes para Santa Catarina, certo? Por causa da chuva, porque não vai parar, é para chover até o domingo, mais ou menos, né, meu povo? Então já estão prevendo enchentes nas próximas horas em Santa Catarina. Inclusive também Santa Catarina foi o primeiro estado e a primeira vez que eu vi aqui no Brasil um post como este da Defesa Civil Catarinense, alertando a população sobre como proceder em ocorrência de tornado. Confesso, nunca tinha visto isso no Brasil, pessoal, então já está alertando a população para tudo que pode vir pela frente, certo? Mas o mais perigoso de momento são as enchentes, principalmente aqui, região do Alto Vale, Rio do Sul, Rio Itajaiaçu. Este pessoal aí já está a alerta, né? Região do Rio do Sul, Itaporanga, estes trechos que a gente sempre fala de rios que sobem rápido, até o fim de semana provavelmente teremos registro de coisas ruins, infelizmente, né, meu povo? Mas a Defesa Civil já está se preparando pro pior, infelizmente, né, meu povo? Outra vez, porque não para de chover, meu céu, pelo amor de Deus, né, tia? Cinco e 37, tivemos ontem pela Libertadores da América, oitavas de final, ida Mirassol e LDU, 1-1, Rosário Central e Corinthians, 0-0, tivemos pela Sul-Americana, Vasco e Olímpia, 0-0, Santos 2, Macará 1, Cienciano 6, Botafogo 1, nem que talagaço, 6-1, pelo amor de Deus, né, compadre? Então tá certo, principal destaque do fim de semana é a 12ª rodada do Paranaense Futsal Ouro. Quer que tem? Clássico das Penas. Amanhã, a partir das 20h15, a bola rola no Arrudão, em Francisco Beltrão, para Marreco e Pato Futsal. Dependendo do resultado do jogo das 17 horas lá no Benin Carolo, entre Campo Mourão e o Moarama, o Pato já vai ter garantido o primeiro lugar geral, mesmo sem jogar. Se no caso Campo Mourão e o Moarama empatarem ou o Moarama vencer, o Pato já fica com o primeiro lugar geral. Mas eu, na minha humilde opinião, Campo Mourão vai vencer. É verdade. E depois, vamos ver, o Pato tem que no mínimo empatar o jogo lá em Beltrão para garantir antecipadamente o primeiro lugar geral. Porque na última rodada... Última rodada é Pato e Campo Mourão. Aí vamos ver o que vai dar aqui na Arena Cláudio Petricoski. Mas antes, claro, amanhã a gente acompanha o Clássico das Penas. Jornada esportiva a partir das 19h45. A bola rola às 20h15. Combinado? Então tá bom. Tudo é bom e do melhor, hein?
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4: Tempo com nebulosidade, temperatura 16 graus.
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4: Um bom dia para o senhor, um bom dia para a senhora, tudo de bom e do melhor, é o que deseja o amigo Murangá. A Gra Franciscato mandou aqui o Murangão. O pai sempre falou que quando os ipês começam a florescer, não dá mais geada, Murangão. E essa coisa dos antigos regula bem certinho, né, Murangão? Verdade. Esses dias eu tava comentando da chuva das luas, né? As luas molhadas, como os antigos falavam, né? E dá certinho, realmente. Então, ó, segundo seu Ito, os antigos comentavam, quando o IP começa a florir, né, não dá mais geada. Que tal? Ali eu acredito também, hein? Forte abraço, família Francescato conosco. O Morangão vai mandar aqui uma moda agora, claro, 5h40, seu Claudio Neymalman escreveu, bom dia, sextou e tem gás, Morangão. Toque pra nós a música Massa Falida. E bora lá que a semana tá no fim, Morangão. Bora!

0: Massa Farida do Duque da Lovan, 5h44, bom dia, 16 graus na temperatura.
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1: O Senhor vos abençoe e vos guarde. O Senhor vos mostre a sua face e se compadeça de vós. O Senhor volva seu rosto para vós e vos dê a paz. O Senhor vos abençoe. O Pai e o Filho e o Espírito Santo. Amém.
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4: Aquele abraço para quem vai acompanhando o nosso Desperta Brasil no campo, na cidade, no trabalho, no descanso. Tamo junto e vamos seguir juntos até logo mais às 6h30. Feito o brinque? Então tá certo. Vamos para uma lista de abraços que, claro, ó, até o fundo tem, né? Colocar alguns áudios no ar, áudios não vou conseguir reproduzir todos, infelizmente não dá tempo, mas de coração sou grato pelas mensagens recebidas. O seu Paulo Bortotti, lá em Minas Gerais, está conosco aqui. Bom dia, bom dia, bom dia, bom dia, bom dia, bom dia, bom dia, tá, participou. Deu um tempo feio pra ali, né, compadre? Meu Deus do céu. Mandar abraço também, claro.
10: Sou daí, sou de Pato Branco.
4: É.
10: E mandar um abraço pra minha família, meus irmãos aí, o João Pedro, tenho certeza que já tá na caminhada. Mas no mais, tudo bem, tranquilo. Passamos por uma enchente terrível aqui, mas estamos nos reabilitando, com a graça de Deus. Vê se aparece que em Minas Gerais comer uns queijos com nós aqui, os torresmo e as cachaças boas. Um abraço, Morangão.
4: Valeu,
10: bom dia.
4: Tudo é bom e do melhor. Bom dia, nunca fui para Minas Gerais. Vou ter que ir mesmo, compadre. Vou ter que ir. É verdade, tudo é bom. É o que desejo de coração. Vamos ver a qualquer hora. A pruma, né? Dá tudo certo. Ah, ali sim. Um abração, meu irmão. Tudo de bom. Fazia dias que não participava, né? Fazia dias realmente que não participava aqui do programa. Deixe-me ver quem mais participando. Seu Joelcio Pires também, bom dia.
11: Bom dia, Morangão. Tudo bom? Toca uma música aí pra nós aí, uma da tua escolha aí. Oferecendo aí pro pessoal da Sede Dom Carlos aí, pra minha esposa, Tânia. Pessoal aqui do Rio Gavião, pro Zé La Costa, pro Luiz Pires do Planalto, pro meu tio Pedro, que mora lá na Alvorada, e pros ouvintes da rádio aí.
4: Feito, Brick! Seu Wilson Matano no bairro Aeroporto também, bom dia!
12: Bom dia, Fabiano, eu Wilson Matano aqui do Aeroporto. Coloca nós na bênção do Frei Mazuco e um ótimo abençoado final de semana para vocês e toda a equipe Selinalta e os ouvintes.
4: Forte abraço pro senhor também, tudo é bom e do melhor, ou 20 ou 30, né? É, vai saber quantos estão ouvindo nós. Acho que tem umas 10 pessoas, né? Aham, Graças a Deus. O seu Aristeu em Mariópolis já bebeu um bom chimarrão, então, compadre? Bom dia.
13: Ô, seu Marangão, bom dia.
4: Bom dia.
13: É, nós já temos na meia chaleirada já de mate. Opa. Esse tempo aí, homem, velho. Tá folga, né?
4: Verdade.
13: E o sol. Não tá fácil.
4: É verdade. Forte abraço, tudo de bom e do melhor, mas vamos que vamos, né, compadre? Não dá pra se queixar muito. Saúde e paz, que o resto a gente corre atrás, como diz o ditado, né? Aham, então tá bom, abração, tudo de bom, meu amigo, seu Aristeu, em Mariópolis. Deixe-me ver aqui quem mais na sequência. Eu tenho mais dois áudios que eu tinha separado. Ô, meu amigo pedalando TV de guerra, o seu Luiz Basso, ele vai estar por aqui hoje chegando, né? Que hora que vai chegar em Pato Branco, Basso? Que tal? Forte abraço, obrigado pelas palavras. Ontem o Morangão mexeu os pauzinhos aqui, o pessoal vai recepcioná-lo, tá certo? Então tá dado o recadito. O meu amigo pedalando TV Adega, 3 mil quilômetros de barra circular, compadre. Pense! É, hoje vai passar por Pato Branco. É, se o senhor, senhora, tiver aí na região da 280 e ver um com bigode desse tamanho assim, compadre. Tá vendo as mãos ali? Desse tamanho o bigode. Em cima da bicicletinha, barra circular, fope, fope, fope. Podem gritar, ô, seu Alceu, um abraço, tudo de bom. É, ou se não, procure no Instagram, nas redes sociais lá. Aham, procure lá e fale, não, escreva. Descobri pelo Desperta Brasil, só pra ver se tem gente que escuta Morangão. É verdade. Mande lá mensagem pra ele. Aham, ele vai ficar feliz, uma barbaridade. Tem Instagram, é Os Bigode Raiz, é o Instagram, as redes sociais, né? Os Bigodes Raiz. Procure no Face, no Insta de Os Bigode Raiz, tá? Vai conhecer o pedalante. Ah, que tal? O trio pedalante dos bigodes. Então tá certo. Hoje estarão passando por Pato Branco, combinado? Saindo de Palmas. Deus abençoe no trecho aí, tá bom? Se não chover, o Morangão vai encontrar na BR também lá. Lá pro fundo, tá certo? Não, não vou de bicicleta, homem. Não vou, me canso só de pensar em ali. Forte abraço, tudo de bom. Deixe-me ver o seu Valmarino. Fazia dias que não participava, hein, seu Valmarino? Seu Valmarino, dona Roseli, bom dia.
14: Bom dia, Fabiano, tudo certo?
4: Graças a Deus. Agora, São
14: João. Nossa, minha Roseli, tá na escuta já, desde o começo do programa. Sempre estamos escutando, todo dia.
4: Forte abraço, tudo de bom e de melhor. Fazia dias que não participava, né? É verdade, mas tá ouvindo? Ah, bom, então tá. Deixe-me ver o seu Celso Ricardo, Tiro do Paris e seu Salvador Medeiros, a dona Marileira, o bairro Rancheta, seu Pedro Baú, conosco também a dona Catarina de Lima. Alô, dona Catarina, forte abraço. Viu que o Nego Lima mandou um abraço pra senhora antes? Tudo de bom e do melhor. Ô Caetano, e nada de convite pros peixes, homem? É? Vai lá fazer pescaria. Eu falei que era peixe alugado, homem. Alugou os peixes pra foto e depois, ó, voltei pra Pato Branco. Ah, foi pescar nada esse tempo. Um abraço então, né, tio? Escreveu, bom dia, sempre na escuta. Aham, eu acredito que o senhor tá sempre na escuta, sim.
15: Eu não acredito.
4: Forte abraço, Caetano Serbaro, registrando audiência. O meu amigo Nono Dalla Corte, o seu Vinícius Batistin. Aqui o um abraço pra dona Natalina Borges, lá em Enéas Marques. Conosco também aqui, deixe-me ver daqui a pouco, tem o bloco das homenagens. Seu Joacir Gonçalves, meu amigo, seu Adelar Gobetti, a dona Margarete Franu escreveu, quase que eu perco a hora, Morangão. Tudo é bom e do melhor, tudo é bom e do melhor pra senhora também, hein? Não vá perder a hora. Não. Forte abraço, tudo de bom, é o que desejo, amigo Morangão. Doutor Maurício Cândia, alô, doutor Maurício, forte abraço. Escreveu, bom dia, Morangão, bom fim de semana, meu caro amigo. Forte abraço pro amigo também, Deus abençoe. Um abraço, bom dia pro meu amigo, o seu Evandro Marosti, que falou, Morangão, haja terna pra pedalar com a barra circular por 3 mil quilômetros. Imagina, meu Deus do céu, as panturrilhas iam ser mais ou menos igual um poste daqueles antigos, homem. De grande, né, tia? Uhum. Verdade. Hoje tem as bicicletas com 714 marcha, fibra de carbono, né? É, aerodinâmica com não sei o quê. Antigamente, a aerodinâmica das barras circular era aqueles para-barro que tinha, lembra?
16: Que burro das
4: era, que burro ele. Que, homem? Eu vivi essa época, homem. Hoje em dia tu falar de parabarro nas bicicletas, o pessoal nem sabe o que que é, né? Lembra? Mas era o auge quando vinha equipada com parabarro na bicicleta. Meu Deus do céu. Aham, eu lembro disso. Quê? A idade? Não, não vou contar minha idade. Deixa quieto, amigo. Vamos, Morangão, chega por hoje, chega de abraço, daqui a pouco eu trago o bloco das homenagens, tá combinado? Então tá certo, são 5h59, agora chegou o momento da palavra amiga com o nosso querido e saudoso Frei Nelson Rabelo. Vamos, vamos.
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17: Amigo trabalhador. Você que é pai ou mãe, provavelmente já se perguntou muitas vezes se está educando seu filho corretamente. É uma preocupação justa, pois até hoje não há uma receita infalível. Cada caso é um caso. No entanto, algumas recomendações podem servir como uma espécie de bússola, fornecendo pistas para seguimento do difícil caminho da arte de educar. A primeira dica é agir sempre com equilíbrio. Pais liberais em excesso ou muito repressores podem tornar seus filhos mimados ou inseguros demais. O sim e o não devem ser dosados na medida do equilíbrio. Outro aspecto fundamental é o cultivo da transparência. O filho deve ser sempre instruído a partilhar suas dúvidas e dificuldades abertamente. Ele precisa encontrar nos pais verdadeiros amigos. Para que isso aconteça, saber ouvir e falar de ambos os lados é a chave para a solução de muitos problemas que parecem complicados. A harmonia do casal também influencia muito no relacionamento com os filhos. O pai não pode contradizer a mãe diante das crianças e vice-versa. O melhor mesmo é estabelecer os pontos comuns para os casos de dúvida. Mais conversa entre o casal. Estas orientações podem ser úteis na educação de crianças e jovens. Se você, pai ou mãe, ainda se vê distante de um ideal de equilíbrio, diálogo e respeito, não desanime. A família é, afinal, a nossa escola. Nela somos alunos e professores. Que Deus o acompanhe.
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4: 16 graus na temperatura e o tempo, como é que vai se comportar nas próximas horas, seu Coutinho? Bom dia.
25: Bom dia. É, o tempo segue aí com alternância entre chuva, trovada e períodos de melhora com aberturas de sol e nuvens. É um tempo bem variável, não é ruim o dia todo, mas não está livre da chuva e trovada, seja agora de manhã ou à tarde, com períodos de melhora. A temperatura até sobe um pouco, não chega a fazer calorão, mas fica acima do normal para a época. Pode ter alguma coisa forte, pontual, em relação a granizo e vento. No sábado, mesma situação. Hora nublado, hora sol, céu azul e nuvens, chance de chuva, trovada e períodos de melhora. Então, tanto hoje quanto amanhã, atividades de média e longa duração são arriscadas. Para quem não quer correr risco e pode, o ideal é fazer qualquer serviço ao ar livre no domingo, segunda e terça, que teremos tempo bom, predominando o sol, fresco de manhã, quente à tarde. Provável frente fria chegando na terça-noite ou quarta que vem. Da Climatera, Ronaldo Coutinho.
4: Obrigado pelas informações. Bom dia.
25: Bom dia.

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2: 6:07, reza a benção do dia com o nosso querido Frei Mazuco, meu amigo, o seu Lóris Mazorana, escreveu, eu tinha uma com dois espelhos retrovisores, duas balizas, uma buzina, pilha, dois para-barros e capa no assento. Capa no assento, eu lembro que tinha as de time também, com as redinhas atrás, agora o senhor desenterrou uma memória.

0: De noite deu mais uma garoada. E tá sujeito de mais uma garoada agora.
1: Vai dar uma garoada então. Ah, que tal? Forte abraço, tudo de bom. É o que desejo, amigo Morangão. Vamos fazer homenagens pros aniversariantes? Claro, cantar os parabéns pro povo. É conforme dá, depois eu trago, é claro, os pedidos musicais. Deixe-me ver. O Rafa Udoni falou: coloca uma música bem apaixonada, Morangão. Tá bom, pera ali, tô achando aqui, ó. Morangão, bom dia. Aqui quem fala é o Rafa Aldoni. Viu, Morangão? Mande um abraço e os parabéns para minha companheira de vida e diga que eu amo muito ela. O nome dela, Franciele Simeonato Aldoni. Por favor, com um fundo romântico, diga: meu amor, amo muito você. Olha só, Rafa Aldoni. Quem diria, na chucro do tipo que é homenageando assim, ó. Ô, Rafa Aldoni, mas que tal, homem? Ali é sim, né? Meu amigo Rafa Aldoni homenageando a esposa, a Franciele Simeonato Aldoni, que está de aniversário hoje, desejando a ela tudo de bom e do melhor. Combinado? Então tá certo. Homenagem de toda a família também. Deixa-me ver quem mais aqui conosco, meu amigo Nilvo Caprini. Alô, Nilvo, véia de guerra, como é que é, Tati? Bom dia, Morangão. Cante os parabéns pro meu filho Luiz Otávio Caprini, que está de aniversário hoje. Que o dia seja repleto de muitas bênçãos. Certo? Homenagem, meu amigo Nilvo Caprini e toda a família. Tudo é bom e do melhor. Lá pro Luiz Otávio Caprini, aniversariante do dia. A dona Patrícia Correia Ronsani. Bom dia, Morangão. Ó, aqui, ó. Que chique, mandou a foto, né, dos filhos reunidos com a mamãe. Deus abençoe. Sempre bom reunir a família, né? Sempre bom reunir a família. Quero oferecer a homenagem para minha amada mãe, dona Eva Terezinha Rossato Correia, que esteve de aniversário, e se puder também coloque na oração. Um dia cheio de paz, prioridades, luz e paz. É, amém. Tudo de bom e do melhor. Então, a dona Patrícia homenageando a mamãe, dona Eva Terezinha Rossato Correia, que esteve de aniversário. Tudo é bom e do melhor também para dona Eva. Então, para os aniversariantes, aqui no nosso Desperta Brasil, a gente já vai cantar os parabéns. Por quê? Porque tem outra, né? É outra homenagem. Ah, não esqueceu, né? Não esqueceu mais tarde. Bom dia.
2: Bom dia, Morangão. Como é que estamos?
1: Oi, ele. Graças a Deus.
2: É, ó. Conforme o combinado, faça uma homenagem pro meu companheiro, meu amigo de trabalho, de pesca e etc e tal, Bernardo, meu neto. Aqui, ele tá tomando cafezinho aqui para ir na aula daqui a pouco. Beleza, guri?
1: Beleza, Deus abençoe. Ali sim, eu falei, ó, vamos deixar pra amanhã a homenagem. O senhor não pode fazer. É, ó, tá aí ou mais tarde? Então tá certo, netinho Bernardo, aniversariando hoje. Então, pro Bernardo, pro Luiz Otávio, pra Franciele e também pra dona Eva Terezinha, a gente canta agora aqui no Desperto.

0: muita paz, muita saúde, alegria, felicidades, tudo de bom e do melhor. É o que desejo também de coração aos aniversariantes. 6:12, bênção do dia.
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0: Seu Nelson em Clevelândia pede oração e bênçãos por toda a família. Seu Pedro Soares pede oração e bênçãos por toda a família. Seu Cleomar no bairro Industrial pede oração e bênçãos por toda a família. O seu Gia, lá em São José, Santa Catarina, pede oração e bênçãos por toda a família. A dona Aparecida Sebastião pede oração e bênçãos por toda a família. O seu Valdecir Ferreira pede oração e bênçãos por toda a família. Matheus Balbinotti, em Itapejara do Oeste, pede oração e bênçãos por toda a família. O amigo Tiago Bene, em Mangueirinha, pede oração e bênçãos por toda a família. A dona Lourdes Panho, em Itapejara do Oeste, pede oração e bênçãos por toda a família. O seu Wilson Matana, no bairro Aeroporto, pede oração e bênçãos por toda a família. Seu Roberto Carini pede oração e bênçãos por toda a família. O amigo Cristiano Bonetti pede

0: oração e bênçãos por toda a família. O seu Valmarino pede oração e bênçãos à esposa, a dona Roseli, e também toda a família. Vai dar tudo certo no exame. Deus abençoe também a senhora aí. Sempre, dona Roseli, muita saúde. Claro, toda a família, amém? O seu Adriano, dona Sônia, pedindo pelos filhos Pablo Henrique, Murilo Gabriel, também pelas famílias Rigo e Lorenzi. A dona Catarina de Lima, pedindo pelo seu Ivo De Sante, pela plena recuperação da saúde, pela recuperação da saúde da sobrinha Daiane Constantiuk, também pela saúde da netinha Sara. A Sara vai estar de aniversário dia 22. Deus abençoe. Seu Vinícius Batistin pede oração e bênçãos por toda a família. A dona Natalina Bonages, em Enéas Marques, pede por toda a família. Seu Joacir Gonçalves pede por toda a família. O amigo Bigode, seu Alceu Luiz Basso, vai pegar a estrada daqui a pouquinho, né? Quase na reta final da pedalada. Deus abençoe grandemente no trecho. Que conclua com êxito, amém? O pedido aqui, a dona Patrícia Correia Ronsani, pedindo pela mamãe, a dona Eva Terezinha Rossato Correia, que esteve de aniversário. O amigo Rafa Aldoni, pedindo pela esposa Franciele Simeonato Aldoni, que está de aniversário. O amigo Nilovo Caprini, pedindo pelo filho Luiz Otávio Caprini, que está de aniversário. O seu Edgar José Schumann, pedindo pelo netinho Bernardo, que está de aniversário. Então, aos aniversariantes, saúde, paz, alegria e coisas boas. A dona Maria André pedindo oração e bênçãos por toda a família. Seu Valmor Mondardo pedindo oração e bênçãos por toda a família. Deixe-me ver a dona Cleci pedindo pelas famílias Anco, Bernardi, Jurelo e Pirola. Então, estes foram os pedidos. Vamos à bênção do dia com o nosso querido Frei Mazuco.
1: Senhor Deus de poder, de bondade, pela intercessão de São Francisco, derrame suas bênçãos sobre os vossos filhos e filhas. Que reine a paz, o amor e a alegria em nossos lares, em nosso município, em nossa vida. O Deus que é Pai, Filho e Espírito Santo. Amém.
0: Amém. 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
0: Na cotação agropecuária, feijão carioca 220 a 250, feijão preto 170 a 190, milho 59 a 60, soja 127 a 128, trigo 74 a 75, boi em pé arroba 360 a 366, erva mate 19, suíno em pé tipo carne 4,60, vaca em pé arroba 310 a 320.
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0: 6:17, ô Xamba, tu é malvado, homem. Aham, escreveu aqui o Neomar Xamba. É verdade, tá acompanhando, não, deixa eu ver quem foi, pra ali. É o Xamba, velho de guerra, Falou, viu, Morangão, não esqueça de mandar abraço pro povo do Botafogo, Morangão, viu? Eu comentei cedo no programa, e justa a primeira participação do programa hoje foi num torcedor do Botafogo. O seu Moacir Pessoa, pinga velha de guerra, torce Botafogo. Aliás, acho que é o único torcedor do Botafogo de Pato Branco, né? 6-1 ontem, homem. Meu senhor do céu, que tunda, né, tio? Então, Chumba, como bom flamenguista, mandando abraço a todos os torcedores do Botafogo, homem do céu. Certo, Chumba, tudo é bom e do melhor. Mas feia coisa ontem, né, tio? 4 só no primeiro tempo. Meu Deus do céu, pode empaiar, homem do céu. Pode empaiar. Um abração, tudo de bom. Ô, Lombardo, tu tá gravando um áudio faz uns 20 minutos, homem. Confere teu telefone ali, homem.
6: Que burro da
0: zé. Não, homem, ele esqueceu às vezes, homem. É verdade. Aham, tá vindo, né, o áudio. Tudo é bom e do melhor, então, tá certo? 6:18, vamos ver aqui. O meu amigo Nilo Vocaprini me pediu a música do Rubens Colombo Lima, oferecendo pro filho que está de aniversário. Música bonita por demais. Eu vou trazendo. A dona Patrícia também me pediu aqui a música pra oferecer pra mamãe que esteve de aniversário, Anjo na Terra. Eu vou trazendo. Deixe-me ver aqui, ó, pra fechar, meu amigo. Deixa eu ver. O Rafael Doni me pediu aqui a música, meu compadre e minha comadre, Pintadinha, oferecendo pra esposa. Tá bom, então. São as últimas, meu povo. Tudo de bom. Forte abraço, uma boa sexta-feira aos aniversariantes. Saúde, paz, alegria e coisas boas. Até mais.

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3: Bom dia para você, bem-vindo, bem-vinda aqui na programação, agora com os assuntos do agro, os assuntos do cooperativismo, os temas da sua cooperativa agroindustrial Tradição, transmissão simultânea pela Rádio Selinalta de Pato Branco, pela Rádio Araucária de Mangueirinha. Eu sou o Edson Neiser, estou na produção e apresentação do programa, junto com a equipe de comunicação da sua cooperativa, também trabalho de Fabiano Marangon, Anderson Moraes. Vamos informar, meia hora com muitas notícias para você. Nós estamos nesse momento com temperatura na casa dos 16 graus em Pato Branco, não é? Entre 16 e 17 graus. Mangueirinha na casa dos 15 graus de temperatura. Muitas informações para você a partir de agora. E de imediato, vamos trazer as manchetes aqui, as principais, o que você vai ouvir no programa de hoje. Está chegando a hora do início da safra de verão. O diretor destaca os acertos da cooperativa na hora de adquirir insumos e as dicas agora na reta final de planejamento para o início da safra de verão, para o início da semeadura. Ainda com foco no início do cultivo de verão, a cooperativa lançou campanha para a revisão antecipada do maquinário. A hora é agora, hein? Daqui a pouco a previsão do tempo. Mercado de grãos acompanha um panorama da semana com participação de especialista por aqui. A cooperativa orienta você. Unidade de Pato Branco está em novo endereço, junto com a Tradição Máquinas. Cooperativa concluiu ontem em Pato Branco a convenção Conexão Tradição, cooperação estratégica para evoluir. E por falar em evoluir, cooperativa pretende chegar aos 6 bilhões de faturamento anual até 2030. Isso foi tratado na convenção, hein? Ainda, quais são os principais investimentos até lá? Conheça detalhes aqui no programa. A partir de agora, são assuntos que você acompanha no programa Tradição em Campo. Hoje é dia 14 de agosto de 2026. É o seu programa que foca no cooperativismo e que está no ar a partir de agora.
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3: Vamos trazer, sim, a palavra da diretoria por aqui. Vamos falar aí desses aspectos ligados ao início do planejamento agora. O planejamento já começou há um bom tempo, mas agora a reta final desses preparativos, né? Um planejamento, digamos que mais na reta final para o início da semeadura. Semente no solo de milho, já logo, logo, né? Sementes no solo. E nós, na convenção da cooperativa, conversamos com o diretor de mercado e vice-presidente cooperado, o Gelson Correa, sobre insumos. Agora, Gelson, reta final. O que dizer para o produtor sobre a aquisição ainda de insumos? Alguma tomada de decisão ainda? E aí o Gelson faz um retrospecto de que a cooperativa acertou muito e variando conforme esse ou aquele fertilizante, insumo e tudo mais, né, Gelson? Sempre o acerto no momento adequado aí. Vamos lá, seja bem-vindo aqui no programa, Gelson. Bom dia.
4: Bom dia, Edson. Bom dia a todos os ouvintes da Rádio Selinalta, Rádio Araucária de Mangueirinha, em especial os cooperados de tradição. Durante a nossa convenção, os próprios fornecedores falaram assim: a tradição tomou as melhores decisões lá no dia de campo. No dia de campo de verão, determinado diretor falou sinal verde para compra de fertilizantes. Nós não sabia que ia estourar um conflito Israel, Estados Unidos, Irã. E os produtores que tomaram a decisão naquele momento tomaram a decisão no melhor momento de compra, e a cooperativa lançou um programa para ele travar o custo de produção. Naquele momento nós recomendamos o produtor aguardar para comprar o nitrogenado. Veio o melhor momento, o produtor de novo comprou o nitrogenado. Então, o que traz segurança é que a cooperativa se posicionou em todos os produtos, não só no fertilizante, mas nas sementes. Investiu muito na semente, climatizou 7 mil metros de semente refrigerada. todos os fornecedores só elogiaram nós durante a convenção. Justamente porque a cooperativa está preparada. Nós não temos bola de cristal, ninguém tem bola de cristal. Mas, teoricamente, quem está na gestão, os nossos gerentes estratégicos, não tem nem por obrigação, tem por conhecimento, talvez escolher o melhor momento. E isso, felizmente, a cooperativa tem conseguido construir em 2026, e tenho certeza que aquele cooperado que caminhar ao nosso lado, a tradição vai fazer um bom ano de novo, com certeza, e o cooperado que continuar caminhando ao nosso lado, com a confiança que ele sempre depositou na cooperativa, vai continuar prosperando.
3: Agora é a logística, a entrega de insumo é fluxo, é entrega mesmo, né?
4: É, exatamente. É um outro setor que a cooperativa investiu muito em 2026, uma frota própria. Nosso cooperado, tenho certeza que não vai ficar sem abastecimento de produto. O produtor, muitos produtores estão deixando para decidir o que precisa na última hora, mas a tradição está muito bem estruturada em todas as suas unidades, com todos os produtos que o produtor precisa. Então, Edson, é aquilo que eu falei, a cooperativa está todo dia pensando no melhor para o produtor. Isso não quer dizer que a gente não possa cometer eventualmente alguma falha, mas felizmente nesses 23 anos nós temos acertado muito mais do que errado. E eu falo como gestor e como produtor. É uma fortaleza muito grande para mim ser sócio da tradição, que todo aquele produtor que ele precisar amanhã, eu decidi plantar milho agora, a cooperativa vai ter o melhor híbrido que se adapta à sua propriedade. Eu decidi plantar feijão agora, a cooperativa vai ter a cultivar que ele precisa. Então, nós estamos preparados para levar para ele tecnologia, o produto que ele precisa, no momento que ele precisa, assistência técnica no momento que ele precisa, para que ele continue a prosperar, mesmo em anos mais desafiadores, que é o caso do ano de 2026.
3: Aquele abraço, boa safra para todo mundo. Abraço aí, Gelson.
4: Um abraço ao cooperado e ele pode ter certeza que ele sempre pode contar com a tradição. A tradição está se preparando cada vez mais para o seu futuro, com a verticalização, com a OBS, com a moinha de trigo, com a ação, com a nosso novo orgulho, que é a nossa indústria de óleo e farelo. E tenho certeza que no futuro vem muitas coisas boas para o nosso cooperado.
3: Valeu, Gelson Corrêa, vice-presidente da cooperativa, né? E sobre esse planejamento todo, a gente já vai trazer informações para fechar o programa aqui, né? Vamos trazer informações sobre a convenção que encerrou ontem, agora 6:36. É a meteorologia que trazemos aqui, porque isso tem a ver também com a continuidade dos trabalhos a campo.
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3: Temperatura entre 16 e 17 graus em Pato Branco, né? Mais na micro-região de Pato Branco, varia conforme o local. Nós estamos com tempo parcialmente nublado nesse momento. Na casa dos 15 graus em Mangueirinha, nos informa Anderson Moraes. Alô, você ouvinte da Rádio Araucária. E na micro-região de Pato Branco, de modo geral, como deve ficar o tempo? Direto da Climaterra São Joaquim, quem traz a previsão para hoje, para o final de semana, próximos dias aí, é Ronaldo Coutinho do Prado. Bom dia, Coutinho.
5: Bom dia. O tempo segue aí com alternância entre chuva, trovada e períodos de melhora com aberturas de sol e nuvens. É um tempo bem variável, não é ruim o dia todo, mas não está livre da chuva e trovada, seja agora de manhã ou à tarde, com períodos de melhora. A temperatura até sobe um pouco, não chega a fazer calorão, mas fica acima do normal para a época. Pode ter alguma coisa forte, pontual, em relação a granizo e vento. No sábado, mesma situação. Hora nublado, hora sol, céu azul e nuvens, chance de chuva, trovada e períodos de melhora. Então, tanto hoje quanto amanhã, atividades de média e longa duração são arriscadas. Para quem não quer correr risco e pode, o ideal é fazer qualquer serviço ao ar livre no domingo, segunda e terça, que teremos tempo bom, predominando o sol, fresco de manhã, quente à tarde. Provável frente fria chegando na terça-noite ou quarta que vem. Da Climaterra, Ronaldo Coutinho.
3: Valeu, Coutinho. Tempo mais firme, domingo, segunda ou terça-feira. Essa é a tendência. Ouvimos aí detalhadamente a previsão do tempo. 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Um resumo chega nesse recado.
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3: Vamos falar sobre mercado, é claro que sim, vamos atualizar sobre a economia por aqui. O comentário semanal chega com o Júlio Rangel, trader de commodities, mas antes, um panorama aqui dos preços pagos ontem, né? Pelos principais produtos aqui, nós tivemos uma pequena subida no preço da soja em relação aos últimos dias, né? Chegava até 127, 126. Nos últimos dias, ontem fechou a R$ 128 a saca de 60 quilos, milho R$ 59,50, o trigo, claro, depende do pH, da classificação, mas R$ 75 a saca. E aí, Júlio Rangel, bom dia, atualize pra gente o comentário geral aí da semana, Júlio. Como vai? Tudo bem?
6: Bom dia, nosso amigo cooperado. Bom dia, nosso amigo ouvinte. Vamos para mais uma atualização semanal do mercado de commodities hoje, sexta-feira, 14 de agosto. Bom, começando pelo câmbio e macroeconomia, a quinta-feira foi de estabilidade no mercado de moedas, né? O dólar encerrou o dia praticamente de lado, né? Negociado ali na casa dos 5,18, 5,19, com uma variação pontual diária de 0,2%. Mas atenção, apesar desse ritmo um pouco mais calmo na quarta para quinta, no acumulado da semana, né, somando ali a variação de todos os dias, o dólar já registra uma valorização de 2,14%. Né, o dólar que vinha ali sendo cotado até abaixo de 5,10 há alguns dias atrás, já se aproxima ali da casa dos 5,20. Mas nessa quinta-feira o mercado operou ali sem grandes direcionadores externos, né, os investidores repercutindo ali os dados da inflação ao produtor nos Estados Unidos, que vieram dentro do esperado ali, sem grandes novidades. No cenário interno, a disputa local e a atratividade do nosso mercado mantiveram as cotações sustentadas nesse patamar mais elevado, o que segue dando suporte aí, importante para os preços das commodities brasileiras de exportação. Falando agora do complexo soja, né, os olhos estiveram atentos ao relatório de safra do USDA, que saiu ali na quarta-feira, dia 12 de agosto, onde o órgão surpreendeu ali ao elevar a estimativa da safra americana para mais de 123 milhões de toneladas, aumentando a área plantada, embora tenha reduzido levemente a produtividade por hectare. Apesar desses estoques mais folgados nos Estados Unidos, né, a Bolsa de Chicago reagiu com resiliência. Então, o grão ali registrou leve alta no vencimento em novembro, fechando ali a $11,83 por bushel, impulsionado aí pela firmeza da demanda chinesa, que confirmou novas compras expressivas de soja norte-americana, e pelo clima de atenção ali quanto ao desenvolvimento do El Niño na América do Sul. Aqui no Brasil, a Conab e o USDA alinharam aí suas estimativas da safra brasileira em 180,5 milhões de toneladas da safra velha, algo raro de se acontecer ali. No mercado físico local, a disputa pela soja remanescente segue aquecida, né? As indústrias estão buscando lotes e oferecendo valores atrativos ali para os CIFs fábricas, né? Mas o produtor segue dosando as vendas aí, e nos portos os prêmios continuam valorizados, sustentando ali boas indicações de preço. Passando para o milho, né? Em Chicago, os preços fecharam em queda próximo ali de 1,8% no contrato de dezembro, cotado a $4,72 por bushel. Essa pressão veio com a combinação de um aumento na área estimada e a chegada aí de chuvas abrangentes sobre importantes estados produtores do cinturão norte-americano, como os estados das Dakotas, né, Dakota do Sul e Dakota do Norte, e o Iowa, aí, que são estados bastante importantes aí na produção do grão. No entanto, o ritmo das exportações nos Estados Unidos segue acelerado, né, acima do previsto pelo governo americano, o que impede aí quedas mais severas. Na B3, aqui é a nossa bolsa local, o milho físico sente a pressão da entrada de safras, né, mas mantém o suporte aí com a forte demanda interna e externa. Já no trigo, o dia ontem foi de altos e baixos no mercado, né? Pela manhã, os preços dispararam após relatos de ataques ali ao porto russo de Novorossiysk, mas depois desaceleraram e encerraram de lado com rumores de conversas e trégua na região do Mar Negro. Isso aí acabou impactando também no dia de quarta-feira, né, as cotações de milho, que dispararam ali e devolveram grande parte da alta na quinta-feira. O vencimento de setembro ali do trigo encerrou estável em Chicago, cotado a cerca de 6,52 dólares o bushel. O produtor de trigo deve manter a atenção voltada aí ao clima nas regiões produtoras locais e ao desenrolar geopolítico ali na região do Mar Negro, que é o que vem impulsionando o mercado. Bom, por hoje é isso. Um excelente final de semana para todos, uma ótima sexta-feira e, como sempre, né, recomendo aí que sempre busquem a unidade mais próxima para ajudar aí nas melhores tomadas de decisão. Um forte abraço e até a próxima semana.
3: Valeu, Júlio Rangel, trader de commodities aqui no programa da Tradição, com um panorama aí sobre economia, sobre mercado, um comentário aí da semana e que você tradicionalmente acompanha aqui no programa. Nós seguimos informando você e agora chega a vinheta por aqui desse novo quadro.
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3: Vamos falar sobre a unidade de Pato Branco. A gente sabe que os cooperados, as famílias de Pato Branco eram atendidas junto à unidade de grãos, né? Na região próxima ao Passo da Pedra aí, né? Na Reta Grande, assim chamada. Mas agora é na Tradição Máquinas, junto à sede, junto à matriz. É isso mesmo, desde a última segunda-feira, o Valdenir Barbieri, que é um dos gerentes regionais, e na região dele contempla Pato Branco, né? O Valdenir Barbieri, durante a semana, atualizou sobre essa novidade.
7: Olá, cooperado Tradição, passando aqui para contar uma novidade para vocês aí. Nós, da equipe de atendimento cooperado de Pato Branco, estamos de casa nova. Agora o nosso atendimento está junto à loja de máquinas e pecuária. Então essa mudança aconteceu principalmente a partir de algumas solicitações de alguns cooperados. Eles nos trouxeram essa necessidade e nós entendemos que essa aproximação poderia aí melhorar bastante o atendimento e facilitar o dia a dia de quem vem até a cooperativa. Nesse novo espaço, conseguimos estar ainda mais próximo e oferecer um atendimento mais completo. O cooperado pode vir até nós para conversar sobre suas necessidades, seja na negociação de insumos, máquinas, implementos, pecuária, e também contar com o escritório de apoio ao cooperado e anexo ao nosso escritório junto à nossa equipe. O cooperado chegar no lugar e encontrar várias soluções com as equipes mais próximas, podendo conversar, tirar dúvidas, buscar uma negociação e encontrar aquilo que precisa para a sua propriedade e para o seu negócio. Mais do que uma mudança de local, é uma mudança pensada para trazer mais comodidade e melhorar cada vez mais a experiência do nosso cooperado. Também que essa mudança foi feita pensando em vocês. A cooperativa está sempre aberta para ouvir as necessidades dos seus cooperados e buscar maneiras de melhorar o atendimento. Então, quando estiver em Pato Branco, passe nos visitar, conhecer um novo espaço, tomar um café com a gente, e estamos esperando vocês. Um grande abraço e contem sempre com a nossa equipe e com a nossa cooperativa Tradição.
3: Valdenir Barbieri, gerente regional, com informações aí sobre esse novo endereço agora na Tradição Máquinas. Atenção, unidade de Pato Branco não é mais na unidade de grãos. O atendimento é junto à matriz, né? Entrada da matriz aí na Via do Conhecimento. Saída aí para Itapejara do Oeste, saída para o Passo da Pedra. Bom, junto à matriz fica fácil você encontrar agora a nova unidade. E também a Tradição Máquinas é uma estrutura que vamos comentar agora, porque tem novidade. Tem campanha de revisão antecipada do maquinário com foco na próxima safra de verão. É a entre safra, é agora. Via de regra, maquinário parado, com exceção aí de algum preparo do solo, embora com essa chuvarada fica difícil, né? Mas embora alguma atividade ocorra aí, via de regra, o maquinário está no galpão nessa temporada. Algum trato cultural ou outro no trigo, né? Mas realmente o maquinário tem condição de passar por revisão agora. E tem campanha. Vamos ouvir o que diz quem coordena essa atividade aí, né? Porque as oportunidades devem ser aproveitadas. Vamos lá.
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10: 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Tradição. Palavra da diretoria.
3: A cooperativa concluiu ontem em Pato Branco a convenção Conexão Tradição, cooperação estratégica para evoluir. Foi no Clube Pinheiros, evento que reuniu diretores e colaboradores dos setores comercial e estratégico desde a última terça, quarta e quinta-feiras em Pato Branco. Várias palestras, diferentes momentos que fizeram parte aí dessa convenção. E o Fernando Tonos, diretor executivo, é quem inicia falando sobre isso e fala sobre as discussões de cada data, primeiro, segundo e terceiro dia. Fernando, bom dia, seja bem-vindo por aqui.
11: Bom dia. Então, nesse ano agora de 2026, como de costume, a gente fez a nossa convenção. Sempre é bom ir inovando e melhorando, e a gente fez algumas mudanças desse ano. A gente reuniu a equipe comercial no primeiro dia, na terça-feira, todas as empresas parceiras, falamos um pouco mais aí da questão técnica, questão mercadológica. Então estava toda a parte comercial de todos os nossos negócios, então negócios de grãos, de insumos, de máquina, pecuária, TRR, todo o time comercial da cooperativa se reuniu na terça-feira. Bem interessante aí todos os que participaram, vários feedbacks muito, muito positivos da nossa convenção, e é um momento de alinhamento necessário. Então já passou já 8 meses do ano. É importante a gente fazer o alinhamento de como que está sendo até agora e já pensando já para 2027. Daí, na quarta-feira, a gente reuniu todo o time estratégico da cooperativa, então todas as áreas. Então, falo aí também as áreas de apoio, como marketing, RH, TI e compras, controladoria, contabilidade, enfim, todas as áreas, operação, para a gente melhorar o nosso mapa estratégico e o nosso planejamento estratégico. Então foi um dia de trabalho, tanto na quarta-feira e na quinta, um grupo mais reduzido, pensando no nosso planejamento estratégico já para 2030, Edson. Então, como que a gente vai chegar nos nossos números para daqui a 5 anos?
12: E aqui entra a indústria para fazer esse gráfico subir. Cada vez mais vai aumentar esse gráfico, esse faturamento, é dinheiro que volta para o bolso do produtor, né?
11: Isso mesmo, a indústria já está contabilizada em todos esses números, mas já é um fato concretizado, né? Então a indústria já está na sua operação nominal já. Então, claro, né? Sempre a gente afinando aqueles detalhezinhos dela, mas a indústria, sim, a gente já vê como já está consagrada. A questão que vem depois da indústria, se vai vir biodiesel, se vai vir farela SPC, se vai vir fábrica de ração, alguma unidade que a gente vai colocar mais, onde que a gente tem potencial de atuar melhor. Então, o planejamento estratégico é para isso, né? A gente olhar como que a gente quer estar em 2030. Esse ano a gente vai fazer 3.200. Para 2030 a gente está esperando 6 bi, já com a plenitude da indústria, já com os outros negócios, então é um crescimento aí de 100%, praticamente 100% aí nos próximos 5 anos. E para ter esse crescimento não é só o comercial, é todas as áreas de apoio, muito treinamento, né, aumentando a equipe. Então realmente tem que ter um planejamento aí na ponta do lápis.
3: Você falou expansão e tudo mais, né? Eu lembro que teve anúncios para Guarapuava, outras regiões. Você quer comentar de algum cronograma assim, atualizando essas informações todas dos últimos tempos aí, Fernando?
11: A gente não pode firmar uma data, Edson, por questão assim até de financiamentos, sabe, e projetos. Mas Guarapuava a gente já comprou o terreno, já um terreno já, a gente já sabe o que a gente quer fazer em Guarapuava, o que a gente precisa lá, mas quando que a gente vai terminar a construção lá, a gente acredita que até começo de 2028. Então nós vamos ter aí um ano e meio mais ou menos para fazer Guarapuava. Os próximos projetos vai depender muito da reforma tributária. Sabe? Então a gente tem que estar no nosso planejamento estratégico, tem que estar olhando, mas conforme vai andando, vai se definindo as questões econômicas, a gente vai definindo os projetos, sabe? Então, por exemplo, o biodiesel é extremamente tributário, né? Fábrica de ração é um pedido do nosso cooperado. Então, conforme a viabilidade, a gente vê o que vai primeiro, se é o biodiesel ou fábrica de ração. Moinho de trigo também a gente já está aumentando, semente está numa questão mercadológica mais complexa, aí, principalmente aí por questão aí das vendas de semente para fora. Então, a gente está com um pouco mais de cautela na semente, mas a gente enxerga muita oportunidade com os cooperados aqui da nossa região, sabe? Os agricultores aqui da região, tanto para recebimento de grãos como venda de insumos. Então, a gente vê como possível a gente dobrar nesses próximos 5 anos por tudo aquilo que a gente está planejando.
3: Fernando, obrigado por nos atender. E tudo que a gente ouviu de você aqui significa pisar em chão firme. Por exemplo, de olho na reforma tributária para saber o passo seguinte. É isso que dá segurança para o produtor. Obrigado por nos atender. Um bom dia aí.
11: Obrigado, bom dia, Edson. Esse aqui nós estamos reunidos, né? Realmente aí para a gente fazer um bom planejamento para a cooperativa crescer e passar mais segurança e mais resultado para o cooperado dela.
3: É a entrevista concedida durante as atividades, a gente ouvia aí de fundo, né? As explanações ocorrendo e o presidente Julinho Tonos ao lado de um dos palestrantes, Luciano Dallo, no segundo dia do evento. Luciano Dallo é uma liderança lá da região de Itapema, ele é oriundo aí do município de Capanema, muito amigo do Julinho Tonos, né? E uma grande liderança, empreendedor do ramo de incorporação, né? De construção civil. Ele ministrou palestra e ao lado dele o presidente Julinho gravou com a gente sobre essa convenção e também sobre a palestra.
13: Bom dia, Edson, bom dia a todos. Realmente foi muito bom, onde a gente pôde trazer a equipe, a gente pôde curtir, pôde ensinar para eles e planejar o que realmente a gente está vendo agora. Então nós temos um planejamento estratégico, nós estamos estudando, e nós tínhamos que trazer todo o time para que todo mundo jogasse junto, para a gente chegar até 2030, temos metas muito arrojadas, de chegar em 6 bilhões de faturamento, com uma rentabilidade melhor, mas o mais importante, né, Edson, é assim, nós temos 3 mil cooperados, mais de 1000 colaboradores, então são 4 mil famílias que realmente vivem em cima da cooperativa. A gente constrói junto e distribui junto. Então isso é muito importante. A alegria minha é de ver quando cada um, eu posso ver o crescimento da família, criando seus filhos, dando estudo. A gente também faz umas partes sociais muito grandes, estamos todo dia, o que a gente pode ajudar, a gente ajuda. A cooperativa é uma cooperativa com muito carinho e com muito amor. Mas o importante é que realmente esses 1000 colaboradores, eles todos estão tendo essa mesma cultura que a gente trouxe de lá de trás. Então, isso é muito importante para a cidade, para o município, para todo mundo. Então, eu teve essa alegria, essa sorte, que eu digo, de ter conhecido uma pessoa maravilhosa dessa. E eu fiquei a palestra inteira lá olhando só as coisas. Cada coisa que vinha era uma coisa que parece que encaixava.
3: Parece que aquelas frases foram feitas para nós.
13: Para nós. Então, realmente, assim. Mas tenho certeza uma coisa, viu, Edson? Toda a nossa equipe sai daqui transformada. Nossa equipe já é muito boa, tu conhece todos eles. Sim. Mas são pessoas espetaculares, a diretoria, e com muita responsabilidade, muita transparência, muita seriedade. E eu quero dar um depoimento aqui, Dallo. Nós temos um lema muito importante dentro da cooperativa: nada a gente faz ilegal.
14: tudo pelo certo.
15: Redondinho.
14: Tudo redondinho, com colaborador, com cooperado. O que é dele, o que é da gente. Com muita clareza. Então, assim, é um prazer muito grande quando você consegue dar uma gama, plano de saúde, PPR para todos os colaboradores, os nossos associados, distribuir uma fatia de 15% a 20% dos resultados e eles no Natal pegar a sua família e comprar um presente para o filho. Então, isso tudo é uma alegria muito grande, né, Edson? E a gente só chega se nós tivermos um time, e temos um time muito coeso.
15: Boa caminhada, em chão firme, pisando em chão firme, presidente, aquele abraço, bom dia aí.
14: Eu que agradeço, Edson, e tenho certeza, a cooperativa, cada dia a tradição, cada dia vai ser melhor. Agora estamos nessa parte industrial, que vai crescer muito, e nós vamos ter muitas oportunidades. O importante é a gente deixar um legado muito bonito para toda a cidade e todos os cooperados. Obrigado. Ah.
3: Valeu, presidente Julinho Tonos, com informações nessa reta final aí sobre esse evento, a convenção especial, e que nós vamos trazer muitas abordagens nas próximas edições aqui. Tem os palestrantes, tem outras lideranças da cooperativa que ainda vão falar por aqui. E rapidamente eu trago aqui para encerrar oportunidade com as festas nas comunidades. A cooperativa convida para festas em São Sebastião do Paraíso, Bom Sucesso do Sul, dia 6 de setembro. A missa, churrascada, à tarde, muitas atrações, diversões, jogos, reservas de carne, 992266180. Também festa em São João Batista, dia 16 de agosto, próximo domingo. Festa em honração rock, 10h30 missa, 12 horas churrascada, 14 horas jogos, diversões, muitas atrações na comunidade. Reservas de carne, 99971-5097. Rapidamente aqui, informações do repasse de recursos, porque tem forte atuação na comunidade com o cooperativismo. E a Tradição e outras 7 cooperativas repassaram na última sexta-feira recursos para 3 entidades beneficiadas com os mais de R$22 mil arrecadados na Feijoada do Bem. Houve entregas então pela manhã, na sexta-feira passada, dia 7, Remanso da Pedreira, SOS Vida e também Associação Iguais na Diferença, cooperativismo forte na atuação social, né? Na responsabilidade social. Obrigado pela companhia, boa sexta-feira para você. Bom dia!
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3: Seu programa de jornalismo está começando. Novo dia, nova jornada, novas informações aí, novas notícias. Sexta-feira, já 14 de agosto de 2026. Tempo é bom em Pato Branco e região. 14 graus a temperatura aqui nos estúdios. A Selinalta toca notícias, informa você a partir de agora, informações com muita responsabilidade, muita credibilidade. A gente deseja uma belíssima sexta-feira para você, ouvinte. Vamos acionar a equipe.
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3: 7h02. Bom dia, Edson Eisen.
18: Bom dia, Célio. Bom retorno após o período das férias aí. Vamos informar, sim. Vamos lá. Tem acidente que mobilizou socorristas a poucos instantes junto ao trevo da patrolinha. Só que nem SAMU nem bombeiros encontraram a ocorrência. Pelo jeito foi leve. E a gente já traz uma atualização sobre movimentação de viaturas aí, sentido Zona Sul de Pato Branco nas últimas horas. Ontem, colisão no trevo da Guarani envolveu 2 automóveis e 2 motos. A gente atualiza por aqui daqui a pouquinho também. Homem morreu após colisão na BR-373, região de Chopinzinho. Daqui a pouco vamos trazer
3: informações entre Chopinzinho e Candói, esse fato grave atendido durante a tarde. Alguns dos assuntos que vamos detalhar aqui na programação de jornalismo, Célio Juaro.
19: Bom dia, Tiago Tessaro.
20: Bom dia, Célio Juaro aí, bom retorno, bom dia a todos que acompanham a Selinalta. Polícia prende cidadão que tinha 5 armas de fogo em residência aqui na região. Teve nas últimas horas mandado cumprido, teve também com a nova legislação aí sobre o feminicídio, teve o primeiro júri aqui na região e o homem foi condenado a 35 anos de prisão. E IBGE em Pato Branco tem novo endereço. Vai funcionar a partir de agora num espaço onde funcionava a Procuradoria do Trabalho. A Procuradoria fechou em Pato Branco, não tem mais volta. A gente vai trazer detalhes aqui na programação. Informações também, cônsul da Coreia do Sul esteve em Pato Branco ontem. Veio fazer o quê aqui em Pato Branco? Já já a gente traz detalhes, conversamos com ela.
19: Muito bem, também com a gente Karine Martins. Bom dia, Karine.
21: Bom dia, Célio. Bom dia a você e a todos os ouvintes da Rádio Selinalta. Uma excelente manhã de sexta-feira. Bom final de semana para todos. Daqui a pouco, Agosto Dourado reforça a importância da amamentação no Paraná. Amamentação reduz risco de infecções, obesidade e doenças. Compra cancelada pode esconder golpe no Mercado Livre. Consumidores devem ficar atentos. E ainda, Paraná disponibiliza a segunda dose de reforço contra a poliomielite. Estas e outras notícias a gente atualiza daqui a pouquinho, Célio.
19: Aposentada que perdeu 37 milhões, herdou fortuna e foi convencida a transferir valor para a plataforma falsa em apenas 6 meses, diz polícia. Ali no Rio Grande do Sul. Acusado de agredir recepcionista em hotel de Curitiba, vai a júri popular por tentativa de feminicídio. Brasil dá início ao processo de reciprocidade contra os Estados Unidos. Mais alto que o Cristo Redentor, Polônia inaugura estátua de 55 metros da Virgem Maria. Tênis com formato esquisito chama a atenção de fiscais e mais de 60 emagrecedores são encontrados na sola do sapato. Mais de 5 milhões de brasileiros estão impedidos de apostar em bets. STF dá 2 anos para Congresso regulamentar mineração em terra indígena. Estados Unidos planejam ataques em terra contra traficantes da América Latina. Manchetes que estão chegando, circulando no início desta manhã. E nós temos também manchetes do esporte. Volto com você, Thiago.
20: Vamos lá, falar dos jogos de ontem. O Corinthians segurou um empate na Argentina. Vitória do Santos com assistências do Neymar. Alguém anotou a placa? O Botafogo tomou 6 do Cienciano e que se complicou na Sul-Americana. A gente tem aí os jogos do final de semana, inclusive clássico das penas. O Pato pega o Marreco pela rodada da Série Ouro neste sábado.
19: Estas e outras a partir de agora, nós já voltamos aí com você.
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19: 7:07. Bom dia, ouvinte da Selinalta. Acompanhe aí o nosso jornalismo. 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Vamos trazendo aí os destaques. O que tivemos nas rodovias, Edson?
3: É uma ocorrência gravíssima na região entre Chopinzinho e Candói, entre Coronel Vivido e Candói, na BR-373, na chamada Serra do Alagado. Segundo colegas do portal PP News, lá de Francisco Beltrão, um homem morreu nesse acidente. O que ocorreu foi que esse homem conduziu um Uno.

0: de Pato Branco, forte pancada de Uno, Tigo e caminhão na região aí próxima ao alagado do Iguaçu, para quem vai para Guarapuava, entre Chopinzinho e Candói, essa forte pancada aí, Célio Guaro.
1: E na região que tivemos, Thiago?
2: Aquela expressão, né? Aquela frase, armado até os dentes, cidadão tava com 5 armas de fogo em casa. Em caso atendido em Palmas, ontem à tarde, a polícia, equipe Rotan e operações com cães, abordou um local que, segundo a denúncia, alvo de denúncias de tráfico de drogas. E na residência, os policiais observaram que um dos abordados, ele mantinha em casa armas de fogo. Os policiais fizeram buscas na casa e encontraram uma espingarda calibre 12, um rifle calibre 22, um revólver calibre 22, uma pistola calibre 380 e uma garrucha calibre 36. Além das 5 armas, ele também tinha muita munição, 91 munições de calibre 380, 25 de calibre 36, 46 munições de calibre 12, 49 munições de calibre 22 e mais 30 munições de calibre 38. Com isso, ele não tinha registro ou autorização para posse ou porte. Foi preso e todas as armas e as munições foram encaminhadas à central de flagrantes lá em Palmas.
1: Ok, Thiago. E aqui, o que aconteceu em Pato Branco,
0: Edson? Movimentação de viaturas sentido Zona Sul de Pato Branco, mas não encontraram a ocorrência. O nosso colega repórter cinematográfico, Preto Paulo Tessaro, também esteve próximo ao trevo da patrolinha, lá na Avenida Tupi, região do bairro São Cristóvão, aquela reta para quem vai do centro sentido trevo da patrolinha, bem no alto lá. Já chegando no trevo da patrolinha, era o acionamento para os socorristas. Preto foi lá e também não tem nada. Eu troquei uma ideia aqui com um bombeiro, ele disse que o SAMU foi acionado e tinha duas possibilidades, colisão entre duas motos ou atropelamento com pessoa ferida. E ninguém encontrou nada, nem o SAMU e nem os bombeiros. De duas, uma, ou foi leve e a pessoa conseguiu sair e não aconteceu nada com ela, acabou deixando o local do acidente, ou terceiros socorreram alguém e encaminharam a UPA. Mas, a princípio, nada de tão grave. Mas esse foi o motivo, então, do acionamento de socorristas. A informação inicial de alguém ferido por ali, mas os socorristas tiveram que voltar para as bases aí, porque, de fato, não tinha ninguém aguardando socorro no momento que eles chegaram lá. Esse fato foi agora, 6:50 aproximadamente, né? 6:50 aproximadamente aí no clareado dia, Avenida Tupi, próximo ao trevo da patrolinha, saída para Mariópolis aí. Célio Guaro.
1: Obrigado, equipe, trazendo os destaques desta manhã de sexta-feira, 7:11, já já o Coutinho e a previsão do tempo. 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
1: Muito bem, do Climaterra, São Joaquim, Santa Catarina, seu Coutinho, aqui 14 graus agora a temperatura, Coutinho. E como segue aí sexta, fim de semana? Bom dia.
4: Bom dia. É, o tempo segue aí com alternância entre nublado, períodos de sol, não está livre de chuva e trovão.

0: seja de manhã ou tendendo mais à tarde e noite, pode ter alguma coisa forte. É um tempo indefinido, nem ruim nem bom ao mesmo tempo. Assim vai também no sábado. Para quem tem que fazer alguma coisa ao ar livre, não pode esperar, ou quer dizer, pode esperar e com mais segurança, é domingo, segunda e terça. Nesses 3 dias o tempo é bom, hora ensolarado, hora com nebulosidade, calor, pode chegar aí a 26, 29, 27, 30, e de manhã não baixa muito de 15. Já na terça-noite ou quarta, começa a indicar a entrada de uma frente fria. E provavelmente teremos frio no final da próxima semana. Da Climatera, Ronaldo Coutinho.
1: Obrigado, Coutinho. Até mais.
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9: Não perca a hora, 7:18 agora. O dólar comercial vai abrir o mercado nesta sexta-feira, cotado a 5,19. 5,19 o euro. Dólar comercial. O euro, 5,98. 5,98 o euro. Temos também a cotação agropecuária, valores divulgados pelo Deral. Feijão carioca nota 8,5 e acima, R$240. Feijão preto tipo 1, R$180. O milho amarelo tipo 1, R$59,30. A soja industrial tipo 1, R$128. O trigo 75, a erva mate 19. O boi em pé arroba R$360. O suíno em pé tipo carne 4,60 o quilo. E a vaca em pé padrão corte arroba R$315.
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9: 7h21, bom dia, trabalhadora, trabalhador, sexta-feira, 14 graus é a temperatura. Hoje teremos tempo bom aí, segundo a previsão. 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A equipe já já com mais informações aí locais e regionais para você. Mulher de 70 anos perdeu 37 milhões em um esquema de falsos investimentos. Ela utilizou recursos de uma herança e ignorou os avisos de seu corretor oficial para transferir o patrimônio aos criminosos. O convencimento ocorreu ao longo de 6 meses, período em que a vítima migrou todo o seu capital de uma corretora regular para a plataforma fraudulenta. O caso é investigado pelo Departamento Estadual de Repressão aos Crimes Cibernéticos, o DERC. Nesta quinta-feira, a Polícia Civil deflagrou a operação Criptoboat contra suspeitos de integrar uma organização criminosa investigada por estelionato mediante fraude eletrônica e lavagem de dinheiro. Segundo o chefe do Departamento de Crimes Cibernéticos, delegado Eibert Moreira, a vítima tinha histórico de investimentos e perfil considerado agressivo, com preferência por ativos de maior rentabilidade. Conforme o delegado, além da herança, a vítima perdeu também parte da rentabilidade que já havia acumulado em investimentos anteriores, feitos por meio de uma corretora que operava regularmente no mercado financeiro. A polícia também identificou 140 possíveis vítimas espalhadas pelo Brasil. Ao todo, 90 ordens judiciais foram cumpridas em 3 estados. Portanto, chama atenção aí, no Rio Grande do Sul, esta aposentada perdeu 37 milhões de reais. Ela tinha herdado a fortuna e foi convencida a transferir todo este valor em apenas 6 meses de conversa lá com esses estelionatários. Informando o Thiago Tessano.
14: E tem outros fatos aqui do setor de segurança das últimas horas na nossa região. Teve um fato, uma novidade aqui na região, com o primeiro júri que aconteceu com a nova lei do feminicídio. A gente tem notado tantos casos aí de ocorrências, violência contra as mulheres, tentativas de feminicídio, mas agora tem uma nova legislação. O Tribunal do Júri da Comarca de Beltrão condenou ontem o Anderson José Pereira. Ele foi condenado a 35 anos de prisão pela morte da namorada. E dessa situação, o caso entra para a história aqui na nossa região, porque é a primeira condenação aplicada após a entrada em vigor da Lei 14.994/2024, que endureceu as penas e passou a tipificar o feminicídio como crime autônomo no Código Penal. Varia aí a pena de 30 a 40 anos de prisão. Ele pegou 35. De acordo com a denúncia, o crime foi caracterizado como feminicídio, motivado pela condição de gênero da vítima. Os jurados, após analisar as provas e os depoimentos, reconheceram a responsabilidade do acusado. Com a decisão, o Anderson José Pereira vai cumprir a pena inicialmente em regime fechado. A condenação é considerada um marco no combate à violência contra a mulher, reforçando a proteção às vítimas e também a responsabilização dos autores. Então, o Tribunal do Júri se reuniu ontem lá em Francisco Beltrão, e agora o desfecho. Um carro capotou também aí, pelo que foi repassado, no município do Verê, e condutora ficou ferida. Um veículo capotou após um acidente na noite de ontem na área central da cidade, foi no centro do Verê, às 20h45. A condutora de um Fiesta transitava quando, ao passar em um cruzamento, foi atingida na lateral por um Vectra de cor vermelha. Com impacto, o Fiesta colidiu com uma Saveiro que estava estacionada nas proximidades e capotou. A condutora foi socorrida e encaminhada até o hospital. O condutor da Saveiro não teve ferimentos e o condutor do Vectra não ficou no local. Só que o para-choque dianteiro e a placa do veículo os policiais localizaram. Agora a polícia vai atrás. A polícia esteve no local para atender a ocorrência. Uma equipe do SAMU também foi acionada, mas a vítima já tinha sido socorrida. Brasileiros foram presos suspeitos de atuar como batedores de carga aí na Argentina. Dois homens, um de 43 e outro de 54 anos, foram presos porque, segundo a polícia, eles estão envolvidos com o contrabando de cigarro. Eles foram abordados quando faziam trabalho de batedor para uma carga de cigarro que tinha sido apreendida momentos antes pela polícia argentina. Ainda de acordo com o que foi apurado no local, a polícia da Argentina realizou ações de combate, momento em que avistaram uma Fiat Strada com placas brasileiras e que estaria sendo utilizada para transportar os cigarros. Foi tentada a abordagem, mas o motorista empreendeu fuga e adentrou em uma estrada vicinal. Após alguns quilômetros, os ocupantes abandonaram o veículo e fugiram em direção a uma área de mata. Não foram localizados. Mas durante a verificação da caminhonete, os policiais encontraram quase 16 mil maços de cigarros, oriundos do Paraguai. Mais tarde, ainda durante a mesma operação, em um outro ponto, um Fiesta ocupado por dois brasileiros foi abordado. Segundo a polícia, esses homens seriam batedores da carga. Diante disso, a Fiat Strada e o Fiesta foram apreendidos e encaminhados aí para os procedimentos. E os homens foram presos. Segundo a polícia, o valor estimado da mercadoria apreendida aí passa, né, o pessoal em dinheiro argentino aqui, ó, 168 milhões em pesos argentinos. Mas teve essa situação. E em Saudade do Iguaçu, ontem à noite, 10 da noite, os policiais abordaram um cidadão que tinha um mandado de prisão em aberto. E com isso, ele foi preso. O cidadão tinha um mandado de prisão, foi preso e encaminhado à delegacia. As ocorrências das últimas horas aí, Sérgio.
9: Valeu, obrigado, Thiago. 7:30, daqui a pouquinho a gente volta aí com o esporte, aguarde.
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9: 7h33, enquanto eu saborei aqui um chazinho, o senhor atualiza o esporte aí, seu Thiago.
14: É, tá podendo hoje, né? Tá bom. Agora, os torcedores do Botafogo hoje...
9: Levaram 6.
14: Chazinho hoje, o dia inteiro, uns 2 dias de chá.
9: O que aconteceu?
14: Alguém notou a placa? Aonde os caras vinham era...
9: Butinada.
14: E aonde... Quando o primeiro tempo terminou 4-0, os caras foram pro intervalo, O cara falou, viu, aqui que sobe pro campo, os caras estavam perdidos lá.
9: Mas não é tão ruim assim o Botafogo.
14: É, e olha aqui, quando ele... Tem um detalhe, o fator altitude, mas será que foi pra tanto? Tomar 6 do Cienciano lá no Peru. Então, coisa complicou. E eu imagino como é que fica agora nos bastidores essa volta ao Brasil e o Botafogo, que nesse confronto foi goleado. 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Quem apostou na Mega, a Mega acumulou o concurso 3044, os números 4, 15, 17, 40, 55 e 58. A Mega Sena foi para 38 milhões. A Quina também acumulou 5 milhões, concurso 7091. A Quina com os números 5, 42, 53, 57 e 59. E a Loto Fácil, outra loteria que acumulou o concurso 3761, os números 1, 3, 6, 9, 12, 13, 14, 15, 16, 17, 18, 21, 23, 24 e 25. 5 milhões acumulou a Loto Fácil. Dos resultados, então, de ontem, nós tivemos na Sul-Americana Vasco e Olímpia 0-0. O Santos ganhou do Macará por 2-1 no jogo. Duas assistências do Neymar. O Santos venceu o Macará. E tivemos o Cienciano fazendo 6-1 no Botafogo. Então, agora para o jogo da volta, ou o Botafogo faz 5 para ir para os pênaltis, ou 6 para classificar direto. Tomou 6-1 do Cienciano. Na Libertadores da América, nós tivemos o confronto aqui do Mirassol 1-1 contra a LDU. Saiu na frente o Mirassol, mas aí tomou um empate. E o Corinthians, lá com o time do Di Maria, pegou o Rosário Central na Argentina. O Corinthians chegou a ter um jogador expulso no final ali, se segurando para trazer o 0-0. Empatezinho depois de uma semana bem turbulenta. O Corinthians empatou fora. E agora, semana que vem, vai decidir em casa. Curiosidade aqui, que na Libertadores, Fluminense empatou, Palmeiras empatou, Cruzeiro e Flamengo deu empate, Mirassol empatou e o Corinthians empatou. Ninguém ganhou essa semana na Libertadores. Agora, semana que vem, para ver. É que se der novo
9: quem
14: empate...
9: Quem jogou fora foi um bom resultado.
14: É. Quem jogou em casa fica naquela. Será que dá para passar semana que vem? Vamos aguardar. Novo empate nos jogos semana que vem. Pênaltis na Libertadores. Nós temos também aí para projetar o final de semana. Vem aí um final de semana de Campeonato Brasileiro. Vai ter a rodada da Série A. Tem Fluminense e Palmeiras. Amanhã já. Atlético enfrentando o Bragantino. O Atlético Paranaense, São Paulo e Coritiba. No domingo tem Chape e Bahia, 11 da manhã. Vasco e Santos, Atlético Mineiro e Grêmio, Mirassol e Flamengo. Vitória e Botafogo, Corinthians e Cruzeiro. O Inter joga na segunda-feira. O jogo do Inter ficou na segunda contra o Remo. Vai ter rodada da Série B. Sport Londrina nessa sexta. O Operário de Ponta Grossa joga domingo contra o Avaí. Temos também pela terceirona. As equipes aqui que jogam a terceirona. A princípio não tem aqui marcado o jogo da equipe do União de Francisco Beltrão, que está jogando a terceirona. O jogo aí com nova data. E nós temos o futsal, para ficar de olho nesse final de semana. As Patinhas têm o jogo lá em Brasília, amanhã à tarde, contra a DEF. É jogo da Copa do Brasil Feminina. Temos também, nesse final de semana, a rodada cheia da Série Prata. Vamos para a 28ª rodada. tem Coronel Icapanema, tem Mariópolis. A EMA joga em casa contra a equipe de Cleveland, é um confronto aí, um pega das duas cidades, Mariópolis e Cleveland. Tem o Apucarana contra o Chavantes de Planalto. E dos jogos aí que vão movimentar a rodada, no domingo, Fazenda Rio Grande e Mangueirinha. E da Série Ouro, nós temos a penúltima rodada. Hoje, começando com Paraná e Itaipulândia, São Miguel e Chopinzinho, Palmas e Cascavel. Amanhã, 5 da tarde, Campo Mourão e Umuarama. Nesse jogo aqui, se o Campo Mourão não ganhar, o Pato já garante o primeiro lugar. E o Pato, então, quando começar o jogo contra o Marreco, o Pato já vai saber como é que foi o Campo Mourão. Uhum. O jogo vai ser às 5. Às 8 tem Ampere e Manuel Ribas. 8 e 10, dois vizinhos e Guarapuava. E às 8 e 15, aqui é o clássico das penas. O Marreco recebe o Pato. Direção do Marreco tá fazendo lá um evento como se fosse Copa do Mundo, Célio Vá.
9: É.
14: Show! Uhum. Até o grupo Molejo vai cantar amanhã lá. Nossa. Lembra do Molejo?
9: É.
14: Então, a direção do Marreco...
9: É aquele mesmo?
14: É aquele.
9: Famoso?
14: Né? É, tem só o detalhe do vocalista, né? Que é outro. Mas é o Molejo.
9: É
14: tem,
9: o original.
14: Né? Tem aí evento pra criançada. O Marreco tá fazendo um fervo amanhã lá. É o chamado, eles falaram, colocaram um Marreco Day.
9: Uhum.
14: Dia do Marreco amanhã. E pra receber depois o Pato no clássico das penas. Às 8h15. O Marreco é terceiro colocado na tabela e o Pato é líder. Então é aguardar aí sobre esse confronto. Expectativa também de um grande público. Que já venderam mais de 1.200 ingressos.
9: Nossa.
14: E expectativa para ter casa cheia no jogo contra o Pato amanhã.
9: Para incentivar aí o time.
14: O Pato ainda treina hoje. Né, e amanhã vai no dia, vai no sábado. Para o jogo às 8h15. Selinal tá, acompanha amanhã. Mais um clássico das penas.
9: Muito bem, vamos acompanhando. Obrigado, Thiago, trazendo a informação esportiva 7h42, nós já voltamos.
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9: Sete e quarenta e seis, acerte, repito, 7:46, 14 graus a temperatura, manhã de sexta-feira informativa. A equipe aí trazendo as informações locais e regionais. E a gente atualiza por aqui as notícias que chegam do Estado, Brasil e do mundo. Vamos em frente, Edson Leiser.
15: Outras aqui das rodovias, hein, seu Célio Guar? Vamos atualizar então, já falamos na principal ocorrência, na abertura da programação de jornalismo no principal destaque, um caso grave na região entre Chopinzinho e Candói, um acidente com óbito, mas tivemos outras duas situações atendidas ainda. É que ontem, durante o dia, foi identificado o homem vítima de atropelamento na BR-163. O atropelamento foi ainda na quarta-feira. Mas ontem houve a identificação e colegas da imprensa local, do lado do Jornal da Fronteira, trouxeram informações do nome desse homem atropelado, Anderson Lima, de 30 anos. Ele foi atropelado em Santo Antônio do Sudoeste, era morador de Bom Jesus do Sul. O atropelamento foi na noite de quarta para quinta-feira, por volta de 23 horas. Ele tentava atravessar a BR para pegar a viseira de um capacete que havia perdido. Estava de carona em uma moto e, ao tentar pegar o equipamento, foi atingido por um caminhão Mercedes-Benz que tracionava um bitrem. Imagine só, um bitrem atropelou esse pedestre. Ele morreu no local, os bombeiros chegaram a ser acionados, mas nada pôde ser feito mais para salvar esse homem, apenas a constatação do óbito. A polícia científica fez levantamentos, então, nesse caso, que chamou atenção lá na região de fronteira, e o corpo foi encaminhado ao IML, o Instituto Médico Legal de Francisco Beltrão. Uma van da Secretaria de Saúde de Campoerê capotou próximo a Florianópolis. Esse acidente foi ainda na noite de quarta para quinta-feira, para amanhecer ontem, em Rancho Queimado, na BR-282. Transportava pacientes que seguiam para tratamento na capital catarinense. Segundo informações do secretário de saúde de Campoerê, Flávio Dalmagro, o acidente teria sido provocado por aquaplanagem, presença de óleo na pista também. A colisão foi contra um barranco. Nesse veículo, com placas de Campoerê, um motorista e mais três ocupantes, todos com cinto de segurança, apenas escoriações leves. As quatro pessoas foram encaminhadas ao hospital para avaliação médica. Segundo o secretário de saúde, o veículo possui seguro, todos os veículos da frota têm seguro, e após o levantamento, a van foi retirada do local por um caminhão prancha. Portanto, eles saíram ainda na quarta-feira de madrugada, sentido Florianópolis e esse capotamento envolvendo pacientes, então, o motorista e 3 pacientes envolvidos na situação. Informações ainda desse caso, de repente, se você ligou o rádio há pouco, às 7 horas da manhã, falamos do acidente que ontem foi o principal aqui no, na região, entre Chopinzinho e Candói, BR-373, na chamada Serra do Alagado, colisão entre um Uno de Foz do Jordão, um Tigo de Candói e ainda um caminhão, equipes do SAMU e Brigada Comunitária atendendo esse caso, e o condutor do Uno, Paulo Furgal, 63 anos, aniversário ontem, hein? Acabou morrendo no dia do aniversário, corpo encaminhado ao IML, o Instituto Médico Legal. E aí o detalhe que chamou a atenção aí, né, seu Célio Guaro, aquele atropelamento na BR-163, o cara caroneiro, garupa da moto, ele desce da moto para pegar uma viseira do capacete que caiu, ele voltou a pé para apanhar essa parte do objeto aí do capacete, e ao tentar atravessar a BR-163 foi atropelado, nada mais, nada menos do que um bitrem, meu irmão. Nossa. Atropelado por um bitrem e acabou morrendo esse rapaz, e que ontem ocorreu a identificação, Anderson Lima, de 30 anos. Tem um recado aqui ainda sobre a Serra da Esperança, sentido Guarapuava. Esse caso aí que foi, nos últimos tempos, destaque por causa das dos bloqueios para obra, né? Quem vai para Curitiba ou quem vem de Curitiba, atenção, programe-se a partir das 8 da manhã de hoje. Daqui a 10 minutos vai começar a interrupção temporária no sistema Parisiga, porque são obras nos taludes, nos barrancos ali da serra, né? Para quem vai de Guarapuava sentido Curitiba, logo depois de Guarapuava na Serra da Esperança. Agora recomeça hoje esse trabalho, já informou antecipadamente durante a semana a EPR Iguaçu. Portanto, você vai para Curitiba hoje ou no fim de semana, programe-se, vai ter uma parada aí, é difícil mensurar, mas talvez aí de uma meia hora, uma hora, pouco mais, pouco menos, vai ter bloqueios temporários no sistema Parisiga, nesse trajeto da BR-277, destina um tempinho a mais para ir para a capital. Essa é a dica. Célio Guaro.
9: Obrigado, Edson. Vamos informando o ouvinte. Sai um pouco mais cedo aí para Curitiba, então, segundo esta notícia do Edson, esta informação. Não tenha pressa. Falando de Curitiba, do estado do Paraná, vejo aqui outra informação que circula, de que Jonathan Reinaldo dos Santos, de 24 anos. Acusado aí de agredir a recepcionista Maria Nilzete Batista dentro de um hotel em Curitiba. Você deve lembrar do caso, não é? Vai a júri popular. A mulher ficou ferida e precisou ser socorrida depois de conseguir fugir do local. O crime aconteceu no dia 7 de março e foi registrado por câmeras de segurança. O homem será julgado pelos crimes de tentativa de feminicídio, tentativa de estupro e fraude processual. A data do júri ainda não foi divulgada. Segundo a justiça, há elementos que apontam que Jonathan cometeu os crimes. Entre as provas estão as imagens das câmeras de segurança, os laudos dos ferimentos e os depoimentos prestados durante o processo. Jonathan está aí preso, né? A justiça também manteve as qualificadoras de meio cruel e recurso que dificultou a defesa da vítima. Acusação de tentativa de estupro será analisada pelo júri após a vítima relatar que o acusado tentou puxar o vestido dela. Já a fraude processual está relacionada à retirada da tomada do computador que registrava as imagens das câmeras no hotel. É, você deve ter visto aí essas imagens. Caberá ao tribunal do júri decidir se é culpado ou inocente aí das acusações. Portanto, cidadão é acusado de agredir recepcionista em hotel, tentar estuprá-la aí, não é? Lá em Curitiba, vai a júri popular.
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21: Informa a hora certa, 7h54.
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9: 7h56, bom dia, obrigado por estar aí ouvindo a Selinalta FM 88,3. Falamos de Pato Branco, sudoeste do Paraná. Sexta-feira, 14 de agosto, tempo é bom. Aproveite bem aí o seu dia, bom retorno às suas atividades. E a gente segue informando agora, aciona o Karine Martins.
28: O agosto dourado está reforçando a importância da amamentação aqui no estado do Paraná nesse mês. A amamentação reduz risco de infecções, obesidade e doenças. O agosto dourado reforça, né, a importância para a saúde dos bebês e também das mães. No agosto dourado, mês de conscientização sobre a amamentação, a Secretaria de Estado da Saúde reforça a importância de garantir informação de qualidade, suporte profissional e uma rede de apoio fortalecida para quem amamenta. Considerado um alimento vivo, completo e dinâmico, o leite humano se adapta de forma única às necessidades do bebê a cada fase do crescimento e até ao longo de uma mesma mamada. Nos primeiros 6 meses de vida, o leite humano fornece tudo que a criança precisa, desde proteínas de alta qualidade, gorduras essenciais para o desenvolvimento cerebral, carboidratos como a lactose, vitaminas, minerais e água. Por ser um alimento completo, dispensa qualquer tipo de complementação com outros líquidos, inclusive água. Além da nutrição, o leite humano funciona como uma verdadeira primeira vacina. Ele é rico em componentes imunológicos que protegem a criança, enquanto o seu próprio sistema de defesa ainda está se estruturando. Enzimas e anticorpos como imunoglobina, a secretora, a lactoferrina, a lisozima, além dos oligossacarídeos do leite humano e células de defesa que agem no combate a infecções e ajudam a formar uma microbiota intestinal saudável. A amamentação também reduz significativamente os riscos de diarreias, infecções urinárias, otites e problemas respiratórios graves, como bronquiolite e pneumonia, diminuindo as chances de internação hospitalar. A longo prazo, a prática reduz a incidência de obesidade, diabetes tipo 1 e 2, hipertensão, doenças cardiovasculares, alergia em crianças predispostas e até leucemia infantil. Apesar de ser um processo natural, o início da amamentação pode apresentar dificuldades, como dores, fissuras nos mamilos, o acúmulo de leite nas mamas, conhecido como empedramento e insegurança. Na maioria dos casos, o desconforto e as lesões mamilares ocorrem por causa da pega inadequada do bebê. Buscar orientação com profissionais de saúde logo nos primeiros sinais de desconforto é essencial para corrigir a pega e manter uma amamentação tranquila. Adotar a livre mamada permitindo que o bebê mame quando em quando quiser e evitar a introdução precoce de bicos artificiais como chupetas e mamadeiras, que são medidas fundamentais para estabilizar a produção do leite. A CESA também alerta para um mito antigo: não existe leite fraco. A aparência do leite humano varia naturalmente ao longo da mamada do dia, tornando-se mais rico em gorduras no final. Já a sensação de pouco leite costuma ser solucionada com o ajuste da pega, pois a produção funciona sob a lei da oferta e demanda, ou seja, quanto mais o bebê mama, mais leite o organismo produz. A Secretaria Estadual da Saúde lembra que nos casos em que realmente a amamentação não é possível ou quando há bebês prematuros internados, a primeira opção é o consumo do leite humano pasteurizado vindo dos bancos de leite. Quando esta alternativa não estiver disponível, as fórmulas infantis indicadas pelos pediatras cumprem o papel nutricional. O mais importante é garantir que cada história seja acolhida com respeito, sem julgamentos, priorizando a saúde e o bem-estar de quem cuida e do bebê.
9: Obrigado, Karine. Tá aí, portanto, esta dica aí para as mãezinhas, né? Sempre que puderem, né? Amamentem aí seus filhos. 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Center Centro, Center Norte, Center Baixada, Center Avenida e Center Sul, sempre aí com o melhor para a sua família. 8:01, a Selinalta apresenta a Palavra Amiga. Ouça aí, nós já voltamos.
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1: Amigo trabalhador, muita gente já foi prejudicada por conta de mentiras ou acusações falsas. É uma situação extremamente desconfortável, porque na maioria das vezes, a pessoa injustamente acusada nem tem chance de defesa. Falar mal de alguém injustamente é como subir no último andar de um prédio bem alto com um travesseiro de pena, fazer um corte nele e balançá-lo no ar. Uma pessoa só basta para espalhar as penas que voam para todos os lados. Depois, para juntar todas elas, nem a cidade inteira o consegue. Com a mentira, o estrago é semelhante. A história toma uma proporção tão grande que depois de espalhada, ninguém mais consegue consertar. Por isso, quando ouvir alguma informação suspeita sobre alguém, evite ao máximo passar para frente, principalmente se não houver provas. Se você não pode ajuntar as penas, pelo menos não ajude a espalhá-las ainda mais. Passando adiante estas informações, você não vai ganhar nada. E pior, corre grande risco de cometer uma injustiça. Coloque-se no lugar de quem é atingido por uma fofoca. Com certeza é doloroso. A ferida causada não é física, mas demora muito para cicatrizar e a marca sempre fica. Nestes casos, o melhor é usar o bom senso e a compreensão. Agindo desta forma, você estará em paz consigo mesmo, sem dramas de consciência. E quando encostar a cabeça no travesseiro, vai dormir como um santo. Que Deus o acompanhe.
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9: 8:05, gente. 8:05. Manhã informativa. E o Coutinho está aguardando aí para passar a previsão. Então, como segue o tempo, Coutinho? Agora 15 graus nos estúdios. Bom dia, Coutinho.
7: Bom dia. É, o tempo segue aí com alternância entre nublado, períodos de sol. Não está livre de chuva e trovada, seja de manhã ou tendendo mais à tarde e noite, pode ter alguma coisa forte. É um tempo indefinido, nem ruim nem bom ao mesmo tempo. Assim vai também no sábado. Para quem tem que fazer alguma coisa ao ar livre e não pode esperar, ou quer dizer, pode esperar e com mais segurança, é domingo, segunda e terça. Nesses três dias o tempo é bom, hora ensolarado, hora com nebulosidade, calor, pode chegar aí a 26, 29, 27, 30, e de manhã não baixa muito de 15. Já na terça-noite ou quarta, começa a indicar a entrada de uma frente fria. E provavelmente teremos frio no final da próxima semana. Da Climatera, Ronaldo Coutinho.
9: Obrigado, seu Coutinho. Está aí a previsão do tempo. Hoje, amanhã, então, tempo indefinido, segundo o homem aí. Pode chover, como, né? Pode passar em branco, enfim. 8:06, nós vamos seguindo com a informação que você nos traz, Thiago.
8: Para falar aí da visita que teve ontem em Pato Branco, pessoal da Coreia do Sul, Célio Juan. Cônsul da Coreia veio a Pato Branco. Vieram fazer o que aqui em Pato Branco?
9: Boa pergunta.
8: Vieram ver
9: E que... alguém entendeu?
8: É. Se bem que assim,
9: ou falam português aí.
8: É, dá um assim, sabe? É. Até que fala bem no brasileiro, se for analisar. Certo. A gente tava tentando lá. Alguma frase em coreano, mas é muito difícil falar em coreano. Rapaz do céu. Então, teve a presença. E quando colocaram aqui, ó, olha, pessoal, o cônsul da Coreia. Uh-huh. E aqui, ó, senhor, uh-huh, né? Uh-huh. Sir Su Yung Jun.
9: Minha mãe.
8: A gente pensou que era um homem. Uh-huh. Mas aí, na verdade, é uma mulher. Uh-huh. A cônsul da Coreia do Sul esteve em Pato Branco ontem. Uhum. Ela veio visitar aí, veio ver como é que funciona o trabalho da GR, a Ginástica Rítmica de Pato Branco. Uhum. Tá chamando a atenção a GR aí, com conquista das 20 atletas aí que foram agora para uma disputa recente, 4, né, as 20 melhores atletas, 4 são de Pato Branco, com relação aos jogos recentes que a gente teve.
9: Que beleza, né?
8: Então,
9: que orgulho aí para Pato Branco.
8: E ontem lá com a presença de vereadores, o prefeito chegou depois também, secretário de esportes, um processo aí com a GR. Então, no Centro Municipal de Ginástica Rítmica, aí na região do bairro Anchieta, no Centro Osíris José Guérios, a gente teve a visita para conhecer o projeto da ginástica aqui de Pato Branco. E também eles vieram para trocar uma ideia com a técnica, Célio Juan, com a Anitta Kleman. Porque a Anitta realmente... Ela já foi...
9: Já querem levar a nossa técnica.
8: É, ou alguma cooperação com ela.
9: Certo.
8: Ela teve recentemente... Ela teve na Coreia do Norte, há um tempo atrás. Uhum. Já fez também outros trabalhos em outros países. Ela é muito requisitada, é conhecida de maneira internacional. Uhum. A técnica que atua aqui em Pato Branco. E nós conversamos com a Anitta. Como é que foi aí receber uma surpresa... essa visita aí da cônsul da Coreia, Anitta Kleman, conversou com a gente.
14: Eu estou super orgulhosa, feliz com a presença dela.

0: Além disso, a gente tem duas ginastas que classificaram para a seleção paranaense para representar o Paraná nos Jogos Escolares Brasileiros, lá em Brasília. E também a gente tem o conjunto que também vai representar o Paraná nos Jogos da Juventude em Foz do Iguaçu.
1: Ou seja, né, Pato Branco trazendo títulos e premiações e destaques a nível nacional.
0: Com certeza, né? A gente está bem lá na frente e, além disso, outros anos a gente já conseguiu ser campeã sul-americana, né, campeã brasileira, em conjunto, individual. Então, estamos trabalhando bastante para continuar tendo vários resultados.
2: Aí, portanto, a André Soares, que é técnica também. Nós conversamos com a cônsul da Coreia, Célio Guar. Ela até que fala...
3: Agora eu quero ver.
2: Né? É a Su Yen-jung, cônsul da Coreia, que esteve em Pato Branco, conversou com a gente. Vamos ouvir o que ela fala e o porquê dessa visita em Pato Branco.
4: Eu estou aqui para conhecer a professora Anita, porque a professora Anita é muito importante para a Coreia também, porque ela... sua ginástica rítmica em Pato Branco tem excelente resultado em Brasil e também no internacional. Então, acho que é boa oportunidade para explorar a aproximação entre Coreia e Pato Branco.
1: Aprender também um pouco sobre esse trabalho, levar lá para a Coreia.
4: Exatamente. Sim.
1: Vocês têm esse objetivo, já tem ginástica rítmica lá?
4: Sim. Eu vou conhecer mais sobre ginástica de rítmica em Pato Branco.
2: E como é que foi ver aí chegar, enfim, a recepção?
4: Sim, muito bom para conhecer as meninas e sim, estudantes aqui. Então, vou falar com a professora Anita mais sobre a cooperação entre Coreia e Brasil.
2: Aí, portanto, a cônsul da Coreia...
3: Fala bem, né?
2: Fala bem, né? Então, até a gente ficou meio assustado. Como é que vamos... Tem que ter um tradutor. Daí... Mas foi tranquilo.
3: Ela domina aí o português.
2: Então, a Su Yen-jung. Ela é uma cooperação, assim, ver como é que é o trabalho aqui, um contato com a Anita, provavelmente para trocar alguma experiência, enfim, alguma dica aí também, mas chamou a atenção. Pessoal lá na Coreia, olha um projeto lá que de repente essas meninas aí vão aparecendo. Pato Branco, no sudoeste do Paraná.
3: Que legal, hein?
2: E aí, ontem essa visita aqui em Pato Branco.
3: Muito bem, como é que é o nome da mulher aí? Do novo, Thiago? Consegue repetir?
2: Tava tentando falar alguma palavra em coreano, mas...
3: É brincadeira. Não precisa nem falar, não.
2: Só pra sacanear. A Su?
3: Su.
2: Ela fazia, me chama de Su.
3: Su.
2: Su.
3: É, Su não é difícil falar.
2: Su Yong-jung.
3: Yong-jung. Já que é parente lá do... Jong.
2: Como é que, sabe como é que fala fuzila em coreano? So-chong.
3: So-chong. Tá bom.
5: Eu não entendi o que ele falou.
3: 8:12, nós já voltamos aí.
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5: Se ouvires a voz de Deus chamando sem cessar.
6: Santa Clara, em seu testamento, contempla com profunda gratidão o dom da vocação. Ela escreve: devemos considerar.

0: para os imensos benefícios que Deus nos concedeu. Não apenas depois de nossa conversão, mas também quando ainda vivíamos na miserável vaidade do mundo. E reconhece que foi por meio de São Francisco, iluminado pelo Espírito Santo, que Deus revelou e confirmou essa forma de vida. A vocação nasce da iniciativa de Deus, que chama cada pessoa a viver com alegria e fidelidade a forma do Santo Evangelho. Franciscanos compartilhando a paz e o bem.
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4: Tradicional feijoada do Lar de Idosos, neste sábado, gente, amanhã, 15 de agosto, ingressos a R$70, viu? Retirada das 11h30 às 13, ali no Pavilhão São Pedro, você sabe. E haverá também sistema de drive-thru para retirada. Entrada pela Rua Tocantins, ingressos à venda na Secretaria da Paróquia, voluntários dos movimentos, estacionamento do Pavilhão São Pedro, pastorais também Rotary. Mais informações aí com o seu Sabino, 99972-7231, também para você adquirir o seu ingresso. Colabore aí então amanhã e desfrute daquela feijoada gostosa, tradicional, a partir das 11h30, o pessoal começa a servir. Notícia a nível de mundo, os Estados Unidos planejam realizar operações militares em terra contra narcotraficantes na América Latina. Segundo o modelo dos ataques realizados contra supostas embarcações usadas no tráfico de drogas em águas internacionais, disse o secretário de guerra americano, o Pat Hegseth, na quarta-feira. Segundo ele, as operações poderão ocorrer onde quer que atuem grupos do narcotráfico, ampliando a possibilidade de ações para além dos países que participam da aliança criada pelo governo de Donald Trump para combater os cartéis. Será o mesmo efeito em terra. Por isso, estamos trabalhando com Equador, Colômbia e outros parceiros para levar a luta das organizações designadas como terroristas em terra, afirmou o secretário. Onde quer que trafiquem drogas ou ameacem o povo americano, os nossos parceiros, essas organizações são um alvo, assim como o Estado Islâmico ou a Al-Qaeda. Portanto, aí agora os americanos planejam ataques em terra contra traficantes na América Latina. Todos os países estão aí, né, na mira dos americanos. E falando em americanos, o governo brasileiro informou que deu início ao processo para aplicar medidas de reciprocidade contra os Estados Unidos por conta aí das tarifas impostas pelo governo norte-americano a produtos brasileiros. A lei de reciprocidade, aprovada por unanimidade no Congresso Nacional e sancionada por Lula em 2025, é um mecanismo que permite ao país aplicar a outra nação as mesmas medidas, restrições ou tarifas que sofre por parte dela. Né? A lei de reciprocidade, portanto, que o Brasil vai adotar contra os americanos, é esse mecanismo que permite, então, aplicar a outra nação as mesmas medidas, tudo que foi aplicado de tarifas dos americanos para o Brasil agora pode, né, aplicar também as mesmas medidas, cobrar mais lá, né, dos americanos. Então, essa a lei de reciprocidade, né? Cobrou R$1, o Brasil pode cobrar também R$1. Ou dólar. 8h19, Karine Martins tem mais informação.
5: Atenção para quem costuma fazer compras pela internet. Um golpe envolvendo o Mercado Livre está chamando a atenção dos consumidores. A fraude começa de uma maneira aparentemente comum. A vítima realiza uma compra normalmente dentro da plataforma. Depois de algum tempo, recebe a informação de que o pedido foi cancelado. É a partir daí que os criminosos podem entrar em ação. A vítima pode receber uma mensagem de um suposto vendedor ou atendente. O golpista afirma que houve um problema com o pagamento ou com a entrega. Em seguida, oferece uma solução para que a compra seja concluída. O problema é que essa solução pode envolver um pagamento por fora da plataforma. O criminoso pode pedir que a vítima faça um PIX ou uma nova transferência. Também pode enviar links falsos para tentar roubar dados pessoais e bancários. Em alguns casos, são solicitados códigos de segurança ou informações do cartão. A orientação é não fornecer nenhum desses dados. Também não se deve clicar em links enviados por contatos desconhecidos. Outro sinal de alerta é quando o suposto vendedor tenta criar uma situação de urgência. A vítima pode ser pressionada com informações de que perderá o produto ou a promoção. Especialistas recomendam que o consumidor não tome decisões precipitadas. Se uma compra for cancelada, a primeira atitude deve ser verificar o aplicativo oficial. O consumidor deve conferir o motivo do cancelamento diretamente na plataforma. Também deve procurar o atendimento oficial caso tenha alguma dúvida. É importante lembrar que nem todo cancelamento representa uma tentativa de golpe. O consumidor deve ficar especialmente atento às ofertas muito abaixo do preço normal. Golpistas costumam utilizar preços e situações atrativas para chamar a atenção das vítimas. O objetivo é fazer com que a pessoa aja rapidamente sem conferir as informações. Por isso, antes de pagar, confira tudo diretamente no aplicativo oficial. Nunca informe senha, código de segurança ou dados bancários a terceiros. E lembre-se, se a compra foi cancelada, não aceite pagar novamente por orientação de desconhecidos. Na dúvida, interrompa a negociação e procure diretamente o suporte oficial do Mercado Livre. A melhor proteção contra esse tipo de golpe continua sendo a atenção e a desconfiança.
4: Obrigado, Karine. Fica aí, né? O alerta para você que faz compras online, portanto, fique sempre esperto aí para não cair, né, nesses golpes. É outra notícia que a gente recebe: um par de tênis com formato considerado esquisito chamou a atenção de fiscais da Receita Federal durante uma fiscalização e levou à descoberta de 67 ampolas de medicamentos para emagrecimento escondidas em um compartimento falso na sola do calçado. O calçado estava escondido sob as poltronas de um ônibus de turismo que seguia para Florianópolis. Segundo a Receita Federal, os medicamentos foram encontrados durante uma fiscalização de rotina de combate ao contrabando e ao descaminho. Ao inspecionarem o tênis, os agentes estranharam o formato do calçado e localizaram as ampolas escondidas na sola. É um tênis aí com sola mais alta aí do que o normal, não é? De acordo com a Receita, o dono do tênis não foi encontrado, por isso não vai responder pelo contrabando. As ampolas foram apreendidas. Ninguém quis assumir aí ser dono do tênis, então comprou um par de tênis bonito, moderno, aí com sola mais alta, mas aí a polícia, né, foi verificar, né, na sola. O cara então colocava as ampolas. 8h23, nós já voltamos.
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4: 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Edson Eisen informando.
13: É numa temporada, Célio, que a gente acompanha aí as buscas lá na Colômbia, né? Tentativa de encontrar alguém vivo, embora a possibilidade seja remota aí nesse terremoto. É uma situação muito difícil, muito complicada. Que situação a gente vive aqui na América do Sul, né? Por conta desses terremotos. Há alguns dias foi Venezuela, inclusive com bombeiros paranaenses e dois aqui do Sudoeste que estiveram na Venezuela. Agora, Colômbia, né? Nessa semana. Bom, não tinha ocorrido esse episódio na Colômbia ainda, Sérgio, quando a gente acompanhou um evento com presenças de bombeiros lá no auditório do SESC, uma homenagem e também meio que uma prestação de contas aí. Prestação de contas eu nem diria, mas um balanço de como foi essa missão na Venezuela com um bombeiro de Beltrão, que faz um trabalho com cães farejadores, e um bombeiro de Pato Branco, o capitão Melchior. Nós estivemos lá, ainda sobre o caso da Venezuela, eu relembro, e vamos ter uma ideia agora, Célio, de como é fazer buscas em um local colapsado, em que prédios caem. Vamos trazer aqui, já fazem alguns dias que a gente produziu essa abordagem aí com o capitão Melchior e também um bombeiro de Beltrão. Vamos lá, Melchior, que é de Pato Branco, é dos bombeiros, é do bairro Bortote, contou como foi.
14: A gente vai ouvir inicialmente, capitão Melchior, obrigado por nos atender. Já teve aí uma troca de informações entre a gente naquela temporada, o senhor encaminhou o vídeo, fala de lá, da Venezuela. É, agora de volta a Pato Branco, o que dizer dessa missão, como é que foi? Seja bem-vindo aqui.
15: Bom dia a todos, obrigado. A missão realmente foi bem marcante, né? No vídeo anterior que a gente fez à distância, fez direto lá da Venezuela, pôde passar um pouquinho da realidade lá, né? Mas agora aqui no conforto da casa, perto dos amigos, no próximo do lar, a sensação é mais reconfortante, mais tranquilizante, porque o cenário lá realmente era bem complicado.
14: Então vamos lá, em resumo, quantos dias e como foi essa missão?
15: Foi uma missão bem árdua, né? Foram 14 dias de operação lá na Venezuela, mas contando os deslocamentos, deu em torno de 17 dias.
14: Era difícil encontrar alguém com vida? Encontraram alguém com vida?
15: As nossas equipes encontraram 21 pessoas com vida, mas num ambiente onde inicialmente a gente tinha uma missão de 2 mil desaparecidos, que hoje a gente sabe que passaram de 5 mil. Então, assim, próximo do que da magnitude da catástrofe, foi menos do que a gente queria.
14: Fizeram resgates de corpos?
15: Vários, vários. Infelizmente, né, felizmente para a família, porque traz um conforto, mas infelizmente a gente achou dezenas de corpos.
14: Foram quantos aqui do Paraná?
15: Quantos militares aqui do Paraná? A gente foi em 10. 10 militares.
14: Uhum. O senhor, e aqui do Sudoeste, o senhor e o Cabo Zanquete, é isso? Exatamente. Ou teve mais alguém?
15: A gente teve a honra aqui de conseguir encaminhar 2 militares do Sudoeste, né, de todo o Paraná. De apenas 10 militares, 2 do Sudoeste foram para
14: a
15: missão.
14: A sociedade agradece os senhores, tá bom? Vou liberar o senhor, porque está começando o evento aqui. E obrigado. Parabéns, tá bom?
15: Obrigado, valeu. Obrigado.
14: Obrigado. A gente vai conversar em rápidas palavras com o Cabo Zanquete, já liberando o Capitão Melchior para a sequência da apresentação aqui no auditório, né? Temos aqui um cão farejador do Corpo de Bombeiros, Cabo Zanquete. Não foi esse animal que foi contigo, mas outros aqui do Paraná foram, é isso?
16: Exato. Esse cão, né, a Frida, ela tá em processo de certificação ainda. Então ela acabou de atingir a maioridade, que é 1 ano e meio. Mas nós fomos com 2 cães, um pastor belga Malinois e um Border Collie, que participaram, são cães certificados que conseguiram contribuir lá nas buscas.
14: O senhor é de Francisco Beltrão?
16: Eu sou de Francisco, sou de Santa Catarina, trabalho em Francisco Beltrão há 10 anos, tive o prazer de trabalhar aqui em Pato Branco durante 2 anos também e fiz parte dessa equipe junto com o Capitão Melchior.
14: E como foi lá?
16: Então, a situação na Venezuela estava bem caótica, né? O desastre lá atingiu toda a cidade, então dezenas de prédios caídos, demolidos, além de centenas de mortos, tristeza, sofrimento. A gente passou por um processo bem difícil lá, mas graças a Deus conseguimos cumprir nossa missão, conseguimos desenvolver nossa atividade com todo o preparo que nós tínhamos.
14: Bom, ouvimos aí o Capitão Melchior, então salvaram pessoas, mas também resgataram corpos, né?
16: Isso, nosso objetivo principal sempre foi de resgatar pessoas com vida. A nossa procura era por pessoas com vida, mas não conseguimos desempenhar da maneira que desejávamos, que era resgatar muito, muito mais gente, mas dentro das condições da destruição que tinha, nosso trabalho conseguiu se manter satisfatório.
14: Esse nome, a Frida, ele já é conhecido da gente. Não foi esse animal usado em Brumadinho?
16: Não, foi a Brida que era aqui de Pato Branco.
14: Ah, essa rima aqui agora me atrapalhou.
16: A Brida do Cabo Alves, né?
14: Sim,
16: que
14: porque,
16: trabalhava.
14: Porque aqui ela é de um bombeiro, não é da corporação.
16: Exato. Ela pertence à corporação, mas a Brida já está aposentada, hoje morando em Londrina, mas foi o cão que foi para Brumadinho, foi para o Rio Grande do Sul também. Hoje já não trabalha mais, sim, já está aposentada.
14: E essa é a?
16: Essa é a Frida.
14: Brida e Frida, esses nomes me derrubaram.
16: É uma homenagem.
14: Parabéns, a sociedade agradece e parabeniza o trabalho dos senhores.
16: Obrigado, agradecemos e podem contar com nós pro que precisar.
4: Bom, os bombeiros aí, Célio Juara, eu reforço aqui, esses foram ainda para a Venezuela, missão aqui do Paraná, com aproximadamente 10 de bombeiros de vários locais, saíram de Curitiba, eles foram com um grupo brasileiro, na verdade, né? Capitaneado aí pelas Forças Armadas e 2 do Sudoeste, 1 de Beltrão, conforme ouvimos aí, trabalha com cães farejadores, e 1 aqui de Pato Branco, Capitão Melchior. E as cadelas do Corpo de Bombeiros é uma dupla sertaneja, a Brida e a Frida, né?
17: Brida e Frida.
4: A Brida já aposentada, fez buscas lá nas enchentes do Rio Grande do Sul, fez buscas no rompimento da barragem de minérios em Brumadinho. E essa atualmente utilizada já é a Frida, é outra que está em utilização, é dos bombeiros de Francisco Beltrão. E aí, mal sabíamos nós, nessa abordagem com o balanço da operação lá no auditório do SESC nos últimos dias aí, que teríamos um outro episódio agora na Colômbia. Mas dessa vez não foi bombeiro sudoestino para as buscas lá na Colômbia, uma situação que também é muito preocupante, né, Sérgio Juarez?
17: Com certeza. A Colômbia não aceitou aí a ajuda de vários países, né? Permitiu a entrada aí de algumas equipes de outros países, mas o Brasil, né, não foi autorizado. Não sei por quê, né? Se o povo quer ajudar, os países querem ajudar, deveriam permitir aí ajuda, mas então não foi até agora, né? Ninguém do Brasil para a Colômbia. 8:33.
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4: 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Agropecuária Lavorão, a força viva do homem do campo e da cidade. 8h37, informando Thiago.
3: Vamos lá, Célio, para trazer uma novidade aqui, que Pato Branco, né, fechou em Pato Branco a unidade física da Procuradoria do Trabalho, que é vinculada ao Ministério Público do Trabalho. Funcionava ali, o senhor sabe onde que fica, subindo aqui para, né, na Araribóia com a Goianazes, na esquina ali da Feira do Produtor, né? Uhum. Tem a feira um pouco acima ali, subindo a Araribóia, tem a Receita Estadual, tem a Câmara de Vereadores, bem na esquina ali, funcionava a Procuradoria do Trabalho.
4: Junto com a Receita Federal.
3: É, então, a Receita Estadual, né?
4: A agência Estadual ali. Lá de baixo, tinha Federal também, né?
3: Tinha Federal?
4: Federal na esquina.
3: É, e nessa estrutura ali ficou muito tempo. Em 2025, começou com aquela, vai fechar a unidade em Pato Branco. Uhum. Não teve o que fazer, fechou. Hoje... tem que ir ou vai a Cascavel ou Guarapuava. Mas esse espaço ali, ó, essa estrutura, é um terreno, tem uma construção grande, e estava vago. O que aconteceu? Teve um pedido do IBGE para usar essa estrutura. Porque o IBGE, a gente já teve nos últimos anos, o IBGE funcionou um bom tempo ali em cima da Graziotin, depois foi lá para a região sentido Albortote, foi pro bairro industrial... Estava assim, porque sempre e era um ponto alugado. Mas agora, a informação aí que pelo menos vai ficar uns 40 anos nesse local aqui.
4: Opa!
3: Então já tem a plaquinha lá, o pessoal já se mudou. Eu conversei com a Sharon Kalev para explicar. Então, o IBGE em Pato Branco agora tem um novo endereço, Sharon?
0: Isso, a agência do IBGE em Pato Branco está na rua Goianazes 368, do lado da Feira do Produtor.
3: E como é que, por que dessa decisão de vir para cá?
0: Nós estávamos pagando aluguel aqui em Pato Branco há muitos anos já, mais de 30 anos o IBGE pagava aluguel aqui em Pato Branco, né? E aqui nesse prédio funcionava então o Ministério, a Procuradoria do Ministério Público do Trabalho. O prédio, ele pertence à União, ao governo federal. Então, quando a Procuradoria fechou, eles disponibilizaram para órgãos interessados, né? E dos órgãos federais, aqui de Pato Branco, o IBGE foi o único que se interessou, então a gente veio para cá. Demorou um pouco o trâmite, desde outubro nós estávamos com o trâmite, né? Mas agora, em agosto, a gente conseguiu entrar.
3: Em tese, assim, é uma vinda para cá por um bom tempo agora, a ideia.
0: Isso, porque como é um prédio da União, funciona diferente. A gente não precisa renovar a cada 5 anos como aluguel, a gente não precisa correr atrás de cessão e coisa. Então, a princípio, nós vamos ficar aqui por 40 anos. Enquanto tiver agência do IBGE em Pato Branco, então, provavelmente, nós vamos ficar por aqui mesmo.
3: Então, toda a estrutura para cá. Não sei se também, assim, no dia a dia, a população vem procurar vocês ou é mais, assim, a equipe que vai à procura de informações?
0: Assim, apesar do IBGE, todos os dados do IBGE serem gratuitos, em geral, quando o pessoal nos procura para saber algum dado, a gente ensina o pessoal a mexer no sistema, né? Nos sistemas, no site do IBGE, porque está tudo lá. É muito difícil a gente receber visitas aqui, mas, por exemplo, se alguém quiser um dado do censo de 1970, 1960, daí tem outros trâmites, né? Porque esses dados mais antigos realmente não estão na internet. Então, mas geralmente, se é censo 2000, 2010, 2020, aí as pessoas encontram tudo na internet, então não tem por que ela vir pessoalmente, né? Mas em breve também vai ter o censo, daí então, daí sim, daí as pessoas podem vir, né, conversar sobre o censo. Mas em geral nós vamos até as pessoas para conseguir as respostas das nossas pesquisas e só realmente procura a gente quem tem alguma necessidade de informação mais antiga. As outras o pessoal consegue na internet.
3: Vocês estão se estruturando que vem aí o Censo Agropecuário.
0: Isso, o Censo Agropecuário vai começar então em 2027. Nós vamos fazer uma prova agora em setembro para o pessoal administrativo. Em setembro vão abrir as inscrições para os recenseadores do Censo Agropecuário. E aí, provavelmente em fevereiro, março, já contratamos as equipes para trabalhar no Censo Agropecuário.
3: Para a gente ter noção, a equipe hoje, quantas pessoas?
0: Agora a gente está com 15 funcionários, que nós temos, por causa do período de defesa eleitoral, a gente adiantou algumas contratações para a gente não ter falta de pessoal, né? Então agora nós estamos com 15 funcionários.
3: Mas, portanto, a Sharon Kalev, Célio Ruaro, explicando, né, ela que é a coordenadora aí junto ao IBGE em Pato Branco, agora uma sede, em tese, né? Dizer, sede própria, né? Sede onde que vai, por um bom tempo, o IBGE poder trabalhar e essa estrutura fechou, realmente não teve o que fazer, o Ministério Público do Trabalho aí em Pato Branco, a Procuradoria, essa unidade, agora vai ser utilizada pelo IBGE, o pessoal já está trabalhando por lá, já colocaram uma plaquinha e já está funcionando nesse novo endereço.
4: Muito bem, obrigado Thiago, a Celinalta conta tudo para você, 8h42.
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0: Vamos lá, atualizando as informações aqui na Selinalta, projetando o final de semana de clássico. 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Atualizando a agenda, o final de semana, a gente tem aqui destaques no futsal. As meninas de Pato Branco, as patinhas, jogam contra a DEF lá em Brasília. Jogo amanhã, 15h, quartas de final, o jogo de ida. O jogo da volta está marcado para o mês de setembro aqui em Pato Branco, valendo vaga na semifinal. Nós temos pelo Paranaense da Série Prata, rodada 28, são 30 rodadas na primeira fase, chegando na reta final aí para terminar, para ver quem vai classificar. Nós teremos amanhã Coronel Vivida e Capanema, 7h30 da noite. A EMA de Mariópolis, às 8, pega o time de Clevelândia. Teremos às 20 horas Apucarana e Chavantes de Planalto. E no domingo tem o jogo às 18 horas do Fazenda Rio Grande contra o Mangueirinha, as equipes aqui da nossa região. Na Série Ouro do Campeonato Paranaense, penúltima rodada da primeira fase. Às 20 horas de hoje, tem dois jogos, São Miguel e Chopinzinho, Paraná e Itaipulândia. Às 8h15, o Palmas recebe o Cascavel. Para amanhã, 17h, Campo Mourão e Umuarama. Às 20 horas, Ampere e Manuel Ribas. Às 8h10, Dois Vizinhos e Guarapuava. E às 8h15, Marreco e Pato. Esse jogo amanhã, Selinalta transmite. O pessoal vai poder assistir pelo YouTube da Selinalta. Quem quiser ver o jogo ou ouvir aqui pelo rádio, Selinalta acompanha. Mais um clássico das penas, Marreco e Pato amanhã. E é torcida única. Muita gente perguntando aí, dá para assistir o jogo lá em Beltrão? Não, é torcida única. Apenas a torcida do Marreco para esse jogo amanhã. Se o Pato empatar, o jogo já garante o primeiro lugar nessa primeira fase. Nós temos também nesse final de semana os jogos do futebol. Campeonato Brasileiro nas quatro divisões. A Série D está nas quartas de final. A Série C está na rodada 17. E nós temos o Maringá, que vai jogar contra o Confiança, domingo fora de casa. O Maringá tenta a classificação para a próxima fase da Série C. Faltam aí para terminar a primeira fase. São mais três rodadas. Na Série B, estamos na rodada 22. Já está no retorno aí do Brasileirão. O Londrina pega hoje o Sport Recife às 8h30 e no domingo, 11h, o Operário contra o Avaí. E tem rodada da Série A do Campeonato Brasileiro. A Série A está entrando na rodada 23. Teremos amanhã Fluminense e Palmeiras, 16h30. Os dois aí que estão com uma certa crisezinha.
1: É?
0: Né, que não ganham alguns jogos, então se pegam amanhã. O Fluminense, por enquanto, vai com o técnico interino. Mandou embora o Zubeldia. Às 18h30, Atlético Paranaense e Bragantino. Às 21h, São Paulo e Coritiba. No domingo, 11h, em Chapecó, Chapecoense e Bahia. Às 16h, Vasco e Santos, Atlético Mineiro e Grêmio. Às 18h30, tem Vitória e Botafogo, Mirassol e Flamengo. E às 19h30, o Corinthians contra o Cruzeiro. E o jogo do Inter ficou para segunda-feira contra o Remo. O pessoal tava falando aqui, mas não me custa falar, Célio Rua. Estão pegando no pé aqui no intervalo.
1: Ah, é? Do quê?
0: Do tal do trator. O que aconteceu?
1: Que história é essa?
0: Não, né? Boa parte dos times do Brasil tem algumas dívidas para pagar, né? Tem uns mais, tem uns menos. E o Colorado, para variar, tem umas contas para pagar.
1: Tem também, umas pendências.
0: Aí um advogado de um zagueiro aí que jogou no Inter, entrou, o Inter ficou devendo uns pila, pô, certo. O cidadão. E aí foi para justiça e tal, e coisa e tal, o Inter tinha que pagar uns trocos lá.
1: Sim.
0: E aí, na defesa, o advogado lá falou o seguinte: vamos dar um trator de...
1: Minha nossa senhora.
0: De garantia. O Inter tinha um John Deere.
1: O Inter tem um trator, então?
0: É. É um John Deere 5403. É. Pessoal aí que conhece de trator.
1: Não, mas que, será que é bem velhinho, cara?
0: Não, diz que vale 80 mil de, 80 de tabela. Aí o Inter colocou na defesa.
1: Essa foi boa, né? Não, pega um trator.
0: O Inter colocou, ó, vamos colocar esse trator aqui como calção.
1: Mas o cara aceitou, não?
0: Mas o cara não aceitou. Ah. Fazer o quê?
1: Tá certo.
0: E foi uma... Né?
1: A tentativa aí.
0: Nossa, a defesa do Colorado...
1: Então, não tá muito boa a situação lá, hein? É. Oferecendo até trator.
0: Não, mano. Vai fazer o quê com o trator, né?
1: Tima, como é que tem esse trator de por aqui?
0: Eu acho que é pra, sei lá.
1: Né?
0: É que acho que nós vamos
1: pro gramado?
0: Nós vamos pro agro agora, eu acho.
1: Vamos pro agro.
0: Porque futebol não... É. Né? Mas, enfim, dessa
1: situação... vocês estão indo bem.
0: Né?
1: O senhor me deve uma pedra, inclusive.
0: Então, tem um mas se ninguém quiser, ó, diz que o Inter tinha 30 pra pagar, o trator vale 80, dava um bom negócio,
1: né? Opa! Nossa. Se fosse assim, né?
0: Anunciar no mercado de ofertas para ver se ajudamos o Colorado aí. Uhum. Pagar essa promissória.
1: Boa.
0: Tá bom?
1: Tá bom. O Inter não... trator é boa.
0: E o Inter não perde nesse final de semana, tá?
1: É, só a segunda. É pegar no moleza, hein? O Remo. 8h53.
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1: 8:59. Já a equipe da sequência e o jornalismo. Para encerrar a minha participação, esse aviso aqui: atenção. É uma pessoa aqui tem duas casas aí para doação. Isso mesmo, duas casas de madeira, mas madeira antiga, né? Para retirar do local. Se alguém tem interesse aí, a pessoa tem duas casas de madeira, aí casas bem antigas, é para tirar tudo do terreno, certo? Aí as madeiras, as telhas, é tudo, claro que é bem usada aí. Se alguém tem interesse, quiser aproveitar alguma coisa, mais detalhes, entre em contato, 999-73-3381. Vou repetir para você aqui, 999-73-3381. Então, para doação, é só chegar, mas tem que, né, tirar tudo lá do terreno, a pessoa precisa limpar esse terreno. Duas casas de madeira, se alguém tem interesse aí, mais informações, né, casas bem antigas, por isso que é doação, certo? Quiser dar uma olhadinha lá, se vale a pena, então. Volto no Rádio Jornal, uma excelente sexta-feira, segunda-feira, se Deus quiser, no Jornalismo 7 da manhã. Bom dia.
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0: 9:03. Bom dia, Pato Branco. Bom dia, nossa região. Sexta-feira, sextou, 14 de agosto. Estamos seguindo aqui na programação da Serinalta. Hoje é o dia da unidade humana e dia do controle da poluição industrial. Tempo apresenta-se nesse momento, a gente consegue até identificar aqui no alto do Parque Santa Clara, porque tem uma neblina, tem uma cerração que impressiona. A temperatura em 17 graus, nebulosidade, tem a possibilidade de chuva ao longo do período. Nesse momento aqui, pelo menos no alto do Parque Santa Clara, não chove. Mas tem uma neblina aí, vale o alerta, quem está na estrada em alguns pontos da região, muito cuidado, muita atenção, você que está no trânsito. E a gente segue até às 10 com a equipe atualizando tudo.
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0: Edson Onizer, bom dia.
2: Bom dia, Thiago, ouvintes da Selinalta. Vamos trazer essas orientações aí. A Karine já falava durante a semana, mas a diretora de habitação vai falar por aqui. Tem gente contemplada com alguns dos 120 apartamentos nesse conjunto habitacional no loteamento Paulo Afonso e que pode perder esses imóveis por não apresentar alguns documentos. Vamos trazer algumas orientações ainda. A responsável por esse setor explica todos os critérios, traz as dicas para que as pessoas não percam essas oportunidades. Também, Thiago, por onde anda Guto Silva? Era pré-candidato a governador, também foi cogitado ao Senado e ficou fora do jogo político aí nesse ano, viu, Thiago Tessaro? Esteve até ontem em Pato Branco, chamamos o Guto para uma entrevista aqui, ele me falou que já está na rua, Thiago, está na estrada, está no trecho. Ele já não está mais em Pato Branco, mas a gente quer entrevistar o Guto, atualizar como é que vão as andanças na atualidade aí. Mas está fora das eleições o Guto Silva, hein, Thiago Dessa?
0: Ok, o que que vai fazer o Guto daqui por diante? Vamos trazer aí informações. Expectativa que a gente tem também até segunda-feira para ter todas as confirmações dos candidatos das eleições deste ano. Então, quem sabe na semana que vem a gente vai ter condição até de julgar uma lista. Fica a curiosidade, quantos deputados estaduais? Quantos candidatos? E para federal, quantos que vão estar homologados? Vamos ver. 9:06, Karine Martins.
3: Bom dia, Thiago. Bom dia a você e a todos que acompanham a programação da Selinalta nessa sexta-feira. Bom final de semana aí para todos. Daqui a pouquinho, Thiago, orientações aí para aposentados, pensionistas, aquelas pessoas com necessidades especiais, pessoas, né, com HIV, com câncer, com relação aí ao período para renovação da isenção do IPTU para o exercício de 2027. E também, Thiago, vamos falar sobre o processo seletivo para estágio de nível superior aqui no município. Já os detalhes.
0: Na programação Selinalta a gente conta para você. Temos as notícias que chegam também aqui através da Rede Mundial de Computadores. Na Agência Brasil, destaques de hoje, 10 estados e Distrito Federal estão sob alerta de perigo para baixa umidade. Governo abrindo processo de reciprocidade contra as tarifas dos Estados Unidos. Presídios combatem a entrada de itens proibidos para facções criminosas. Relatório aponta 258 indígenas assassinados e mais violência em 2025. Mega Sena vai a 38 milhões. Do Globo.com, Polícia Federal investiga uso de CPFs em mais de 549 mortos em operações de câmbio ligadas a bets. É isso. E também, operação da Polícia Federal faz buscas em endereço de Cláudio Castro. Jogador do Atlético pega 13 anos de prisão por estupro. O Atlético Paranaense. CNN Brasil, Cláudio Castro volta a ser alvo de busca. Operação da Polícia Federal. Fachin é aconselhado a deixar caso de jornalista maranhense na primeira turma. Do UOL, destaques aqui das eleições. As notícias que vão ganhando destaque. Ministro de Minas e Energia devolveu 6 milhões após comprador de imóvel virar réu. O governo eleva a previsão do salário mínimo para o ano que vem, que vai a 1.741. O salário mínimo no ano que vem. Botafogo toma 6 e precisa de milagre para avançar. Pois 6-1. O que aconteceu com o Botafogo? Temos também do Globo.com aí no G1 Paraná. Final de semana com chuva e temperaturas acima dos 30. Variação no tempo aqui no Paraná. Isso é loucura. Dono de tênis que escondia emagrecedores abandonou o sapato e não foi encontrado. Colocando na sola dos sapatos. Remédio para emagrecer. Olha a sola.

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3: Nove e dez, Selinalta com você, atualizando as informações por aqui. Como é o nome do locutor do programa de vendas? Aqui, ó, tá o seu Algacir. Tá na nossa audiência, mandou aqui. Como é que é o nome?
4: Karine Martins.
3: Karine Martins, tá bom, seu Algacir? Fala com a tarde aí, tá? Muito bem. Tem um outro aqui, escutei o anúncio das casas para doar de madeira. Orly.
5: Tinha uma televisão só pra doar.
3: Tinha pra doação, só tinha uma TV ontem, meu amigo.
5: Uma TV de tubo, é, tinha.
3: Uma TV de tubo pra doação. Tá bom, qualquer coisa, vamos prosseguindo aqui no zap. Às 9h11, Edson Reiser.
6: Os bastidores da notícia aqui, né? Aconteceu, inclusive agora um tapinha no microfone sem querer aqui, né, Thiago? São os bastidores, né?
3: Se pudesse ver o que tem dentro da caixinha do rádio aí.
6: É impressionante, hein? Mas vamos lá, vamos continuar informando, Thiago. 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E a pergunta, seu Thiago Tessara, onde anda Guto Silva?
3: Tá onde o Guto?
6: Foi cogitado para o governo do estado, no grupo político do governador Ratinho Júnior, foi pré-candidato, um dos pré-candidatos a governador, mas no fim das contas, Sandro Alex, ou então secretário da CEIL, Secretaria Estadual de Infraestrutura e Logística, foi o confirmado, né? Na convenção, vice dele, Rafael Greca, também secretário de Estado, né? E que foi confirmado, então, para candidato a vice. E aí o Guto Silva foi cogitado também para o Senado, acabou não acontecendo, né, Thiago? Não é o candidato do grupo político do governador para o Senado. E aí, onde anda Guto Silva? Esteve em Pato Branco durante a semana, inclusive, Thiago. A ideia era bater um papo com o Guto, ele disse que estaria em Pato Branco, nos atenderia. E eu chamei aqui por uma troca de mensagens via WhatsApp, ele acaba de dizer aqui que pegou a estrada. Está na estrada e daqui a alguns dias voltará a Pato Branco e aí sim, toma um café com a gente aqui na Selinalta e dá uma entrevista a respeito disso tudo, né, Thiago? Será que faria algum desabafo o Guto Silva, Thiago? Porque acabou ficando de mãos abanando aí, né, na corrida eleitoral nesse ano. Em Pato Branco, recentemente, ele fez uma publicação, eu até compartilho contigo aqui, Thiago, com a Karine no estúdio, na sede do 7º Comando Regional da Polícia Militar, o 7º CRPM, ao lado do Coronel Cícero. Ele recebeu medalha do mérito do 7º Comando Regional da Polícia Militar, né, e ele agradeceu o comandante e falou, olha, tive o privilégio, fez uma publicação em rede social, né, Thiago? Tive o privilégio de acompanhar essa história desde o começo da concepção do Comando Regional à instalação da sede. Ou seja, ele também puxa para ele essa articulação ao longo do tempo para viabilizar. Para Pato Branco, lembro que naquela época também tinha uma possibilidade de Beltrão, Francisco Beltrão, receber esse comando, mas o Guto Silva cita aqui no texto o papel dele viabilizando e possibilitando para Pato Branco o 7º Comando Regional da Polícia Militar. E ontem, ele fez uma outra publicação aqui, Thiago, no Parque Tecnológico. Esteve no Parque Tecnológico, o Guto Silva, né? E ele fez uma publicação da seguinte situação. Pato Branco e o Sudoeste não é promessa de futuro na inovação, já é potência hoje, né? Esteve na sede da Secretaria de Ciência, Tecnologia e Inovação, acompanhado de algumas lideranças, mas também ele acompanhou empresários. E aí ele fez uma citação aqui com dados, Thiago, 15 mil empregos diretos em tecnologia, 1.135 empresas de base tecnológica, 324% de crescimento em uma década. Então falou sobre PIB, falou sobre a força da tecnologia. 6 incubadoras, 96 startups incubadas, mais de 1.000 atividades com setor nos últimos 3 anos, e aí

0: disse o seguinte, ó, Thiago. Sigo olhando para frente, em busca de bons negócios, de startups para investir e de conexões que tragam novos investimentos para esse ecossistema. Informações do Guto Silva, que fez algumas visitas, mas abertamente, assim, se pronunciar sobre eleições, nada até agora, hein, Thiago? Então, assim que possível, a gente está no aguardo aí para trazer também essa fala de uma liderança local e que, na corrida ao Palácio Iguaçu, acabou ficando pelo caminho e não foi o nome que, no fim das contas, foi viabilizado aí pelo atual grupo político do governador. Bom, são alguns bastidores e só para contar ao ouvinte que o Guto esteve em Pato Branco, até perguntei a ele numa troca de mensagens e os rumos agora, né? Porque ele vem da área do comércio exterior, né, Thiago? Trabalhando sempre com exportação, também professor universitário, ele acabou não respondendo, como falamos, ele está na estrada, está no trecho, deixou o Pato Branco, não está mais nesse momento aqui, então talvez esteja até dirigindo, mas assim que possível a gente volta com novidades a respeito dessa nova jornada que rumo pega Guto Silva aí, viu, Thiago Tessaro?
1: Ok, vamos aguardar assim no momento que ele pudesse pronunciar a respeito disso, mas pela posição e pelo que foi, já deu de entender realmente do cenário aí que, né, evidente, uma possibilidade para disputar o governo do estado, de repente não, nem para nenhum cargo, né? Então tem essa situação que vai trazer os seus reflexos e o que ele vai comentar assim que se sentir confortável para uma entrevista. Mas vamos tentar ouvi-lo na sequência. O espaço aqui é sempre aberto, né? E vamos estar acompanhando.
0: Ele tinha feito uma publicação antes ainda, Thiago, ao longo dos últimos dias. Silêncio também é posição. Então, continua no silêncio aí, viu, Thiago?
1: Ok. E a gente vai aguardar agora, semana que vem, assim que tiver todas as confirmações aqui da Justiça Eleitoral dos candidatos. Porque agora, os partidos, depois das convenções, eles encaminharam as atas para a Justiça Eleitoral e agora o processo está grande lá, com uma demanda gigante e tem o prazo. Expectativa que a partir de domingo, em tese, já tenha a liberação aí para iniciar a campanha. Então, agora, nessa reta final aí dos registros das candidaturas, algumas candidaturas, se você pesquisa aqui na Justiça Eleitoral, já aparece assim como deferido. O pessoal que está só aguardando chegar o domingo para iniciar a campanha, aí os números que cada um vai ter, né, para estar divulgando na sequência, teremos no final do mês no rádio e na TV, a partir do dia 28, vai ser uma sexta-feira, começa a campanha eleitoral no rádio e na TV, 28 de agosto, e vai lá até o dia 1º de outubro. Depois, no dia 4 de outubro, as eleições, no domingo. Então, e fica aí uma expectativa para a semana que vem, assim que a gente tiver toda a lista oficial para divulgar aqui os nomes, os candidatos à presidência da República, ao Senado, que são duas vagas esse ano, também ao governo do Paraná e deputados estaduais e federais. Como é que vai ser a concorrência? Vamos ter a certeza aí na próxima semana. 9h18, tem amanhã, hein? Amanhã a feijoada, a tradicional feijoada do Lar dos Idosos. Amanhã, dia 15, ingressos R$70. A retirada das 11h30 às 13 horas no Pavilhão São Pedro. Haverá também o sistema drive-thru para a retirada. A entrada pela Tocantins. E os ingressos à venda ainda tem, o pessoal pode ir. É importante comprar hoje. Se você conseguir comprar hoje, até para a organização da feijoada. Secretaria da Paróquia tem ingressos para venda, os voluntários dos movimentos, aí no estacionamento do Pavilhão São Pedro, com a turma da Pastoral e do Rotary. Ou também pode chamar o Sabino, reserva aí um ingresso com o Sabino, no 469-9972-7231. 9h19.
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2: Nove e 23, Selinalta por aqui. Neste domingo também tem o Bazar Solidário aí no bairro Planalto. Estamos convidando você que queira participar. Domingo, 16 de agosto, das 9 às 16 horas. Bazar Solidário no bairro Planalto, no pavilhão do bairro Planalto. Você pode adquirir roupas e calçados com preço máximo de R$15. É uma promoção do Clube dos Desbravadores. Então, participe. Karine tem informação?
3: É, Thiago, pra gente trazer mais alguns detalhes aí, né, da prefeitura aqui de Pato Branco, que está desde o dia 10 aí com o período para renovação da isenção do IPTU, para aquele período de 2027 ainda, né, pro próximo período então. E além da solicitação, para quem deseja requerer o benefício pela primeira vez também, né, então para quem já tem o benefício e precisa renovar, e para quem vai pleitear aí pela primeira vez. O prazo segue até o dia 11 de dezembro de 2026. A isenção é destinada a aposentados, pensionistas, pessoas com necessidades especiais, pessoas com HIV ou com câncer, desde que atendam os critérios estabelecidos pela legislação municipal. Também é necessário possuir renda global familiar de até 2 salários mínimos, em torno de, Thiago, 3.200 por aí, né? Tá? 2 salários mínimos?
2: 2 salários mínimos.
3: É, acho que tá
2: 1.621 vezes 2.
3: É, 3.200 e pouquinho, né?
2: 3.242.
3: É, então tem que ter o salário até esse valor aí, né? 3.242? 52. 42?
2: 42.
3: Isso. Então, se você se enquadra, né, pode estar requerendo aí a isenção do IPTU para o próximo exercício. E tem que ter imóvel também aqui no município de Pato Branco e tem que residir neste imóvel. Antes de providenciar a documentação necessária, né, o interessado, ele deve comparecer ao setor de cadastro imobiliário junto à prefeitura aqui de Pato Branco, dentro do período estabelecido, para realizar uma entrevista e verificar se atende, né, aos requisitos previstos na legislação. E também vai ter toda a análise, né, da documentação, os procedimentos que são necessários. E para trazer mais detalhes para a gente, o João Carlos Maier, ele concedeu entrevista a TV Sudoeste, ele é do cadastro imobiliário da prefeitura, o chefe do cadastro imobiliário da prefeitura, e ele fala então sobre a documentação e mais detalhes aí para quem quer fazer então este requerimento.
4: Ter uma renda mensal de até 2 salários mínimos, uma renda global, digamos, né? E ter um único imóvel e residir nesse imóvel. E os documentos necessários, né? São um talão de água, talão de luz, extrato bancário. E faz antes de pegar essa documentação, faz uma pré-entrevista no setor de cadastro imobiliário. Tem a pessoa que vai atender os aposentados e pensionistas e vai fazer essa pré-entrevista e dizer se ele tem condições de se enquadrar na lei ou não. E aí ela vai pedir o restante da documentação. A gente tem em torno de 500 a 600 pessoas que já são aposentados, né, e que se enquadram. E renovam todo ano esse pedido e as novas pessoas que vão também completando idade, que se aposentam e vão procurar esse benefício. Ele aumenta em torno de 30, 40 pessoas por ano, né? E quanto antes procurar, melhor, né? Porque tem a análise que é feita, então demora uns dias, tem a documentação que também não sai na hora, no registro de imóveis, então a pessoa tem que, quanto antes procurar, melhor, né?
3: É, né, Thiago? Então, para quem se enquadra aí dentro desses requisitos, né, e que pode fazer a solicitação, tem até o prazo de 11 de dezembro de 2026, né, para estar entrando com o processo aí. A gente ouviu o João Carlos Maier, que é chefe do cadastro imobiliário, que também está à frente aí, trazendo orientações, né, para a população, para quem vai então fazer esse procedimento, Thiago, da Prefeitura de Pato Branco, então, com este processo, né, aí que está até 11 de dezembro, para quem aí, né, pensionista, aposentado, pessoas com necessidades especiais, pessoas com HIV ou câncer, e desde que atendam aí aos critérios estabelecidos pela legislação municipal.
2: Ok, obrigado, Karine. Valeu o alerta. Qualquer coisa, você procura um contato aí com o município de Pato Branco, tem este benefício. E aí tem a chance de dar uma economizada no IPTU pro ano que vem. Jogador do Atlético Paranaense, essa notícia aqui é um jogador que atua em Campeonato Brasileiro, condenado a 13 anos de prisão por estupro contra a ex-companheira. O Léo Derick, 21 anos ele tem, lateral esquerdo do Atlético, ele foi condenado por 2 crimes de estupro contra a ex-companheira. A decisão foi tomada na terça-feira pelo juizado, segundo juizado de violência doméstica familiar contra a mulher de Curitiba. O jogador pode recorrer da sentença. A informação foi publicada nas últimas horas e o Leonardo Derick Dias Gonçalves, 21 anos, ele disputou nessa temporada 24 jogos pelo Atlético. De acordo com a publicação, a justiça estabeleceu a pena de 6 anos e 6 meses para cada um dos 2 crimes pelos quais ele foi condenado. Então, somados dá 13 anos. A sentença é de primeira instância e ainda pode ser contestada, mas no primeiro momento, para cumprir em regime fechado. Além da pena, ele foi condenado a pagar R$20 mil de indenização à vítima. O processo tramita em segredo de justiça, o que restringe o acesso aos detalhes das acusações. Também os elementos apresentados durante a ação e a fundamentação dessa sentença. O Atlético, após essa notícia, o Atlético diz que tomou conhecimento. Por se tratar de um processo que tramita em segredo, o clube não vai comentar o conteúdo. A decisão de primeira instância está sujeita a recurso. O Atlético não toma parte no processo e vai respeitar o andamento do processo, observando as garantias legais até eventual trânsito em julgado. É a nota do Atlético Paranaense também postada nas redes sociais. Falando em sentença, a gente recebeu aqui, e até vamos aguardar, quem sabe, para mais detalhes, mas é uma notícia já, pelo menos, publicada. Quem recorda aí com relação à Associação dos Funcionários Municipais de Pato Branco? E deu o que falar na época, a gente falou aqui, né, teve movimentação, teve muitos questionamentos. E a gente tem aqui uma sentença que saiu e com relação aos fatos na época, né, de questionamentos aí sobre a Associação dos Funcionários Municipais. E a gente teve lá, na época, pelo que ganhou destaque, e agora a decisão da justiça tem um trâmite aí de cabe recurso, enfim. Em tese a gente observa aí que tem todos os trâmites com possibilidade de recursos, mas ex-presidente da Associação dos Funcionários Municipais de Pato Branco é condenada por apropriação indébita. Então, na época, Luciana de Oliveira Copati foi sentenciada pela justiça a ressarcir R$508 mil e prestar serviços comunitários após os questionamentos dos desvios que deixaram cerca de 2 mil servidores sem crédito no comércio local. A vara criminal de Pato Branco, né, já tem a sentença, já tem o documento aqui, que condenou a ex-presidente da Associação dos Funcionários Municipais de Pato Branco, Luciana de Oliveira Copati, por apropriação indébita, artigo 168 do Código Penal. A decisão assinada pelo magistrado Carlos Gregório Bezerra Guerra, em 30 de julho, responsabiliza a ex-dirigente por um rombo financeiro de R$508.559,49 entre os anos de 2021 e 2022. As irregularidades vieram à tona quando servidores públicos passaram a ter seus cartões de convênio recusados em supermercados, farmácias, postos de combustíveis e outros estabelecimentos. A crise culminou na realização de uma assembleia que destituiu a Luciana e a diretoria da gestão da entidade. Durante as investigações e a instrução do processo, a justiça identificou movimentações bancárias que direcionavam verbas da entidade diretamente para a conta pessoal da então presidente, incluindo cheques nominais que somavam dezenas de milhares de reais, sem qualquer contraprestação de serviços. Depoimentos colhidos no processo reforçaram a acusação. O ex-tesoureiro da entidade revelou à justiça que a Ré costumava exigir assinatura de cheques em branco e chegou a lhe oferecer uma quantia mensal de R$1.000 para manter o esquema, proposta que ele recusou antes de se desligar do cargo. Além disso, a contadora responsável pela associação declarou que a Ré sonegava documentação bancária e de caixa, impedindo uma escrituração contábil transparente. A defesa Em juízo, a defesa alegou que o déficit decorria de dificuldades financeiras causadas pelo período da pandemia da Covid. Então foi o que a defesa alegou. A ampliação de limites assistenciais aos associados e cobranças em duplicidade dos planos de saúde, além de apontar a inexistência da perícia contábil oficial. Então, a defesa alegou isso, mas os argumentos foram rejeitados pelo magistrado, que destacou a farta comprovação documental de depósitos efetuados diretamente na conta particular da acusada. Então, um resumo, nesse caso aqui, que deu o que falar, você deve recordar, funcionários municipais também. A Luciana de Oliveira Copati, então, na época, né, como presidente aí da associação, e agora a pena 2 anos e 4 meses de reclusão e 16 dias multa no regime inicial aberto, para em tese cumprir essa pena, tá, em regime aberto. Também tem um detalhe aqui para a substituição dessa pena para penas restritivas, aí a prestação de serviços à comunidade pelo período da condenação, prestação pecuniária no valor de 10 salários mínimos em favor da associação e ainda fica obrigada a devolver R$508.559,49 com correção e juros, sem prejuízo de eventuais cobranças adicionais na esfera civil. A suspensão também dos direitos políticos após o trânsito em julgado e o pagamento das custas processuais. Vamos tentar ouvir aí na sequência o pessoal da associação agora, né, quem vem à frente da associação, né, o que que representa essa sentença. Também, no caso aí da Luciana, se quisesse pronunciar, mas saiu a sentença aqui. Então ela vai ter que prestar serviço comunitário e, pelo que a justiça coloca aqui, vai ter que devolver R$508.559,49 com correção e juros. Em tese, esse dinheiro para voltar para a associação. É uma notícia recente, foi datado aqui do final do mês de julho, mas que agora chega para a gente também, né, o acesso aqui a essa sentença, que é uma notícia pública, né, o desfecho de toda essa história. E olha, são mais de 2, 3 anos, no período da pandemia, né? Então são, como passa o tempo, mais de 5 anos, esse caso aqui em Pato Branco, e aí agora a decisão da justiça. Cabe recurso? Tem possibilidade de questionar, mas pelo menos na decisão aqui foi o que a gente teve acesso. 9h35.
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2: 9:38.
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2: 9:39, vamos seguindo aqui na Selinalta, pessoal interagindo com a gente. Tema é a causa animal, dando o que falar aqui, ó. Ontem a gente falava na programação e até reforçando, inclusive, importante essa abordagem que a gente fez, porque os casos que estão aparecendo em Pato Branco de cinomose, né, não passa do cachorro para gato, não passa para o ser humano, mas para os cães. É importante o pessoal estar atento, hein? Então, o município registrou um aumento de casos suspeitos e confirmados de cinomose. Ele falou aí dos bairros que tem que ter uma atenção especial: São Cristóvão, Gralha Azul, Alvorada, Cristo Rei, São João, Planalto e o Sudoeste. É importante, inclusive a equipe aqui do Grupo Selinalta ontem, e realmente em contato com o pessoal aí das clínicas veterinárias na cidade, tá meio que lotado, hein? Com muitos animais, pessoal com muitas demandas. Então é importante que você, quem tem um animal, quem tem um cão, observe a questão da vacinação em dia e observar. É um termo aí para bem prático, se tem uma ramela no olho do cão, pode ser uma suspeita aí de cinomose, tá? A questão aí aonde o cão se alimenta, né, para manter a higiene, mas com mais frequência. Então, manter a vacinação em dia, filhotes devem seguir o protocolo pelo veterinário, evitar o contato com cães doentes ou não vacinados, até que dê uma diminuída nesses casos, hein? E se encontrar algum animal com sintomas, conseguir tirar uma foto, mandar aqui no zap da Secretaria e o Setor de Bem-Estar Animal, junto à Secretaria de Meio Ambiente, é o 991342876. Então vale o alerta, pessoal aí, entrando em contato com esse número, se for o caso. E hoje pela manhã, a gente recebe uma ligação também, é o seguinte, hein? É algo que não precisa falar no rádio aqui, né? Mas vamos dar um lembrete. Pessoal dizendo aí que, né, também é aquela situação, casos e casos. Mas hoje pela manhã no centro aí aconteceu um episódio, cidadão andando com o cão faz o número 2 e aí não limpou. O dono do animal tem que levar uma sacolinha, adicional, senão complica. Claro. E aí o pessoal tá dizendo o seguinte, às vezes em frente ao comércio, né? E aí teve um episódio de uma situação de a pessoa não ver, pisar, e aí entrou num estabelecimento aí e deu, assim, um transtorno. Claro, o pessoal foi lá e limpou, né? Mas a responsabilidade é do dono do cão.
14: Se esqueceu a sacolinha, deu um outro jeito.
2: É, se o cão fez, às vezes não segura, o cão vai querer, né? Parece que às vezes também tem aquela questão, né? Saiu pra passear, o cão começa. Mas leva uma sacolinha. Então, quem é dono de animal aí, pra tomar o cuidado. E tem também alguns locais, o pessoal fala assim, ó, Já recebi muito disso de empresários. Olha, eu mantenho aqui a minha quadra, onde que tem estabelecimento, limpinha, certinha, bonitinha. Mas aí, final da tarde, em alguns locais, o pessoal parece que vem e os cães ali, ó, o número 1 e o número 2 é direto. E tem algumas pessoas, tá? Não dá pra generalizar. Algumas pessoas que o cão faz o 1 ou faz o 2, principalmente o 2, e o pessoal não limpa. E aí, né? No dos outros parece refresco, né? Mas assim, tem que ter a responsabilidade, né? Cada uma, né?
14: São as regras da boa convivência, né, Thiago?
2: Que coisa.
14: Cada um faz a sua parte e tudo fica bem.
2: Então, vale o alerta aí. Não precisa, é algo que não precisa aqui falar, mas dá um alerta aí. Você, opa, é verdade, me esqueci, vamos lá, vamos tomar cuidado. Que aí o teu direito vai onde começa do outro.
14: Nem que peça uma sacolinha emprestada, um papel higiênico lá do comércio, né, Thiago?
2: Enfim, que coisa, né? Tem cada uma. E com certeza vai ter um monte de relatos aqui no nosso zap, quando a gente faz um comunicado assim. É verdade, Thiago, é isso, é aquilo. E vem, aqui ó, já começa, vem relatos aqui, ó. Né, então, e alguns colocam assim, será que o pessoal faz de propósito? Ah, vou lá no comércio tal, lá largar meu cachorro pra fazer lá.
14: Não, né?
2: E não, né? Não é por isso. Ou na frente de casa.
14: Mas um planejamentozinho faltou, né?
2: Ah, uma sacolinha, né? Leva aí, gente. Então, ó, e ó, aqui, ó, já tá... Já e tá...
14: Tem assunto que bomba é esse, ó, né,
2: tá,
14: Thiago?
2: Tá fervendo. É verdade, Thiago, é verdade. E tem outras coisas que chegam. Então, aqui, assim, né? Quem somos nós aqui pra dizer, né? Mas que o pessoal tenha consciência. Você tem um cãozinho, é bonitinho, né? O gosto, enfim, mas tem a responsabilidade. Manter a vacina em dia, né? A alimentação. E se ele faz o dois, principalmente, ajunte, né? Uma dor de barriga no cachorro, pode dar. Mas se ele fez, então, hashtag fica a dica. Vamos falar de habitação, Edson?
14: É, por falar em dica, Thiago Tessaro, para não perder o direito a, digamos, receber esse imóvel, né, através desses prédios que estão em construção no Conjunto Paulo Afonso, no residencial aí, que fica no bairro Planalto, é preciso, agora já não falta mais o mesmo, umas 3 semanas aproximadamente, mas nós conversamos com a doutora Rita de Cássia Guise, diretora de habitação junto ao município de Pato Branco. Tem muita gente que não entregou os documentos ainda, Thiago, aliás, metade do pessoal ainda com alguma pendência e pode perder essa oportunidade de ficar com um desses apartamentos do conjunto habitacional.
2: Doutora... Deu uma sorte danada para ganhar, mas daí agora não vai, então, pode perder.
14: Pode perder. Esses documentos, eles precisam ser providenciados. Doutora Rita atualiza pra gente essas orientações.
15: São 120 apartamentos, são 8 blocos, né? De 4 e 3 andares. A gente tem ainda mais 30 dias para quem tá nessa lista da primeira etapa para vir trazer a documentação ou, se consta como incompatível, fazer a regularização, né, junto ao CAD único. Porque provavelmente é o problema com a renda. Então, passado esses 30 dias, a gente vai ver a quantidade aí de pessoas que não compareceram. Infelizmente, essas pessoas vão perder essa oportunidade, porque a gente precisa cumprir prazo, né? E será chamado os subsequentes, né? Os suplentes que ficaram na classificação. E aí essas pessoas também terão 30 dias para trazer essa documentação, né, para nós, para verificação e encaminhamento para a Caixa Econômica. Então, a gente pede para que essas pessoas fiquem atentas ao prazo, né, e para quem falta trazer algum, que já trouxe algum documento e falta uma carteira de identidade, algum outro documento, para que priorize para trazer, para a gente já estar enviando para a Caixa Econômica, né. Até agora, a gente só teve 43 candidatos selecionados e que a gente conseguiu enviar a documentação completa para a Caixa Econômica, né? Então, e desses 43, apenas 6, por enquanto, que está tudo ok. Então, os demais, claro, a Caixa ainda não analisou todos, né? Mas 43 é um número muito baixo, é 30% só, né? Então, o pessoal talvez não está atento a prazo, atento ao nome na lista, né? Então, fez a inscrição, vai lá, confere, né? O Departamento de Habitação até entrou em contato já com a maioria dessas pessoas para que elas venham ao departamento, nos procurem, tragam a documentação, mas isso não está acontecendo. Então, se essa pessoa... não vier até nós e não trazer essa documentação, infelizmente, passado esses 30 dias, ela vai perder essa oportunidade. Edson, também eu acho importante esclarecer para a população, né, a respeito de denúncias de quem está nessa lista e que o pessoal está denunciando ou fazendo reclamação de que a pessoa já tem imóvel, ou que tem carro ou moto. Infelizmente, assim, se a pessoa tem carro ou moto, para a Caixa Econômica é indiferente. Agora, se a pessoa já possui o imóvel, né, ainda que por contrato não seja escritura, a gente está verificando, a gente está diligenciando, está indo nas casas, né? A gente está realmente verificando essas situações. Então, quem já é proprietário de algum imóvel, não vai ser beneficiado novamente. Então, o município, através do Departamento de Habitação, está fazendo essas diligências. Então, a população não precisa se preocupar, né? Achar que o município não está vendo essas reclamações, né? O município está em cima, sim, para priorizar que seja beneficiado quem realmente necessite.
14: Bom, doutora Rita de Cássia Guise, coordenadora, diretora de habitação em Pato Branco. Tiago, então é tão difícil às vezes conquistar e ser contemplado, né? Provar que realmente é a pessoa que merece aquele apartamento, que no caso são 120, em 8 blocos, né, Tiago, lá na região, alguns de 4, outros de 5 pavimentos, lá no residencial, no conjunto Paulo Afonso, que fica no bairro Planalto. E agora, né, já não resta mais um mês, aproximadamente umas 3 semanas, algum documento pendente, você não sabe, poxa vida, entreguei documento, será que está tudo certo lá ou falta algum? Na dúvida, dá um pulinho lá na assistência social, que fica no bairro Sambugaro, para num corpo a corpo assim não ficar de lado, né, Tiago? E providenciar tudo para não perder esse direito a um imóvel aí, né, Tiago?
2: Pode ter certeza que tem gente que vai perder o prazo e depois vai ratear, né?
14: Pode ser.
2: Vai ter certeza. Mas aí faz... vai lá, tem um sorteio, encaminha, mas daí agora não aparece. Então vamos reforçar aí quem participou, tem a lista, inclusive tem o site da prefeitura aqui, o site do município, o pessoal pode conferir a lista lá dos nomes, e o pessoal está pedindo que compareça para atualizar todos esses dados para dar andamento, né, nesse projeto habitacional. Olha quanta gente mandando, é verdade, Thiago, com relação que eu falei aí do, né, do cãozinho, bonitinho, e vai e faz o número 1, número 2. Tiago, já aconteceu comigo aqui, ó. Ofereci sacola, a pessoa se sentiu ofendida ainda. Vejo isso todo dia, Tiago. Enfim, ó, vem até um áudio aqui para ilustrar, né? Porque, assim, ó, né, que é algo que não estamos falando mentira. Coisas que acontecem aqui em Pato Branco. Seu Luiz Fernando Alves, bom dia.
16: Tiago, tudo bem? Você estava falando a respeito dos donos dos cães que não carregam sacolinha. Pois olha, a gente caminha nessas ruas essas calçadas de Pato Branco, o que mais a gente encontra no meio do caminho é cocô de cachorro. É uma vergonha isso aí, sabe? Você tem que andar pelas ruas, mas você tem que ficar olhando pro chão para você não acabar pisando em cima dessas nojeiras, né? Então, as pessoas que tomem consciência, né? E a maioria das ruas de Pato Branco não tem gari para fazer limpeza, né? Daí fica exposto aqueles excrementos lá até secar, né?
2: Verdade, tá aí, ó. É um registro. Sei que tem muitas mensagens chegando, então vale o alerta. O detalhe também, quando às vezes o xixi do cachorro é difícil, mas o detalhe que o xixi é forte, dependendo. Eu até conversei com um empresário, falou: Thiago, dá uma olhada aqui, ó. Na parede da loja com a, sei o que que é, ó, né, a potência do xixi dos cães aí adicionais, ele volta e meia ele tem que pintar lá, porque meio que
14: enferruja,
2: derrete, corrói com o tempo,
14: é isso aí.
2: Então o pessoal falou assim, ó, por ano eu gasto uns pila aí pra, porque não é minha, em tese assim, né, não sou eu que tô acelerando os processos, mas chega no final do ano, tem que gastar um valor aqui para ajeitar, porque ele tem inclusive até imagens de sistema de monitoramento que parece que vai o pessoal direto lá para levar o cão para fazer um ou dois. Então é uma consciência, tá? Todo mundo. A responsabilidade que tem, mas ter essa consciência de observar o próximo, né? Porque pesar sem querer, às vezes acontece, pisou lá e aí vai levando o rastro pra frente. Então, um alerta aí que a gente faz aqui na Selinalta. Não precisa, mas a gente tem que... parece que tem coisas que tem que, né, falar, reforçar. E vamos lá, tentar contribuir, né, no nosso dia a dia aí, pra gente conseguir viver em harmonia com todo mundo. O caso aí também com relação que tá gerando desconforto a respeito dos vendedores ambulantes, tô aguardando uma resposta do município, como que a gente pode também orientar. Como é que funciona isso aqui em Pato Branco. Uma outra situação, antes de aproveitar aqui um assunto, Polícia de Pato Branco encaminhou um esclarecimento aí sobre aquela operação que teve, aquela operação do GAECO, promotoria. O que consta na nota aí?
14: A nota de esclarecimento diz o seguinte: o Gabana Jardins não tem nada a ver com a investigação. Na prática é isso, Thiago. Certo. Foi um QG, foi um local, né, esse centro de eventos, onde os policiais de madrugada se reuniram para definir as estratégias ali da operação, saíram desse ambiente para as ruas para cumprir os mandados. Se pudesse resumir em três linhas, seria isso, viu, Thiago?
2: Tem nada a ver com o Gabana, foi o local.
14: Foi o local, foi o QG, foi onde a polícia
2: o Gabana
14: cedeu o espaço, na verdade, para a polícia organizar.
2: Fez uma gentileza lá.
14: Operacionalizar a operação. Então,
2: porque, Thiago, tem que ter um local, imagine, 150 policiais, tem que ligar computador, o pessoal tem que tomar um café antes de sair, 5 da manhã.
14: E a polícia, Thiago, o que que fez? Divulgou imagens das viaturas saindo desse pátio, claro que é para a operação.
2: Sim.
14: E algumas pessoas podem ter interpretado que as viaturas saíram por ali ser um alvo da operação.
2: Pegaram lá no Gabana, não pegaram nada.
14: Não pegaram nada lá. Bom, mas vamos com a nota completa da doutora Franciela Alberton, que ontem à tarde divulgou a seguinte nota, abre aspas, fala dela aqui: a Polícia Civil, por meio da Divisão Estadual de Narcóticos, Núcleo Regional de Pato Branco, esclarece que não procedem as informações e especulações veiculadas em mídias sociais que relacionam o Centro de Eventos Gabana Jardins aos fatos investigados no âmbito da Operação Gift, deflagrada em 5 de agosto. O material audiovisual divulgado oficialmente pela Polícia Civil do Paraná mostra viaturas policiais deixando as dependências do estabelecimento durante as mobilizações das equipes que participaram da operação. A circulação dessas imagens, segundo a doutora Franciela, acabou dando origem nas redes sociais há interpretações equivocadas acerca de eventual vínculo do local com as empresas ou pessoas investigadas. Não há, contudo, qualquer relação entre o Gabana Jardins e os alvos ou os fatos apurados na investigação, que resultou na deflagração de ampla operação destinada ao enfrentamento de organização criminosa envolvida com o tráfico de drogas. A nota ainda, nos encaminhando ao final da nota, o DENARC esclarece, portanto, que o Gabana Jardins não foi alvo de mandado de busca e apreensão, não foi submetido a qualquer medida judicial e não integra, sob qualquer aspecto, o rol de pessoas ou estabelecimentos investigados na operação. Ao contrário, para concluir aqui, o Gabana figura como parceiro da Polícia Civil, tanto prestando colaboração institucional por ocasião da operação. O DENARC registra publicamente o agradecimento pela disponibilidade, cordialidade e apoio dispensado à instituição, ressaltando a importância da colaboração da sociedade e de parceiros locais para o fortalecimento das ações de segurança pública, conclui essa nota então. Ou seja, Thiago Tessaro, foi um QG, foi um local para organizar a saída dos policiais ali para as ruas, e aí foi por isso que viaturas circularam no pátio, saíram desse portão, ingressaram na rodovia, e não tem nada a ver com a operação, e sim, o Gabana ajudou e muito a Polícia Civil. Thiago?
2: Tá certo, esclarecido aí, vale o alerta, né, que às vezes as informações que chegam, o pessoal vai disseminando algumas notícias, viu lá e tal, então fica aí o...
14: As viaturas saindo do Gabana, viram, todo mundo viu, mas foi porque ali montaram uma estrutura, né, Thiago?
2: É normal de acontecer nos locais, já teve aí operação que o pessoal saiu lá do Centro Regional de Eventos, né, precisa um local grande para comportar os policiais para dar o start para sair. Então foi por isso que utilizaram o espaço lá do Gabana. Já tem uma informação também, uma nota que vem da Prefeitura de São Lourenço do Oeste, mas antes vamos atualizar aí já com uma cotação.
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2: Cotação, feijão carioca nota 8,5 acima, R$ 220 a R$ 250 a saca. O feijão preto, R$ 170 a R$ 190. Milho, R$ 59 a R$ 60 a saca. Soja, R$ 127 a R$ 128. Trigo, R$ 74 a R$ 75 a saca. O boi, a arroba do boi, R$ 360 a R$ 366. Arroba da vaca, R$ 310 a R$ 320. Suíno, tipo carne, R$ 4,60 o quilo. O dólar ontem fechou aí cotado a 5 e de... tá aberto hoje aqui, ó, vai atualizando 5,19 agora o dólar comercial. O euro R$ 6 e a bolsa de valores ontem fechou em queda de 0,23%. Tem uma notícia também com relação ao salário mínimo para o ano que vem, proposta aí em debate, R$ 1.741.
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1: Com a Celinalta, seguindo, acabamos de receber aqui também uma nota da Prefeitura de São Lourenço do Oeste. A Prefeitura de São Lourenço informa que tomou conhecimento dos fatos de um servidor público que teria sido preso e que já foram adotadas as medidas administrativas cabíveis para a devida apuração do caso. Foi instaurado um processo administrativo disciplinar com o objetivo de esclarecer integralmente os fatos, assegurando o devido processo legal, o direito à ampla defesa ao contraditório. Nesse momento, considerando a natureza do caso e a necessidade de preservar a identidade dos envolvidos, especialmente de menor de idade, o município não fará comentários sobre detalhes ou informações que possam comprometer as investigações. A Prefeitura reforça que não compactua com qualquer conduta que passe a contrariar a legislação ou os princípios que regem o serviço público e vai acompanhar rigorosamente a apuração. Prefeitura de São Lourenço, 14 de agosto. De 2026, um caso que aconteceu, pelo menos a denúncia que chegou, e agora pelo menos a Prefeitura de São Lourenço informa, né, que está acompanhando o caso, né, situação aí que teria envolvido menor de idade e o, pelo menos o citado, o suspeito aí seria funcionário do município, um servidor público municipal. Então vem essa nota da Prefeitura de São Lourenço. Vamos aguardar aí os desdobramentos. Lembrando que vai ter clássico amanhã, Pato e Marreco.
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1: Aí amanhã tem Pato e Marreco, fechando nosso horário, Juliano vai dar continuidade e a gente segue com as notícias pra você. Bom final de semana.
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0: De novo, né? Toda semana, sexta-feira, né? Toda semana tem sexta-feira. Chegou de novo. Eu comecei, falei assim, olha só como é que eu tô. Fica dançando de cima, tá embaixo. Chego no estúdio e comporto como estilo, tipo homem, rapaz.
1: Fica reganhado ainda ali.
0: Para com essas, para com essas rebolação aí, homem. Tá louco, isso aí me deixa envergonhado, essas coisas. Tamo chegando, hein? 10:05, alerta de sexta-feira. Cuidado pra não queimar a largada aí, né, pessoal? Tamo chegando. Estamos chegando para ficar com você até as 12 horas, até o meio-dia aqui com o melhor da manhã. Música, companhia, alegria na sua casa, no seu carro, no seu trabalho. Obrigado por estar conosco. 10:05, Jonathan Gomercino nos trabalhos técnicos.

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0: Só pensa nessas coisas aí, Gomes. Só pensa nessas coisas aí. Estamos chegando com alegria, com a paz de Deus, ficar com você aqui no Melhor da Manhã com toda a equipe. Lá na recepção, ela, a Andréia Maria.
3: Ai, tô com uma dor no ciático hoje. Eu acho que vai chover.
0: A Elaine Juliana na programação musical.
4: Ah, eu entendi, mas só que não entendo nada. Mas a tia entendeu, tá? Beijo.
0: Beijo, tia. Beijo. Os nossos produtores, o TCC é o produtor número 1.
5: Meu irmão, matei agora. Olha, dei de uma cacetada aqui.
0: E o Cabelinho de Anjo, produtor número 2.
6: Ai, meu Deus.
0: Vocês estão estranhos hoje, vocês, hein? Estão estranhos. O Jubileu tá estranho hoje, né? E os nossos dois seguranças, o Escadaria e o Degraus, os dois seguranças aí, né?
7: Tudo bem com o senhor?
0: Opa, obrigado pelo respeito. Tudo bom? Tudo bom, tudo bom. 10:07, música nova de quem? João Bosco e Vinícius? É? Mas eles voltaram? Tinham se separado agora? Agora voltaram João Bosco e Vinícius também? Então toca a música nova deles, vamos ver como é que ficou aí.

0: Muito bem, medida protetiva. Nova música, João Bosco e Vinícius. Ficou bacana, hein? Participação do Gustavo Lima. 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
7: Oi, Mitrute, bom dia, tudo bem?
0: Tudo bem, e você?
7: Também, Mitrute, tudo certinho. Hoje vamos falar da chia.
0: Chia!
7: A chia, maravilhosa, né?
0: Maravilhosa.
7: É um ótimo exemplo aí pra boa saúde, pra você consumir aí, né? E ter uma alimentação mais saudável. Ela é cheia de nutrientes, fonte de fibras, proteínas, gorduras boas, cálcio, magnésio, antioxidante. As fibras, né, da chia, elas ajudam no funcionamento do intestino e podem aumentar a sensação de saciedade.

0: contribuindo para uma alimentação mais equilibrada. As gorduras boas, principalmente o ômega 3 vegetal, também faz parte aí, né, fazem parte da dieta saudável, e com certeza você vai ter benefícios, né, aí muitos benefícios com a chia. Então ela traz saciedade, porque ela forma um gel no estômago que diminui a fome. Olha que interessante, né, o que ela faz. Sim. Aí no estômago, né?
1: É, ocupa o espaço.
0: E ocupa o espaço. No intestino também, essas fibras, elas regulam e melhoram a digestão, né? E pro coração também é bom, porque o ômega 3, que está contido na chia, ajuda a reduzir o colesterol ruim, o LDL, e também faz um controle glicêmico, retarda a absorção de açúcar no sangue. E tem gente que gosta de preparar a famosa água da chia, né? Mas e o chazinho, será que dá para fazer também? Aqui tem uma curiosidade pra gente, né? A chia não é tradicionalmente utilizada como um chá medicinal, e seus principais benefícios estão associados ao consumo das sementes mesmo. Uma forma simples de consumir é colocar uma colher de sopa de chia em um copo de água, deixar hidratar ali por cerca de 10 a 20 minutinhos e depois você consome, inclusive junto com frutas, iogurte, vitaminas. E é importante também, né, aí como a chia é muito rica em fibras, é fundamental beber a água ao longo do dia. E não precisa exagerar, né? Alimentação saudável é sempre um equilíbrio perfeito para a vida da gente. Então tá aí, Bitrute, a maneira melhor de consumir a chia, segundo a nossa produção, né? Através da nossa chefe da produção, Andréa Maria. Fazer essa água aí, Bitrute.
1: Chefe da produção.
0: Você viu que ela subiu de cargo?
1: Não sabia.
0: Eu estou promovendo.
1: Isso aí vale melhor salário e tudo.
0: Querida. Dá para pagar em mandioca. O seu Pedro mandou mandioca pra mim hoje. Ô, seu Pedro, mas não encomendei. Acho que ele mesmo mandou um presente, certo, né?
1: Não, tem que pagar.
0: Todas aquelas tuas lá ainda, Bitrute.
1: As minhas mandioca?
0: É,
1: lá. As minhas mandioca.
0: Era o Leandro, né, Bitrute, que mandou pra
1: não
0: gente?
1: Era, na verdade, aquela mandioca não era minha, era do Leandro.
0: Do Leandro. Então, obrigado, Leandro, que eu nunca tive a oportunidade de agradecer ele pelas mandioca. Daí, já hoje, já lembrei, que falei da tia, lembrei da mandioca.
1: Tudo a ver, né?
0: Tudo
1: a ver. Geralmente, quando a gente agradece, assim, é sinal que tá precisando mais, né?
0: Não, mas tô cheio agora. Como é que eu vou fazer lá no freezer? Me trute
1: do céu.
0: Já tem ainda aquelas lá ainda, acredita?
1: É?
0: E ainda dividi com a Andréa Maria a metade lá.
1: Vai fazendo, se não fazer.
0: Mas
1: é
0: que o Pedro lá em casa não come mandioca, Mitrute. Nossa, acredita que é enjoado desse jeito?
1: Seu Pedro aí é cheio de...
0: É cheio, cheio. Fale no ar aqui pra ver se ele fica com vergonha
1: cheio
0: na cara.
1: De mania.
0: Não gosta de milho, não gosta de ervilha, não gosta de mandioca, não gosta de... Meu Deus!
1: Quem criou essa cria desse jeito aí?
0: E daí gosta de cebola. Como é que pode?
1: E você não gosta de cebola.
0: E eu não gosto daí.
1: Ah, mas cebola todo mundo gosta também.
0: Ah, todo mundo não.
1: Você que não gosta.
0: Essa cebola aí. Ai, vocês que são tudo um ZT.
1: O Gomercinho tá que nem um palacinho do outro lado, né? Palhacinho.
0: Palhacinho, ó. Tá engraçadinho hoje?
1: Engraçadinho.
0: É.
1: Chegou o circo na cidade.
0: Sério? Ah, querida.
1: Uma vez, sabe do tempo que...
0: Vocês se adoram, no final das contas,
1: do
0: né?
1: Tempo que, do tempo que permitia os animais, né, no circo, né?
0: Tinha.
1: Às vezes eu vejo um circo em Pato Branco, eu
0: ficavam tudo ali exposto, né, sim, pra gente olhar.
1: Eu vi dois elefantes numa cesta.
0: Ah! É. Numa cesta?
1: E um no sábado daí. Ah. Quem que achou nessa?
0: Só você mesmo, Bitrute, com essas tuas piadinhas aí, ó.
2: Mas é uma praguinha, né?
0: É um praga, né?
1: Ai, carinho, é,
0: saudade desse tempo, né? No circo, ó. É. Que vinha com os bichinhos. Mas hoje em dia tem a questão do cuidado com os animais, né, Bitrute?
1: Exatamente.
0: Né? Porque pensa, não era fácil para aqueles animais, né, viajar. Que viajavam, né?
1: Capriza.
0: Tinha leão, né? Tinha, né, elefante. Tinha outras
1: elefanta.
0: Coisas, né? Elefante. Tinha, mas daí a mulher barbuda, né? Não era.
1: Tinha
0: bicho,
1: a mulher
0: era
1: barbuda.
0: Bicho.
1: Valeu, Karina Martins.
0: Valeu, Bitrute. Gostou da chia?
1: Gostei da chia.
0: Boa, né? Boa pra saúde da gente. Faz aquele gel, assim, que vai te ajudar também
1: a
0: eliminar a constipação, né?
1: Geralmente eu como eu compro, eu coloco dentro de um copo d'água, assim.
0: É, e já toma ali?
1: Já tomo.
0: É, não tem gosto, né?
1: assim, fica um pouquinho aquela, tipo uma baba assim,
0: é,
1: né?
0: É, uma babinha.
1: Mas assim, tem, a minha mulher não consegue tomar.
0: Ah, não
1: eu
0: consegue.
1: Eu não dou bola, eu... Toma
0: e... É, então, é, pois é, né? Vai do paladar, né, Mitrutti? Uhum.
1: É. É isso aí. Gostou do elefante?
0: Sim.
1: É. Valeu, Karine Martins.
0: Um abraço, Mitrutti.
1: Um abraço. 10 horas e 21 minutos na Selinalta, Meg Ervas e Vila de Grano com plantas que curam.
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0: Música tema da manhã, 1987, Marquinhos Moura, meu mel, olha aí, resgatamos grandes sucessos da música. Agora são 10:26, 10:26, tradicional feijoada no lar de idosos neste sábado amanhã, hein? É, 15 de agosto, ingressos R$70, retirada das 11h30 às 13h no pavilhão São Pedro. Haverá também sistema de drive-thru para retirada, entrada pela rua Tocantins. Ingressos na Secretaria da Paróquia com os voluntários dos movimentos, estacionamento do pavilhão São Pedro, Pastorais e Rotary. Informações com meu amigo Sabino, 99972-7231. 10h26, e neste domingo, dia 16 de agosto, das 9 às 16 horas, acontecerá o Bazar Solidário no bairro Planalto, aí no pavilhão do bairro Planalto. Você pode adquirir roupas e calçados de qualidade com preço máximo de R$15. Promoção: Clube de Desbravadores, participe! Aí no pavilhão do bairro Planalto, amanhã, dia 16 de agosto, o bazar das 9 às 16 horas.
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6: Está chamando as ruas Edson Eiser, manda a notícia pro ar aí, Edson, bom dia.
7: Bom dia você, Mitrute, ouvintes da Selinalta. Um recado para quem dirige de Pato Branco a Clevelândia, Pato Branco a Palmas, ou no sentido inverso aí, cuidado com os ciclistas, Mitrute, 4:30, 5 da tarde. Vamos esperar a gurizada no trevo da patrolinha, hein, Mitrute?
6: Mas o que é que tá acontecendo?
7: Mas é bem isso que eu vou explicar. Esse é o digamos, o tchan que eu deixaria no ar aí. Sobre os ciclistas. Ô, Mitrute, você já teve bicicleta no passado, né?
6: Mas eu bicicletei um monte quando eu era pião, homem. Ixi.
7: Não era de marcha, provavelmente. Era aquela do torpedo, né? Aquela do pedal mais pesado, é isso?
6: Eu já tive a munareta e já também tive a de marcha também.
7: E já teve a Caloi? Aquela pequenininha, aquela média?
6: Ah, não lembro.
7: E a barra circular, aquela com a garupa?
6: Já tive.
7: Com a garupeira?
6: Já tive.
7: E morro acima, não dá pra pedalar, é muito pesado, tinha que empurrar, não é isso? Livro.
6: É, sem marcha não era fácil.
7: Mas é bem sobre isso que eu vou falar, Mitrute, esse é o detalhe. Os três ciclistas estão chegando a Pato Branco depois de 3 mil quilômetros em vários estados de barra circular. Bicicleta sem marcha, Metrô.
6: Imagina como é que estão as pernas desses viventes aí, né?
7: Mas é bem isso que eu falei internamente aqui com o Morangão, com o Thiago. Quero fazer uma matéria da panturrilha do rapaz aí, né? Imagina só. 3 mil quilômetros, Rio de Janeiro, São Paulo, no Santuário de Aparecida, Santa Catarina, Paraná, e estão vindo de General Carneiro, onde saíram ontem cedinho, pernoitaram em Palmas, visitaram o santuário e devem chegar em Pato Branco por volta de 16h30, 17h, o Alceu. O Alceu é da região aí de Francisco Beltrão. Mas com ele tem outros dois ciclistas aí nesse fervo, Mitrote. Estão numa peregrinação, estão visitando santuários e a gente vai acompanhar aí, em especial, esse ingrediente. Porque ciclistas, a gente sabe, tem muitos por aí e cada qual tem o seu mérito quando tem aí uma peregrinação, uma visita a santuário, enfim, andam milhares de quilômetros, mas de barra circular, essas bicicletas de garupeira, sem marcha, só naquele torpedão mais pesado, né? Imagine só, é algo diferente, e por ser algo diferente, vira notícia, e se vira notícia, a Selinalta vai acompanhar a curiosidade à tardinha aí, viu, meu trote? Estão vindo de Palmas, de repente agora aí no Rincão Torcedo, Cleveland, por ali, esses três vindo em direção a Beltrão, na verdade, eles vão passar por Pato Branco no finalzinho da tarde, hein, Mitrute?
6: Valeu, valeu, Edson. Vamos conversar com essa moçada então, pra saber como é que tá a experiência aí, né? E pra saber se as pernas tão mole, tão dura, como é que tão, né? 10h33, daqui a pouco o Edson volta, daqui a pouco o Thiago também, informações na sua Selinalta, atenção Pato Branco. 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
6: Calói Cecizinha não tinha, mas a mãe tinha, daí eu andava na bicicleta da mãe, viu, Marco Aurélio? Era cor de rosa, era de cestinha na frente, mas eu era piá, andava do mesmo jeito, eu não queria nem saber, né?
4: O Mariano tá louco.
6: Meu Deus do céu. 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
2: Nós vamos conversar agora com a enfermeira obstetra Thaís Cristina Paim. 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

0: e alma, bonita música, hein? 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
0: Acidente nesse momento, Edson Neiser.
2: É, na Rua Paraná, metrô no bairro Sambugaro, para quem sobe no sentido rodoviária, a policlínica, vamos dizer assim, né, metrô na mão única, duas pistas em mão única na Rua Paraná, logo na esquina da Justiça do Trabalho, né? O que ocorre? Tem o Fórum Eleitoral, tem a Justiça do Trabalho, então aqui é o cruzamento da Paraná com Pio 12. Já tem um agente do trânsito do Depatran aqui, metrô, com os braços abertos aqui, ó. Então, quem sobe a Paraná ou tem que virar à esquerda, sentido Sindicato Rural, ou à direita, sentido Assistência Social. Porque, bem no meio da Rua Paraná, no meio das duas pistas, tem ambulância do Corpo de Bombeiros e tem um condutor de moto sendo atendido. Ele estava com uma Bis, com uma motoneta Bis preta, e houve uma colisão com uma Spin branca dirigida por um senhor. E a colisão da moto no pneu traseiro direito da Spin chegou a estourar o pneu da Spin. Então o carro está por aqui, também ambulância do Corpo de Bombeiros, tem uma viatura da Polícia Militar que presta apoio, está tudo trancado aqui na subida da Paraná, que é uma das principais ruas de circulação aqui da cidade, no sentido norte a sul. Então, metrô, estamos bem aqui no portão de trás do Núcleo de Educação. Só para situar o ouvinte, então. O Núcleo Regional de Educação tem a frente para a Avenida Brasil, a parte de trás, os fundos aqui é para Paraná, e tem um portão aqui também na Rua Paraná. É bem no portão do Núcleo, no cantinho debaixo do cemitério do bairro Sambugaro que a gente está, porque o acidente é atendido aqui. Mas sobre o motociclista, ele, pelo jeito, metrô, teve uma colisão lateral. A moto na lateral direita, traseira aqui dessa Spin branca, mas não sofreu ferimentos graves. Tanto é que já levantou e ele foi andando para dentro da ambulância do Corpo de Bombeiros para receber a sequência do atendimento. Nos dá a entender que foram apenas escoriações leves. Torcemos pela recuperação desse rapaz aí. Medrotti.
0: Valeu, valeu. Obrigado, Edson, pelas informações aí. O acidente que movimenta o trânsito em Pato Branco nesse momento. Claro, torcemos pela recuperação aí do jovem, né? O Edson volta já, 10h51. 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

Muito bem, pessoal já chamando a gente pelo WhatsApp aqui, mandando mensagens, participando. Isso aí, daqui a pouquinho, momento de oração, às 11 com o Frei Puricapo. O pessoal já mandando mensagem aqui pra oração às 11 com o Frei Puricapo. Agora são 10h54, o climão de final de semana, climão de bailão.

0: Fala, Jota! Cleiton Borges! 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
0: Vamos lá então com as intenções desta manhã que chegam para Selinalta. Bom dia, Mitrute. Peço bênçãos de Frei Policarpo. Paraíses, Luanda, Cristiane, para mim, Jacira Bertelli, paz e bem a todos, paz e bem. Bom dia, coloca na oração meu neto José Antônio, meu marido José, meus filhos Thaís, Thiago, meu genro Douglas, meus tios Hugo e Salete, oração para mim. Valeu, Joiceli. Oração para Margarete Formaio, para filha Edilaine, esposo Zidio, e pede a música Filha com Rick Renner. Pedro Borges, da linha Borges, pedindo oração para toda a sua família e pedindo uma música do Pedro Bento e Zé da Estrada. Temos mais participações, agora em áudio, bom dia.
3: Bom dia, Juliana. Peço bênçãos de Frei Policarpo para meu pai, Abraão Socoto, para minha mãe, Terezinha, e que o Espírito Santo de Deus esteja abençoando eles, para minha filha, para o meu esposo, para minha amiga Rosane, que abençoe a família dela, que fez publicar e derrame as mais bênçãos, as mais poderosas bênçãos sobre ela e a família. E para minha amiga Daiane e vizinha, para que Deus abençoe ela e proteja de todo o mal. Paz e bem.
0: Paz e bem, minha amiga. Vamos ver aqui. Enquanto isso, a gente vai seguindo em frente. Bom dia, Sandra, peço oração do Frei Policarpo, meu filho Eduardo, amanhã está de aniversário, olha aí, parabéns, Eduardo, felicidades para você. Aproveitamos e colocamos todos os aniversariantes aqui na oração do Frei Policarpo. É, pois é, inclusive a Jucemar dos Santos, nossa colega aqui, estará de aniversário domingo, dia 16, parabéns, Ju, palmeirense, competente jornalista aqui da casa, né? Deus abençoe. Bom dia, coloco nas bênçãos de Frei Policarpo todos os doentes que fazem quimioterapia, radioterapia, hemodiálise, e a todos da minha família. Um abraço, Salete Agostini. Coloca a minha família nas orações do Frei Policarpo, minha amiga Natalina Borges, lá de Enéas Marques. Temos mais áudios para nosso momento de oração, então vamos colocá-lo no ar aqui. Bom dia.
4: Bom dia, Metrute. Eu queria pedir oração do Frei Policarpo para a Catarina, o Carlos, a Mari, a Lúcia, o João, o Lilo, para a Catarina, para o compadre Leandro e para vocês aí da rádio. Paz e bem.
0: Paz e bem, minha amiga. Darcy pede oração e faz homenagem à sua mãe, Dona Germana Oronizac, que está de aniversário, completando 81 anos. Ô, Dona Germana, Deus abençoe sua vida, hein? Daqui a pouco os parabéns para ela, para todos os aniversariantes, uma música bem bonita, né? Pedido de oração para Pedro Santa e Adelaide Colela de Clevelândia. Colocar na oração aqui meu amigo Rodrigo Sartoreto, aí do Super Polo, um dos diretores do Pato Futsal, tô vendo aqui no post, tá de aniversário hoje, né? Grande Rodrigão, gremista Rodrigo Sartoreto, irmão do Jocinei Sartoreto lá da do Agro, um abraço e parabéns aí, estamos colocando aqui para oração também do Frei Policarpo, tá bom? Temos mais participações. Bom dia, peço oração para minha família. Quem tá pedindo aqui? O Celso. Um abraço. Áudio, bom dia.
5: Oi, Mitrudi. Tudo bem?
0: Tudo.
5: Queria pedir oração pelos doentes, pela minha família Zucoloto, pela família de Ibanez Sartori, pela família de João Almeida e pelas famílias de compadre Clide Peroni, Jurema Peroni e José Peroni, e por Antônio Panoso e por todos os doentes aqui do bairro São Cristóvão. Paz e bem, bom dia.
0: Paz e bem, minha amiga. Colocamos aqui também as pessoas enlutadas, as pessoas que perderam entes queridos. Colocamos os nomes dos falecidos também. O Adriano Chaves Soares faleceu com apenas 20 anos, jovem, né? Nossos sentimentos também ainda. Lembra que o falecimento da Delise Aparecida Spader, né? Ontem comentava aqui a mãe do seu Gilberto Spader, nossos sentimentos. Também colocamos aqui o Wilson Luiz Gomes e ainda a família de Joviana Evelyn Jankowski. E também as demais pessoas que estão aí sofrendo com a dor do luto. A gente coloca aqui na oração. Bom dia, Mitrute. Coloca todos da minha família e todos que precisam de oração na bênção do Frei Policarpo, Eliane. Amém. Bom dia, Eduardo Brikiewski do centro. Quero pedir oração para todos da família Brikiewski. Áudio, bom dia.
6: Bom dia, tudo bem? A Maria de Lourdes Silveira. Oração pela minha irmã Emídia, por todos da minha família, por todas as minhas irmãs que estão com problema de saúde e por todos vocês aí da rádio. Se for atendido, obrigado.
0: Um abraço, bênção de Frei Policarpo, coloca no ar.
7: Bênção da família. Deus, Pai, Filho e Espírito Santo. Família divina. Jesus, Maria e José, a Sagrada Família, fazei que sejamos famílias de amor. Obrigado por nossa família, por nosso amor, por nossa alegria, por nossa saúde e ajuda mútua. Por vossa bênção divina, fazei que todas as famílias do mundo nos céus se tornem a família divina por todo sempre. Em nome do Pai e do Filho e do Espírito Santo. Amém.

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3: Muito bom dia, Juliano. Dia. Amigos ligados na Selinalta FM, conferindo os números da Mega Sena, concurso 3044, sorteados 04, 15, 17, 40, 55 e 58, acumulou. Quina, concurso 7091, sorteados 05, 42, 53, 57 e 59 acumulou. Um abraço, tudo de bom e até mais.
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2: Vamos lá, Coutinho. Olha, estamos aí com uma neblina hoje aqui em Pato Branco. Tudo branquinho aí fora. Já estamos passando aí da 11:15 da manhã já, Coutinho. Bom dia.
9: Bom dia. Não tem nada por enquanto no radar, né? Só muita nebulosidade aí na região. E começa a ter algum indicativo de alguma chuva ou trovada entre a tarde ou a noite de hoje. Então, não dá para descartar completamente a ausência de alguma chuva. Provavelmente ali entre 4, 5 horas da tarde para frente. Chuva, trovada, período de melhora. No sábado também tem chance de chuva e período de melhora. Para quem não quer correr risco de pegar tempo bom, o melhor mesmo é domingo. Domingo, segunda, terça. É tempo bom e quente. Na terça e quarta, ou segunda, terça e quarta, de 26 a 29, 27 a 30 na região. E aí, entre quarta noite ou quinta, passa a frente fria, traz chuva, trovada e uma boa queda na temperatura. Da Climaterra, Ronaldo Coutinho.
2: Tá falado. Obrigado, Coutinho. Bom final de semana, 11:15. Nesse momento, temperatura em 18 graus.
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9: Aí sim.
8: 11:18.
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8: 11:19, tudo prontinho aí? Daqui a pouquinho o almoço. Só tá preparando o almoço com carinho aí, minha amiga dona de casa. Já tem cheirinho de almoço na área, hein? Que delícia, que delícia.

mensagem. Estão chegando os cobradores, né? Os cobradores que estão me procurando aí, né? Cadê meus contadores de piada? Alô, Polidoro? Hoje é sexta-feira, né? Estamos cumprindo com a nossa missão aqui, alertar o pessoal, Polidoro. Sexta-feira hoje, né? Aquele alerta importante para as pessoas. O meu amigo Cridão tá mais sumido do que nota de 200 que eu falei ontem. Não sei o que aconteceu. Tá doente, Cridão? O que que deu, homem? E os outros? O Tuca também, de vez em quando, contava umas piadas aí, né? Das boas, né? Rapaz, esse pessoal que sabe que tão tudo aborrecido, não tão aparecendo mais, não tão saindo pro limpo, né? Conversando. 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Vamos tocar os parabéns aos aniversariantes aí, Jonathan. Bora! Então vamos lá, tocar os parabéns pra quem? Para os aniversariantes. Sandra, homenageando o filho Eduardo, estará de aniversário amanhã, aliás, muitos aniversariantes no final de semana. Entre os aniversariantes, a minha querida colega Jucemari dos Santos, palmeirense. Vamos cantar os parabéns pra Jucemari dos Santos também, desejar felicidades também. Tem mais alguém de parabéns aí, Jonathan? Eu sei que tinha aqui, mas eu acho que eu não anotei, rapaz. Não marquei aqui, né? Daí vai ficando, né? Vai ficando. Mas vamos tocando os parabéns aí. Se tiver mais alguém de parabéns, manda pra gente aí. 999-72-2564. Que a gente faz homenagem aqui no programa aos aniversariantes de hoje, do final de semana também. Parabéns!

É o Darcy aqui, ó. Agora cheira, né, Darcy? Homenageando a sua mãe aqui, a Diana Germana Poronizaki, de aniversário hoje, completando 81 anos. Ô, dona Germana, parabéns pra senhora. Vou tocar uma música bem bonita aqui, ó. Essa

0: Unitarama, do tempo, Tonico e Tinoco na Selinal, tá? 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
0: Alô, alô, Edson Anaiser, você, Edson?
2: Ô, Mitrute, uma passada aqui para fechar o assunto rodovias. E ontem, aqui no sudoeste do Paraná, o fato mais grave foi uma situação em que homem morreu na região ali que fica entre Coronel Vivida e Candói, no território de Chupinzinho, próximo à ponte do Rio Iguaçu. Chamam de Serra do Alagado esse trecho da BR-373. E no final da tarde, colisão entre três veículos resultou na morte do motorista de um Uno de Foz do Jordão. Durante uma ultrapassagem, esse homem se envolveu na colisão com um veículo Tigo de Candói e ainda um caminhão foi envolvido no acidente. Equipes do SAMU e da Brigada Comunitária foram ao local, mas não houve mais tempo para salvar a vida desse homem. Morreu no dia do aniversário, hein, Mitrote? Completou ontem 63 anos. Esse homem, o Paulo Furgal, motorista do Uno, morreu na hora, o corpo foi encaminhado ao IML, o Instituto Médico Legal. A gente lamenta essa morte, fato que chamou atenção na BR-373 no final da tarde de ontem, quinta-feira. Morrer no dia do aniversário, hein? Uma curiosidade desse caso aí, Bitrute.
0: É uma triste coincidência, né? Nasceu e morreu, né? No mesmo dia, só que 6 décadas depois, né? Que coisa triste, né? Lamentável o acidente aí. 11:28, já o Thiago Tessaro vai trazer um panorama pra gente da região, hein? Como é que está a região aí nas últimas horas? Você não perde nada aqui na Selinalta. 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
0: O dólar sobe 0,50%, tá valendo 5,21 nesse momento. O euro sobe quase 1%, em 0,96. Tá valendo R$6,04. Índice Bovespa cai 1% neste momento. O feijão carioca, saca de 60 quilos. Preço médio praticado aqui na região, segundo o Deral, caiu um pouco o preço do feijão, 240. O feijão preto, 180, milho, 59,30. Soja, R$128 a saca, trigo, R$75. O boi em pé, arroba, 360, vaca padrão de corte, 315, suína em pé tipo carne, 4,60.
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12: A hora a casa cai, né?
0: Ô, seu José Branco, bom dia!
13: Bom dia, Mitrute, tudo bem com vocês?
0: Tudo em ordem, meu irmão? Tudo
13: certinho aí? Mitrute, preciso um favor teu.
0: Bora! Se for dinheiro, né?
13: Aqui em frente, eu moro na rua Marechal Costa e Silva,
0: tá,
13: no bairro São Bugaro, e tem uma tampa de esgoto da Senepar, que ela estava em quatro pedaços, mas estava montadinha. E hoje ela amanheceu tudo tirado de cima daquele ferro que tem. Uhum. E ela tá largando um cheiro muito ruim.
0: Imagina só.
13: E você que tá sempre fazendo meio de campo ali com a Cinepar, faz favor e veja com eles, se eles podem ver e verificar isso aqui. É, em frente à sapataria JB.
0: Tá bom.
13: Beleza?
0: Beleza.
13: Faz favor pra nós aí. Na Marechal Costa e Ciro, número 44.
0: Deixa pra nós. Já vamos fazer o contato aí com a Sanepar, seu José Branco. Eu sou muito amigo do pessoal da Sanepar aqui. Geralmente, diferentemente de outras estatais, o pessoal da Sanepar sempre nos atende assim com muita agilidade. Isso é bom, né? Então daqui a pouquinho a gente vai estar atendendo, eu imagino. Vou mandar pra eles lá e depois você me fala se deu certo aí, tá bom, seu Branco? Manda um alô pros Cazuni da Fazenda da Barra, os da Rosa também. Diz que não é pra eles queimar largados, diz que vão fazer um churrascão lá, um costelão, né, meu amigo Moreno que tá falando. Os Cazuni e os da Rosa, mas não é pra queimar largada, é piazada. Então tá bom, a próxima música pra vocês também. Ô Polidoro, Polidoro mandou mensagem daqui a pouquinho, Polidoro com seus alertas tradicionais aqui no programa. Ô, quem mandou mensagem, o Tuca. Bom dia, Tuca.
12: Bom dia, compadre Trute. Um abração pra ti aí, o pessoal da Rádio Comercindo aí. Cabelinho de Anjo, nosso amigo Papo Polidoro, os amigos da gente aí.
0: Isso.
12: Um abração e tudo de bom. Vai uma piadinha então, curtinha, mas é boa.
0: É boa? Não é suja.
12: Então daí, você sabe qual a diferença da mulher e a onça, Metrute? É só uma diferença, a mulher se pinta e a onça já é pintada.
0: Meu Deus do céu, é. Muito bem, diz que são bravas, as duas, né? As duas são bravas. Vamos lá, vamos lá. Tem homenagem, Jonathan Comerciando. Bom dia, Marisete.
14: Bom dia, primo. Tudo
0: bom? Prima, tudo bem?
14: Eu hoje quero homenagear a minha vizinha aqui, a Zelir.
0: Zelir!
14: Que está de aniversário.
0: Opa!
14: E a festa vai ser amanhã.
0: Olha!
14: E amanhã também faz o tio Neta, popular Neta, que todo mundo conhece ele por Neta, mas o nome dele é Dilson.
0: Dilson
14: da Silva, que tá de aniversário. E também a tua avó, a minha tia, Eva, que tá de aniversário também amanhã.
0: É verdade, avó Eva.
14: E também a minha mãe, que tá de aniversário domingo, que tá completando os seus 82 anos
0: Nossa.
14: De vida.
0: Nossa!
14: Que Deus abençoe a todos os aniversariantes e dá a eles a graça de viver com saúde.
0: Verdade.
14: E quero que tu toque aquela música Mãe Amorosa. Um abraço, meu querido primo. Deus te abençoe.
0: Deus abençoe. Quanta gente importante de aniversário nesse final de semana. Só a Marisete para lembrar de todo mundo. Neta, né? A Neta desde pequeno. Sempre foi Neta, né? O Neta, o Neta. Abraço, Neta. Parabéns, parabéns a dona Vina. Parabéns a dona Eva. Parabéns à vizinha, então, da todo mundo aí, né? Recebendo homenagem. Toca os parabéns pra esse povo tão importante em nossas vidas aí! Mãe Amorosa, muito.

0: Coisa linda essa música, né? Abel e Caim. É, Mãe Amorosa. 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
0: Chamando o Thiago Tessaro pra gente saber o que aconteceu na região nas últimas horas. Alô, alô, Thiago.
5: Dos fatos que marcaram as últimas horas, cidadão armado até os dentes em Palmas. Cidadão com 5 armas de fogo. Foi localizado ontem uma ação da polícia, uma denúncia para um ponto da cidade com o tráfico de drogas. Os policiais chegaram no local e encontraram um cidadão com 5 armas de fogo e munições. Uma abordagem, os policiais encontraram uma espingarda calibre 12, um rifle calibre 22, um revólver calibre 22, uma pistola calibre 380 e uma garrucha calibre 36. Munições, mais de 250 munições desses calibres. Tudo foi apreendido, o cidadão foi preso, encaminhado à delegacia de polícia. Uma ação da Rotan, operações com cães, resultando nesta prisão e a localização das armas. Primeiro condenado pela nova lei do feminicídio recebeu uma pena de 35 anos de prisão. O júri aconteceu ontem em Beltrão, porque agora tem um novo entendimento na lei em vigor sobre os casos de feminicídio, que endureceu as penas a tipificar o feminicídio como um crime autônomo. E a pena varia de 30 a 40 anos de prisão. O Anderson José Pereira foi condenado a 35 anos de prisão em regime fechado. Ele passa a cumprir a pena a partir de agora. Condenação é considerada um marco no combate à violência contra a mulher. O crime aconteceu lá em Francisco Beltrão, no ano de 2025. Um carro capotou no município do Verê, um acidente na noite de ontem, por volta das 9 horas, no centro da cidade. Pelo que foi apurado, a condutora de um Fiesta acabou colidindo no cruzamento com um Vectra. E logo após, o Fiesta bateu contra uma Saveiro que estava estacionada e o Fiesta acabou capotando. A condutora foi socorrida e encaminhada ao hospital. Já o condutor do Vectra deixou o local do acidente. Só que a polícia vai conseguir identificar, porque o para-choque ficou no local do acidente, inclusive com a placa do veículo. A polícia esteve no local atendendo esta ocorrência. Em Saudade do Iguaçu, uma prisão, uma pessoa foi presa, tinha um mandado de prisão em aberto, e ainda brasileiros suspeitos de atuar como batedores de carga de cigarros foram abordados ontem na região de Fronteira. Um homem de 43 e outro de 54 anos. Segundo a polícia, eles atuam como batedores nesse transporte irregular de cigarros contrabandeados da Argentina e também do Paraguai. Na abordagem de ontem, eles estavam em um veículo e os policiais encontraram também cigarros encaminhados à delegacia de polícia, foi na região de fronteira, contou também com a polícia argentina.
0: Valeu, obrigado, Thiago, pelas informações aí. Agora 13 pro almoço.
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0: 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Vai ser dia 6 de setembro e todos estão convidados. 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Rodrigueiro, quando percebeu que estava chegando aquele bêbado chato no bar, né? Já foi apagando as luzes, fechando tudo, a bodega, fechando as portas, encostando a janela. Quando o bêbado foi chegando assim, ele falou assim: tamo sem energia, tamo sem luz, tamo sem energia, tamo sem luz. O bêbado falou assim: eu vim pra tomar cachaça, não vim pra tomar choque, né? Polidoro, bom dia, Polidoro.
7: Ô, Mituto, bom dia, Mituto, sextou.
0: Sextou,
7: beleza. Viu, Mituto, mas é o seguinte, piazada, cuidado, piazada. Não queime a largada, que o Polidoro sempre tá falando aí, ó. Eu tenho experiência, piazada. Então. Mas não, Mituto, não posso deixar você na mão, né? E o meu contrato aí, como é, já tá quase vencendo o mês de novo, né? E a semana, Mituto, por que você me conta? Como é que passou tão ligeiro essa semana? Já é sexta de novo, Mituto?
0: Já é sexta de novo.
7: Me cuidar de novo pra não queimar a largada mais uma vez.
0: De novo.
7: Viu, Mituto? Que o delegado chamou o mendigo lá na delegacia, né? Falou pra ele, viu? Tem uma queixa aqui, uma mulher veio aqui e falou que te deu um pão e você pegou uma pedra e jogou na porta, no vidro da porta da casa dela e quebrou. O mendigo falou, não, doutor. Que lá foi o pão que ela me deu. Beleza, Mituto? Valeu, um bom final de semana aí. E cutuque o Crazy e o Tuca aí também, pra ajudar nas piadas aí. Valeu, Mituto.
0: O Tuca já mandou aqui a dele. Tá faltando o Cridão. O Cridão tá sumindo, tá preocupado. O que aconteceu com o Cridão, hein? Nossa!

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0: Cláudio Castro é alvo de buscas em operação da Polícia Federal contra fraudes na Refit. Jô abre o jogo sobre festas de Ronaldinho, álcool e prisões. O Jô, ex-jogador, né? Ex-seleção, Fred assina por 3 anos com o Galo. O Timão procura o Memphis Depay para discutir a dívida e evitar o novo transfer ban. Preso no Rio Grande do Sul, suspeito de fazer aposentado perder 37 milhões. Jogador do Pato. O jogo do Pato será amanhã contra o Marreco em Francisco Beltrão. Transmissão com imagens aí pela Selinalta. Alô, Karine Martins.
6: Vamos lá então, Mitrute, com as principais manchetes, os assuntos que foram destaque na manhã da Selinalta. Homem morreu em colisão que envolveu 3 veículos na BR-373, entre Chopinzinho e Candói. Acidente envolvendo 2 carros e 2 motos no trevo da Guarani. Primeiro condenado pela nova lei do feminicídio recebe pena de 35 anos de prisão. Homem é preso com 5 armas de fogo em Palmas. IBGE está em novo endereço em Pato Branco. Diretora de habitação relembra que tem muitos contemplados com apartamentos em prédios que estão em construção, que não entregaram todos os documentos e poderão perder o direito às moradias. Brasil dá início ao processo de reciprocidade contra Estados Unidos. Algumas das principais manchetes da manhã aqui na Selinalta, Mitrute.
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0: Obrigado, Karine.

0: Valeu, um abraço, meus amigos, bom final de semana. Hoje às 4 eu tô aqui, hein? Tô no microfone da Selinalto com essas são as preferidas. Bom almoço.
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0: o anjo do Senhor anunciou a Maria,
1: e ela concebeu do Espírito Santo.
0: Ave Maria, cheia de graça, o Senhor é convosco. Bendita sois vós entre as mulheres, e bendito é o fruto do vosso ventre, Jesus.
1: Santa Maria, Mãe de Deus, rogai por nós, pecadores, agora e na hora de nossa morte. Amém.
0: Eis aqui a serva do Senhor.
1: Faça-se em mim segundo a vossa palavra.
0: Ave Maria, cheia de graça, o Senhor é convosco. Bendita sois vós entre as mulheres, e bendito é o fruto do vosso ventre, Jesus.
1: Santa Maria, Mãe de Deus, rogai por nós, pecadores, agora e na hora de nossa morte. Amém.
0: E o Verbo se fez carne
1: e habitou entre nós.
0: Ave Maria, cheia de graça, o Senhor é convosco. Bendita sois vós entre as mulheres, e bendito é o fruto do vosso ventre, Jesus.
1: Santa Maria, Mãe de Deus, rogai por nós, pecadores, agora e na hora de nossa morte. Amém.
0: Rogai por nós, Santa Mãe de Deus,
1: para que sejamos dignos das promessas de Cristo.
0: Derramai, ó Deus, a vossa graça em nossos corações, para que, conhecendo pela mensagem do anjo a encarnação do vosso Filho, cheguemos, por sua paixão e cruz, à glória da ressurreição. Por Cristo nosso Senhor.
1: Amém.
0: Glória ao Pai, ao Filho e ao Espírito Santo.
1: Como era no princípio, agora e sempre. Amém.
0: Glória ao Pai, ao Filho e ao Espírito Santo.
1: Como era no princípio, agora e sempre. Amém.
0: Glória ao Pai, ao Filho e ao Espírito Santo.
1: Como era no princípio, agora e sempre.

0: Você acompanhou conosco a oração do Ângelus. A bênção de Deus pela intercessão da bem-aventurada Virgem Maria permaneça sobre você, sua família e todas as suas intenções. Continue em nossa companhia e siga vivendo este dia com fé, esperança e paz.
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3: Palavra Sacerdotal da Rádio Selinalta. Hoje, dia 14 de agosto, vamos refletir o Evangelho de Mateus 19:3-12. Nós estamos na 19ª semana do tempo comum. A igreja hoje celebra a memória de São Maximiliano Maria Kolbe, franciscano da Ordem dos Conventuais, grande devoto da Virgem Maria, e fundou a Milícia da Maria Imaculada, cujo ideal é conquistar o mundo para Cristo, através de intenso trabalho apostólico, missionário na Espanha, na Europa e na Ásia. Durante a Segunda Guerra, foi transferido para o campo de Auschwitz. Ofereceu sua vida de sacerdote em troca de um pai de família, seu companheiro de prisão. A questão levantada pelos fariseus no Evangelho de hoje expressava a mentalidade da época de Jesus, que eles legitimavam o divórcio. A decisão do divórcio era sempre tomada pelo homem, sem que a mulher tivesse direito de se defender. Havia, naquele tempo, duas escolas distintas. Uma mais rigorista, que exigia o ato da infidelidade, e a outra, por qualquer motivo, o marido poderia mandar embora a esposa. Jesus tão somente proclama que o matrimônio é sagrado, condena a mentalidade divorcista e declara inúteis as discussões que levam ao divórcio. No projeto de Deus, o homem está de forma tão unido à mulher a ponto de formar uma só carne. Essa expressão revela a profundidade da comunhão que o sacramento estabelece entre os cônjuges. O sacramento do matrimônio é um sacramento de santidade. Senhor nosso Pai, que os casais cristãos conscientizem que o sacramento do matrimônio, como sacramento de santificação, encontra sempre a disposição de Jesus interferir na família e, ao mesmo tempo, pedir com que a ajuda de Nossa Senhora seja também abençoada essa família que está sempre na nossa vida, na nossa sociedade, e que ela seja sempre fortalecida pelo amor de Deus. Por Cristo nosso Senhor. Amém. Avisos da Palavra Sacerdotal, ação entre amigos. Informamos que você pode adquirir sua cartela de ação entre amigos 2026 na Secretaria Paroquial e na Loteria Pagani. O valor da cartela é R$25. O sorteio será dia 3 de outubro. Quaresma de São Miguel. Dia 15, sábado, início da Quaresma de São Miguel, às 6h18, transmitida pela TV Selinalta. Feijoada do Lar dos Idosos. No dia 15 de agosto, teremos a tradicional feijoada do Lar dos Idosos, São Francisco de Assis. Ingresso R$70. A feijoada será entregue a partir das 11h30 no Pavilhão São Pedro. Missas da Comunidade. Dia 15 de agosto, 15h, São Miguel. 19h30, Santa Isabel. 19h30, São Luís. 16 de agosto, no domingo, às 9h, São Francisco de Assis, Passo da Ilha. 10h30, São João Batista, com a festa da comunidade. Proclamas de casamento. Querem se casar? Com as bênçãos de Deus, no dia 15 de agosto, Marco Antônio Scarmussin e Lidiane Petucci, às 17h, na Matriz. Dia 22 de agosto, Milton Luiz Bernardo da Silva e Elizabeth Fátima Dias, às 17h, na Capela. Dia 28 de agosto, João Vitor Neckel e Maria Clara Bertol às 18h30 na capela. Dia 29 de agosto,

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4: Boa tarde. Está começando o Rádio Jornal Selinalta desta sexta-feira, 14 de agosto de 2026. Produção da equipe de jornalismo da Rádio Selinalta FM. Apresentação Célio Ruaro. Trabalhos técnicos Jonathan Gomercindo. Direção geral Frei Mário Luiz Taliari. Vamos conhecer as manchetes de hoje. Homem morreu em colisão que envolveu três veículos na BR-373 entre Chopinzinho e Candói. Acidente envolveu dois carros e duas motos no trevo da Guarani. Primeiro condenado pela nova lei do feminicídio recebe pena de 35 anos de prisão. Homem é preso com 5 armas de fogo em Palmas. IBGE está em novo endereço em Pato Branco. Diretora de habitação relembra que tem muitos contemplados com apartamentos em prédios que estão em construção que não entregaram todos os documentos e poderão perder o direito às moradias. Brasil dá início ao processo de reciprocidade contra os Estados Unidos.
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4: O governo brasileiro informou que deu início ao processo para aplicar medidas de reciprocidade contra os Estados Unidos por conta das tarifas impostas pelo governo norte-americano a produtos brasileiros. A lei de reciprocidade, aprovada por unanimidade no Congresso Nacional e sancionada pelo presidente Lula em 2025, é um mecanismo que permite ao país aplicar a outra nação as mesmas medidas, restrições ou tarifas que sofreu por parte dela. Na prática, se um governo estrangeiro impõe sanções ou barreiras unilaterais injustas, o Brasil usa a lei de reciprocidade para reagir na mesma moeda, adotando restrições equivalentes para reequilibrar as relações e proteger a economia. A lei foi aprovada pelo Congresso Nacional e sancionada pelo presidente Luiz Inácio Lula da Silva em abril do ano passado. Antes da lei, não havia um arcabouço que permitia ao governo retaliar outro país por medidas dessa natureza. Somente é recurso à Organização Mundial do Comércio, OMC. Vamos conhecer as informações do setor de segurança pública com Edson Neiser.
5: Boa tarde. Informações das rodovias: um homem morreu em colisão que envolveu três veículos na BR-373 entre Chopinzinho e Candói. Esse homem de 63 anos morreu num acidente na chamada Serra do Alagado. Foi na tarde de ontem. Segundo levantamentos feitos no local desse acidente, ele dirigia um Fiat Uno de Foz do Jordão. Durante uma ultrapassagem, houve colisão com um Tigo, e esse carro é de Candói, e ainda se envolveu no acidente um caminhão. SAMU e Brigada Comunitária atenderam esse acidente, mas o condutor já estava em óbito. No dia do aniversário, estava em óbito esse homem, Paulo Furgal, completando 63 anos ontem, quinta-feira, justamente no dia em que morreu. O corpo foi encaminhado ao IML, o Instituto Médico Legal chamou atenção esse caso, então, aqui na região, entre Chopinzinho, entre a região de Coronel Vivida e Candói, na Serra do Alagado. BR-373 foi o fato mais grave das últimas horas aqui próximo à nossa região. Tem uma dica ainda sobre rodovias? A Serra da Esperança tem obras nos taludes, aí na região da BR-277, adiante de Guarapuava, sentido Paranaguá, sentido Curitiba, para quem vai também para Ponta Grossa. Portanto, desde as 8 da manhã de hoje, no sistema Pare e Siga, o trânsito sendo interrompido, sendo bloqueado, o trânsito está mais lento para quem vai para a capital do estado.

0: estado, por exemplo, é uma dica: programe-se e reserve um tempo maior para esse deslocamento. Em Pato Branco ontem, destaque para um acidente que envolveu dois carros e duas motos. Foi por volta de 9:30 da manhã, no chamado Trevo da Guarani. Hoje, a Avenida Frei Policarpo, entroncamento com a Rua José Leonardi, a rua principal de acesso ao aeroporto. O que ocorreu foi uma colisão entre dois veículos, dois automóveis do modelo K, um pouco mais antigo e um desses modelos mais recentes do Ford K. E um deles rodopiou e bateu em uma moto que estava parada no cruzamento e ainda foi atingida uma outra moto. Uma das motos acabou ficando debaixo de um desses dois automóveis. Ninguém ferido consideravelmente, algumas escoriações leves apenas, segundo o levantamento feito pelo nosso colega Jonas Froza, da TV Selinalta, que esteve no local desse acidente complexo na região da BR-158, Trevo da Guarani, em Pato Branco.
1: As informações da nossa região com Thiago Tessaro.
2: Dos fatos que marcaram as últimas horas, cidadão armado até os dentes em Palmas. Cidadão com 5 armas de fogo. Foi localizado ontem uma ação da polícia, uma denúncia para um ponto da cidade com o tráfico de drogas. Os policiais chegaram no local e encontraram um cidadão com 5 armas de fogo e munições. Uma abordagem. Os policiais encontraram uma espingarda calibre 12, um rifle calibre 22, um revólver calibre 22, uma pistola calibre 380 e uma garrucha calibre 36. Munições, mais de 250 munições desses calibres. Tudo foi apreendido, o cidadão foi preso, encaminhado à delegacia de polícia. Uma ação da Rotan, operações com cães, resultando nesta prisão e a localização das armas. Primeiro condenado pela nova lei do feminicídio recebeu uma pena de 35 anos de prisão. O júri aconteceu ontem em Beltrão, porque agora tem um novo entendimento na lei em vigor sobre os casos de feminicídio, que endureceu as penas a tipificar o feminicídio como um crime autônomo. E a pena varia de 30 a 40 anos de prisão. O Anderson José Pereira foi condenado a 35 anos de prisão em regime fechado. Ele passa a cumprir a pena a partir de agora. Condenação é considerada um marco no combate à violência contra a mulher. O crime aconteceu lá em Francisco Beltrão, no ano de 2025. Um carro capotou no município do Verê, um acidente na noite de ontem, por volta das 9 horas, no centro da cidade. Pelo que foi apurado, a condutora de um Fiesta acabou colidindo no cruzamento com um Vectra. E logo após o Fiesta, bateu contra uma Saveiro que estava estacionada. E o Fiesta acabou capotando. A condutora foi socorrida e encaminhada ao hospital. Já o condutor do Vectra deixou o local do acidente. Só que a polícia vai conseguir identificar, porque o para-choque ficou no local do acidente, inclusive com a placa do veículo. A polícia esteve no local atendendo esta ocorrência. Em Saudade do Iguaçu, uma prisão. Uma pessoa foi presa, tinha um mandado de prisão em aberto. E ainda brasileiros suspeitos de atuar como batedores de carga de cigarros foram abordados ontem na região de fronteira. Um homem de 43 e outro de 54 anos. Segundo a polícia, eles atuam como batedores nesse transporte irregular de cigarros contrabandeados da Argentina e também do Paraguai. Na abordagem de ontem, eles estavam em um veículo e os policiais encontraram também cigarros. Encaminhados à delegacia de polícia, foi na região de fronteira, contou também com a polícia argentina.
1: E como segue o tempo, Ronaldo Coutinho?
3: É, o tempo segue aí com alternância entre nublado, períodos de sol, não está livre de chuva e trovada, seja de manhã ou tendendo mais à tarde e noite, pode ter alguma coisa forte. É um tempo indefinido, nem ruim nem bom ao mesmo tempo. Assim vai também no sábado. Para quem tem que fazer alguma coisa ao ar livre, não pode esperar, ou quer dizer, pode esperar e com mais segurança, é domingo, segunda e terça. Nesses 3 dias o tempo é bom, hora ensolarado, hora com nebulosidade, calor, pode chegar aí a 26, 29, 27, 30, e de manhã não baixa muito de 15. Já na terça-noite ou quarta, começa a indicar a entrada de uma frente fria. E provavelmente teremos frio no final da próxima semana. Da Climatea, Ronaldo Coutinho.
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4: O número de mortos decorrentes do terremoto que atingiu a Colômbia na segunda-feira subiu para 281. Segundo dados do governo divulgados na noite de ontem, mais de 3.900 pessoas ficaram feridas e ainda há 379 pessoas desaparecidas. Nesta sexta-feira, quinto dia de buscas, a esperança de encontrar mais sobreviventes é pequena. Em Cali, a terceira maior cidade do país, as equipes passaram de esforços de busca e resgate para a remoção de escombros na maioria dos locais. IBGE está em novo endereço em Pato Branco. Tiago Tessaro.
5: A unidade física do Ministério Público do Trabalho em Pato Branco foi fechada no ano passado, no mês de março. Atualmente, as unidades mais próximas ficam em Cascavel ou em Guarapuava. O espaço onde funcionava essa estrutura em Pato Branco, aí na rua Arariboia com a Goianazes, pouco abaixo da Receita Estadual, agora vai ser utilizada pelo IBGE, o Instituto Brasileiro de Geografia e Estatística, unidade de Pato Branco, inclusive, já se mudou para o local e o IBGE está funcionando. Nós conversamos com a coordenadora do IBGE em Pato Branco, Sharon Calef.
6: Isso, a agência do IBGE em Pato Branco está na rua Goianazes, 368, do lado da Feira do Produtor.
5: E como é que, por que dessa decisão de vir para cá?
6: Nós estávamos pagando aluguel aqui em Pato Branco há muitos anos já, mais de 30 anos o IBGE pagava aluguel aqui em Pato Branco, né? E aqui nesse prédio funcionava então o Ministério, a Procuradoria do Ministério Público do Trabalho. O prédio, ele pertence à União, ao governo federal. Então, quando a Procuradoria fechou, eles disponibilizaram para órgãos interessados, né? E dos órgãos federais, aqui de Pato Branco, o IBGE foi o único que se interessou, então a gente veio para cá. Demorou um pouco o trâmite, desde outubro nós estávamos com o trâmite, né? Mas agora em agosto a gente conseguiu entrar.
5: Em tese, assim, é uma vinda para cá por um bom tempo agora, a ideia.
6: Isso, porque como é um prédio da União, funciona diferente. A gente não precisa renovar a cada 5 anos como aluguel, a gente não precisa correr atrás de cessão e coisa. Então, a princípio, nós vamos ficar aqui por 40 anos. Enquanto tiver agência do IBGE em Pato Branco, então, provavelmente, nós vamos ficar por aqui mesmo.
5: Então, toda a estrutura para cá. Vocês também, assim, no dia a dia, a população vem procurar vocês ou é mais, assim, a equipe que vai à procura de informações?
6: Assim, apesar do IBGE, todos os dados do IBGE serem gratuitos, em geral, quando o pessoal nos procura para saber algum dado, a gente ensina o pessoal a mexer no sistema, né? Nos sistemas, no site do IBGE, porque está tudo lá. É muito difícil a gente receber visitas aqui, mas, por exemplo, se alguém quiser um dado do censo de 1970, 1960, daí tem outros trâmites, né? Porque esses dados mais antigos realmente não estão na internet. Então, mas geralmente, se é censo 2000, 2010, 2020, aí as pessoas encontram tudo na internet, então não tem por que ela vir pessoalmente, né? Mas em breve também vai ter o censo, daí então, daí sim, daí as pessoas podem vir, né, conversar sobre o censo. Mas em geral nós vamos até as pessoas para conseguir as respostas das nossas pesquisas e só realmente procura a gente quem tem alguma necessidade de informação mais antiga. As outras o pessoal consegue na internet.
4: Contemplados que não entregaram todos os documentos poderão perder direito às moradias. Edson Onaiser.
7: A diretora de habitação do município de Pato Branco, Rita de Cássia Guise, faz orientações a quem foi contemplado com apartamentos nas unidades habitacionais, nos prédios que estão sendo construídos no conjunto Paulo Afonso, aqui em Pato Branco, que fica no bairro Planalto. Tem muita gente que não entregou todos os documentos e isso pode comprometer a contemplação com esses imóveis nesse conjunto habitacional. Vamos ouvir as orientações de quem acompanha esses projetos.
8: São 120 apartamentos, são 8 blocos, né? De 4 e 3 andares. A gente tem ainda mais 30 dias para quem está nessa lista da primeira etapa para vir trazer a documentação ou, se consta como incompatível, fazer a regularização, né, junto ao CAD único, porque provavelmente é o problema com a renda. Então, passado esses 30 dias, a gente vai ver a quantidade aí de pessoas que não compareceram. Infelizmente, essas pessoas vão perder essa oportunidade, porque a gente precisa cumprir prazo, né? E será chamado os subsequentes, né? Os suplentes que ficaram na classificação. E aí essas pessoas também terão 30 dias para trazer essa documentação, né, para nós, para verificação e encaminhamento para a Caixa Econômica. Então, a gente pede para que essas pessoas fiquem atentas ao prazo, né? E para quem falta trazer algum, que já trouxe algum documento e falta uma carteira de identidade, algum outro documento, para que priorize para trazer, para a gente já estar enviando para a Caixa Econômica, né? Até agora, a gente só teve 43 candidatos selecionados e que a gente conseguiu enviar a documentação completa para a Caixa Econômica, né? Então, e desses 43, apenas 6, por enquanto, que está tudo ok. Então, os demais, claro, a Caixa ainda não analisou todos, né? Mas 43 é um número muito baixo, é 30% só, né? Então, o pessoal talvez não está atento a prazo, ou atento ao nome na lista, né? Então, fez a inscrição, vai lá, confere, né? O Departamento de Habitação até entrou em contato já com a maioria dessas pessoas para que elas venham ao departamento, nos procurem, tragam a documentação, mas isso não está acontecendo. Então, se essa pessoa não vier até nós e não trazer essa documentação, infelizmente, passado esses 30 dias, ela vai perder essa oportunidade.
7: Advogada Rita de Cássia Guise sobre as entregas desses documentos. Resta agora menos de um mês. Na dúvida, os contemplados podem buscar novas orientações junto à Secretaria Municipal de Assistência Social.
4: Este foi o Rádio Jornal Selinalta. Na sequência, o Panorama, primeira edição.
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5: Boa tarde, olá minha gente, Panorama chegando, Panorama dos Esportes, para atualizar um final de semana de clássico das penas, Pato e Marreco, Marreco e Pato, jogo amanhã, direção do Marreco tá agitando o jogo, quer casa cheia, o Marreco tenta aí as primeiras posições, mas não passa o Pato, já já vamos trazer os detalhes, os jogos, teremos 3 partidas hoje, 4 jogos amanhã, o que que ainda faz o Pato, as informações desse jogo, mais um clássico, como é que estão os confrontos entre Pato e Marreco, já já a gente atualiza, vai ter rodada também da Série Prata, rodada importante, as Patinhas jogam pela Copa do Brasil lá em Brasília, daqui a pouquinho vou atualizar as informações, temos as notícias do Azures, nesse final de semana tem rodada semifinais do Municipal de Futsal, daqui a pouquinho detalhes na programação. 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Botafogo tomou 6 na Sul-Americana, o Santos ganhou, e na Libertadores mais um empate, os brasileiros essa semana não perderam, mas não ganharam, só deu empate. Fica tudo para a próxima semana. Final de semana tem Brasileirão nas 4 divisões. Série B tem o Operário jogando domingo. Londrina joga hoje. Na Série A, rodada com 9 jogos entre o sábado e o domingo. A gente vai contar para você, trazer aí esporte local também. Ontem a visita da Consul da Coreia. Esteve em Pato Branco visitando o projeto da GR. Já já os detalhes aqui, a gente conta tudo no Panorama.
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5: Esportes. Panorama atualizando as loterias pelo Brasil. Você que jogou na Mega Sena, a Mega acumulou o concurso 3.044, foi para 38 milhões. os números 4, 15, 17, 40, 55 e 58. A Quina, concurso 7091, os números sorteados 5, 42, 53, 57 e 59. E a Loto Fácil, concurso 3761, os números 1, 3, 6, 9, 12, 13, 14, 15, 16, 17, 18, 21, 23, 24 e 25. As loterias acumularam. Mega foi para 38, Quina 5 milhões e a Loto Fácil também acumulou em 5 milhões de reais. Você pode apostar na lotérica do Ponto Quente. Boa sorte. Tem sugestão aí de bolão final de semana com a Mega acumulada. Panorama seguindo por aqui, vamos atualizar com o Fabiano. Alô, Fabiano.
20: Alô, Thiago, alô, amigos ligados no Panorama dos Esportes. Conferindo os placares das últimas horas, tivemos pela Libertadores da América os dois últimos jogos de ida desta fase oitavas de final. Lembrando que os times da Colômbia, tanto na Libertadores quanto na Sul-Americana, farão suas partidas de ida na próxima semana. Tivemos ontem Mirassol 1, LDU também 1, Rosário Central e Corinthians 0-0. Na Sul-Americana tivemos oitavas de final também, ida, Vasco e Olímpia 0-0, Santos 2, Macará 1, Cienciano 6, Botafogo 1. Botafogo foi atropelado, dificilmente vai reverter este placar, mas claro, não é impossível. Conferindo a movimentação desta sexta, Brasileirão da Série B, 22ª rodada, 19h30, Ponte Preta e Náutico, São Bernardo e Botafogo Paulista, 20h30, Sport e Londrina. Teremos hoje também no Paranaense Futsal Ouro, 12ª rodada, 20h, Paraná e Itaipulândia, São Miguel e Acel, 20h15, Palmas e Cascavel. No Paranaense Futsal Ouro Feminino, 7ª rodada, 19h30, Londrina e Uniguaçu. 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Para o Panorama dos Esportes, Fabiano Marangon.
5: Obrigado, Fabiano, trazendo pra gente aí dos resultados esse jogo do Botafogo. Botafogo tomou 6. É jogo aí até pra cair técnico, hein? Tomou 6-1 lá no Peru. Tinha questão da altitude, mas realmente complicou a vida do Botafogo pro jogo da volta. E Rio chamou atenção aqui da Libertadores, nenhum brasileiro perdeu, mas nenhum ganhou. Só deu empate, que coisa. Acho que é inédito isso. Numa fase de oitavas, nenhum time do Brasil perdeu ou ganhar, só ficar no empate. Foi tudo empate durante semana que vem, para ver quem vai avançar. 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Quem que vai ser o craque amanhã? Pato e Marreco, vai ter o craque Tromar. De olho também na movimentação do final de semana, o que que vai movimentar do esporte? Nós temos aqui para atualizar sobre a Secretaria de Esportes. A gente recebeu aqui um comunicado na manhã de hoje que a rodada do final de semana dos Jogos da Integração tem rodada transferida, hein? Então atenção, era para ser nesse final de semana, a segunda rodada foi transferida para 22 de agosto, no outro sábado. Então no outro sábado, devido às chuvas, essa rodada que vai acontecer na comunidade do Bela Vista. Então na outra semana, São Brás e Passo da Ilha A, Bela Vista e São Miguel Cachoeirinha A, Nossa Senhora da Saúde e São Pedro de Alcântara, tá? Então, na outra semana, chuva realmente tem previsão para esse final de semana. Nós temos também aqui os Jogos da Juventude, de hoje até domingo em Beltrão, teremos a fase macro-regional dos Jogos da Juventude. Pato Branco vai estar participando com equipes no vôlei feminino e masculino, então boa sorte. Os melhores classificados vão para a fase final dos Jogos da Juventude. A gente fica sempre aqui na torcida. Esse final de semana também, alô pessoal da Alpes, teremos rodada do Municipal de Futsal e vale vaga na decisão. Domingo, 15h, a primeira partida, o jogo entre West Ham e Resenhas, 15h, Arena Cláudio Petricoski, é só chegar. E às 16h, a CF contra o Real Pato City, 16h. Arena Cláudio Petricoski, quem quiser é só chegar, quem for para a final no outro domingo, teremos a decisão. O esporte local que ganha destaque por aqui também. A gente segue acompanhando. 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Ontem nós acompanhamos uma visita técnica que teve um cônsul da Coreia do Sul. A cônsul esteve em Pato Branco vendo o projeto da GR. Vieram conversar também com a Anitta, a técnica, e nós conversamos com a Anitta como é que foi essa experiência.
2: Eu estou super orgulhosa, feliz com a presença dela, estar aqui na nossa cidade. E assim, isso mostra o trabalho que Pato Branco está realizando com as crianças que são daqui. Então eu tenho muito orgulho disso.
5: Está chamando a atenção do mundo, Pato Branco.
2: Com certeza, e se Deus quiser, nós vamos dominar o mundo.
5: Nós conversamos também com a técnica Andressa Soares. Ela comentou que os resultados da ginástica de Pato Branco vêm chamando a atenção.
21: Nesse ano, né, a gente teve campeãs paranaenses na categoria pré-infantil, na categoria infantil. E também a gente tem 4 ginastas que estão entre as 20 melhores do Brasil. Além disso, a gente tem 2 ginastas que classificaram para a seleção paranaense para representar o Paraná nos Jogos Escolares Brasileiros, lá em Brasília. E também a gente tem o conjunto que também vai representar o Paraná nos Jogos da Juventude em Foz do Iguaçu.
22: Ou seja, né, Pato Branco trazendo títulos e premiações e destaques a nível nacional.
21: Com certeza, né, a gente está bem lá na frente e, além disso, outros anos a gente já conseguiu ser campeã sul-americana, né, campeã brasileira, em conjunto, individual, então estamos trabalhando bastante para continuar tendo vários resultados.
5: E a cônsul da Coreia conversou com a gente, ela fala bem o português, hein? É a Su Yong, conversou conosco falando dessa visita.
23: Eu estou aqui para conhecer a professora Anitta, porque a professora Anitta é muito importante para a Coreia também, porque ela sua ginástica rítmica em Pato Branco tem excelente resultado. Em Brasil e também no internacional. Então, acho que é boa oportunidade para explorar a aproximação entre Coreia e Pato Branco.
5: Portanto, essa visita que aconteceu ontem lá no bairro Anchieta, no centro da ginástica que a gente tem aqui, e as meninas fazendo bonito, com várias conquistas esse ano. A gente valoriza também o esporte aqui na programação. Futsal feminino, para dar um destaque, amanhã as meninas, as patinhas, têm jogo lá em Brasília contra a DEF. Boa sorte. Eles viajaram e amanhã tem o jogo, partida de ida. O jogo da volta será no mês de setembro. Do Azures, vamos falar do Azures também? 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O Azures Pato Branco, time profissional, segue treinando lá no CT Gralha Azul. A base do Azures tem as várias frentes, do Sub-11 ao Sub-17 principalmente. Mas o Sub-14 e o Sub-16 que estão mais ativamente se preparando. O Sub-14, semana que vem, terça-feira, tem rodada nos Pioneiros. O Azures vai jogar pela manhã e à tarde. E o Sub-16 se preparando para o Campeonato Paranaense. Da Copa Paraná, estou no aguardo para a próxima semana. A palavra aí do vice-presidente Robson, que semana que vem vai passar a lista aí dos jogadores que vão jogar a Copa Paraná. Então a gente está no aguardo. Depois do intervalo, vamos falar de Brasileirão e também tem Clássico das Penas.
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7: Esportes. Panorama por aqui na Selinalta. 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Aproveita. Vamos atualizar informações do Clássico das Penas. Primeiro do Marreco. O Marreco, inclusive, o nosso colega aí, o Cláudio Melo, da Rádio Anauim, conversou com o Luciano Spessato, é diretor do Marreco. Porque o Marreco tem o clássico contra o Pato, mais de 1.200 ingressos vendidos, só que vai ter um evento. O Marreco foi captar recurso aí junto ao turismo, amanhã, repleto de shows. O Spessato falou aí da programação.
8: Realmente, o grande dia chegou, né? O dia do Marreco Days, esse grande evento que foi pensado em fazer um movimento muito grande. A gente sabe que não se tem nenhuma passagem no futsal brasileiro, de um evento de um time de futsal, né, a nível Brasil, vai nos impactar a ponto que a marca, além de ser mais conhecida, ela vai atrair o público, né, as famílias, as crianças e quem gosta de um bom futsal. Então, a partir das 9 horas já teremos toda a programação vasta para as crianças, né? A partir do meio-dia, a questão dos shows, né? À tarde, às 15h30, o Oba-Oba Samba House, e às 17h30, o grande show do Grupo Molejo, e às 20 horas, o grande clássico, o maior clássico do futsal brasileiro, o Marreco Pato.
25: Pessoal, o Molejo não é Molejo cover, como estão falando, é o Molejo original.
8: Todas as bandas são originais, tanto o Oba-Oba Samba House quanto o Molejo, vindo do Rio de Janeiro, né? Esse Molejo é o Molejo que fez muito sucesso nos anos 90, 2000 e que está voltando agora com grandes clássicos, né? Então, um grande show aí para a população poder acompanhar. Vamos ter todo o food trucks, vamos ter mais de 12 brinquedos para as crianças. De manhã e até o início da tarde será distribuído algodão doce, pipoca. Vamos ter o trenzinho, aquele do Natal, que fica ali na praça do Mafessoni, vai fazer passeio com as crianças lá. Vamos içar o bandeirão com guindaste lá na frente. Vai ser todo um clima de festa e também de guerra pro jogo contra o Pato Branco, né? Que a gente não pode amolecer, né? Vai ser um dia incrível, né? Um dia histórico pro Marreco, e eu copio aqui as palavras do presidente Tarcísio. Depois da pandemia, realmente a marca do Marreco deu uma arrefecida, deu uma diminuída, e nós queremos transformar ela grande. Pegamos o clube agora, faz 3 meses e meio que nós assumimos o clube, e você já conseguir chegar em 3 meses e meio numa condição dessa é muito boa. Escapamos na liga aí no final de semana, né? A gente sabe que isso foi muito importante para o planejamento do clube, e agora o foco é paranaense, é buscar a melhor colocação para que a gente possa buscar esse tão sonhado título do Campeonato Paranaense.
7: Aí, ó, direção do Marreco na expectativa para o clássico. Time do Marreco, a gente também está numa certa expectativa. Uma situação é certa, o atleta Luizinho está fora. Jogador aí que foi contratado recentemente, bom jogador, mas está machucado, fica fora do jogo. E vai ser uma primeira vez que o técnico Betinho Castro vai comandar o Marreco contra o Pato. Primeiro clássico dele é do outro lado agora, amanhã. Do Pato Futsal, vamos atualizar as notícias? 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As notícias do Pato, que essa rodada do Paranaense da Série Ouro, ela vai começar hoje com Paraná e Itaipulândia, São Miguel e Acel, Palmas e Cascavel. Amanhã, Campo Mourão e Moarama. Se o Campo Mourão não ganhar, o Pato já é primeiro. Ampere e Manuel Ribas, dois vizinhos e Guarapuava, Marreco e Pato. As notícias do Pato, eu trago agora, aqui em nome do Sicredi. 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O Pato vai treinar hoje à tarde na Arena Cláudio Petricoski e a gente vem na toada da semana. Os desfalques por suspensão, a principal baixa é o Duduzinho, esse tá fora do jogo, esse poderia desequilibrar, né? O Pato tem dois jogadores pendurados, o Max e o Vitinho, a dúvida com relação ao Zé Marques e pelo menos quatro machucados. Deve ter a volta do Johnny, tava até pensando aqui como montar esse time do Pato. Johnny, aí de back tem o Max e tem o Biel. Ala direita não vai ter o Duduzinho, então quem vai fazer essa função? Fica a pergunta, né? Na ala canhota não vai ter o Léo Catolé, mas aí tem o Maicon e tem a possibilidade, um próprio Darlan, e tem também, dependendo da situação, tem a possibilidade do Dudu. E lá pro ataque, Darlan, Jonas e o Pedro Carioca. Então vamos aguardar qual que é a ideia do técnico Luciano Bonfim pro jogo de amanhã. Não saiu a arbitragem ainda, estamos no aguardo para ver o que vai rolar. Pato e Marreco, o Pato tem mais vitórias que o Marreco no confronto desse recorte aí do Pato Futsal. Se o Pato ganhar, empatar, fica em primeiro. Se o Campo Mourão não ganhar, também o Pato fica em primeiro. O Marreco, pela informação que a gente tem, tá tentando ficar em segundo ou terceiro. Então, quer fazer o jogo da vida amanhã, o Marreco diante do Pato Futsal. Selinalta transmite. E esse final de semana, a gente também vai ter aqui, ó, a rodada. Tem rodada da Prata, times da região. Coronel e Capanema amanhã, é o choque da região. A Ema e Clevelândia, outro pega bacana. Aí nós teremos o jogo do Planalto pegando o Apucarana, o Chavantes. E no domingo, Fazenda Rio Grande e Mangueirinha, o MEC. Temos pelo Campeonato Brasileiro nas quatro divisões. Na Série D já está nas quartas de final. Na Série C, tem o jogo do Maringá contra o Confiança no domingo. Maringá tentando a classificação. Na Série B, o Londrina joga hoje contra o Sport, lá no Recife. Domingo, o Operário recebe o Avaí às 11 da manhã. E a Série A do Brasileirão, dando o que falar dessa semana. Empate ontem do Corinthians na Liberta, Botafogo tomou 6. Vitória do Santos, teve assistência do Neymar, ganha destaque hoje na mídia. Mas nós temos aqui, ó, 4:30 da tarde amanhã, rodada do Brasileirão começa. Fluminense e Palmeiras. O Flu que vai com o Marcão de técnico interino. Pega o Palmeiras. Os dois estão assim, né, com a luzinha amarela acesa. 6:30 Atlético Paranaense e Bragantino, às 9 São Paulo e Coxa. Domingo, 11 da manhã, Chape e Bahia, 4 da tarde, Vasco e Santos, Atlético Mineiro e Grêmio, às 6:30 Vitória e Botafogo, Mirassol e Flamengo. E às 7:30 do domingo, Corinthians e Cruzeiro. 9 jogos, faltou um? Faltou. O jogo do Inter contra o Remo ficou para segunda-feira. Lembrando que amanhã tem Pato e Marreco, Marreco e Pato, Selinalta transmite. Bom final de semana.
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Mensagem de hoje: Onde mora a felicidade? De Van Cunha. A vida não precisa parecer extraordinária aos olhos dos outros para ser maravilhosa aos seus. Tem gente tão preocupada em mostrar que está vivendo que já nem consegue sentir a própria vida. Tudo precisa ser bonito, admirável, invejável e sempre melhor do que dos demais. E nessa busca por aprovação, o que era para ser felicidade vira a obrigação de parecer feliz. Mas a verdadeira riqueza quase sempre mora no que não precisa de plateia. Sabe onde está? Mora no café quentinho, tomado sem pressa. Mora na nossa casa, quando se está em paz. Na conversa que acolhe, no abraço demorado, na comida simples feita com amor. Mora na liberdade de não precisar provar absolutamente nada para ninguém. Ser feliz no simples não é se contentar com pouco. Pelo contrário, é ter consciência suficiente para reconhecer o tudo que existe nas coisas que o dinheiro, o status e a aparência nunca conseguirão comprar. Que a sua vida seja muito mais sentida do que exibida, mais tranquila do que exigida, mais verdadeira do que perfeita, mais sua do que aquilo que esperam de você. Porque no final, não importa o quanto a sua vida impressionou os outros, importa o quanto ela fez sentido dentro de você. Lembre-se sempre disso. Sempre que o mundo tentar te diminuir e tentar te sufocar na necessidade dele, afinal, como diz Caetano Veloso, cada um sabe e a dor e a delicadeza de ser o que é. Sempre que o mundo tentar te diminuir, tentar te sufocar na necessidade dele, vá na sua. Afinal, como disse Caetano, cada um sabe a dor e a delícia de ser o que é. Então, nessa sexta-feira, viva a delícia de ser quem você é. Estamos começando aqui na Selinalta, o Tarde Viva para você. Música.

Alô, você, boa tarde. Boa tarde, ouvinte Selinalta. Uma excelente sexta. Olha que maravilha, sextou. Dia 14 de agosto de 2026. É uma sexta-feira linda em Pato Branco, com o tempo bem... que linda! Mas tá linda, sim. Pra quem gosta desse tempinho... Tá linda demais, né? Pra quem gosta de chuva, tá bom ultimamente. Não tá? É uma das coisas mais extraordinárias que a gente tem no nosso planeta, né? Que Deus deixou pra gente. Que Deus nos dá, né? E nesse último ano aí, tá, né? Esses últimos tempos aí, estamos recebendo bastante chuva aqui na nossa região. Porque realmente chuva é um espetáculo, né? É o que diferencia, né, aí o nosso planeta, né, o planeta água, né, do que a gente conhece dos demais que temos aí. E a gente começa assim, né, sendo aquela navegante espacial que navega também, né, pelos céus aí de toda a nossa região sudoeste do Paraná, do nosso Brasilzão, do nosso mundo afora. Afinal de contas, estamos também com você através da internet, através do nosso portal selinalta.com.br, onde você pode acessar sempre aqui a nossa programação, além, claro, da 88,3 no dial. É a radinho aí, a Selinalta, sempre no seu radinho, a rádio da paz e do bem pra você, de Pato Branco para o mundo, aí, né? Então mande um joinha aí, mande um ok pra gente, mandando mensagem da onde é que você está ouvindo a nossa programação nessa tarde bem legal de sexta, finalzão de semana chegou, e a gente sempre tem aqui pra você no início da programação do Tarde Viva, o nosso mercado de ofertas, onde o ouvinte manda pra gente a mensagem no 999-722-2564, divulga tudo aquilo que quer comercializar aí nesse final de semana, e a gente com a maior alegria, com o maior prazer vai aqui, né? Claro, estar divulgando para você nessa tarde até as duas, então. Então, vem conosco, vem com a Selinalta, o Tarde Viva está no ar e a nossa programação está com você, destacando as bandinhas até as duas, só as bandinhas do sul do Brasil. E a primeira aqui da hora é com o Flor da Serra, Louco por Ti.

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4: Muito bem, tarde viva com você aqui na Selinalta. São 13 horas e 14 minutinhos agora, 13 e 14. E temos aqui a participação do ouvinte que manda mensagem pra gente dizendo que o qual que é aqui é uma... Eu acho que ficou aqui um pouco confuso, né? Tem um ar-condicionado na sala, 18 mil BTUs. Olha, amigo, aqui você precisa mandar a mensagem escrita pra gente, tá? Eu não consigo colocar vídeo. Ele mandou um vídeo aqui pra gente. Então eu precisaria do áudio, seu áudio, tá bom? Pra gente... vou ter que conferir aqui bem certo o que, que ele mandou aqui pra gente, né? Ficou um pouquinho fora dos padrões aqui. Mas a gente já conversa em off aí, tá bom? Já conversamos em off. Ouvinte está à procura de uma casa para alugar com urgência. Pode ser uma casa pequena, com pátio fechado. Entre em contato pelo 469-9938-3330. Estou à procura de uma casa para alugar com urgência. Pode ser casa pequena, com pátio fechado. Por favor, chame... No WhatsApp, 469-9938-3330. Tenho dois alqueires e meio de terra para vender, localizado na comunidade de Colônia Nova, Mariópolis. Área toda mecanizada de lavoura. Sem benfeitorias. Trate com Maurício, através do 469-8811-1425. Dois alqueires e meio de terra para vender na comunidade de Colônia Nova, Mariópolis. Então você pode entrar em contato com a nossa ouvinte através do 469-8811-1425, 469-8811-1425. 13 horas e 16 minutinhos, daqui a pouquinho tem mais participações.

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2: 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Nossa amiga aqui está à procura de uma casa para alugar com urgência. Pode ser casa pequena, com pátio fechado. Você pode chamar pelo 469-9938-3330. Ouvinte procurando uma casa para alugar com urgência. Pode ser casa pequena com pátio fechado. Entre em contato aí pelo 999-38-3330 para mais informações. Boa tarde, amiga. Com as bênçãos de Deus, estou na escuta. Gostou da mensagem? Que bom, amiga. Ficou meio esquisita no final essa mensagem. Mas a gente entendeu, né? A gente entendeu o sentido aí da mensagem, né? Muito bacana também, minha amiga. Sempre as mensagens, né, tem alguma coisa a ver, né, com o que a gente anda passando, né? Sempre tem algo que nos remete aí ao nosso cotidiano, ao nosso dia a dia. Então, muito bacana também a gente aqui, né? Além de estar transmitindo, né, a mensagem, também está recebendo, né? Tudo que essa mensagem tem para trazer pra gente de bom na vida, né? Então, essas mensagens, né, de todas as tardes aqui, a gente sabe que tem muita gente que gosta, né? As pessoas falam pra gente por aí, ó, eu gosto de ouvir a mensagem, ó, aquele horário, sim, a gente sempre tá ouvindo a Rádio Selinalta, que é sempre bom, né? Aquela mensagem sempre faz bem aí pra vida da gente, isso é um, nossa, é muito, muito bom a gente ouvir isso. Então, enquanto, né, estivermos com força aqui, estamos trazendo mensagens legais para você todos os dias, né? De preferência, aqui na abertura do nosso Tarde Viva, para começar bem a nossa tarde com uma reflexão legal. Um beijo, querida. Que bom que você gostou. Já compartilho com você aí, Delair, Dela, querida, nosso ouvinte de todas as tardes, né? Sempre ouvindo aí também a nossa programação. Mais uma amiga que gostou aqui também, a Claudete. Um beijo, Claudete. Valeu pela sua sintonia, pela sua audiência. Ah, agora o meu amigo aqui me mandou. Ah, tá bom. Ah, tá certo. Eu nem consegui ver o vídeo aqui, daqui a pouquinho até olho. Vamos ouvir a mensagem de áudio, né, do nosso amigo aqui. Olá, tudo bem? Boa tarde.
3: Eu tenho uma casa à venda no bairro São Francisco, ela mede 63 metros quadrados. Aí tem a lavanderia que mede mais 14 metros quadrados. Tem a garagem coberta. Tem uma cozinha planejada, montada, paguei 25 mil real, fica no Brick. E o ar-condicionado na sala, mais 2.500. E um fogão a lenha que eu paguei 1.500 reais, fica no Brick, tá? O valor a combinar.
2: 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Você gostou também, queridona? Meu Deus, onde que você está hoje, Lenir? Vai dizer que está no alagadão. Minha amiga querida aqui, que no verão ela aproveita o alagado, né, do Iguaçu, aquele lugar lindo, aquele paraíso lá. E eu acho que, né, nesse período mais, mais friozinho, ela tá aqui por Pato Branco, né, querida? Que também é gostosa demais no inverno, né? Pato Branco também é bem diferenciado, um clima diferente, né? O pessoal fala assim que Pato Branco tem aquele clima europeu, não é? Que maravilha. Então tá bom, Lenir, encaminho ela pra você a mensagem também, que a nossa amiga gostou. As nossas amigas gostaram aqui, né, da mensagem de hoje do programa. 13h29 e vem Grupo Carisma agora, mais uma noite sem você.

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5: 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Informações com o Sabino no 469-9972. 7231. Aproveite feijoadinha amanhã, que delícia! Vamos seguindo aqui com o nosso Tarde Viva e trazendo pra você agora.

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5: Faltam 15 minutinhos agora para as 14h, 15 para as 14h. E aqui a gente tem a participação do ouvinte pedindo para anunciar que tem um senhor que tem um triciclo para vender. Escutamos na rádio. Ah, tá. Mas não é hoje, viu? Aí eu vou precisar que ele esteja ouvindo também, né? Mas vamos deixar um recadinho no ar, tá? Então, o senhor do triciclo, tá? Pode entrar em contato pelo 991-14-3128, porque hoje ele não participou aqui, né? E aí, para fazer busca, não existe, né, essa ferramenta ainda. Mas, de qualquer maneira, né, fica aí o recado para o nosso ouvinte, que se ele quiser entrar em contato aí, 991-14-3128, tá bom? Que alguém interessa, e a Marilene, né, está interessada em comprar o triciclo, tá bom? E mais uma participação aqui através do WhatsApp, mensagem de áudio que o nosso ouvinte manda. Olá, tudo bem? Boa tarde.
6: Boa tarde, Karine. Tem um Fusca para venda, ano 77. E é um Fusca para restaurar ele. Restaurar a lata e os estufamentos por dentro. Tá caçadinho de pneu, tá com tanque novo, tudo funcionando. Motorzinho tá bem, sequinho, não tem nenhum vazamento. Tá no 99055997. Uma boa tarde.
5: Boa tarde pro senhor também, 469-9905-5997. Para mais informações, 469-9905-5997. São 13 horas e 45 minutinhos agora e a gente toca André Vianney.

Aí, música do Alma Latina pra você na Selinalta, procurando você. São 13 horas e 52 minutinhos agora, 13h52. E a Elaininha me trouxe aqui agora que o pessoal tá ouvindo a gente lá no Center Norte. Ah, que maravilha! Pessoal do Center Norte ouvindo aí a Rádio Selinalta, né? Nessa tarde, um abraço aí pra todos que estão sintonizados neste momento ouvindo a nossa programação. Galera do Center, né? De todos os 5 unidades aqui em Pato Branco, e uma delas é o Center Norte, e o pessoal ouvindo aí a nossa programação. Valeu, querida Nilza! A música que você pediu, a gente toca aqui na Selinalta.

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3: Aí sim. Agora são 14h, pontualmente.
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Tarde viva nesse 14 de agosto de 2026. Tá achando que o dia tá bonito aí, minha amiguinha, meu amiguinho? Eu tô achando que o dia tá bem bonito hoje. É que esse tempinho assim, diz que vem chuva. Não sei se agora à tarde deu alguma pancadinha, alguma garoinha, né? Não consegui acompanhar daqui onde estou, posso ver que estamos apenas com o tempo nublado, né? Não temos chuva ainda. Mas tem, ó, o Cimepar está apontando 98, quase 100% de chance de chover nessa tarde de sexta aí. Para hoje é chuva, para amanhã também tem possibilidade de chuva, mas para hoje é mais do que para amanhã, né? E domingo daí o sol vai brilhar. E na semana que vem, você já sabe, vai esquentar. Sim, temperaturas se aproximando dos 30 graus, segunda, terça e quarta, domingo também, né? Domingo vai começar com 28, vai subindo, 29 e tal. E daí na quarta-feira, ainda 28. Na quinta é pra chover e daí a temperatura vai pra 20, né? De 28 pra 20 e a mínima fica em 9 graus. Bem cedinho vai estar frio. Friozinho, né? 8, 9 graus aí nesses dias. É uma semana de calor, uma semana de frio. Parece que já estamos já na primavera, que a gente sabe que tem um pouquinho de cada estação, mas estamos ainda no inverno. Mas estamos com a ação do El Niño aí, então por isso que tá tudo bagunçado, né? Tudo bagunçado. Esse menininho, né? Esse ninho, ele vem pra apavorar, né? Olha, piazito, piazito. Mas tudo bem, né? A umidade do ar agora está em 63% neste momento. Tem já uns 16 milímetros de precipitação acumulada na região. Estamos com 23,6 graus, sensação térmica de 23 graus aqui no Parque do Sol, no Parque Santa Clara. E a gente começando com as internacionais a hora aqui. Tem Tiesto para você, depois Maroon 5 e Roxy Music.

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É isso aí, deixa chover, fazer o quê, né? Deixa a chuva molhar. Música legal pra você com Guilherme Arantes aqui na Serinalta. Deixa eu mandar um abraço bem especial aqui pra Serlete Kovalik, que tá ouvindo a nossa programação. Oi, Serlete, tudo bem com você? Um abraço, um beijo, ela disse que gosta de ouvir aqui a nossa programação, né? Então, olha só, tá, né? Aí, abraçada por toda a nossa equipe, sinta-se abraçada por toda a nossa equipe aqui da Rede Selinalto de Comunicação, tá bom, Serlete? Deus te abençoe, paz e bem para você e tudo de bom nessa sexta-feira. E seguindo aqui com as músicas, às 2h34, a gente toca Ana Carolina agora.

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2: É, Tarde Viva pra você aqui na Rádio Selinalta. Agora são 2:43, 2:43, e agora a música vem.

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5: São 14:49 agora, 2:49, boa tarde para você. 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Agora, 2:50, a gente toca Tigre de Bengala.

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8: 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Tiago Tessaro atualiza as informações do esporte aqui na tarde. Boa tarde, Tiago.
9: Boa tarde, Karine. Chegando com destaque esportivo. 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Atualizando aqui do final de semana, com rodada de Brasileirão e com Pato e Marreco amanhã, é o clássico das penas, Marreco e Pato, às 8h15 amanhã, lá em Francisco Beltrão. Selinalta transmite esse jogo, o rodada do Campeonato Paranaense. Pato vai encarar o Marreco. Pato praticamente vai encaminhando aí a melhor campanha no campeonato estadual. Tem outros times da região que vão jogar hoje. Nós teremos o Palmas contra o Cascavel, São Miguel e Chopinzinho. Amanhã, Ampere e Manuel Ribas, dois vizinhos e Guarapuava, e o Marreco contra o Pato. Pela Série A de Campeonato Brasileiro, a rodada começa no sábado, Fluminense e Palmeiras, 16h30. Às 18h30, Atlético Paranaense e Bragantino e às 21h, São Paulo contra o Coritiba. No domingo, 23h, Chapecoense e Bahia. Às 16h, Vasco e Santos, Atlético Mineiro e Grêmio. 18h30, tem Vitória e Botafogo, Mirassol e Flamengo. E às 19h, Corinthians e Cruzeiro. Inter e Remo, o jogo ficou para segunda-feira.

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1: Louvado seja o nosso Senhor Jesus Cristo, para sempre seja louvado. Hoje é dia 14 de agosto, é sexta-feira, dia de novenas aqui no Santuário Estadual. E hoje a igreja celebra também São Maximiliano Maria Kolbe. Ele foi preso e torturado pelo regime nazista. Numa prova de amor supremo, ele se ofereceu para morrer no lugar de um pai de família que estava sendo condenado injustamente à morte. E foi assim o fim de São Maximiliano Maria Kolbe. Que coragem, não é verdade? Isso questiona a gente também. Mas vamos pedir que ele continue intercedendo por nós todos, para que tenhamos uma fé inabalável. E vamos pedir também a intercessão de Nossa Senhora do Rocio, a quem nós faremos agora nosso ato de consagração. Nossa Senhora do Rocio, Rainha do Céu e da Terra, Padroeira do Paraná, nós vos saudamos, refúgio dos necessitados, por vossas mãos intercessoras a misericórdia de Deus jamais faltou. Dai-nos a graça de sermos discípulos de Jesus na busca de vivermos a palavra de Deus. Transformai a nossa vida em um santuário de amor, onde Jesus seja o centro. Consagramo-nos a vós, cheios de confiança. Em vossas mãos renovamos as promessas do nosso batismo. Renunciamos a toda forma de egoísmo para vivermos e convivermos como irmãos. Mãe do Divino Orvalho, que cura e salva, com amor queremos propagar a vossa devoção. Nossa Senhora do Rocio, envolvei-nos em vosso manto de amor e proteção. Mergulhados nos mistérios da encarnação, morte e ressurreição de Jesus, conduzi a nossa vida para o coração de Deus na ação do Espírito Santo. Assim seja. Amém. Agora a bênção da água e dos objetos de devoção. Senhor Deus Todo-Poderoso, fonte e origem de toda a vida, abençoai esta água que vamos usar para pedir o perdão de nossos pecados e alcançar a proteção contra toda a doença. Concedei, ó Deus, que por vossa misericórdia jorrem sempre para nós as águas da salvação, para que possamos nos aproximar de vós com o coração puro e ficarmos livres de todo o perigo do corpo e da alma. Abençoai também, Senhor, os nossos objetos de devoção e artigos religiosos. Por Cristo nosso Senhor. Amém. O Senhor esteja convosco, Ele está no meio de nós. Desça sobre você, sobre a sua casa, a bênção de Deus Todo-Poderoso. Pai, Filho e Espírito Santo. Amém. Um grande abraço e fique com Deus.
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1: Nós vamos conversar agora com a enfermeira obstetra Thaís Cristina Paim. Ela vai nos falar sobre o Agosto Dourado. 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
2: 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Então, principalmente, que a gente mais vê é a questão de fissura mamária, né? 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
2: 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Principalmente mãe de primeira viagem, né, primeiro filho, às vezes vai sentir um desconforto, mas nada que chegue a ser uma dor realmente. Quando tá doendo, a gente fala que tem algo acontecendo de errado e precisa ser revisado e entendido o que está causando essa dor.
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4: Seguimos aqui com a Celinalta, são 3 horas da tarde, 20 minutinhos agora, e neste domingo, dia 16 de agosto, das 9 às 16 horas, acontecerá o Bazar Solidário no bairro Planalto. Vai ser no pavilhão do bairro Planalto e você pode adquirir roupas e calçados de qualidade com preço máximo de R$15. A promoção é do Clube dos Desbravadores, então participe você também. São 3h20 agora e a gente vai seguindo, tocando Luan Santana.

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4: Seguimos com o Tarde Viva, aqui na sua Rádio Selinalta. São 3h, 30 minutinhos agora. Aquele abraço para você que tá aí acompanhando a gente. Mandar um beijo para minha mãezinha querida, Dona Jane, né? Ouvindo aqui pelo celular, lá em Dois Vizinhos, né? Ouvindo a Rádio Selinalta. Beijo, mãezinha. E a dica para você da tradicional feijoada do Lar dos Idosos, sábado, dia 15 de agosto, ingressos a R$70. A retirada das 11h30 às 13h no Pavilhão São Pedro. Haverá também sistema de drive-thru para a retirada, a entrada pela Rua Tocantins, os ingressos à venda na Secretaria da Paróquia, voluntários dos movimentos, estacionamento do Pavilhão São Pedro, pastorais e também Rotary. Mais informações com o seu Sabino no 469-9972-7231. Participe você também da tradicional feijoada do Lar dos Idosos, amanhã, aqui em Pato Branco. 3h31. E agora tem Peter Tilling pra

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3: São 3:38 agora.
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0: Que música linda que você ouviu aqui com a gente, matando saudades do Dominguinhos, de volta pro aconchego. Agora são 3 horas da tarde. E 47 minutinhos, e no domingo, dia 16 de agosto, das 9 às 16 horas, acontecerá o Bazar Solidário no bairro Planalto, no pavilhão do bairro Planalto, aqui em Pato Branco. Você pode adquirir roupas, calçados de qualidade, com preço máximo de R$15. A promoção é do Clube dos Desbravadores, então participe você também. 3h48. E agora a gente vai seguindo por aqui.
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0: Tocando pra você a música da Marina. Eu te amo você.

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2: Olá, ouvintes da Selinalta. Você já ouviu o ditado popular "gato escaldado tem medo de água fria"? O ditado tem muito a ver com a memória e com cuidar de si próprio. Quem se magoa com algo passa a temer qualquer sinal daquilo que o magoou. Trata-se de um gesto saudável e instintivo de autoproteção. A imagem do gato é usada como metáfora, pois se sabe que o felino, em geral, tem pavor de água. Dessa forma, aqueles que já sofreram com contato com água quente, gato escaldado, fogem rapidinho de qualquer contato com a água novamente, mesmo se estiver fria. 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

0: 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Valorize sua família, participe das celebrações de sua comunidade e faça do seu lar um espaço de paz, acolhida e fraternidade. 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
5: Legal, gente. Agora faltam 5 minutinhos para as 16h, 5 para as 4. E eu me despeço hoje de você, deixando aquele abraço todo especial para nossa audiência, convidando para seguir aí, vem o Juliano Mitrucci com Essas São as Preferidas. Para você, tudo de bom. Aquele abraço especial.

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2: São Boaventura descreve São Francisco como um homem dotado de uma graça especial, vaso de eleição escolhido por Deus para uma grande missão. 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

0: gente! Boa tarde, hein? Boa tarde, boa tarde, boa tarde! Estamos chegando! Essas são as preferidas no ar e hoje não é qualquer dia, hein? Hoje é sexta-feira, moçada! Viva ela! Viva ela! Sexta-feira bonitona, uma bonitona, velho! Uma sexta-feira lindona, essa sexta-feira aí! É! Aê! Viva ela, sexta-feira bonitona, de uma bonitona, velha, de uma lindona, mesmo com chuva, mesmo com chuvisco aí, você já é bonitona, né? Sexta-feira, velha, bonitona, velha. Sextona, mo... Sextou, moçada. Sextou na semana, hein, moçada? Ei, todo mundo louco hoje, todo mundo louco, ó.
1: Ô galera do Jaguariúna Rodeio Festival, aqui quem fala é Gleidson Rodrigues. O Jamal do Bambambam dá, o Xande dá,
2: mas vocês têm um
1: o

0: Tá certo. Nem que esteja friozinho, né, mano? Cervejinha bem geladinha vai bem, né? Ai.
1: Se chover, vamos tomar uns gole hoje ou não? Ó, oh, grandinho.
2: Dá beijinho nas meninas. O chamalto, o bambambam dá. O Xande dá. O Cacá dá. O Gleidson Rodrigues também dá.
0: Mas,

0: Gostou? Esses dias tomei uns trago a mais, cheguei em casa e falei pra minha mulher assim: queria te falar um negócio, só que tô com medo. Ela disse assim: andou aprontando alguma coisa? É, fala aí, não tem coragem? Aí eu disse assim: tá bom, vou contar então. Tô ficando com uma mulher casada, não consigo esconder mais de ninguém, só que tô com medo, ela é muito braba. Daí ela já começou a me xingar, sem vergonha, tudo que é nome, e me jogou a primeira coisa que tinha na frente, me jogou. Aí depois ela disse assim: agora me conta aí quem que é essa mulher, hein? Daí eu disse assim: mas é você? Eu disse, eu falei que ela era muito
1: braba. Olha aí, ó.

0: Ah, esse grupo aqui não vai ter festa final do ano.
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mas a culpa é sua. Duas primeiras aí, né? Alma Transparente, Correio Paraná. Aqui essas são as preferidas, finalzão de semana, faltou gás. 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

0: WhatsApp, hein? Quero saber quem tá positivando aí pra Serinalta no 99972-2564, hein? Já vou.
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0: Olha só, gente, amanhã tem a feijoadinha do lado de idosos aqui em Pato Branco, tá? Prestigie, ingresso R$70, retirada das 11h30 às 13 horas no pavilhão São Pedro. Haverá também sistema de drive-thru para retirada, entrada pela rua Tocantins. Adquira seu ingresso aí com o pessoal dos movimentos e também com o pessoal do Rotary Pastorais aí. Informações agora aqui, ó, no 99972-7231. Com o nosso amigo Sabino. Feijoadinha do lado de idosos, hein, gente? Amanhã.
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7: Coisas pra dizer pra sua esposa quando ela estiver muito brava. É. Que com certeza vai deixar ela bem mais calma.
0: Certo.
7: Cala a boca, mulher. Engraçado que passa o dia inteiro reinando e a janta tá pronta já? As minhas roupas tão limpas? Vai lavar uma louça. Vamos.
0: Ah, ela vai adorar isso aí, ela vai ficar maravilhada com você, com esses dizer seus aí.
8: Você
0: viu?
8: Não tem vergonha na cara.
0: Tô pegando positivo de toda a moçada aqui, ó, tá bombando o WhatsApp, sextou, bora destampar uma. Calma, não vamos queimar a largada aí, meu amigo Marco Aurélio, calma. Companheirinho aí, meu amigo Antônio Miquelves, rádio pendurado aí na... Pendurado no pescoço, aí ouvindo a Celina. Valeu! Como é que tá a carneação de galinha aí, meu amigo Pedro Borges? Já tá na fase de separação dos pedaços aí, né? Meu Deus, esse Pedro Borges, como trabalha esse homem? Tá sempre inventando alguma coisa aí, né? Valeu, meu amigo Pedro Borges. Bom final de semana, Analice por aqui. Um abraço, seu Valmir Caruso, sempre ligado aí em Palmas.
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0: Toque música que preste. Essa do dá, aí não dá, viu? Um abraço, Sandra. Tem que fazer o um fervo, né, Sandro Pentecoste? Hoje é sexta-feira, né? Hoje é... Tocar umas diferentes aí, né? Fazer um fervo. Até o Chaveiro mandou um áudio hoje. Tá meio devagar hoje, Chaveiro. Mandando áudio pra rádio.
10: Viu? Chega de dar beijo nas meninas aí. Homem do céu, toca uma música. Vamos aproveitar o tempo, homem. O programa é curto. Tá louco.
0: Dá beijinho nas meninas. Valeu, meu amigo. Aí o FK Chaveiro. Chaves aí com meu irmão aí. O Chaveiro. Abrindo portas, né? Abrindo portas em Pato Branco, o Chaveiro aí, né? É, calma, vamos tocar muita música sertaneja, é, rapaz. O programa é de uma hora, mas é bem aproveitado, né? Ana Mari, beijão, Ana Mari. Obrigado pelo positivo. Johnny Gerhard também, valeu. Valeu, meu amigo José Branco. Todo mundo curtindo aí, mandando super positivo. Positivo a você também aí. Manda um like pra nossa programação 99972-2564. Meu amigo Jair também ligado, valeu Jair. Um abraço, Everton, grande parceiro. Ó, tava daqui o salame, hein? Tava caprichado. Ele me presenteou esse dia com uma peça de salame. Ai, da garota. É dos entendidos, hein? É daqueles que só os entendidos pra fazer, né? Valdir Ziger ligado também. Ah, Beto Rossati mandando um recado importante aqui. Estão entrando em contato com todos os meus clientes. O golpe do falso advogado. Ah, meu Deus, essa é antiga também, né? Mas vamos alertar aqui, né, Beto? É, o pessoal entra em contato, dizem que o advogado tá com ação aí, perdem dinheiro. Na verdade, é só a foto. Se você olhar, o número é outro, tá? É só a foto do advogado. Então prestem atenção, não passem dinheiro aí. Tá feito o alerta, Beto? Tá bom, meu irmão? Ah, muitos clientes estão ligando aí. Então é o seguinte, não caia no golpe do falso advogado aí, tá? Usando a foto do Beto Rossati aí, dizendo que deu certo a ação, agora precisa só mandar um dinheiro. Não manda dinheiro, né, gente? Não manda dinheiro, porque é golpe. 4h26. Essa do Leonardo é boa, hein?
11: Não tá bem? Já ligo pra uma ambulância buscar você.

0: trabalhar mais um pouquinho ainda, depois bodega.
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1: Localizadora! É, não me aceito sem você. Ficou ótima essa regravação aí, né? Israel Rodolfo, Leonardo, Incerteza. 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
9: Andei vendo umas mensagens nos teus grupinhos aí e não achei nada de graça aí. Quando tu chegar na casa, nós vamos conversar.
10: A mãe tá enfiando tudo as tuas roupas num saco de lixo.
1: Deu ruim, hein? Deu ruim, deu ruim. Ai, meu Deus. Deixa eu ver. Isso aqui é outra coisa. Isso aqui é outra coisa. Deixa eu ver. Victor Oliveira mais de positivante sempre. Valeu, Victor. Bom final de semana pra você, meu irmão. Meu amigo Aba aí do Britador da Ross, sempre positivando também.
11: Sou vaqueiro lá do oeste, ai, ai, ai.
1: Áudio, Bugre mandando áudio cedo hoje. Sexta-feira se queimou a largada, não se aguentou, né, Bugre? E hoje tá mais tranquilo aí, não? Como é que estão as
12: aí,
1: coisas?
12: Aí, Mitrute, beleza?
1: Beleza, Bugre?
12: Eu e o Polidoro já paramos.
1: Pararam já?
12: Agora vamos queimar a largada, já vamos tomar uma. Nós agora, daqui pra frente, não fica mais rico mesmo. Agora é só segunda-feira. Qual que é a música, Polidoro, que vamos pedir?
13: Mato Grosso e Matias, falso julgamento. O Crainor sempre queima a largada, mas eu sou ponta firme, é difícil queimar a largada, sou um cara. Não
1: sei.
12: Mentiroso!
1: Mentiroso! Vamos acreditar! É, o Clainor, o Bugre, já falou, vou queimar a largada e pronto! Não tem o que fazer, né? Agora o Polidoro diz que tá resistindo aí, né? Diz que tá resistindo. Deu, né? Hoje o que deu pra fazer, deu o que não deu. Baixamos as portas e voltamos com tudo semana que vem, segunda-feira, né, gente? É, pois é, não tem o que fazer, né? E sexta-feira, largando as coisas aí, passar no posto e bora, né? Bora pra dar sequência no finalzão de semana que tá se vizinhando aí, né? Mas, ó, chega de queimar a largada, né?
14: Chega de trabalhar hoje. É. Não vai ser uma sexta-feira de tarde que vai me endireitar.
1: Falso juramento!

0: esse grupo aí, se não tiver, podemos arrumar também. Hoje qualquer pé de galinha dá uma sopa aí, ó.
1: O grupo, esse era aí que é pra pessoa falar o que tá bom, o que tá ruim, e aí então, se não poder reclamar aí no grupo, eu tô à disposição. Se quiser me remorciar aí do grupo, pode me remorciar, eu não tô nem aí.
2: Isso aí já é uma farta de absurdo, uma coisa dessa. Onde que já se viu isso, né?
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4: Tô em Chapecó. 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

0: espetaculares aí, né? Essa última milionária, José Rico, eu nasci pra te amar. E Mato Grosso e Matias, falso juramento. Estão querendo levar o Polidoro pro mau caminho aí. Resista, Polidoro, resista, resista. Tem uma largada não, né? Que isso, meu? Que isso, Polidoro? O Ainor tá querendo te levar pro mau caminho aí, ô bugre, hein? 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
0: Reta final aqui. O Bugre já queimou a largada? Já queimou. Não teve o que fazer, o Bugre já foi. Luiz Quadros, negão. Tu tá trabalhando ainda, negão? É pouca gente que tá trabalhando que nem nós nesse horário aqui, né? É pouca gente que tá trabalhando. Tu tá trabalhando ainda, negão? Não lava carro com essa chuva? Ah, pois é, nós estamos trabalhando aqui ainda. Você e o Chiru aí, né? Cleide, obrigado pelo positivo, Cleide. Um abraço, Ademar, positivando. Maravilha, ô Kozlinski. Fala aí, Kozlinski.
2: Como é que tem problema aqui? Na Cochupim, não dá mais pra queimar a largada, não, viu?
0: Não?
2: Tá chovendo, hein? Chovendo aí, tá patinando, beleza? Toca lá o coxinho, o fio de cabelo no paletó, beleza? Bom trabalho aí.
0: Fio de cabelo, valeu, meu amigo Jorge Martins, Jorgão do Frete. Trabalhando sim, diz o negão, trabalhando sim. Mas ah, negão, velho. Mais uma pegada, então, você e o Chiru aí termina tudo, né, negão?
2: Cheio de trabalhar hoje.
0: Bora!
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0: Essa é boa aqui, ó, com Felipe Falcão. Vai lá.
2: Mentiroso.
0: Tá trabalhando, negão. Tá trabalhando lá. Tinha que levantar poeira, né? E tanto tá trabalhando lá. Né?

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0: choro. Tu tá onde, praga?
1: 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Saindo para mais um intervalinho comercial, vem aí o Destaque Esportivo. A gente volta pro último bloco aqui do Essas São as Preferidas. 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
1: Vamos nessa! Thiago Tessaro, boa tarde!
4: Boa tarde, Mitrucci, chegando aqui com o Destaque Esportivo. 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E a gente lembra que o final de semana tem rodada de Brasileirão nas 4 divisões. Pela Série B, o Londrina joga hoje contra o Sport, no domingo tem o Operário contra o Avaí. Série A de Brasileirão, amanhã tem Fluminense e Palmeiras, 4:30, às 6:30 Atlético Paranaense e Bragantino, e às 9 vai ter o São Paulo encarando o Coxa. No domingo, 11 da manhã, lá em Chapecó, a Chape pega o Bahia. Tem às 4 Vasco e Santos, Atlético Mineiro e Grêmio, 6:30 tem o jogo do Flamengo contra o Mirassol, Mirassol e Flamengo, tem Vitória e Botafogo, Botafogo que tomou 6 na Sul-Americana. E o Corinthians joga domingo, 7:30 contra o Cruzeiro. A partida entre Inter e Remo ficou para segunda-feira. E a gente lembra também que esse final de semana tem Clássico das Penas. Marreco e Pato. Marreco está fazendo uma ação. Quer levar aí muito torcedor amanhã, às 8:15 no ginásio Arrudão. Marreco e Pato. Pato praticamente com a melhor campanha da Série Ouro. Mas vai encarar o Clássico em Francisco Beltrão amanhã. Jogo começa às 8:15. Selinalta acompanha.
1: Valeu, Thiago. Até mais, hein?
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aparecendo por aqui. Tava com saudade de vocês, meus amigos do açougue, hein, marmeleiro Adão. Achei que tinha desistido da gente, Adão. Um abraço, obrigado aí você, seus companheiros no açougue aí no supermercado em Marmeleiro, gostam de ouvir a Serinalta. Obrigado pelo prestígio aí. Boas vendas aí no açougue, né? É só que vai pegar uma carninha aí pro churras no final de semana. Obrigado pela companhia na Serinalta, tá bom? Por aqui no bairro industrial já parei também. Já parou de trabalhar aí, seu Salvador? Não vá queimar a largada, o senhor é um homem experiente, né, seu Salvador? Não vá queimar a largada aí, que daí... Aí, se o senhor queimar a largada, eu não acredito mais em ninguém, né? Por favor, né, seu Salvador? Salete tá por aqui também. Seu Kozlinski pediu essa aqui, ó.

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2: Verdade, é bem louco, né? Queria ser um machão. Ah, mas as consequências é complicado, né?

0: Pássaro sem ninho, fechando todas aqui. Essas são as preferidas, voltando na segunda-feira, às 16h.
1: O pai tá verde.
0: Meu Deus. A gente tocou também Fio de Cabelo. Com Chitãozinho e Chororó. Fiquem ligados, hein? Vem aí o Mitro Tchê, música gaúcha agora. A sua tarde de sexta-feira que segue aqui na Selinalta. Valeu, gente. Bom final de semana. Até segunda, com essas são as preferidas. O top do sertanejo aqui, ó.
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Buenas, alô, gauchada amiga de todas as querências. Estamos chegando. Tempo encoberto, chuva calma sobre Pato Branco nesse momento. E é desde aqui, né? Desde aqui da Selinalta do Alto do Parque Santa Clara que nós estamos chegando até a sua casa, a sua empresa, o seu lar, o seu carro. Lhe oferecendo uma cuia com mate bem cevado. E apresentando aqui o Raízes do Rádio, tá chegando o

0: que vamos até as 18h20, a boa música gaúcha toca aqui na Selinalta. Você de perto, você de longe, vem pra cá, vamos passar momentos bons aqui na Selinalta com Raízes no rádio. Não tem gregre pra dizer, Gregório, compadre gaiteiro velho.
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0: Quebra a costela aqui, ó. De duas voltas e meia do compadre Mitro Tchê. A comadre Maria Lane Uliana ali ajeitando a fila de gaiteiro, que hoje tá comprida, comprida, comprida. Vamos daqui lá no trevo que vai pra Salgado Filho, mais ou menos ali a fila de gaiteiro hoje, né? Pra se apresentar aqui no programa.
3: Pare de mentir um pouco, homem.
0: É verdade. Os gaiteiros sabem que é o programa do Mitruti aqui da Selinalta. Já querem tocar, querem tocar, querem vir tudo pra cá pra tocar, né? Os gaiteiros sabem que é coisa boa, né, compadre? Então vamos virando a chave aí, vamos virando a chave da música sertaneja pra música gaúcha, etê! Marca de fundamento a partir de agora aqui na Selinalta. Vira, vira bonita a chave aí. Chamar o gaiteiro pra tocar primeiro aí. Bem louco o gaiteiro da Selinalta, gaiteiro! O gaiteiro louco, velho! Vem vendo canha, tocando o gaita, tchê, mano.

0: cara, cama três, né? Que tal, Gaiteiro? Só porque hoje é sexta-feira, né, Gaiteiro? Tá animado, né? É, Barranca e Fronteira com o Grupo Querência, Saudade dos Pagos com o Walter Moraes e o Mano Lima bebendo canha e tocando gaitas. Ah, Mano Lima! 7:24, tá prometendo mais chuva, o tempo vai tá bufando, né? Tá bufando. 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

0: Porque vamos, dele que dele, trovejando aí fora, né, tia? Tá trovejando. 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
2: Boa tarde, meu amigo Metrute. Estamos aqui no Recanto Corintiano ouvindo tuas músicas ali.
0: Olha,
2: todos é bom. Roberto Luiz Dariva.
0: Um abraço, seu Roberto Luiz Dario, vai no Recanto Corintiano, ouvindo o nosso programa, um abraço. Meu amigo Darcy, o Darcy também tá circulando, tá na rodagem aí, ouvindo a Celidalta, um abraço, bom trabalho, obrigado pela companhia no Rádio do Carro, ligado. O Capilé tá bem louco aqui, tá me falando, Lopes, ô Capilé. Te comporta, Capilé. Isso aqui que é isso. Um abraço, compadre Capilé. Tudo de bom. Bom final de semana. Se comporta, Capilé. O padre Juarez mandou uma mensagem mais cedo aqui também, né? Tá acompanhando a nossa programação. Bom final de semana aí, seu Juarez. Tamo junto, amigo Mitruchê. Um abraço, meu amigo Ricardo. Na rodagem também. Rádio ligado na Serinalto, bom trabalho. Cuidado com o trânsito aí com esta chuva medonha, né?
3: Alô, Mitruti.
0: Opa.
3: Aqui é o João Kojak, que é coronel do Minho Jardim. É, comunidade da Labrama. Escutando as trevoadas, trovoadas, assim.
0: Essa.
3: Aqui tá chovendo, em Pato Branco tá chovendo, lá.
0: Chovendo.
3: Capital do Sudoeste, bonita, Pato Branco. Viu? Estamos na escuta da Seminalta. Sempre, né? A maior do sul do oeste.
0: Muito obrigado.
3: E eu, Mitruchê, eu queria ver uma música, escutar, e você tocar pra mim. Eu não sei como é que é o nome do cantor. É Brasil de Bombacha. Se você tocar, eu te agradeço por oferecer pra todos os teus ouvintes, que é bastante, né, meu amigo? E é o dia inteiro dando risada com você. Tá
0: coisa
3: bom.
0: Boa.
3: Deus te abençoe, meu amigo.
0: Amém. Seu João Kojak lá de Coronel Domingos Soares, comunidade da Labrama, é, os monarcas, né? O Brasil de Bombacha. Já vamos carcar isso aí, viu?
4: Boa tarde, Juliano, tudo certo?
0: Opa.
4: Meu, é, tem jeito de tocar a música do Crioulo dos Pampa, nego bom, não se mistura?
0: Claro.
4: E uma boa sexta-feira pra vocês aí, ó.
0: Muito obrigado, Darcy. Outro Darcy aqui, né? Nego, não se mistura. Compadre Salvador, aí no bairro Industrial, também ligado. Boa tarde, Mitruchê. Luciana, aqui de Jaraguá do Sul. Manda pro meu pai aí, Bugre do Mato. Aê, seu Alcides Míssil. Lá no Serrano Baixo, tá ouvindo a gente? Então vamos tocar já isso aqui, ó. O Grilo Mato.
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0: Brasil de Bombacha com os Monarcas. Ouvimos também na Selinalta Bugre do Mato com o grupo Cordionate. 17h42, tradicional feijoada no lar de idosos neste sábado. A feijoada é do lar, mas vai ser servida aí no pavilhão São Pedro, né? Como de costume, a retirada das 13h30, aliás, das 11h30 às 13 horas no pavilhão São Pedro. Haverá também sistema drive-thru, entrada pela rua Tocantins, ingressos aí com os movimentos, com o pessoal do Rotary, com as pastorais e com o Sabino aqui, ó, 99972-7231, prestigie. E neste domingo, dia 16 de agosto, das 9 às 16 horas, acontecerá o Bazar Solidário no bairro Planalto, no pavilhão do bairro, hein? Você pode adquirir roupas e calçados de qualidade com preço máximo de R$15. Promoção do Clube de Desbravadores, participe!
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7: Ronaldo Coutinho do Prado, como é que segue o tempo, hein, Coutinho? Boa tarde.
8: Boa tarde. É, o tempo segue no geral com condições de alguma chuva, trovada, que já teve aí pela região, está tendo em alguns pontos, até a noite e sábado, ainda pode ter mais alguma ocorrência de trovada, chuva e períodos de melhora. Aquele tempo indefinido. Não é ruim nem bom o tempo todo. Vai assim no sábado também. Já no domingo está indicando tempo bom com calor à tarde. Pode passar dos 26, 28 graus. Bom e quente na segunda, terça e provavelmente parte de quarta. Entre quarta, tarde e noite ou quinta, está indicando a entrada de uma frente fria. E tudo já começa a sinalizar a entrada de um frio bem forte no final da próxima semana, trazendo o risco de geada. Da Climatea, Ronaldo Coutinho.
7: Obrigado, Coutinho. Temperatura agora em 19 graus.
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7: 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Nego bom, não se mistura, pra quem pediu, meu amigo Darcy.

0: crioulo dos Pampas, nego bom não se mistura, tchê. 17h53, cuidado, hein? O coração pode matar. 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
7: Boa tarde, meu amigo Betildo. Manda aí pra nós, Batendo Água. E música própria, né? Pode ser, meu amigo. Então nós escuta.
0: Valeu, seu Adão e o Armeleiro também tá batendo água, tchê.

Você acompanha a seguir a oração do Ângelus, um momento especial de fé, silêncio e encontro com Deus. Inspirados pelo Sim de Maria, renovemos nossa confiança no Senhor e entreguemos a Ele nossas intenções e nossa vida.

0: O anjo do Senhor anunciou a Maria,
1: e ela concebeu do Espírito Santo.
0: Ave Maria, cheia de graça, o Senhor é convosco. Bendita sois vós entre as mulheres, e bendito é o fruto do vosso ventre, Jesus.
1: Santa Maria, Mãe de Deus, rogai por nós, pecadores, agora e na hora de nossa morte. Amém.
0: Eis aqui a serva do Senhor.
1: Faça-se em mim segundo a vossa palavra.
0: Ave Maria, cheia de graça, o Senhor é convosco. Bendita sois vós entre as mulheres, e bendito é o fruto do vosso ventre, Jesus.
1: Santa Maria, Mãe de Deus, rogai por nós, pecadores, agora e na hora de nossa morte. Amém.
0: E o Verbo se fez carne
1: e habitou entre nós.
0: Ave Maria, cheia de graça, o Senhor é convosco. Bendita sois vós entre as mulheres, e bendito é o fruto do vosso ventre, Jesus.
1: Santa Maria, Mãe de Deus, rogai por nós, pecadores, agora e na hora de nossa morte. Amém.
0: Rogai por nós, Santa Mãe de Deus,
1: para que sejamos dignos das promessas de Cristo.
0: Derramai, ó Deus, a vossa graça em nossos corações, para que, conhecendo pela mensagem do anjo a encarnação do vosso Filho, cheguemos, por sua paixão e cruz, à glória da ressurreição. Por Cristo nosso Senhor.
1: Amém.
0: Glória ao Pai, ao Filho e ao Espírito Santo.
1: Como era no princípio, agora e sempre. Amém.
0: Glória ao Pai, ao Filho e ao Espírito Santo.
1: Como era no princípio, agora e sempre. Amém.
0: Glória ao Pai, ao Filho e ao Espírito Santo.
1: Como era no princípio, agora e sempre.

0: Você acompanhou conosco a oração do Ângelus. Que a bênção de Deus, pela intercessão da bem-aventurada Virgem Maria, permaneça sobre você, sua família e todas as suas intenções. Continue em nossa companhia e siga vivendo este dia com fé, esperança e paz. São Boaventura descreve São Francisco como um homem dotado de uma graça especial, vaso de eleição escolhido por Deus para uma grande missão. Francisco acolheu este chamado com humildade e simplicidade, colocando toda a sua vida à disposição do Senhor. Seguindo Cristo pobre e crucificado, encontrou na oração, no silêncio e na solidão, a força para transformar o mundo pelo testemunho do Evangelho. Franciscanos compartilhando a paz e o bem.
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3: Meus amigos, são 18 horas e 4 minutos, 18 e 4. A temperatura segue nos 19 graus. Chove, agora 18 graus e meio. Chove aqui no Pato Branco, região sudoeste do Paraná. Alguns destaques por aqui. STF investiga se senador atuou para blindar morte no Amazonas. Moraes volta para tornar réu Bacelar e TH Joias. Hormuz será declarado território dos Estados Unidos, afirma Trump. Alguns destaques por aqui em nível nacional e internacional. Brasil notifica governo dos Estados Unidos sobre a abertura de processo de reciprocidade.

0: Polícia Civil do Paraná localiza estufa de maconha em residência no Água Verde. Parte do Paraná segue em alerta de perigo potencial para tempestades após altos acumulados de chuva e granizo. Também motorista de Francisco Beltrão morre em colisão entre dois caminhões na BR-369. Acidente aconteceu em Ubiratã. São alguns destaques que estão circulando por aqui. Mas falando de chuva aqui, tempestades no sul podem provocar ventos de até 100 km por hora e chuva de 100 milímetros. A gente também lembra que daqui a pouco tem o panorama dos esportes. E nós teremos a transmissão amanhã do jogo Clássico das Penas, hein? Marreco e Pato pelo Campeonato Paranaense Série Ouro. Transmissão, claro, aqui da sua Selinalta Pato Branco, 18:07.
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0: Agora 18:07, moçada. 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Que tal, meu amigo Everton aí de Vitorino? Parece que tá tendo carneação, tchê. Ah, toca modão bem gaúcho aí, nós estamos na lida. Diz que vai ter até turismo dessa vez. Aquele abraço, moçada, tá na carneação aí o povo em Vitorino. Aí o programa todo especialmente pra vocês aí, viu? Se sobrar algum torresminho aí, se sobrar, né? Que uma dessas vocês não tem o que fazer e tá bom esse torresmo, querer jogar fora, às vezes alguma coisa assim, caso sobrar, aí traga pra nós. Aí traga pra nós, mano. Torresminho aí, não vai me jogar fora, né? Só se sobrar, né?
1: Olha aí, ó.
0: Abraço.
2: É o Rubens aqui do Morumbi.
0: Ô, seu Rubens!
2: Joga pra nós aí, ó. Macaco velho com os farrapos, se puder.
0: Opa! Mas é pra já, seu Rubens!

0: É o Macaco Velho com os farrapos pedido do ouvinte aqui na Selinalta. Buenas, tchê! Seu Guerino. Como é que tá,
1: boa
0: seu Guerino?
1: Boa tarde.
0: Boa tarde.
1: Tudo certo?
0: Especial?
1: Ô, Metrutinho, hoje eu ia pedir uma música.
0: Aham.
1: Mas não vou pedir porque eu escutei aí a fila de gaiteiro. Tá mais comprida que a fila de pastel do Pavilhão São Pedro, então nossa, não vou pedir uma música.
0: Okay.
1: Mas a próxima aí
0: pode
1: vai ser
0: pedir,
1: pra, pra nós se divertir. Tá bom, Metrute?
0: Ótimo.
1: Ô, Metrute, o Neto fazia tempo que não via a Nona, né?
0: Uhum.
1: E daí ele ligou pra Nona. Ô, Nona, faz tempo que eu não vejo a Nona, queria ver a Nona. Como que eu faço pra chegar aí? Aí a Nona mandou o endereço para ele, né?
0: Uhum.
1: E falou: ô, meu neto, você vem aqui, chega embaixo, ali você abre o portão com o cotovelo, daí entra na garagem, tem uma porta, você bota o cotovelo na porta, empura, e daí sobe, aqui tem mais uma porta, meu neto, bota o cotovelo na porta, empura a porta, dê a volta aqui te esperando, tá bom?
0: Uhum.
1: Daí o neto falou: ô, Nona, mas por que abrir todos os portões com o cotovelo? Não pode ser com a mão?

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2: 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Gente, neste domingo tem festa em honra São Roque, Capela São João Batista. 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
2: Bom final de semana, todos vão tocar a última aí, compadre Gaiteiro. Encostamos a porteira do rancho.

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4: Chegando por aqui, minha gente, com o panorama desta sexta-feira, hoje dia 14 de agosto. Estamos na prévia do clássico. Amanhã, Marreco e Pato, Pato e Marreco, clássico das penas pelo Campeonato Paranaense. Marreco tá fazendo o evento do ano, o jogo amanhã, hein? E o Pato, quais são as últimas do Pato, hein? Será que o Johnny volta amanhã, não? E a lesão, deu lesão ou não deu lesão no Zé Marques? Daqui a pouquinho eu vou atualizar as notícias. Pato nos preparativos, ainda não saiu arbitragem. Estão falando que é um árbitro de Campo Mourão e outro de Moarama. Não vai ser o Alfredo Wagner amanhã. Clássico lá em Beltrão. E essa rodada da Ouro já começa hoje, 3 jogos. Amanhã, 4 partidas. Será que o Pato fica em primeiro? E eu quero saber de você aí, ó. Você que está acompanhando a Selinalta, da Pato ou da Marreco? Palpite, manda o palpite aí. Clássico das penas. Quanto que dá o jogo? Dá empate, dá pato ou dá marreco? Manda o teu palpite aí, 99972-2564. 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O pessoal já tá mandando palpite aqui, ó. Daqui a pouco começa a registrar, pode mandar. 99722564. Tem uns aqui dizendo que... será que vai dar isso? Tem também final de semana com as patinhas em quadra na Copa do Brasil. Temos também Campeonato Brasileiro nas 4 divisões. Série A do Brasileirão. Rodada começa amanhã e vai terminar na segunda-feira. E o Botafogo que tomou 6. Chamou atenção a Liberta, ninguém ganhou, ninguém perdeu. Só deu empate os brasileiros. Temos informações do Azures, projetar o final de semana também aí com os jogos. Tem rodada do Municipal de Futsal. Rodada dos jogos da integração foi cancelada, hein? Tem os palpites aqui, a resenha. Vamos trazer o que que o Marreco tá preparando. A gente tem informações aí. Vai ter até a Frozen amanhã. Vai ter dança, vai ter pipoca, vai ter o molejo. Quem lembra do molejo, hein? É da tua época o molejo, Juninho? Tem samba com molejo, samba diferente. Será que estão armando? E se o Pato for lá e aprontar pra cima do Marreco? Na festa do Marreco amanhã? Da Pato, da Marreco, da Pato. Estamos chegando aqui com as notícias do esporte para destacar o que rola. Inclusive, temos aqui destaques também. Atlético anuncia meia do River Plate. Grêmio contratou o ex-árbitro Leonardo Gaciba. Tá dando o que falar aí. Corinthians faz contato para discutir a dívida com o Memphis. CBF define datas e horários das rodadas 25 e 26 do Brasileirão. Tem bastante coisa pra gente atualizar. O São Paulo renovou com o Caleri. Toca no Caleri que é gol. Enfim, a resenha do esporte, as notícias depois do intervalo.
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0: Que é essa, hein?
1: Essa brincadeira também tem pique e bandeira amarelinha, mas quem gosta de pular? E aquela brincadeira de beijar.
0: É, quem lembra do molejo, hein?
1: Agora a criança tá na hora.
0: Marreco amanhã tá fazendo. Mandaram aqui, ó, Thiago, é o evento das galáxias. É esse grupo aqui que fez muito sucesso na década de 90. Claro, o principal vocalista, o nome da banda já faleceu, mas é o grupo Molejo, é o em tese da formação aí, tem alguns remanescentes. Amanhã lá no Marreco Day vai ter samba, vai ter música. É, falaram antes do jogo, mas é a comemoração do Marreco, ó. Festa do Marreco amanhã. Vai, diz que vai parar no entorno do Arrudão pro jogo.
2: Até que enfim, xará. 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
3: Salada mista.
0: Olha aí. Molejão amanhã, molejão. E essa outra aqui, ó.
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0: E se o Pato for lá e, como diria o João Gualberto, a biscoitar uma vitória, hein? Bah.
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0: Será que dá Pato ou dá Marreco? O Pato tá assim, claro, né? Não vai com força máxima, mas é o Pato, né?
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0: Daqui a pouquinho eu vou trazer as informações. O que que fala o Johnny? E aí, Johnny, vamos pro jogo ou não? E o Dudu? Técnico Luciano Bonfim? Já já vão falar aqui na programação da Serenata. Enquanto isso, tô registrando aqui, ó, Thiago, jamais vou contra o Pato. 2-1 pra cima do Marreco, tá dizendo o seu João. O Polidoro, o Thiago, vai dar 3-3. Vamos ver aqui. Ah, quem que mandou? O Barone? Ah, o Barone. Manda teu palpite aí, Barone. Manda teu palpite aí, turma aí. E falaram assim, não vai falar da base? A base tem jogo hoje. Falei ontem, reforço aqui, a base do Pato joga hoje contra o Laranjeiras. 19h30, o sub-20 do Pato pega Laranjeiras do Sul. Jogo em Pato Branco na Arena Cláudio Petricoski, a entrada é franca. Se o Pato ganhar esse jogo hoje, já classifica direto para as quartas de final do Paranaense sub-20. Então o sub-17 tá bem, o 18 tá bem e o sub-20, se ganhar hoje, já vai direto para as quartas de final. E decide as quartas de final em casa. Então, hoje, acredito que o Pato ganhe esse jogo lá na Arena Cláudio Petricoski do sub-20. E três atletas do sub-20 amanhã vão para Beltrão também. Joga hoje, joga amanhã, se precisar. Então, tá aí o detalhe. Quem que vai ser o craque Selinalta Tromar amanhã? Craque do jogo, Pato e Marreco? Marreco e Pato? Craque Selinalta Tromar? 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Toquei música aqui, né, do Molejo, enfim. É porque o que que acontece? O Marreco conseguiu captar na área, um projeto na área do turismo, Secretaria de Turismo, quase 300 mil reais. Foi a informação que eu obtive. O Marreco conseguiu captar 300 mil reais para fazer um dia aí com... Quem vai falar aqui, ó, o nosso colega, o Cláudio Melo, conversou, o Cláudio Melo aí trabalha na Rádio Anauim, lá com o Itamar José, e conversou com o Luciano Espessato, um dos diretores do Marreco. Como é que tá esse jogo? O Marreco tá fazendo assim amanhã, até porque é feriado amanhã em Beltrão. Então, é o evento do ano. O que que o Marreco tá planejando? Tem o jogo no final do dia, mas como é que vai ser a programação? Luciano Espessato, vamos ouvi-lo.
4: Realmente, o grande dia chegou, né? O dia do Marreco Days, esse grande evento que foi pensado em fazer um movimento muito grande. A gente sabe que não se tem nenhuma passagem no futsal brasileiro de um evento de um time de futsal, né? A nível Brasil, vai nos impactar a ponto que a marca, além de ser mais conhecida, ela vai atrair o público, né? As famílias, as crianças e quem gosta de um bom futsal. Então, a partir das 9h, já teremos toda a programação vasta para as crianças, né? A partir do meio-dia, a questão dos shows, né? À tarde, às 15h30, o Oba-Oba Samba House, e às 17h30, o grande show do Grupo Molejo, e às 20h, o grande clássico, o maior clássico do futsal brasileiro, o Marreco Pato.
5: Pessoal, o Molejo não é Molejo cover, como estão falando, é o Molejo original.
4: Todas as bandas são originais, tanto o Oba-Oba Samba House quanto o Molejo, vindo do Rio de Janeiro, né? Esse Molejo é um Molejo que fez muito sucesso nos anos 90, 2000 e que está voltando agora com grandes clássicos, né? Então, um grande show aí para a população poder acompanhar. Vamos ter todo o food trucks, vamos ter mais de 12 brinquedos para as crianças. De manhã e até o início da tarde será distribuído algodão doce, pipoca. Vamos ter o trenzinho, aquele do Natal, que fica ali na praça do Mafessoni, vai fazer passeio com as crianças lá. Vamos içar o bandeirão com guindaste lá na frente. Vai ser todo um clima de festa e também de guerra pro jogo contra o Pato Branco, né? Que a gente não pode amolecer, né? Vai ser um dia incrível, né? Um dia histórico pro Marreco, e eu copio aqui as palavras do presidente Tarcísio. Depois da pandemia, realmente a marca do Marreco deu uma arrefecida, deu uma diminuída, e nós queremos transformar ela grande. Pegamos o clube agora, faz 3 meses e meio que nós assumimos o clube, e você já conseguir chegar em 3 meses e meio numa condição dessa é muito boa. Escapamos na liga aí no final de semana, né? A gente sabe que isso foi muito importante para o planejamento do clube, e agora o foco é paranaense, é buscar a melhor colocação para que a gente possa buscar esse tão sonhado título do Campeonato Paranaense.
0: Aí, ó, o Marreco, diretores estão otimistas. Escapamos da liga, então, em tese, aí o Marreco, claro, vai ter o jogo aí, o confronto ainda da repescagem, mas o Marreco considerou como uma grande façanha evitar a queda no momento. Vai jogar a repescagem. E amanhã o jogo contra o Pato. Então, vamos ver. E o Marreco, um dos objetivos esse ano, quer ganhar o Campeonato Paranaense. No momento é o terceiro. Thiago, Pato tem que dar show no Marreco. Aqui, ó, o Marcelo mandou. Thiago, ó, vai ter show, vai ter pagode e o chocolate vem depois. será? Tem esse detalhe aqui. Ouvinte mandando, tem o seu Jacinto mandou aqui. Fala aí, meu amigo.
6: Vai dar 3-1 pro Pato.
0: 3-1 pro Pato?
6: Vamos depenar o Marreco.
0: Tá bom. Manda aí, 9972-2564. Ô, meu amigo Volney, que horas que é o jogo do Pato Sub-20 hoje, Thiago? 7:30, tá? 7:30 aí na Arena Cláudio Petricós. Quer mandar o palpite? 9972-2564. Aqui também o Marcelão. Alô, Marcelão. Ah, tá na audiência aí, né? E o Robertão, Roberto Andrade também mandou aqui. 4-1 pro Pato, Thiago. 4-1. Será? Quanto que vai dar o jogo? 9972-2564, manda aí. Prepara o teu palpite, Tição. Já quero saber do teu palpite aí. Deixa eu chamar o Fabiano para atualizar também a agendinha do final de semana. 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Antes do Fabiano, tem uma notícia rápida aqui, mas a gente sempre informa. Notícias do Azures, vamos lá.
7: E agora, no panorama, as informações do Azures.
0: 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O Azures, hoje eu recebi informação que tem mais alguns guris do Azures, tá rendendo, né? O Azures teve a confirmação, um atleta tá indo pro Grêmio, olha aí, alô, seu Horácio, ligou aí também, né? E ele falou, e o Pato, vamos ver amanhã, Matheus Ferreira, um volante negociado aí com o Grêmio, então o jogador se transferiu do Azures para o Grêmio, olha aí, ó, Matheus Ferreira, um volante. Um 5 aí pro tricolor gaúcho. Claro que é da base, né? Até chegar no adulto, mas é um caminho aí. O Azures também confirmou os nomes aqui dos atletas que foram negociados com o Atlético Paranaense. O Cauã Tavares é o meio-campista, o Ian Guilherme, um atacante, e o Cauã, um lateral, negociados aí. Também teve a apresentação de dois jogadores que passaram pelo Azures e se apresentaram à seleção brasileira. O Arthur Santin, goleiro, para a seleção sub-15. E o Arthur Sen, para a seleção sub-17. E o Eduardo Papi, que já é nome de já alguns jogos na seleção brasileira sub-17, também se apresentando à seleção para competições aí que teremos pela frente. E na semana que vem, quem quiser ver, terça-feira pela manhã e à tarde, dia 18, o Azures vai jogar aqui em Pato Branco, no Estádio Os Pioneiros, tem a BG Prime. Tem jogos aqui no Estádio Os Pioneiros. Um jogo às 8 da manhã e outro no período da tarde, a gente vai estar informando. Semana que vem a promessa do Robson para trazer a lista dos jogadores do elenco que vai jogar a Copa Paraná. 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Mandando aqui a turma, Thiago, 4-0 pro Marreco amanhã. Olha aí, ó, o Guilherme Lauer, tá, viu como que tem? Torcedor do Marreco que acompanha o programa. Valeu, Guilherme. 4-0 Marreco. Aí, né? Tem torcedor marreco que acompanha, a gente vai longe. Thiago, 2-1 pro Pato. Tá mandando aqui o seu Rubens. Alô, seu Rubens, valeu. Torcedor que vai participando, 99722564. Do Marreco, informação aí. Hoje também o pessoal falou assim, ó, o Betinho Castro nunca perdeu um jogo comandando o Marreco. Falei, é verdade. Não deixa de ser verdade. Um jogo e um empate. E o Marreco só não vai ter o Luizinho amanhã. Tem bons valores lá. Amadeu, goleiro Veloso, que temporada do Veloso, hein? Então, em tese, o Marreco apenas uma baixa pro jogo de amanhã contra a equipe do Pato Futsal. Técnico Betinho estreando aí no Campeonato Paranaense. Já vou trazer as notícias do Pato, porque eu chamei o Fabiano. Tá esperando aí, Fabiano? Vamos lá, então. Para trazer os jogos, os horários, os jogos de hoje, o jogo do Pato amanhã com horário, Campeonato Brasileiro, tem as patinhas também. Conta pra gente, Fabiano, o que vai chamar a atenção. Vamos ficar de olho na agenda do final de semana.
8: Alô, Thiago, alô, amigos ligados no Panorama dos Esportes, conferindo a movimentação do fim de semana, Brasileirão da Série A e a 23ª rodada. Neste sábado, 16h30, Fluminense e Palmeiras, 18h30, Atlético Paranaense e Bragantino, 21h, São Paulo e Curitiba, domingo, 11h, Chapecoense e Bahia, 16h, Vasco e Santos, Atlético Mineiro e Grêmio, 18h30, Mirassol e Flamengo, Vitória e Botafogo, 19h30, Corinthians e Cruzeiro. Na Série B, 22ª rodada, 19h30 hoje, Ponte Preta e Náutico, São Bernardo e Botafogo Paulista, 20h30 Sport e Londrina. Amanhã, 16h, Ceará e Cuiabá, Atlético Goianiense e Vila Nova, Criciúma e Goiás, 18h30, Juventude e Fortaleza. Domingo, 11h, Operário e Avaí, 18h30, América Mineiro e Atlético Clube, CRB e Novo Horizontino. Na C, 17ª rodada, amanhã, 19h30, Brusque e Inter de Limeira. Domingo, 16h, Caxias e Figueirense, 18h30, Confiança e Maringá. Na D, quartas de final volta, amanhã, 17h, CSA e Uberlândia. Domingo, 16h, Gama e São José, 17h, Asa e Goiatuba, ABC e Nacional. Terceirona Paranaense, quarta rodada, amanhã, 15h30, Samas e Irati, Cambé e PSTC, 18h30, Portuguesa Londrinense e City London. Domingo, 15h30, Roupe e Iguaçu, Esporte Clube Oeste Brasil. Passando agora ao futsal, começa com Paranaense Ouro, 12ª rodada, logo mais 20h, Paraná e Itaipulândia, São Miguel e Acel, 20h15, Palmas e Cascavel, amanhã, 17h, Campo Mourão e Umuarama, 20h, Ampere e Manuel Ribas, 20h10, Dois Vizinhos e Guarapuava, 20h15, Marreco e Pato. Na Prata, 28ª rodada, amanhã, 19h30, Coronel e Capanema, São Joséense e APAF, 20h, AM e Atlético Clevelandense, Apucarana e Chavantes, Cândido de Abreu e ABL, Ibiporã e Prudentópolis, Medianeira e Palotina, domingo, 18h, Fazenda e Mangueirinha. Paranaense de Futsal Feminino Ouro, 7ª rodada, logo mais 19h30, Londrina e Uniguaçu, amanhã, 18h, está em Copa Gril, ADTB e ASEF. Copa do Brasil de Futsal Feminino, quartas de final, ida, neste sábado, 15h, ADEF e Patinhas. 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Para o Panorama dos Esportes, Fabiano Marangon.
0: Valeu, Fabiano. Trazendo pra gente aqui as informações, então, que nós teremos da agenda com os horários, os jogos do final de semana. Que tem um torcedor do Marreco, Guilherme Lauer. Ele falou assim, ó, rádio do interior tá pegando aqui na capital. KKK. Tá bom? É a opinião dele lá. Tá bom, meu amigo? Diz que vai dar 4-0 pro Marreco. Thiago, 2-1 pro Pato. Mandou aqui o seu Celso. O seu João, que é torcedor do Vasco, o Vasco da Gama ontem, hein? 0-0. O Pato desfalcado, mas empata lá, Thiago, 2-2. É o João Martinich em Vascaíno de Itapejara do Oeste. O Júnior Dotti mandou aqui, Thiago, jogo difícil pro Pato. 3-2 pro Pato amanhã, no finalzinho. Pra estragar a festa deles, diz o Júnior Dotti aqui. É amanhã? É com molejão, hein? Molejo, dança, pagode, vai ter até a Frozen. Já já vou trazer as notícias do Pato. Temos aqui também para atualizar informações com relação ao esporte local. Nesse final de semana, nós temos aqui, ó, a Alpes. Alô, pessoal. Alô, Careca. Um abraço. Tem rodada. Ele está convidando aqui, ó. Domingo, 15h, na Arena Cláudio Petricoski. Arena Cláudio Petricoski, domingo, West Ham e Resenha. Quem ganhar vai para a final. É o Municipal de Futsal. 15h. Às 16h, tem ACF e Real Pato City. Os ganhadores fazem a final no dia 23. Da Secretaria de Esportes, eu tenho aqui a informação que, neste final de semana, as equipes de Pato Branco, nos Jogos da Juventude, a fase macro-regional lá em Beltrão, equipe de vôlei feminino e masculino. E hoje, já começou aqui, ó, no vôlei feminino, Pato Branco ganhou de 2-7-1 de Guaraniaçu, no masculino perdeu para Capanema 2-7-1. Então seguem competições até domingo lá em Beltrão. E teve o adiamento da rodada dos Jogos da Integração. Os jogos programados aqui, ó, para acontecer na comunidade do Bela Vista, ficou para outra semana, dia 22, tá? Foi transferido em razão do tempo. Então, a gente vai estar informando na sequência aí o esporte local também. O pessoal tá na resenha aqui da... Tem internet lá no interior para pegar rádio, Thiago? A rádio pega no 88.3. A gente chega local em Francisco Beltrão. Então, vamos lá, né? A gente aí com... Apotei, claro, pela internet também o pessoal nos acompanha. E amanhã vamos estar transmitindo, o pessoal vai poder assistir Pato e Marreco, assiste aqui com a Celinalta amanhã no YouTube da Celinalta, pelo rádio o pessoal vai poder ouvir e no YouTube vão estar transmitindo. A Rádio Celinalta transmite amanhã, você vai poder assistir o jogo Pato e Marreco, Marreco e Pato, transmissão no YouTube da Celinalta. Vamos que vamos, para trazer para você aqui as informações. Eu já já vou com as notícias do Pato, até para atualizar aqui o que temos, mas alguns dos destaques aqui, ó, o que aconteceu que o Grêmio contratou Leonardo Gaciba, é que o ex-árbitro será responsável para orientar atletas e membros do Grêmio sobre a questão aí, vai fazer interlocução do clube, principalmente com a CBF. Então, Leonardo Gaciba, ele vai estar trabalhando no Grêmio, esse profissional, aumentar a influência gremista dentro da entidade e facilitar a interlocução do clube. Tá dando o que falar, Leonardo Gaciba. Tem aqui também a CBF hoje definiu partidas das rodadas 25 e 26 do Campeonato Brasileiro, programadas aí para final de agosto e começo de setembro. São Paulo anunciou a renovação do Caleri. Caleri renovado com o tricolor paulista. Aqui também o Jô. Quem lembra do Jô? No Corinthians, jogou no Inter, seleção brasileira. Ele falou aí sobre a prisão, sobre alcoolismo, disse que não tinha controle. É um jogador aí, bom jogador, mas detalhe que nessa questão aí com álcool, com drogas, isso acabou manchando um pouquinho a carreira. Corinthians faz contato com o Memphis para discutir a dívida. Será que vai dar? Vai parar no tribunal? O Atlético Mineiro contratou o meia do River. Quem é o cara? Já está em Belo Horizonte. O Atlético Mineiro contratou o Kevin Castanho, 25 anos, um colombiano. Reforço pro Galo aí, o Atlético Mineiro, para a sequência da temporada. Ah, vamos falar do Pato!
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0: Atualizar aqui, ó, atualizar as notícias do Pato, enquanto o pessoal tá mandando palpite, hein? Manda aí, Pato e Marreco amanhã, Marreco e Pato. 99722564. O Valmor Redivo. Beltrão tem uma coisa que nós não temos. Uma cidade grande perto. Ô, Valmor Redivo. É, o pessoal tá na resenha aqui, né? Vem de um lado e vem do outro. Tá bom. 3-2 pro Pato, diz o Valmor Redivo. Thiago, amanhã é peleia no Clássico das Penas. Tá bom, tá bom. Vai mandando aí. 99722564. Quem leva o clássico? 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E as notícias do Pato, para atualizar para você, o Pato treinou à tarde na Arena Cláudio Petricoski, teve o técnico Luciano aí repassando com vídeo, jogadas, enfim. 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O Pato vai ganhar de 5-3, Thiago. Mandou aqui o Matana. Muito bem. Thiago, uma dúvida amanhã sobre o jogo do Pato e Marreco. Como vai ser lá em Beltrão? Dá para ir de carro? Tem que ir a cavalo. Ai, ai, ai. Ô, Paulo, é torcida única, tá? É torcida única. O pessoal tá resenhando aqui, hein? Barbaridade. Meu Deus, chegando mensagens. Deixa eu primeiro falar aqui, ó, do Pato Futsal. As baixas para amanhã. Machucados. Renato, Iago, Gleidson e Ribeiro. Esses quatro estão fora. O Ribeiro, boa notícia, hein? Ribeiro, semana que vem contra o Camborão, deve jogar. Então o Ribeiro aí, no, aleluia, hein? Tá voltando o Ribeiro. E o Zé Marques, deu grau 2 na panturrilha. Tá fora do jogo o Zé Marques. O Zé Marques, inclusive, não vai jogar nem a Taça Brasil. Olha o prejuízo. Zé Marques tá fora. Se machucou, problema na panturrilha, grau 2. 6 semanas o Zé Marques. Então são 5 machucados para amanhã. Jogadores que não jogam devido a cartão. Pedro Carioca, Duduzinho e Catolé. Então o Pato tem 8 desfalques de jogadores que vem jogando. Fora que a base, tem outros jogadores da base que também estão machucados. Então, realmente tem essas dificuldades. Um que volta e que falou sobre o jogo, Johnny. E aí, Johnny, vai pro jogo? E esse clássico Marreco tá fazendo um jogo da vida. Como é que o Pato vai encarar esse clássico, Johnny?
9: É um jogo importante pra gente também, né? Assim como é pro Marreco. É um clássico aí que a gente sabe que já tá aqui mais tempo, sabe tudo que transcende, tudo que tem, que envolve, né, esse grande clássico das penas. Pra gente é importante que a gente pode garantir o primeiro lugar, né, com um empate lá. Então acho que a gente tem que pensar nisso também, né, não deixar tudo pra última rodada. Então a gente tá se preparando essa semana, tivemos uma semana cheia, né, de trabalho. Eu podendo também estar voltando, fazendo uma semana de transição, vou ver como é que será lá a decisão do Luciano, né, se de me usar ou não, mas a gente tá preparado pra tudo.
0: Tá aí o Johnny, fica a dúvida, vai jogar o Johnny ou vai jogar o Alisson? O Dudu vai pro jogo, camisa 14, Dudu, e esse clássico, Dudu?
10: Com certeza, né, é um jogo diferente, envolve várias coisas aí, e a gente também sabe da importância de vencer, né, continuar vencendo, de manter a boa fase, não tem nada definido ainda com a primeira colocação, nos resta 2 jogos aí, então a gente vai lá sim pra vencer ou pontuar, né, que já é o mais importante.
11: Tá certo. O grupo com alguns desfalques de novo é superação aí.
10: Ah, já vem acontecendo, né, dos outros jogos, né, os desfalques, né, infelizmente perdemos o Zé agora essa semana, mas é isso, a gente tem um grupo qualificado, os meninos da base aí que vieram da Talentos agora também pode nos ajudar, então acho que o professor tá com um grupo muito bom ainda.
0: Tá aí o Dudu. E o Luciano Bonfim, e aí professor, com essas baixas, como encarar o clássico amanhã?
12: A gente teve uma surpresa desagradável, né, no início da semana, né, com a perda do Zé Marques, né, sentiu ali a panturrilha, vai ficar acho que umas 6 semanas pelo menos fora, né, a gente já estava visualizando os possíveis quartetos, com essa baixa já começou a mudar novamente. Então a gente trabalhou, né, algumas situações específicas para o jogo, né? E claro que essa formação de novos quartetos, vocês vão notar que são quartetos diferentes de outros jogos também. E infelizmente a gente vem, né, mais ou menos passando por esses momentos aí, vários jogos, né? Mas graças a Deus a gente tem uma equipe com muita resiliência e entendendo, né, e tentando dentro do possível suprir sempre a ausência de cada atleta, porque cada atleta tem uma característica individual que sempre vai fazer falta, hora ofensiva, hora defensiva, né? Então, enfim, a gente, né, vem montando e definindo os quartetos para que a gente possa enfrentar o Marreco nesse grande jogo.
0: Tá aí o técnico Luciano Bonfim. O time do Pato para amanhã, para escalar, com tantas baixas aqui, né? Vamos aguardar o que o técnico Luciano Bonfim vai encaminhar. Mas, em tese, um quarteto é uma possibilidade. Johnny ou Alisson, então vamos ter que aguardar. Acredito que o Johnny tem condição. Aí, quinteto, hein? Joga Biel ou joga Max? Na ala, joga Mendes, joga Vitinho, pode jogar um Darlan. Na ala canhota, Maicon ou Dudu? E aí na frente tem o Jonas, não tem o Pedro Carioca. Pode ser o Darlan? Deveremos ter uma formação no 4-0 e outra com pivô com o Jonas. Então muitas dúvidas ainda pairam na cabeça do técnico Luciano Bonfim para amanhã. Clássico das penas que a Selinalta acompanha. Thiago, quem tá força é o Marreco, o Pato tá tranquilo. É, quem tem que colocar força, seu Giareta, é o Marreco que precisa pontuar, né? O Pato tá tranquilo. Se o Campo Mourão empatar o jogo amanhã, o Pato já pode perder de 50-0 pro Marreco e já fica em primeiro. Claro que é o detalhe do clássico, né? Aqui, ó, o pessoal tem... pelo jeito, o pessoal tá agitando com a torcida do Marreco aqui, ó, o Josué. Vai, Marreco! Aqui também outro que mandou que o Marreco vai ganhar. É o João Lucas. Tá bom. Thiago, pede pro Johnny levar o cavaquinho pra cantar o final do jogo, será? Vamos ver. O Ademir, fala aí, Ademir, buenas.
13: Fala, Thiago. Tarde e noite, Thiagão. Tudo beleza?
0: Vamos.
13: Escutando o programa aí, tamo aí. Expectativa, né, Thiago?
0: É.
13: De mais um clássico das penas, aonde só os melhores vencem, né? Né, Thiagão? Um parpitinho aí, né, Thiago? Tava vendo aí. Vitória e coisa e tal, não sei, né, Thiago? Pato, de novo, novamente batemos na tecla dos desfalques, né? Machucado, cartões, né? Então, pra mim, de novo, Thiago, é um jogo difícil. Pra jogar fora de casa, né, Thiago, e os desfalques, né?
0: É.
13: Então, não vai ser jogo fácil, não. Pressão, arbitragem, coisa assim. Não saiu arbitragem ainda, Thiago? Ai, ai, ai, ai, ai. Quem que apita?
0: Ainda
13: tenho
0: não.
13: Medo. Thiago, então vamos lá. Thiago, pela circunstância que tá o Pato aí. 2-2, Thiago. 2-2, Pato. 2-2, Campo Mourão e Umarama. Beleza, Thiagão? Um abraço, tudo bom. Estaremos ligadinhos na Selinalta lá amanhã.
0: Valeu.
13: Beleza? Um abração, tudo bom.
0: Valeu, Ademir. Thiago, o meu palpite 4-4. Palpite do Serranito, hein? Serranito, ele não vai, ele não, ele olha, sempre quando não acerta, bate na trave, sempre por ali, né, Serranito? 4-4, tá bom? O pessoal continua mandando aqui no 9972-2564, já volto pra pegar o palpite do Tição.
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19: 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Fala, Tição.
0: Vai falar comigo, Tição, aqui. Tá na linha, Tição, boa noite.
20: Opa, boa noite, Thiago, e todos que acompanham.
0: Ó, tem o seu Adão, acho que é de Beltrão aqui, ó.
21: Thiago, 3-2, o Marreco sem choro, fora os ameaços. O Adão aqui de Marmeleiro.
0: Adão de Marmeleiro, que tal, Adão? E aí, hoje tem participação do pessoal de Beltrão aí. E aí, Tição, esse clássico?
20: É esse momento, né, que acontece. Ele passa uma impressão dentro do clima daquilo que a gente está observando, que para eles é como uma final, é clássico e montaram toda uma festa, enfim. Mas faz parte, né? Faz parte do ambiente, a motivação para a própria equipe, pensando não só nesse jogo de amanhã, até uma Liga Nacional, eu vejo que é uma motivação para a própria equipe do Marreco, que precisa, né? Precisa. Amanhã por ser clássico e depois também a questão quando vier o jogo lá para definir da Liga Nacional lá na repescagem. Mas é isso aí, é um momento que para eles é diferente. E o pato para mim vai mais tranquilão, sem toda essa preocupação. Então vai ser dois momentos bastante diferentes. Um bastante motivado e um pato tranquilo. Então é mais ou menos por aí.
0: Não é que o pato vai de sangue doce, Tição, só que o pato não precisa jogar a vida. Vai respeitar o clássico, mas tá um pato bem desfalcado, né?
20: Isso, bem desfalcado no sentido daquilo que tem, e é um momento, então, claro, o retorno do Johnny, já isso é bastante importante, e a questão também do, quem sabe seja momento aí dos novatos aí, um Darlan, Jonas, e aparecer num jogo assim diferente, principalmente pro Darlan, né, que é, esse tem história, então, quem sabe um momento de um jogador desse contribua, né, para o Pato poder fazer um jogo equilibrado, pelo menos num sentido assim. E claro, não vamos esconder nada, o Pato vai lá despreocupado, não. O clássico ele remete outra situação de jogo e é jogo pegado, é disputado do início ao fim.
0: Bom, teu palpite, Tição.
20: Eu, de tantos palpites, eu achei que não ia precisar dar palpite, mas...
0: Fala aí. Ó, o seu Salvador diz que dá 3-2 nos últimos segundos pro Pato.
20: É o meu palpite, é. 3-2, Pato.
0: 3-2, Pato. Seu Rui mandou um áudio aqui.
2: Boa noite, Thiago. Ah, eles têm que estar motivados, né? Jogar contra o bicampeão brasileiro, pra eles é uma festa jogar contra o Pato, né? O Pato é bicampeão brasileiro, eles são o quê? Campeão da Copa do... Na Copa da Cuca, lá do Chupinzinho, da Doce Doce.
0: Ó, o seu Rui aí. O meu palpite, Tição, assim, eu coloco pela condição, pelo extra da motivação da semana, com festa e tudo, o Marreco, assim, como jogando em casa, favorito pro jogo. Mas pra mim o Pato vai arrancar o empate lá, Tição. 2-2 é o meu palpite.
20: Boa, boa, bom. Bem colocado.
0: Enfim, vamos ver o que vai rolar, tem essa rodada inteira, tem Campeonato Brasileiro também no final de semana, mas aqui pro clássico, pro nosso foco aqui, é Pato e Marreco amanhã, vamos ver como é que vai ser a peleia, seu amor, aliás.
20: Com certeza, vamos acompanhar para ver de tudo aquilo que vai abranger esse clássico, né, e a animação, né, do Marreco, né, fazendo esse ambiente, e o Pato, né, vai lá encarar mesmo da situação, claro, desfalcado, mas creio que vai conseguir equilibrar e fazer um bom jogo também.
0: Tomara que tenhamos um bom jogo. Não viu algum botafoguense hoje na cidade?
20: Mas não vi ninguém, viu? Olha, não apareceu ninguém essa do Botafogo, hein? Que coisa complicada. Ah, esse não reverte mais, né?
0: Eu acertei o palpite do Mirassol, o Corinthians é um empatezinho, errei, esse aqui do Botafogo ninguém ia acertar, né? E o Santos, o Santos ganhou, o Vasco empatou, enfim.
20: É, erramos feio no Botafogo, mas no Santos e no... Esqueci agora.
0: Corinthians?
20: E o Corinthians, acertei, empate. Então, metade, 50%.
0: E o Cabelinho errou, mas ele disse que o Corinthians deixou os gols pra volta. Aceitaria o Memphis no Azul, Tição?
20: Ah, com certeza, né? De repente vem aí sem cobrar nada, né?
0: Vamos ligar pra ele lá. Valeu, Tição.
20: Salve um adendo aqui, um abraço aí para que estão a caminho de casa em nossa audiência aí, a Lívia e a Lavínia e o pai Didio aí, abraços aí, todo fim de tarde ouvindo a gente aí.
0: Opa, um abraço para a família, tá bom, seu Galeazzi?
20: Tudo bom? Valeu, um abraço, até amanhã.
0: Valeu, Tição. Amanhã, Pato e Marreco, Marreco e Pato. E agora vem ele. O professor.
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4: Barbaridade, Tiago Tessaro. É assim mesmo, estava conversando com a Tiago Tessaro aqui. Ô, Tição, eu falei que o Corinthians ia ganhar ontem lá, mas praticamente ele ganhou, porque fora de casa arrancou um empate em 0-0, em casa fazendo um, tá tudo certo, né? É, então, tá tudo certo. Tição, um abraço para você. Ô, Tiago Tessaro, toda a equipe, né? A melhor equipe do Sudoeste do Paraná e Oeste de Santa Catarina, a equipe de esportes aqui da Selinalta, você acompanha. E amanhã nós vamos estar ouvindo, né, os fuzila, tá bom? Ah, que tal? Que tal, guri? Ó, agora hoje é dia 14 já? É sexta-feira, dia 14, né? Sexta-feira 13, né? Dia 14 de agosto de 2026, fase da lua está na fase 9. E nós vamos indo com o nosso programaço até as 21 horas e depois tem a Voz do Brasil, né? É, então tá, vamos fazer com essa agora. Espantando Égua? É essa? Daniel Sombra. Tá, vamos fazer essa aqui, ó. Que tal essa? Você manda sua mensagem pelo WhatsApp, que é o 99972-2564, e a gente manda a música que você gosta, a música que você pede, a gente manda pra você, beleza? Sombra boa e água fresca, até eu gosto, né? Uma cervejinha ao lado, um churrasquinho, um braseiro ao lado, mas o que

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4: Meus amigos, é o Serrão. É o Serrão no Rancho. Eu quero mandar um abraço ao meu amigo o Nino, aonde eu estive hoje pela manhã, né? Estivemos ali na comunidade de Baú Clevelândia, né? Baú Clevelândia. Nós estivemos lá, né, o Lírio e eu, cedo, fomos lá cedo conversar com o seu Nino. Aí o Nino me deu para mim levar para minha casa um pato para mim fazer, um risoto de pato. Uhum. E mais um galo também, né? Mais um galo com as esporas bem grandes para fazer aquele brodo, né? Mas a Nino, velho, esse é uma pessoa abençoada por Deus, rapaz. E ó, viu, Morangão, não deu tempo de eu passar aqui e falar contigo? Viu, Morangão, ele tem um pato lá pra ti também, viu? Mas tu tem que ir lá buscar, e eu não vou buscar. Viu, Morangão, às 5 às 7 da manhã, né? Aqui ele tem um pato lá pra ti também, viu, meu amigo Morangão? Mas, grande Nino, a familiagem toda lá, ali em Baú. A gente fala Mariópolis, né? Baú Clevelândia ali, né, Nino? Grande abraço pra ti, rapaz. E eu quero ver ele tocar um soladão de sanfona, rapaz do céu. A esposa dele toca um violão, a filha toca violão e ele toca uma gaitinha também, né? Sanfona, rapaz. Uma vez vamos tocar aqui também, né, seu Nino? Acho que tal.
5: De vez em quando eu abro o peito e canto.
4: É, canta, diz ele, vai fazer um solado, mas é bom demais. Eu já gosto, mas um solado de violão e de gaita, eu sou fã disso, né, meu? É, bom. Bio, agora são 19 horas com 20, 21 minutos. 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

0: Agora, com um pedação de carne desse na área, quem que não gosta, né? Boa noite.
1: Boa noite, cabelinho.
0: Boa noite.
1: Tudo certo?
0: Tá tranquilo.
1: Manda uma música aí pra nós aí. Eu e meu irmão, tio Ivo aí.
0: Capaz.
1: Tomar uma gelada e sapecar um osso aí. Apareça aí depois aí. Um abraço.
0: Eu já sei onde é que é tua casa. É na esquina ali, né? Um osso? Eu não vi osso nessa alcatra aí, não, ó. Ah, altas alcatra, velho. Ih, rapaz do céu. Ô, meu querido amigo. É claro que eu vou. Me aguarde. Eu não sou muito comendo de beber, nós demos vamos gole de vez em quando. Viu, beleza? Pode ficar tranquilo, guria. Sai daqui 9 horas. Não tem problema. Pode fazer a janta de vocês aí. Vamos marcar para outro dia, tá bom, guria? Mas mostrar uma alcatra daquele tamanho e dizer que é osso, imagine quando você falar que é filé mignon, né, meu irmão? É, verdade, quem tem, tem, né? Vai. Que bom. Felicidade pra você, viu? Neguinho. Popular Neuvi. Neuvi é apelido. É o nome dele, mas todo mundo conhece o Neguinho, né? Um abraço, amigo. Então é o seguinte, nós estamos só na galinha com polenta, você tá com alcatra ali, rapaz.

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4: Verdade, a conversa com a boa música é aqui na Serinalta, onde a gente atende também os nossos ouvintes, né? As pessoas que eu quero bem, barbaridade. Tchau, gaiteiro.
5: Boa noite, durmam bem?
6: Durmam bem.
5: Amo vocês. Então, manda um beijinho bem lindo pro vovô, pra vovó.
6: Um galo.
5: Aonde? Mostra pro vovô, pra vovó. O galo.
6: Vovó. Vovó. Fica aqui.
5: Conta. Beijo, conta abraço pra ir na escola. Você adora? Você adora ir na escola? Tá bom. Tchau.
4: Que legal. Mandando pra gente aqui, né? Viu? É neta sua ou bisneta, trineta? Alô, boa noite.
7: Essa é a minha neta. Abraço, boa noite.
4: Ô, seu Laudilino Piovesan, parabéns pra ti. Eu também tenho uma neta nessa mesma idade, acho 2 anos e pouquinho, né? É isso, é um orgulho pros avós, né? Eu tenho orgulho de brincar com minha netinha, a Antonella, e quando ela brinca junto com meu filho, que tem 6 anos. Eu tenho um filho com 6 e uma netinha com 2 anos e pouquinho. Eu pareço um piazinho novo junto com eles, viu? Só que enquanto eles brincam, eu fico assistindo. Só de eu assistir, eu já fico cansado de ver eles correr tanto, né? Esse, a energia corre tanto e só de assistir eu já canso. Mas é orgulho, né?
8: A minha casa é um rancho de...
4: Beleza! 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

Barbaridade. Ô, modão, você ó, vê aqui na Serenauta. É o Serrano Rancho. Chegando agora, homenagem a todos os caminhoneiros. Alô, meu amigo Neguinho. Um abraço especial pra ti, rapaz. Meu irmão também é o Gilson, né? Que também é caminhoneiro. Sula Miranda chega cantando.

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6: Muito bem, quero mandar um abraço especial.
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6: Eu mesmo, nosso amigo, seu Valdir Roveia, ele está ligadaço também, né? Sempre na companhia do nosso programa. Ô, Valdir, aquele abração para você, rapaz. Lá na comunidade das Candeias, onde haverá uma grande festa no próximo domingo, 10h30 Santa Missa, meio-dia churrascada, à tarde tem o jogo do bingo, então você está convidado a participar lá também. Lá está também o nosso amigo Leocir, ligando para nós, o seu Leocir, fazendo aquela janta, como de costume, né? Assim que dá uma esquentadinha na água, esquentadinha mais do tempo, né? Vou lá dar uma pescada, ele tem uns açudão lá, rapaz. Um dia ele pegou um peixe no anzol, sem mentira, não. Não é conversa de pescador, não. Deu 17 quilos, tá? Ele pescou no anzol, tá? João anzol, um pedacinho de churrasco na ponta do anzol, no anzolzinho, né? Tá? Dobradinho, aquele ferinho. Jogou um pedacinho de churrasco lá e tá, foi puxar, não conseguiu castigar. 17 quilos deu o peixe que ele tirou lá de dentro do segundo. O terceiro açude deu os peixes maiores ainda, né? Eita, bom, seu Leocir, neguinho, todo aquele pessoal, tá, seu Mané, né, o Luiz, afinal, toda aquela galera, e no próximo domingo estaremos juntos ali nessa grande festa nas Candeias, em Mariópolis, gente, buena, tchê! Alô! Boa noite, boa noite.
7: Boa noite, boa noite, cabelinho de anjo.
6: Bom,
7: tudo certo?
6: Sim.
7: Eu sou o João Gervalino de Coronel Vivida.
6: Ai, Zajô.
7: Tamo na escuta o programa aqui, homem do céu.
6: Que rapaz.
7: Que tal você me ouvir aí?
6: Claro que já tô ouvindo.
7: Ele e o Ivori só na carne, homem.
6: Capaz.
7: E a cerveja, né?
6: Ah, com cerveja, mas, hein?
7: Manda um abraço pra esses homens, eu sou de Coronel Vivida aqui.
6: Ah, só.
7: Se puder mandar a música... Com o Zé Mendes, o churrasco. Bolei pra esses homens aí, que esses aí comem carne, ó.
6: E o João Rosa, né? Ai, pessoal de Coronel, obrigado pela companhia. Nós aqui estamos ouvindo vocês também ali, viu? Você manda pra nós vamos ouvir. E o churrasco e cerveja nunca me fez mal, né? Eu posso chegar atrasado em casa, né, mas... Né? 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

Delay Dorivan chegando com a música Esquema Montado, na sequência João Carreiro Capataz, Sonho. Sonho de Caboclo.

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5: Meus amigos, serão no rancho. Seu Fernando Bolzan, de Coronel das Vividas. Não esqueci de você, rapaz. A música e não encontrei. Ele falou: esqueceu, meu jovem. Daí, meu jovem, esqueceu de mim? Não esqueci de você. Só que a música você pediu aí, gente faz amor quase todo dia, me diz quem cantou, eu não encontrei aqui, mas nem pelo, andei procurando lá no outro lado, fui por tudo que é lado, não encontrei, rapaz. É, me mandei, beleza, Gore? Um abraço pra ti, amigo, obrigado pela companhia.

0: Olha, você pediu aquela música Envelhecer Não É Fácil, vou mandar pra ti depois. 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

0: Ô, cabelinho de anjo, boa noite, tudo certo? Estamos aqui no sítio, ó. Terça-feira.
1: Claro.
0: Tomando um gole aqui, amanhã subir por centro aí, ó.
1: É?
0: Um abraço a todos aí, ó. Conheço esse cara aí, ó.
1: Qual?
0: Gerbalino, conheço muito, o senhor Gerbalino, meu amigo demais, ó.
1: É mesmo?
0: Conheço esse cara também aí, cabelinho. Um abraço a todos, bom final de semana pra você, a todos aí.
1: Claro, amigo, que bom essas amizades, né? O Tozeto na companhia do nosso programa. Tá no sítio. Quem vai pro sítio também já foi hoje à tarde. É o nosso amigo Chicão. O Chicão da Ferraria do Chicão, ali do bairro Bortote. Ele trabalha de segunda a sexta, meio-dia de tarde. Ele vai pro sítio, ó. Mas não vai descansar, ele vai pro sítio trabalhar. Rapaz do céu. Ele tem mais ou menos 2.000 mudas de mandioca plantou já, né? Já plantou mais de 2.000 mudas. Não sei como é que planta. É o galhozinho, né? É muda. Não sei bem, mas ele plantou, disse que mais de 2.000 pés de mandioca, rapaz. Tudo sozinho. Esse é o nosso amigo Chicão. O Chicão da Ferraria do Chicão. E ele está lá no sítio ali, próximo ao Passo da Ilha, para quem vai para Brasmec. Ele falou, né? Ah, exato, aqueles dias tem asfalto na porta da casa, rapaz, que é enjoado. Tá bom, guri? Lourenço Lorival, Armadilha do Destino.

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5: Mas e que tal? Alô, boa noite, chega aí, boa noite pra você, amigo.
6: Boa noite, cabelinho de anjo.
5: Eu tô bom, então.
6: Tudo certo?
5: Sim.
6: Saindo aqui do bairro Planalto, na igreja aqui, fazendo a reportagem da missa do início das missões. Voltando pra TV agora, um abraço.
5: Ô, meu amigo, gente boa demais, tchó. Ô, Silvio, o seu argentão é o cameraman, grande repórter, né? Grande cameraman, o cara é muito profissional, né? Demais, grande abraço pra ti, meu amigo Silvio, grande Silvio. Eita, quem que tá contigo aí, Guri? Quem que tá junto? Tá sozinho? Ai, zá! E ouvindo nós, obrigado, companheiro, obrigadão, rapaz! Agora são 20 horas e não sei quanto mais, 20 horas, 20 e pouco, né? 20 horas e poucos minutos. Ah, olha aqui, tem um áudio aqui que é mais comprido do que guspo de bêbado aqui, rapaz do céu. É verdade, viu? Não mande um áudio muito comprido porque não dá pra pôr no ar. É, mas agora vou mandar esse. Esse também é comprido, esse também. O outro ali dá 3 minutos e pouco, esse aqui dá 40 e poucos minutos.
7: Oi. Boa noite, amigo, tudo certo?
5: Tudo.
7: Aqui é o Valmarinho do bairro São João.
5: Ô, rapaz.
7: Estamos com um amigo meu aqui, o Cláudio Barbosa.
5: Ah.

Não, que quebra a cama também é quem tem o sono muito pesado, né? A minha esposa tem um sono tão pesado, que eu tive que escorar a cama dela, porque o sono dela é tão pesado. É, tipo, ela escora a cama, é tão pesado que o sono dela, né, meu? Que tal? 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

0: Vamos, mais um áudio chegando. Alô, boa noite. Ô, Buju, quando vai no Sandangos? Alô, boa noite.
1: Boa noite, tudo bem? Aqui é o Eloy de Floripa. Tudo certo por aí?
0: Bom.
1: Muita chuva por aí também. Aqui tá chovendo demais.
0: Pois
1: Barbaridade. Tá bom, um forte abraço aí pra família Ronsani. Tá bom, uma boa noite pra vocês aí.
0: A família Ronsani, meus amigos, nós estamos com peixe assado lá, assim, lá na família Ronsani, peixe assado no forno, assim, mesmo. Quem merece coisa melhor, rapaz? É a família Ronsani. Obrigado, pessoal de Floripa. Vamos vir essa. Gino e Geno, toalha branca. Quem gosta de tango, daqui a pouco tem tango, viu? Segura. E na sequência vem Chico Rei Paraná, três cervejas.

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5: Se é Serrano Rancho, é com nós mesmo, né? 20 horas com 29 minutos agora. E vamos ali no nosso painel. Alô, boa noite.
6: Boa noite de novo, Cabelinho. Eu não sei se tu consegue tocar nessa hora, nesse teu programa. Que ela, como é bom ter uma família. Então, estamos na Semana da Família, né?
5: Uhum.
6: Então, nossa família, graças a Deus, é uma família unida e participativa.
5: Graças
6: tanto
5: a Deus.
6: Da minha parte, da minha família, como da Saleta.
5: É verdade.
6: Então, se Deus tu conseguir, né? Que Deus te abençoe. Abraço, uma boa noite.
5: Obrigado, senhor Laudilino. Os monarcas, eu vou mandar para ti depois, daqui a pouquinho, viu, Laudilino? Vou deixar pronto aí, daqui a pouco eu dar para ti. Pessoal do Quebra-Freio. Família, a melhor coisa é a família, né? A família, é tudo na gente. 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

Pedro Bento e Zé da Estrada. Rainha do Salão, na sequência, um tango, né? Na sequência, ó, Tião Carreiro e o Pardinho, Alma de Bueno.

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0: dia.
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5: 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Gente, agora são 20 horas e 39 minutos. 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

0: você que decide, né? Mas vamos, né? Grande Jaime Simona acompanhando o programa. Tradicional feijoada no Lar dos Idosos é nesse sábado, dia 15 de agosto. Ingressos a R$70. Retirada das 11h30 às 13 horas no Pavilhão São Pedro. Haverá também um sistema de drive-thru para retirada. A entrada é pela Rua Tocantins. Ingressos à venda na Secretaria da Paróquia e também com os voluntários dos movimentos. Ali no estacionamento do pavilhão também você pode encontrar, né? Também na Pastoral e Rotarate. Mais informações com o seu Sabino, é o 469-9972-7231. Lar dos Idosos, então amanhã, feijoada, tradicional feijoada.
1: Vamos sexar, mas vamos mesmo, você decide. Então vamos.
0: Tá bom, né? Você decide, mas vamos.

0: Alô, boa noite.
1: Boa noite. É o Ivonei de Coronel Domingos Soares. Ah. Gostaria de pedir a música Bugre do Mato com o Grupo Cordeon. Agradeço se for atendido.
0: Ah, mas eu vou mandar pra ti daqui a pouquinho, amigo. Teodoro Sampaio. E a paixão é proibida.

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2: Buenas, agora 20 horas e 47 minutos. 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Vem chegando o Comercindo, abraço nosso amigo Comercindo, de manhã aqui na Selinalta, é das 7 ao meio-dia, até 1 da tarde, né, Comercindo? Essa também, né? Fazia tempo, nesse domingo, dia 16 de agosto, das 9 às 16 horas, acontecerá o Bazar Solidário no bairro Planalto. O local é no pavilhão do bairro Planalto. Você poderá adquirir roupas e calçados de qualidade com preço máximo de R$ 15. A promoção é do Clube de Desbravadores.

Muito bem, Leucir também ouvindo nós, né? A Nilce no bairro São Cristóvão, a Ana Laura também acompanha nós, obrigado. A Ana Laura disse que está voltando da faculdade, mas agora é apenas 20 horas e 50 minutos. Já está voltando da faculdade. Hoje vai mais cedo, hein? Voltamos para casa mais cedo.

Marcelino. Eu vou mandar pra ti os Monarcas, né? Oração da família. E também o pessoal me pediu aquela música do Bugre do Mato. Agora são 20h51. Tenham todos uma boa noite, fiquem com Deus. Que coisa também, vai. Até amanhã, amanhã à tarde tem show de bandas a partir das 13 horas. Na segunda-feira, se Deus quiser, voltaremos com mais uma edição do programa Serrano Rancho. Um abraço e até lá. Tchau, tchau.

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1: Está no ar a Voz do Brasil. As notícias do governo federal que movimentaram o país no dia de hoje.
2: Olá, boa noite.
3: Boa noite para você que nos acompanha em todo o país.
2: Sexta-feira, 14 de agosto de 2026.
3: Vamos ao destaque do dia.
2: Vícios em apostas.
3: 1.200.000 brasileiros decidiram bloquear o próprio acesso às plataformas.
2: E mais de 800.000 pessoas estão impedidas de apostar em bets por participarem de renegociação de dívidas. Dilson Santa Fé.
4: Nesse total, aproximadamente 794.200 estão relacionadas à modalidade voltada a inadimplentes.
3: A regulação da publicidade para bets foi tema da entrevista de hoje.
2: Ricardo Morishita, da Secretaria Nacional de Defesa do Consumidor, faz um alerta para quem gosta de jogar.
5: Jogar faz você perder dinheiro. Você perde. A regra é perder.
3: E hoje vamos fazer um passeio por patrimônios históricos brasileiros.
2: O Brasil possui 26 locais com esse título mundial da Unesco.
3: Pela voz de quem vive no local, conheceremos mais sobre três cidades tombadas.
6: Sou nascido aqui em Ouro Preto, sempre fui apaixonado pela história, sempre ficava encantado, né, com aquele centro histórico ali, parecia a cidade que a gente vê naqueles filmes europeus.
7: São Miguel das Missões, que esse ano estamos comemorando 400 anos da história das Missões.
8: E as pessoas só conhecem a cidade de Olinda pelo carnaval, mas muita coisa em Olinda aconteceu primeiramente.
2: Hoje na apresentação da Voz do Brasil, Luciano Seixas e eu.